0: Ouvimos Barão Vermelho, Enquanto Ela Não Chegar. Antes, Ana Canhas, Quero um Love. E abrindo a hora, Ney Mato Grosso, Já Te Falei. Em busca de mais segurança no trânsito, a Comissão de Infraestrutura aprovou proposta que determina que painéis eletrônicos nas estradas exibam apenas mensagens paradas ou que durem pelo menos 10 segundos. O relator, senador Sérgio Moro, do PL do Paraná, destacou que pesquisas científicas das últimas duas décadas demonstram que tais painéis podem reduzir a atenção dos condutores em relação ao que acontece na via, o que é uma das principais causas de acidentes. O texto seguiu para a Comissão de Constituição e Justiça. Nove horas e 13 minutos em Brasília.
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0: Na sequência, Fernanda Takai e Moreno Veloso.

0: Fechando o bloco, Lisa Ono, Samba do Sorro. Antes, Carlos Lira, Ciúme. E ainda, Fernanda Takai e Moreno Veloso, Águas de Março.
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0: Agora em Brasília, 9h23.
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0: Fica agora com Silva.

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1: O Rockefeller acusou Branca de Neve. 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

0: Ouvimos Tom Zé e Joel Truda, A Babá, antes Zélia Duncan, Nos Lençóis Desse Reggae, e abrindo bloco Silva, No Seu Lençol. A criação da Política Nacional de Circularidade das Baterias Veiculares foi aprovada pela Comissão de Meio Ambiente. A proposta é voltada especialmente para veículos elétricos e híbridos. O foco é na redução de resíduos com o descarte correto dessas baterias e na transição para uma economia de baixo carbono, além de estabelecer regras para reutilização, reciclagem, rastreabilidade e reaproveitamento do material. Antes de seguir para a Câmara dos Deputados, o texto deverá passar por uma segunda votação no colegiado.
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0: Horário de Brasília, 9h37.
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0: Fique agora com Mônica Salmazo.

0: Ouvimos Gal Costa, Sebastiana, antes Antônio Nóbrega, Chegança, e abrindo o bloco, Mônica Salmazo, Dança Pé.
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0: Agora em Brasília, 9h47.
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0: Na sequência, Milton Nascimento.

0: Fechamos a hora com Vanguard, Eu Sei Onde Você Está. Antes Kid Abelha, Eu Tô Tentando. E ainda Milton Nascimento, Certas Coisas. Em Brasília, 10 horas.
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0: Uma ótima noite para você que sintoniza a Rádio Senado. Eu sou Ricardo Nakaoki, em sua companhia, apresentando a programação musical de Carlos Andrade. Abrindo a hora, você ouve Beth Carvalho.

0: Ouvimos Roberta Sá, Alegria. Antes, Wilson das Neves, O Samba é Meu Dom. E abrindo a hora, Beth Carvalho, Flor de Lis.
1: O uso de emendas da saúde por corpos de bombeiros foi tema de audiência pública na Comissão de Assuntos Sociais. O colegiado analisa um projeto que permite que esse tipo de atendimento receba emendas parlamentares destinadas a ações e serviços públicos de saúde. O tema dividiu as opiniões no debate. Para alguns convidados, a proposta contribui para aprimorar os serviços prestados pelos bombeiros e favorece a população. Outros debatedores avaliaram que a medida reduz os recursos destinados à área da saúde.
0: Pelo horário de Brasília, 10h14.
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0: Na sequência, Nath Roots e Amani Kush.

0: Fechando o bloco, Tony Garrido, Palavras ao Vento. Antes, Céu, Raina Cachu. E ainda, Nath Roots e Amani Kush. Tudo vai dar certo. Agora em Brasília, 10h25.
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0: Fica agora com Alcione.

0: Ouvimos Seu Mar, Turbilhão, antes Marcelo, Genesi, Oxente, e ainda Alcione, Pisa na Fulô. 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
0: Na sequência, Erasmo Carlos e Emicida.

0: Ouvimos Ed Motta, Safely For. Antes, Negra Lee, Você Vai Estar Na Minha. E abrindo o bloco, Erasmo Carlos e Emicida, Termos e Condições.
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0: Brasília, 10 horas e 51 minutos.
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0: Na sequência, Marina Della Riva e Davi Moraes.

0: Fechamos a hora com João Nogueira, Louco, Ela É Seu Mundo. Antes, Marina de la Riva e Davi Moraes, Sonho Meu. Em Brasília, 11 horas.
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0: Uma ótima noite para você que sintoniza a Rádio Senado. Eu sou Ricardo Nakaoki, em sua companhia, apresentando a programação musical de Carlos Andrade. Abrindo a hora, você ouve Tom Jobim.

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2: Fique agora com Raul Seixas.
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1: Em Brasília, 00h28.
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1: Abrindo o bloco, Lenine.

0: Você ouviu Cleiton e Cledir, Maria Fumaça, Marisa Monte, Sua Onda, Lenine, Paciência.
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0: A eterna rainha do rádio, Dircinha Batista, foi também uma garota prodígio na música brasileira.
1: 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Eu me chamo Dircinha de Oliveira. Tenho apenas 8 anos. Este é meu primeiro disco. Espero que todos gostem de mim. E num canteiro tão pequenino, entre as mais belas...
0: Ainda chamada Dircinha de Oliveira, em 1928, com apenas 6 anos de idade, ela se apresentou pela primeira vez em público. Aos 8, estreou no rádio e gravou as primeiras músicas. E com 13, debutou no cinema, participando de um número musical no filme Alô, Alô, Brasil, chanchada que foi sucesso de bilheteria em 1935. Filha do músico e ventríloco Batista Júnior, irmã mais nova da cantora Linda Batista, Dircinha contou com o apoio familiar no início da carreira, logo se tornando uma das maiores estrelas do rádio no país, ao lado de nomes como Carmen Miranda, Silvio Caldas e Francisco Alves.
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0: Com a admiração até do presidente Getúlio Vargas, a partir do final da década de 30, Dircinha Batista lançou vários sucessos, participou de mais filmes, recebeu prêmios de melhor cantora e se apresentou em várias cidades do Brasil, até ser coroada a rainha do rádio do ano de 1948.
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0: No repertório de Dircinha havia samba, valsa, mambo, choro, marcha, samba, canção, entre outros estilos. E as músicas que cantava eram feitas por compositores renomados até hoje, como Ari Barroso, João de Barro, Nassara, Jair Amorim e Lupicínio Rodrigues.
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0: Contratada por grandes emissoras, entre elas a Mayrink Veiga, a Tupi e a Nacional, Dircinha Batista viu o sucesso diminuir com o fim da era do rádio, no final dos anos 1950.

0: Na década seguinte, ela reduziu a quantidade de lançamentos, atuou na TV como apresentadora e repórter e obteve boa repercussão em concursos de marchinhas.
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0: Até que nos anos 70, a Dirsinha se afastou da música, passou a viver reclusa com as irmãs num apartamento em Copacabana, enfrentou dificuldades financeiras e sofreu com a depressão, até que em 1999, aos 77 anos, morreu de parada cardíaca.
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0: Agora ficaremos com a marcha carnavalesca Periquitinho Verde, de 1938, o primeiro sucesso de Dirsinha Batista.

0: Acabamos de ouvir Dicinha Batista na música Periquitinho Verde, composição de Nassara e Sá Horis.
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3: Agora em Brasília, 12:47.
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0: Apontada como uma das principais favoritas nas listas de apostas, a seleção espanhola busca sua segunda Copa do Mundo

0: ancorada no talento de jovens estrelas do futebol mundial. A principal delas, Lamine Yamal, é o jogador que todos querem assistir no Mundial. Apesar da lesão sofrida recentemente, o craque do Barcelona é o destaque em uma seleção que conta ainda com Pedri, Rodri e Nico Williams. Embalada na conquista da última Eurocopa, os espanhóis têm se alternado com França e Argentina no topo do ranking da FIFA. Para esta edição, uma das grandes novidades ficou por conta da não convocação de jogadores que atuam no Real Madrid pela primeira vez na história da seleção espanhola em Copas. A fúria está no Grupo H e estreia contra Cabo Verde. O grupo ainda conta com a Arábia Saudita e Uruguai.
1: Abrindo mais um bloco musical, Cássia Eller.

0: Encerrando mais um bloco musical, Paulo Miklos, Todo Grande Amor. Vanessa da Mata e Ben Harper, Boa Sorte. Cássia Eller, All Star.
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0: Agora em Brasília, pontualmente, 1h.
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0: Uma ótima segunda-feira para você. Esta é a Rádio Senado e por aqui seguimos com a programação musical de Gilberto Amorim. Vamos ouvir Maria Luísa.

0: Acabamos de ouvir Vado, Pavão Macaco, Benegão e Bernardo Bozizio, Morena do Mar, Maria Luísa Jobim, Sonhos.
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0: Em Brasília, 1:11.
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0: Fique agora com Fátima Guedes.

0: Encerramos o bloco com Marina Machado, Vagalumes, Renato Brás, O Velho Francisco, Fátima Guedes, Flor de Ir Embora.
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0: Agora em Brasília são 1h24.
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0: Abrindo o bloco, Patrícia Marques.

0: Você ouviu O Céu Chega Mais. Lulu Santos, Aviso aos Navegantes. Patrícia Marques, Espelhos d'Água.
1: Em Brasília, 1h36.
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0: Abrindo mais um bloco musical, Danilo Caymmi.

0: Crime Vatapá.
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2: Agora em Brasília, 1h49.
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2: Na Rádio Senado você ouve Ed.

0: Na Rádio Senado, ouvimos Dominguinhos e Trio Nordestino, Bom Demais, DJ Irã e Izar, Trancelim de Marfim, Ed, Eu Ia.
1: Em Brasília, pontualmente, 2 horas.
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0: Uma ótima segunda-feira para você que ouve a Rádio Senado. Eu sou o Thiago Medeiros e sigo em sua companhia apresentando a programação musical de Gilberto Amorim. Vamos ouvir Quarteto em Si e MPB 4.

0: Acabamos de ouvir Rosa Passos, Beiral, Francis Heime, Mais Que Imperfeito, Quarteto em Si e MPB 4, Falando de Amor.
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0: Agora em Brasília, 2 horas e 11 minutos.
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0: Fique agora com Paulinho da Viola.

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1: Encerramos o bloco com Jardes Macalé, Consolação, Dorina, Eu Canto Samba, Paulinho da Viola, Timoneiro.
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1: Agora em Brasília, 2h22.
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1: Abrindo o bloco, Tulipa Ruiz e Felipe Cordeiro.

0: Você ouviu Flávio Venturini, Mais Uma Vez, Francisco Elombre, Roda Viva, Tulipa Ruiz e Felipe Cordeiro, Virou.
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0: Agora, 2h37 em Brasília.

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3: Abrindo mais um bloco musical, Wanda Sá e Roberto Menescal.

0: Encerrando mais um bloco musical, Silvia Telles, Samba Torto, Dick Farney e Norma Bengel, Você, Wanda Sá e Roberto Menescal, Tem Dó.
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0: Em Brasília, 2h45.
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0: Na Rádio Senado você ouve Guilherme Arantes.

0: Na Rádio Senado, ouvimos Fran e Chico Chico, Árvore, Marisa Monte, Segue o Seco, Guilherme Arantes, Planeta Água.
1: Agora em Brasília, pontualmente, 3 horas.
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Olá, pessoal. Este é o Improviso. Eu sou o Flávio de Matos, há 20 anos trazendo aqui o melhor do jazz do Brasil. Comigo está o companheiro André Menezes, comandando a edição e a mesa de som do programa. No Improviso desta noite, destacamos mais uma vez o nosso maestro maior, Antônio Carlos Brasileiro de Almeida Jobim, o querido brasileiro Tom Jobim. O mais incrível é que sempre encontramos uma faceta diferente para abordarmos na imensa e importante obra de Tom Jobim. Selecionamos hoje, especialmente, peças dos dois primeiros álbuns que Tom Jobim gravou nos Estados Unidos, iniciando sua carreira internacional. O primeiro, The Composer of Desafinado Plays, é o selo Verve de 1963. Foi dele que ouvimos o tema Chega de Saudade, composição de Tom e Vinícius de Moraes, que marca o início da nossa bossa nova. O álbum The Composer of Desafinado Plays tem uma característica muito especial. Nele escutamos Tom Jobim solando, nota por nota, as linhas melódicas de suas composições. A mão direita desliza

dedo por dedo na zona mais aguda do piano. Jobim traz um estilo minimalista, aparentemente simples, mas de imensa sofisticação. No acompanhamento, os não menos sofisticados arranjos do maestro alemão Klaus Ogerman. O pianista catalão de jazz Ignacy Terraza me comentava que esse é um de seus álbuns preferidos. E lembrava como o disco era subvalorizado, relegado na origem à prateleira de Easy Listening, a música ambiente dos elevadores. É um belíssimo álbum e é uma rara oportunidade para escutarmos o piano do próprio Tom Jobim apresentando aquelas melodias que ele acabava de escrever. Desse álbum ouviremos a seguir mais duas peças, O Morro Não Tem Vez e o Once I Loved. Também parcerias de Tom e Vinícius de Moraes. Entre as duas ouviremos Fotografia, esta faixa de outro dos álbuns que ouviremos hoje, que é A Certain Mr. Jobim, selo Warner de 1965. O disco também tem arranjos e orquestra conduzidos por Klaus Ogerman. Jobim está no piano, no violão, no órgão e nos vocais. Fechando o bloco, teremos mais um arranjo de Ogerman para Dreamer, de Tom Jobim. Essa faixa do álbum Terra Brasilis, selo Warner de 1980.

Ouvimos na sequência Tom Jobim, piano, violão e vocal em O Morro Não Tem Vez, Fotografia, Once I Loved e Dreamer. Este é o improviso e o samba jazz minimalista de Antônio Carlos Jobim.

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1: Em Brasília, 3:21.
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5: O improviso está de volta. Eu sou Flávio de Matos. Há 20 anos compartilhando com você esta escuta de jazz brasileiro. O trabalho de Tom Jobim nos Estados Unidos é o destaque do improviso desta noite. Estamos escutando especialmente dois dos primeiros álbuns que Jobim gravou por lá. The Composer of Desafinado Plays, um selo Verve de 1963, e Acertem, Mr. Jobim, selo Warner de 1965. O primeiro é instrumental, e nele ouvimos Tom Jobim tocando suas melodias, nota por nota, dedo a dedo, com a mão direita ao piano. É lindo. Atenção para insensatez, desafinado e meditação. Hoje,

clássicos, mas que estavam sendo apresentados pela primeira vez à audiência internacional. Tom Jobim no piano e violão, Jorge Duvivier no baixo, Edson Machado na bateria, Leo Wright na flauta e Jimmy Cleveland no trombone. O maestro Klaus Obermann comanda a orquestra e os arranjos. Entre elas, ouviremos Tom Jobim cantando Bonita e I Was Just One More For You. Essas, peças do álbum de 1965. Nelas, se destacam a bateria de Dom Um Romão. E Bonita é uma das minhas canções preferidas de Tom Jobim, junto com Wave, que hoje não está na playlist. Vamos escutar.

Ouvimos Pela Ordem, Insensatez, Bonita, Desafinado, I Was Just One More For You e Meditação, com Tom Jobim e a orquestra de Klaus

0: Agora em Brasília são 3h39.
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6: E o improviso está de volta com a fantástica revalorização dos primeiros trabalhos do maestro Antônio Carlos Jobim nos Estados Unidos. Neste último bloco, escutaremos peça do álbum editado em 1965 pelo selo Warner, Acerta em Mr. Jobim. Começaremos com a instrumental Surf Bird. Nela se destaca a excepcional leitura do organista Dick Hyman. Depois, Tom Jobim canta Off Key, a versão em inglês de Desafinado, que é dele, de Newton Mendonça. E logo vem a peça Zíngaro, que é a versão instrumental de Retrato em Branco e Preto, antes que recebesse a letra de Chico Buarque de Holanda. Mas antes, ouviremos a original Two Kites, composição de Tom Jobim para o álbum Terra Brasilis, editado nos Estados Unidos pelo selo Warner em 1980. E fecharemos o bloco com a excelente versão em inglês de Águas de Março, que integra o álbum Jobim, editado pelo selo MCA Records em 1973. É basicamente o disco que saiu no Brasil com o nome de Matita Perê, acrescido deste Waters of March. Rodando aí, André, por favor.

Ouvimos pela ordem Two Kites, Surfbird, Off Key, Zingaro e Waters of March. Todas com o maestro soberano Antônio Carlos Brasileiro de Almeida Jobim, nosso querido imortal Tom Jobim. E até aqui você esteve com um improviso. 20 anos no ar, buscando trazer o melhor do jazz brasileiro. Improviso tem produção e apresentação de Flávio de Matos. Trabalhos técnicos de André Menezes. Estaremos de volta na próxima semana, neste mesmo horário. Abraços a todos e até lá!

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1: Em Brasília, 3:59.
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3: Em Brasília, 4 horas em ponto.
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3: Ótima madrugada para você que sintoniza a Rádio Senado. Eu sou Ricardo Nakaoka, em sua companhia, apresentando a programação musical de Gilberto Amorim. Abrindo a hora, você fica com Célia Maria.

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0: Ouvimos Alcione, Camarim, antes Djavan, Não é um Bolero. E abrindo a hora, Célia Maria, Bolero de Célia.
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0: Agora em Brasília, 4h13.
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0: 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Na sequência, Crioulo.

0: Fechando o bloco, Ed Mota, Solução. Antes, Patrícia Marques, Ficar com Você. E ainda, Criolo, Não Existe Amor em SP. Brasília, 4h27.
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0: Fique agora com Paralamas do Sucesso.

0: Fechando o bloco, 14 Bis, Caçador de Mim. Antes, Sempre Livre, Fui Eu. E ainda, Paralamas do Sucesso, Você. Brasília, 4h38.
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0: A seleção da França chega à Copa do Mundo de 2026, consolidada como uma das principais candidatas ao título mundial, de acordo com analistas e mercados de apostas. O capitão e grande estrela da companhia é Kylian Mbappé. Com 12 gols marcados em Copas, o atacante do Real Madrid está a apenas 2 de superar o recorde histórico de Just Fontaine, que marcou 13 vezes em 1958. Para este Mundial, a França também renovou sua identidade visual com novos uniformes. O kit reserva batizado de Liberté é uma homenagem à Estátua da Liberdade, presente da França aos Estados Unidos em 1886, apresentando uma cor verde acinzentada que remete ao cobre oxidado do monumento. Os Le Bleu estão no grupo 1 junto com Senegal, Iraque e Noruega. Na sequência, Pedro Luiz e a Parede.

0: Ouvimos Mamundi, Qual é a Sua? Antes, Fino Coletivo, Minha Menina Bonita. E abrindo o bloco, Pedro Luiz e a Parede, Menina Bonita.
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0: 4h51 pelo horário de Brasília.
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0: Na sequência, Liz Regina. Não quero lhe falar.

0: Voz à Hora com Fábio Júnior e Fiuk, 20 e poucos anos. Antes Elis e Gina, Como Nossos Pais. Em Brasília, 5 horas.
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0: Uma ótima madrugada para você que sintoniza a Rádio Senado. Eu sou Ricardo Nakaoki, em sua companhia, apresentando a programação musical de Gilberto Amorim. Abrindo a hora, você ouve Maíra Freitas.

0: Ouvimos Azimuth e Emílio Santiago, Demais. Antes, Marcos Valle e Patrícia Alve, que tem?
1: Noite, pelo horário de Brasília. 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
0: Na sequência, Vanderleia e Hamilton de Holanda.

0: Fechando o bloco, Elisete Cardoso, Complexo. Antes, Época de Ouro e Moraes Moreira, O Bandolim de Jacó. E ainda Vanderléia e Hamilton de Holanda, Delicado.
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0: Em Brasília, 5h25.
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0: 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Fique agora com o Zizi Posse.

0: Ouvimos Os Ipanemas e Áurea Martins, Traz um Presente Pra Mim. Antes, Tim Maia, Gostava Tanto de Você. E abrindo blocos, Zizi Posse, Meu Amigo, Meu Herói.
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0: Em Brasília, 5h39.
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0: Fique agora com Legião Urbana.

0: e ainda a Legião Urbana, Angra dos Reis.
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0: 5h53 pelo horário de Brasília.
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7: Fique agora com o Boletim.leg.
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7: Profissão de técnico em meio ambiente pode ser regulamentada.
9: A iniciativa também vai fortalecer a fiscalização da categoria e, consequentemente, melhorar a qualidade do serviço prestado.
7: Projeto inspirado em Marília Mendonça visa proteção às vítimas de acidente. Eu sou Regina Pinheiro e este é o Boletim.leg. Quem atua como técnico em meio ambiente pode ter a profissão regulamentada e seguir algumas exigências legais. Esse profissional faz monitoramento ambiental, controle de resíduos, entre outras atividades. O repórter Alexandre Campos tem os detalhes.
9: O projeto define as atribuições dos técnicos em meio ambiente e veda a atuação em áreas que sejam de competência privativa de outros profissionais ou a emissão de laudo, estudo ou projeto que exija a validação de quem tenha nível de formação superior. Autor da proposta, o senador Flávio Arnes, do PSB do Paraná, acredita que a iniciativa também vai fortalecer a fiscalização da categoria e, consequentemente, melhorar a qualidade do serviço prestado.
10: O nosso projeto traz mais segurança jurídica, valoriza a formação técnica e reconhece oficialmente a importância desses trabalhadores para o desenvolvimento que todos nós desejamos sustentável do Brasil.
9: Pelo projeto, quem quiser atuar nessa área deverá se inscrever no Conselho Regional dos Técnicos Industriais.
7: Uma proposta contra...
11: essas imagens de pessoas que são vítimas de acidente ou de violência.
12: O texto alternativo de Marcelo Castro altera ainda a pena prevista no texto original. Em vez de reclusão, a punição passa a ser de detenção de 6 meses a 2 anos e multa.
7: Os trabalhadores temporários do campo não poderão acumular o salário da safra com benefícios sociais. O governo vetou integralmente o projeto aprovado pelo Congresso. Repórter Marcela Cunha.
13: Na justificativa do veto, o governo afirmou que a proposta é inconstitucional e criaria uma despesa obrigatória e permanente sem estimativa do impacto financeiro. Mas o relator do projeto, o senador Jaime Bagatoli, do PL de Rondônia, argumentou que a dificuldade de contratar trabalhadores já provoca perdas em diferentes culturas e regiões do país.
14: O pessoal da Bahia está de joelho por não ter mão de obra. Está se perdendo manga, cacau, uva... E ninguém pode fazer essa contratação sem carteira assinada.
13: Pelo texto

0: aprovado no Senado, o trabalhador poderia aceitar o emprego formal durante a safra, sem perder imediatamente o benefício. O veto ainda será analisado em uma sessão conjunta do Congresso Nacional.
1: Especialistas e pacientes relataram na Comissão de Direitos Humanos as dificuldades enfrentadas por quem tem porfirias, conjunto de doenças raras que afetam o transporte de oxigênio no sangue. Representante do Ministério da Saúde informou que no ano passado foi criado um protocolo clínico de atendimento, mas o senador Flávio Arnes, do PSB do Paraná, que sugeriu o debate, destaca que o problema reside no diagnóstico tardio. Como forma de contribuir com o debate, o Senado deve analisar um projeto que institui o 18 de maio como Dia Nacional das Porfirias. 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
4: Em Brasília, 6 horas. Muito bom dia para você que sintoniza a Rádio Senado. Eu sou Ricardo Nakaoka, em sua companhia, apresentando a programação musical de Wilton Rodrigues. Abrindo a hora, você ouve Jane Duboc.

0: Ouvimos Wanda Sá e Jades Macalé, A Voz de Sal. Antes, Edu Lobo, Silêncio. E abrindo a hora, Jane Duboc, Evermore. Horário de Brasília, 6:12.
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0: Na sequência, Ney Matogrosso.

0: Fechando o bloco, Paulo César Pinheiro, Temporário. Antes, Mônica Salmazo e Tereza Cristina, Na Aldeia. E ainda, Ney Mato Grosso, Corra e Olhe o Céu. 6h26 pelo horário de Brasília.
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0: Fique agora com Paula Morelenbaum e Celso Fonseca.

0: Ouvimos Rodrigo Campos e Mari Tavares, Atraco. Antes, Adriana Maciel e Vitor Ramil, Até Não Mais. E abrindo o bloco, Paula Morelenbaum e Celso Fonseca, Primavera. Em Brasília, 6h38.
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0: Fique agora com Brasa.

0: Ouvimos Bide, Chico César e Já Marcos, Little Johnny. Antes, Anelisa Assunção e Giba Nascimento, Not Falling. E ainda Brasa, Ando Meio Desligado. Em Brasília, 6h50.
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0: Fique agora com Gal Costa.
4: Não.

0: Fechando a hora, Zé Cabaleiro, comigo. Antes, Gal Costa, Nuvem Negra. Na sequência, você fica com Conexão Senado.
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1: Sete horas em Brasília.
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1: Olá, muito bom dia. Hoje é segunda-feira, 15 de junho, e você vai ouvir no Conexão Senado.
3: Reportagem especial que o Conexão leva ao ar nesta semana destaca nova tecnologia que pode revolucionar retirada cirúrgica de tumores. A caneta detectora de câncer, invenção de uma cientista brasileira.
4: A caneta informa ao cirurgião em segundos, dentro do corpo do paciente, exatamente onde o câncer termina e onde que o tecido normal começa.
1: Comissão de Direitos Humanos aprova projeto que aumenta a pena de discriminação pela condição de pobreza.
5: O reforço da tutela penal complementa esse arcabouço ao endereçar as condutas mais graves de hostilidade dirigida àqueles que esses instrumentos buscam proteger, ou seja, os mais miseráveis, estamos falando aqui, né?
3: Plenário do Senado vota restrições à divulgação de imagens de vítima de crime ou de acidente. Relator, senador Marcelo Castro, explica o que motivou a proposta.
6: Foi o acidente que aconteceu com a cantora e compositora Marília Mendonça, que foi filmada a imagem dela, foi divulgado. Isso causou um grande trauma.
1: Está no ar o Conexão Senado, transmitido para Brasília, Cuiabá, Aracaju, Natal, Florianópolis e mais 13 cidades que fazem parte da rede Senado de Rádio.
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1: Olá, eu sou Adriano Faria.
3: E eu sou Raquel Teixeira.
1: E até às 9 horas, no horário de Brasília, Raquel e eu estaremos aqui na apresentação do Conexão Senado. E já damos aquele bom dia para você que está ouvindo aí a gente pelas ondas do rádio. Mais de 100 emissoras estão conosco neste momento, entre elas rádios no estado de Sergipe, RTV A Bahia em Estância e Web Rádio Conexão Nordeste em Monte Alegre. No estado do Piauí, Rádio Caci Gospel FM em Teresina e Rádio Web Gospel FGR em Oeiras. E no estado da Bahia, Nova Cidade FM em Salvador, Rádio Arquivo 5 em Feira de Santana, Conexão Web Rádio em Barreiras e Rádio Toda Sua em Palmas de Monte Alto. Também estamos no YouTube, hein? Canal da TV Senado. Vai lá, youtube.com/TV Senado e acompanhe o Conexão Senado de um jeito diferente. E tem ainda o aplicativo Senado Notícias. Você baixa o aplicativo e acompanha a programação da Rádio Senado aí no seu smartphone. Anota o nosso WhatsApp, 61, código de Brasília, 98611-9591. Vou repetir, 61 98611-9591. Você manda sua mensagem e participa aqui do Conexão Senado. Tem também um chat, bate-papo do YouTube, youtube.com/TV Senado.
3: TV Senado,
1: é isso?
3: É, isso mesmo,
1: ah,
3: Adriano.
1: Então tá bom. Raquel Teixeira, e aí? Ah. Estreia do Brasil na Copa do Mundo, ficou animada com a equipe do Ancelotti?
3: Antes eu já não estava animada, agora então completamente desanimada. Que jogo triste.
1: É, a seleção brasileira sofreu, hein?
3: Uhum.
1: É, no sábado a torcida brasileira estava na expectativa. Marrocos, time africano, não tem tradição, se bem que na última Copa foi semifinalista.
3: Exatamente.
1: E aí o Brasil vai deslanchar na Copa, que nada.
3: Passou aperto, né?
1: Passou aperto, saiu perdendo. Se não fosse aquele lampejo do Vini Júnior, a gente estava aí comentando a derrota do Brasil para Marrocos.
3: Que feiura, viu, Adriano? Aliás, vou te dizer sinceramente o que eu senti.
1: Sim.
3: Parecia parecia que era o jogo do Vasco que eu tava assistindo.
1: Meu Deus.

0: sofrimento?
1: É, aí também já é demais. Mas olha, a seleção brasileira volta a campo na sexta-feira. Agora eu tô com medo do Haiti, hein?
0: Ixi!
1: É, agora sei não, hein?
0: Deu
1: o Haiti,
0: medo.
1: É, agora deu medo. Vamos ver o que vai acontecer na sexta-feira. O Brasil tem que ganhar.
0: O problema é que a gente começa a assistir os outros jogos, né, Adriano? Começa a pensar assim, ixi, esse aqui acho que o Brasil também perdia. Ixi, desse aqui acho que também perdia, porque tá tão ruim a seleção.
1: Se pegar a Alemanha então, que ganhou, sapecou outro 7-1, só que agora em Curaçao, sei não.
0: É, estamos quase chegando em Curaçao já.
1: Bora, a situação tá difícil. Mas hoje tem 11 minutos na Copa, ali por volta de 8h10, hora de Brasília. O Pedro Pince já está no aquecimento para a gente comentar aqui a resenha da Copa do Mundo. Tem participação especial do Thiago Medeiros, direto da Cidade do México. Nós vamos aí.
0: Muito chique.
1: É, hoje no 11 minutos da Copa. Durante a Copa do Mundo, 11 minutos todos os dias aqui no Conexão Senado. Agora em Brasília, 7 horas 5 minutos, mesma hora de Fortaleza. Um abraço aí para você que está na capital do Ceará com a gente em 103,3. A Comissão de Direitos Humanos aprovou um projeto que aumenta as penas quando o crime for cometido por discriminação pela condição de pobreza.
0: Mais detalhes com o repórter Márcio Maturana.

0: Enquanto a gente coloca aqui na agulha a reportagem do Márcio Maturana, vamos aqui ao chat, bate-papo do YouTube. Pessoal já participando aqui no YouTube. Eita. O pessoal está animado. Cristiano Plácido está com a gente. Todos tenham uma semana abençoada, todo mundo ficar bem informado. Ô, Cristiano, um abraço para você, muito obrigado. Cleide Batista diz que semana está iniciando com chuva em Maceió. Já estou aqui no meu programa preferido. Legal, Cleide, muito obrigado. Manuelita Vargas também está com a gente. Valeu, Manuelita. Mauro Silva está em Belém. Que bom ter o retorno aqui da nossa Raquelzinha. Que todos tenham um bom programa. Valeu. Miguel Alves. Bom dia, Adriano. Raquel, estou em Arapiraca, no Agreste de Alagoas. Tempo está frio. Bom trabalho para vocês. Desde que não falem da seleção brasileira.
1: Não vai ter jeito, amigo.
0: Hoje já falamos aqui. Foi mal, eu não vi a tua mensagem, senão até eu dispensava meu comentário inicial. E a Márcia, ela tá em Florianópolis, tá perguntando aqui pela Raquel, como é que você tá?
1: Tudo bem, Márcia, obrigada, viu, amiga?
0: Bora que começou uma nova semana, que seja abençoada, é o que diz aqui a Márcia. Agora sim, vamos à reportagem do Márcio Maturana.
2: Crime cometido por discriminação contra a pobreza da vítima vai poder agravar a punição, segundo um projeto aprovado pela Comissão de Direitos Humanos, que segue para a votação final na Comissão de Constituição e Justiça. O relator, Paulo Paim, do PT do Rio Grande do Sul, explicou que a discriminação contra pobres é chamada de aporofobia.
3: O reforço da tutela penal complementa esse arcabouço ao endereçar as condutas mais graves de hostilidade dirigida àqueles que esses instrumentos buscam proteger, ou seja, os mais miseráveis, estamos falando aqui, né?
2: O projeto foi apresentado pelo senador Randolfo Rodrigues, do PT do Amapá.
0: Daí, esse foi o Márcio Maturana. Valeu, Márcio. Muito obrigado aí pelas informações. Em Brasília, 7 horas 8 minutos, mesma hora de Macapá. Um abraço aí para você que está na capital do Amapá com a gente em 93,9. Raquel Teixeira, vamos iniciar os trabalhos do nosso Zap Zap.
1: Vamos lá, ver quem está com a gente aqui no 61-98611-9591. Já vou começar com o Antônio lá de Maceió, que passa para deixar um bom dia, uma ótima semana para todo mundo. Obrigada, viu, Antônio? Também com a gente o Cristolfe de Maceió, manda um segundo todo especial. Tempo com chuva e vamos que vamos. Vamos nessa, viu, Cristolfe? Obrigada pela mensagem. A Cleide, também de Maceió, diz que está sintonizada no melhor programa matinal. Diz que chove em Maceió agora. Obrigada, viu, amiga, pela presença. O Pedro Henrique de Bacabal está por aqui, manda uma ótima, abençoada semana para todo mundo da bancada, todos os ouvintes. E ele ainda manda uma foto de um café da manhã aqui, ó. Muito legal, tá fora de casa, colocou a mesa lá pelo lado de fora. Aí tem um pãozinho, tem um queijo.

0: aqui, tem um cafezinho, tá legal aqui, ó, lá, o café da manhã na varanda.
1: Legal.
0: Tá massa, obrigada, viu? Muito legal sua foto, obrigada pela mensagem. Também tá com a gente aqui, além do Pedro, tá o Alenira falando lá de Macapá, manda bom dia, bom retorno, Raquel, obrigada, viu, amiga? Um abração pra você. Ela diz aqui que o Adriano não tá muito feliz com a seleção, e nem ela. É, Lenira.
1: Quem é que tá, hein? Pergunta aí, quem é que tá feliz? A Isaura tá feliz com a seleção? Não, ela tá
0: vendo. Ninguém, Lenira, obrigada, viu? O Antônio Claret fala de Petrópolis, tá por aqui, manda ótima semana pra todo mundo. Obrigada, Antônio.
1: Ah, eu sei alguém que tá feliz com a seleção, um amigo meu que é argentino. Ah. Ele tá amando aí o desempenho da seleção brasileira.
0: Ah, esse tá feliz com certeza mesmo, viu? Também tá... Ah, olha, tem um áudio já, viu, Adriano? Quem tá falando com a gente é o Vicente. O Vicente tá lá em Maceió, tá indo pra escola.
1: Opa!
0: Vamos ouvir o áudio do Vicente?
1: Vamos lá.
2: Bom dia, Conexão Senado. Meu nome é Vicente. Eu sou de Maceió, hoje tá chovendo, eu tô indo pra escola.
0: Aí, tá indo pra
1: legal,
0: escola.
1: Tá indo pra escola, legal. Boa, boa semana, Vicente.
0: Obrigada, viu, Vicente, pela mensagem. Também com a gente, o Wellington Oliveira fala de João Pessoa, manda bom dia, gente. Ele diz que tá com vontade de ficar em casa, porque lá tá chovendo e tá frio lá em João Pessoa. Mas ele diz, já estarei de férias, então vou aproveitar esses diazinhos de frio. Legal, Wellington. E ele pergunta aqui, gente, Gesiel tá de férias de novo? É isso, Adriano?
1: É isso.
0: Nossa, assim não dá, hein?
1: Confere.
0: Valeu, Wellington. Só pra fechar essa primeira rodada do Zap, Adriano Cassiano fala com a gente de Aparecida de Goiânia, aqui pertinho. Diz que já tá ao vivo transmitindo Conexão Senado pela Rádio Cassi Gospel em Aparecida de Goiânia, rádio parceira. Obrigada pela parceria, viu, Cassiano? E obrigada pela mensagem. Obrigada a todo mundo. Daqui a pouquinho a gente traz mais ouvintes aqui no nosso Zap, o 61 98611 9591.
1: Muito legal essa participação aí da galera. O pessoal tá falando aí de frio, de chuva. Raquel, eu não lembro de um mês de junho tão chuvoso como aqui em Brasília nesse ano.
0: Também não me lembro, viu, Adriano? Olha, aliás, chega nessa época, a gente já tá até acostumando com a seca, né, aqui
1: exatamente,
0: em Brasília.
1: Exatamente.
0: E de repente foi trovoada, foi chuvarada mesmo.
1: Torrencial.
0: Uhum.
1: No sábado, por exemplo, à noite, choveu muito, muito forte ali na região do Guará, onde eu tava. Olha, junho tá diferente esse
0: ano.
1: Tá
0: diferentão esse junho.
1: Agora em Brasília, 7h12. Em Belém, mesma hora, 7h12. Bom dia para você que está na capital do Pará com a gente em 101,5. Você está ouvindo Conexão Senado, que tem sonoplastia da Isaura Oliveira com a coordenação do Antônio Carlos Soares. Bom dia, Isaura. Bom dia, Carlinhos. Na produção do Conexão Senado, Rita Zumba, Mauro Verne, Ana Beatriz Santos e Felipe Alverne. Um abraço aí pro Felipe, pro Mauro, pra Rita e pra Bia. Tá na hora daquele nosso bate-papo de todas as manhãs.
3: Dedo de prosa, um tema de interesse do cidadão.
1: Quando você ouve a palavra sanduíche, o que vem à sua mente? Provavelmente a imagem e o sabor de duas fatias de pão com algum ingrediente no meio, que pode ser maionese, um pedaço de carne ou uma fatia de presunto.
0: É, só que a palavra sanduíche dá o nome para a geração sanduíche, aquela que tem o desafio de cuidar ao mesmo tempo de duas outras gerações, os pais e os filhos.
1: Mudanças demográficas e sociais em andamento no mundo inteiro tornam cada vez mais comum que famílias, em especial as mulheres, sejam pressionadas ao mesmo tempo pelas demandas tanto de pais idosos que necessitam de cuidado, quanto de filhos, ou mesmo netos, que requerem atenção constante e sustento financeiro.
0: Nos Estados Unidos, um em cada quatro adultos se encaixa na geração sanduíche. Tem responsabilidades tanto com pais idosos, com mais de 65 anos, quanto com filhos menores de idade, ou maiores de 18 anos, mas ainda financeiramente dependentes.
1: A faixa etária mais propensa a ser espremida é a dos 40 anos, 54% dos americanos nessa idade têm pais e filhos que possivelmente demandam cuidados ou ajuda financeira.
0: Não existem estatísticas precisas sobre o fenômeno no Brasil, mas dados da Pesquisa Nacional por Amostras de Domicílio Contínua do IBGE

0: em 2019, apontam que 54 milhões de brasileiros com 14 anos ou mais cuidavam de outros moradores da sua casa ou de outros parentes. Mas não se sabe ao certo quantos cuidam de duas gerações ao mesmo tempo.
1: Uma combinação de motivos está por trás dessa questão global. Como as pessoas estão tendo filhos mais tarde e os pais estão vivendo mais, muitas se vêm lidando com os cuidados das duas gerações.
0: Ao mesmo tempo, as famílias ficaram menores e há menos pessoas para dividir essas tarefas.
1: Outro fator importante é que uma parcela significativa dos jovens tem demorado mais para obter a independência financeira, adiando a saída da casa dos pais.
0: À frente dos cuidados, geralmente estão as mulheres. E no Brasil, assim como no restante da América Latina, o fenômeno tem uma camada adicional de complexidade. A maior parte das mulheres ensanduichadas, atualmente no país, não são apenas mães, mas também avós.
1: É, a convivência de várias gerações pode dar trabalho extra para a geração sanduíche, mas também pode trazer ganhos.
0: É, pode aproximar a família e até permitir que mães consigam se manter no mercado, enquanto as avós ajudam com as crianças. Mas a pressão emocional e econômica sobre esse grupo é grande e a tendência é continuar crescendo.
1: Por outro lado, a Associação Americana de Psicologia considera que ser cuidador de duas gerações tem demonstrado impacto negativo na saúde e no comportamento, ao reduzir os níveis de exercício dos cuidadores, aumentar a frequência de consumo de cigarros e elevar o risco de depressão.
0: Assim, a pergunta que fica é: quem cuida de quem cuida? Quem cuida da geração sanduíche?
1: Pois é, aí uma pergunta importante para se fazer, porque realmente, Raquel, o que acontece hoje é que a geração sanduíche tem crescido. Essa geração que está espremida entre duas outras gerações, a geração dos pais e dos filhos ou até dos netos.
0: É, muitas vezes realmente dos netos. É, e aí, realmente, para esse pessoal que está em casa, está cuidando dos netos ou dos filhos, né, ainda dependentes financeiramente e também dos pais, não sobra tempo para a pessoa realmente se cuidar, viu, Adriano? A pessoa fica ali naquela correria entre arrumar a cozinha, fazer comida, dar banho às vezes nas crianças, né, dar o remédio ali para o idoso. Não dá tempo de se cuidar, é preocupante isso.
1: É isso, então. É importante, né, o pessoal ficar atento e cuidar de quem cuida também. Precisa também de cuidado, porque senão a pessoa pode entrar aí num ritmo de estresse, num colapso na saúde, aí como é que vai ficar?
0: Aí pifa todo mundo.
1: É, aí toda a engrenagem vai pro espaço. Então é importante todo mundo se ajudar. Em Brasília, 7 horas, 17 minutos. Em João Pessoa, também 7h17. Alô, Jampa, bom dia para você que está em 106,5 aí na capital da Paraíba, acompanhando Conexão. Uma doença rara, a porfiria, de difícil diagnóstico que pode provocar dores intensas e complicações graves, foi tema de uma audiência pública na Comissão de Direitos Humanos do Senado.
0: O debate discutiu a criação do Dia Nacional das Porfirias, a ser celebrado em 18 de maio, como forma de ampliar a conscientização sobre o assunto e facilitar o acesso ao diagnóstico e ao tratamento. Repórter Henrique Nascimento.
2: Ex-campeã de ginástica, a atleta Glauciene Ribeiro precisou mudar completamente a rotina após receber o diagnóstico de porfiria aguda intermitente, uma doença genética rara que afeta principalmente

0: sociedade tiver, mais terá acesso a tratamentos, diagnósticos, atendimento, apoio para a família, para o paciente. Divulgar, conhecer a área. É um debate importante, necessário.
1: O dia 18 de maio já é reconhecido internacionalmente como o Dia Global das Porfirias.
2: Muito obrigado ao Henrique Nascimento. Agora em Brasília, 7 horas 21 minutos. Raquel Teixeira, vamos para as manchetes dos portais da internet?
3: Vamos lá, Adriano. A gente começa com manchetes da Agência Brasil. Do Marmelo ao Beiju, clima ameaça produção em territórios quilombolas. Prefeito de Nova York exalta Sócrates e mobilização social no futebol. A gente passa também pela agência Câmara. Projeto do governo sobre redução da jornada de trabalho entra na pauta do plenário da Câmara. E Tabata Amaral pede sugestões a projeto contra a misoginia em debate em São Paulo. Aqui no portal do Senado, CRA recebe ministro da Agricultura na quarta-feira. E Senado analisa propostas de agenda legislativa sobre direitos das mulheres. Essas então as manchetes do Portal do Senado, da Agência Câmara e da Agência Brasil para essa segunda-feira, 15 de junho, Adriano.
2: Legal, Raquel, muito obrigado. Muito obrigado a você que está aqui no YouTube acompanhando a nossa transmissão. O José Wellington, acho que estava no WhatsApp, né? Ele é de Fortaleza, também está aqui. Legal, Zé. Um abraço para você, multimídia. O Jerry também está com a gente. Gosto de acompanhar o Conexão Senado. Legal, Jerry. A gente também gosta aí dos nossos espectadores. O José Sabino diz aqui, ó: bom dia, tudo bem com vocês? Aqui em Natal tá igual a seleção, tá tudo beleza.
3: Ai, ai.
2: Não sei se é igual a seleção foi eu, viu? Não foi ele, não. Professor Gentil tá em Indaiatuba, São Paulo, tá mandando um abraço. Ô, professor, um abraço aí para todo mundo também em Indaiatuba. E o Reizinho da Brasil Net tá com a gente também em Monte Alto, São Paulo. Valeu, Reizinho. Muito obrigado também pela sua participação. É a galera aí mandando mensagem para o nosso chat bate-papo do YouTube. Uma proposta que restringe a divulgação de imagens de vítimas de crime ou de acidente vai ao plenário do Senado.
3: O texto foi aprovado na Comissão de Constituição e Justiça. Repórter Pedro Pincer.
4: A Comissão de Constituição e Justiça aprovou um projeto que criminaliza o registro ou a divulgação não autorizada de imagens que identifiquem vítimas de crimes ou acidentes, bem como de cadáveres. De autoria da deputada Laura Carneiro, do PSD do Rio de Janeiro, o texto altera o Código Civil para prever que o registro ou a divulgação de vítimas de crimes ou acidentes e de cadáveres poderão ser proibidos quando atingirem a honra da pessoa retratada ou tiverem finalidade comercial. Atualmente, a legislação já prevê restrições para a divulgação de escritos e imagens de uma pessoa nessas situações. A proposta também modifica o Código Penal para tipificar como crime o registro ou a divulgação sem justa causa de imagem que identifique vítima de crime ou de acidente ou de cadáver. O texto aprovado estabelece que não haverá crime quando a divulgação for necessária à administração da justiça, atender a interesse público devidamente justificado ou ocorrer com o consentimento da vítima. O relator, senador Marcelo Castro, do MDB do Piauí, falou sobre o fato que motivou a apresentação do projeto.
5: Foi um acidente que aconteceu com a cantora e compositora Marília Mendonça, que foi filmada a imagem dela, foi divulgada. Isso causou um grande trauma e esse projeto visa exatamente a proteger essas imagens de pessoas que são vítimas de acidente ou de violência.
4: O texto alternativo de Marcelo Castro altera ainda a pena prevista no texto original. Em vez de reclusão, a punição passa a ser de detenção de 6 meses a 2 anos e multa. A proposta segue agora para o plenário.
2: Muito obrigado ao Pedro Pincer. Só reforçando, daqui a pouco, às 8h10, tem Pedro Pincer aqui no Conexão ao vivo, no 11 Minutos na Copa. 7h25 em Brasília, em Boa Vista, capital de Roraima, 6h25. Agora em Boa Vista, 24 graus, tempo ensolarado em Boa Vista.

0: E a gente traz agora notícias de Roraima, informações do portal G1. Mais de 35 cubanos foram resgatados na semana passada durante migração irregular na região norte de Roraima. Eles faziam a travessia da Ponte dos Macuxis, do Cantá para a capital Boa Vista. Esse foi o segundo resgate feito pela Polícia Rodoviária Federal em 3 dias. Na operação anterior, os policiais encontraram 108 cubanos fazendo a travessia para o Brasil pela fronteira com a Guiana e prenderam 5 coiotes. Coiote é o nome dado à pessoa ou grupo que cobra para facilitar a entrada irregular de migrantes em outro país. A gente traz também notícias agora de Santa Catarina, informações do portal ND+. A pesca da tainha por arrasto de praia foi liberada em Santa Catarina. O documento determina um aumento de 430 toneladas, divididas em 2 blocos de municípios no litoral catarinense, Florianópolis e Balneário Camboriú. A medida acontece após negociações e protestos, pois a pesca estava suspensa porque atingiu 90% da cota, de acordo com o Ministério da Pesca e Aquicultura. E esse foi nosso primeiro bloco regional dessa segunda-feira, com notícias de Santa Catarina e também Roraima. Adriano, logo mais, na segunda hora do Conexão, que a gente tem outro bloco regional, vamos trazer também notícias de Rondônia e do Rio de Janeiro.
1: Maravilha, Raquel, muito obrigado. 7h27 em Brasília, mesma hora de Florianópolis. 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Vamos agora ao intervalo de 2 minutinhos, a gente já volta.
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0: Brasília, 7h29, estamos de volta com Conexão Senado desta segunda-feira. Bom dia para você que está em São Luís, ouvindo Conexão Senado de hoje. A gente traz a participação agora dos ouvintes que estão com a gente no Zap, o 61 98611 9591. Já vou começar dando bom dia aqui para a Maura e para o Epaminondas, que estão acompanhando a gente pelo YouTube, mandando uma ótima semana aqui para todo mundo. Obrigada pela companhia de vocês. Também está aqui o Francisco falando de Teresina. Ele disse assim para você, ó, Adriano: nossa, essa nossa seleção, hein? Será que passa de fase? Eita! É. Vamos ver, Francisco. Vamos aguardar. Também está com a gente a Maria Isabel, de Campo Maior, no Piauí. Manda aqui bom dia para todo mundo. Diz que está muito triste com a seleção brasileira. Todo mundo está triste, né, Maria? Obrigada, viu, amiga? A Márcia, de Florianópolis, também está por aqui. Manda aqui um ótimo dia para toda a equipe do Conexão Senado. Ela diz que foi muito bom o dedo de prosa. É uma pergunta que ficou com uma boa reflexão para todo mundo. É quem cuida dos cuidadores, né, Márcia? É. Obrigada, viu, pela mensagem. Também está com a gente aqui o Juliano. E o Juliano, ele mandou um áudio aqui para a gente. Vamos ouvir o Juliano.
7: Bom dia a todos vocês aí da Rádio Senado. Com certeza, daqui eu sou Juliano França, de Alagoas, Major Isidoro, mas moro em Aracaju. Olha, nessa época de junho, festa de Santo Antônio, de São João, a minha cidade lá no sertão das Alagoas sempre foi chuvosa, viu? E isso é geral, viu? É verdade, isso aí acontece bastante.

0: Um abraço para vocês, um bom dia.
1: Obrigada, Juliano. A gente falou para o Juliano dessa chuva esquisita aqui em Brasília, né, Adriano? Ele está contextualizando lá em Aracaju. Obrigada, viu, amigo? Também está com a gente o professor Gentil. Apareceu aí no YouTube, né? Pois é, ele já está aqui com a gente também, mandando uma foto. Essa hora ele já está na biblioteca da FIEC, viu? Tá ligado, hein? Legal. Obrigada, professor. Um abraço para você. É, tá esperto, professor Gentil, já está na biblioteca. Tem outro áudio aqui do Magno. O Magno tá falando de Ouro Preto. É bem curtinho o áudio dele. Vamos ouvir.
2: Bom dia, bom dia. Eu sou Magno aqui de Ouro Preto. Mando um abraço para todos vocês. Bom dia.
1: Valeu, Magno. Um abração para você também, viu? Obrigada pela sintonia. A Helena fala de Aracaju. Manda figurinha aqui de feliz segunda-feira. Obrigada, amiga. Ótima segunda para você também. O Damião Elias fala de Natal. Manda bom dia para todo mundo. Obrigada, Damião. Ótimo dia para você. A Dailson de Aracaju também tá por aqui. Diz que tá ligadaço no Conexão Senado. Ele diz aqui, olha, dia 15 de junho é comemorado o Dia Mundial da Conscientização da Violência contra a Pessoa Idosa.
3: Verdade.
1: Legal, Adailson, obrigada, viu, pela mensagem. E tem mais um áudio aqui, vamos fechar essa rodada com mais um áudio, Adriano?
3: Bora, vamos lá.
1: O Carlos Antônio lá de Cuiabá tá com a gente e tá mandando áudio, vamos ouvir.
4: Bom dia, Raquel, bom dia, Adriano, bom dia a todos da Rádio Senado de Brasília. Boa semana, Adriano e dona Raquel.
1: Diga.
4: Teve um jornalista aí depois do jogo do Brasil e Marrocos, disse que é o choque da realidade da nossa seleção brasileira.
3: É.
4: E ontem aqui na feira aqui do meu bairro aqui, encontrei um haitiano, vendedor.
3: Tá animado.
4: E conversando com ele, ele disse pra mim que sexta-feira vai vencer nós. E riu pra mim. O haitiano.
1: Olha aí.
4: Rapaz. Bom dia, Carlos aqui de Cuiabá, palmeirense. Valeu.
3: É, acabou o respeito.
1: Eita, que situação, hein, Carlos? Obrigada, viu, amigo? Quem saberá o que vai acontecer na sexta-feira?
3: No passado, quando a seleção brasileira entrava em campo, só de ver a amarelinha, os adversários já tremiam. Já era 1-0 pro Brasil. Sem entrar em campo, já na hora do hino nacional.
1: Hoje, acabou esse respeito, viu,
3: agora
1: Adriano?
3: O pessoal já parte pra cima. Marrocos nem quis saber, já foi pro ataque.
1: É verdade, quis nem saber de nada. Foi logo fazendo gol e olha lá que se a gente não fizesse, ia ficar feio demais.
3: É, pois é.
1: Daqui a pouquinho a gente traz mais ouvintes aqui com a gente no Zap. 61 98611 9591.
3: E olha, incrível, hein? Isaura, palmas aqui pro Carlos, lá de Cuiabá, porque ele mandou um áudio sem falar a palavra Palmeiras.
1: Olha que milagre, isso é novidade, hein?
3: É incrível isso aí. Milagres da Copa.
1: A Copa, exatamente.
3: Olha aqui no YouTube, o Bruno Camiloto, olha que legal. Bom dia, ouço vocês há alguns anos, nunca tinha assistido pelo YouTube, pois gostava de ter a imagem da voz. Gostei muito de ver as pessoas donas das vozes. Olha que legal.
1: Que legal,
3: olha aí, ó. Bruno, um abraço para você, amigo. Valeu. Continua ligado aí com a gente, ou pelo rádio, ou pelo YouTube. O importante é estar com a gente. Francisco Erlandson também está conosco aqui, mandando mensagem no chat bate-papo do YouTube. Bora de reportagem especial? O Instituto Nacional de Câncer, o INCA, estima que 781 mil novos casos de câncer serão registrados no Brasil até 2028. Diagnóstico precoce, tratamento no tempo certo e com as melhores terapias disponíveis são ferramentas para evitar mortes, sequelas e retorno da doença.
1: Nesta semana, aqui no Conexão, nós vamos destrinchar o debate que aconteceu no Senado sobre uma nova tecnologia que promete mudar tudo na prática de retirada de tumores. Uma caneta detectora de câncer. Invenção de uma brasileira, que falou na audiência da Comissão de Assuntos Sociais.
3: Quem acompanhou foi a repórter Marcela Diniz. Ouça agora a primeira parte desta reportagem especial.
5: Tecido de cérebro, isso é bem disruptivo.
6: De uma forma tão disruptiva.
5: Vai ser realmente bem disruptivo. Tem um pessoal da medicina intervencionista.
7: Disruptiva. Em um debate no Senado, esse foi o adjetivo mais usado para caracterizar a tecnologia da Mass Spec Pen, caneta detectora de células cancerígenas que vem sendo testada em cirurgias para a retirada de tumores e que permite a identificação de tecidos doentes e a diferenciação dos sadios em apenas 10 segundos. Isso mesmo, 10 segundos. A cientista brasileira Lívia Schiavinato Eberlin é a responsável pela inovação.
8: A caneta informa ao cirurgião em segundos, dentro do corpo do paciente, exatamente onde o câncer termina.

0: E onde que o tecido normal começa? A caneta é uma tecnologia sofisticada, mas de propósito eu fiz ela num formato bem simples, para que todos os cirurgiões e todos os profissionais de saúde consigam utilizar.
1: O nome em inglês dessa tecnologia, Mass Spec Pen, pode ser traduzido como a forma abreviada de caneta espectrômetro de massas, ou seja, o equipamento atua em conjunto com um espectrômetro, que detecta e quantifica moléculas por meio da medição de sua massa e da caracterização de sua estrutura química.
0: Quando um usuário toca no tecido, na pontinha da caneta a gente libera uma gota de água. Na verdade, é água estéril. Essa água extrai ou remove moléculas do tecido. Daí a gente transporta essa gota com as moléculas para um espectrômetro de massas para fazer análise molecular.
1: No caso da caneta desenvolvida pela Lívia, as informações moleculares que interessam são aquelas relativas aos marcadores característicos do câncer.
0: Um espectrômetro de massas, que é um equipamento científico que daí lê essa composição molecular e a gente tem um gráfico com as moléculas que foram lidas. E essas moléculas que são as biomarcadoras do câncer. A caneta, ela estabelece uma nova categoria do que eu chamo de cirurgia molecular inteligente. É uma cirurgia que a história está sendo guiada por uma informação molecular que antes simplesmente não existia na sala cirúrgica.
1: Nessa leitura molecular, o volume de informações obtido é enorme, e assim, a análise dos dados poderia levar muito tempo. É aí que entra a inteligência artificial, que processa tudo e oferece em segundos o veredito sobre aquele tecido que está sendo analisado durante a cirurgia oncológica.
0: Os dados moleculares são complexos, mas a gente usa a inteligência artificial para converter esses dados numa decisão simples e fácil dos cirurgiões interpretarem. Então, a gente toca no tecido, analisa as moléculas e usa a inteligência artificial para estar comunicando essa decisão para o cirurgião. É câncer ou é tecido normal? Em 10 segundos, dentro do corpo humano e sem causar nenhum dano ao paciente.
1: Com a informação rápida e precisa sobre onde começa e onde termina o câncer, as cirurgias oncológicas tendem a ser mais seguras, efetivas, a durar menos tempo e a resolver muitos casos de forma definitiva. Isso poupa tempo, cabeça, dinheiro e estresse dos pacientes e de suas famílias, além de reduzir a necessidade de novas operações ou de sessões de quimioterapia ou radioterapia. De acordo com a doutora Lívia Eberlin, entre 15% e 25% das cirurgias de câncer de mama que são feitas no Sistema Único de Saúde não retiram totalmente as células cancerígenas e exigem, por isso, reoperações, rádio ou químio.
0: Porém, nem todos os pacientes podem fazer uma reoperação. Quem faz? Mais tratamento. Tratamentos adjuvantes, mais quimioterapia, mais radioterapia, mais tempo fora do trabalho, longe da família, mais sofrimento, estresse físico, emocional e financeiro.
1: Para a doutora Lívia, o investimento em inovação é essencial para reduzir o percentual de ineficiência das cirurgias oncológicas e o custo de um tratamento contra o câncer. Na audiência pública da Comissão de Assuntos Sociais do Senado, a cientista brasileira pediu a ajuda dos parlamentares e do governo para viabilizar a adoção da caneta detectora do câncer na rede pública de saúde.
0: Então, assim, há uma necessidade urgente de se desenvolver novas tecnologias para estar resolvendo esse problema tão crítico na cirurgia do câncer.
1: Lívia Eberlin é formada em Química pela Universidade de Campinas, Unicamp. Pós-doutora pela Universidade de Stanford e atua como professora e pesquisadora na Baylor College of Medicine, nos Estados Unidos. O debate na Comissão de Assuntos Sociais do Senado foi presidido pela senadora doutora Eudócia, do PSDB de Alagoas.
2: Legal, na segunda parte dessa história, que vai ao ar amanhã aqui no Conexão Senado, você vai saber a diferença da detecção do câncer feita pela caneta desenvolvida pela doutora Lívia Eberlin e da que hoje é mais utilizada pelos cirurgiões oncológicos, a técnica da congelação.
3: A discrepância de tempo é gritante. Enquanto a congelação leva 45 minutos para dizer quais são as células cancerígenas, a caneta fornece esse dado em 10 segundos.
2: Olha aí, não perca então amanhã a segunda parte desta reportagem especial da Marcela Diniz. Agora em Brasília, 7 horas 40 minutos, avançou

0: No Senado, o projeto que permite a continuidade do processo de divórcio após a morte de um dos cônjuges.
1: A proposta já aprovada na Comissão de Constituição e Justiça vai passar por uma votação em plenário. Repórter Lana Dias.
2: O projeto aprovado na Comissão de Constituição e Justiça permite a continuidade da ação de divórcio ou dissolução de união estável depois da morte de um dos cônjuges. O texto altera o Código Civil e diz que o falecimento de um dos companheiros não irá resultar na extinção do processo. Os herdeiros poderão prosseguir com a demanda e os efeitos da sentença serão retroativos à data da morte. Para a relatora, senadora Elisiane Gama, do PSD do Maranhão, a proposta busca cumprir a vontade da pessoa em vida, com destaque para as mulheres vítimas de violência e ainda cedo, mas com maior segurança jurídica. O projeto, já aprovado na Câmara dos Deputados, seguiu com requerimento de urgência para votação no plenário do Senado.
0: Tá, e essa foi a Lana Dias, em Brasília, 7h42.
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1: Cúpula do G7 começa hoje na França e repercussão do acordo preliminar de paz entre Estados Unidos e Irã. Esses são os destaques da Rádio França Internacional com Ana Carolina Pelis.
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5: Líderes mundiais e organismos internacionais reagiram nesta segunda-feira ao anúncio de um acordo de paz preliminar entre os Estados Unidos e o Irã, anunciado no domingo. Washington e Teerã devem enviar delegações a Doha, no Catar, ainda esta semana para conversas preparatórias indiretas antes da assinatura prevista para sexta-feira em Genebra, na Suíça. Márcia Bechara tem mais detalhes.
6: Até agora, o que já se sabe sobre o acordo é limitado. Trata-se mais de um memorando de entendimento do que de um tratado detalhado e definitivo. O ponto mais claro é o encerramento imediato e permanente das operações militares entre Estados Unidos e Irã, que entrou em vigor imediatamente após o anúncio. Um período de aproximadamente 60 dias de negociações técnicas está previsto para definir os detalhes finais. Após os anúncios de Donald Trump, há consenso de que o documento inclui a reabertura do Estreito de Hormuz, mas há divergência sobre a data. Indicações de fontes diplomáticas apontam um alívio de sanções econômicas ao Irã, especialmente sobre o petróleo e a liberação de ativos congelados. Mas as condições dessas medidas ainda não estão definidas. Sobre o programa nuclear iraniano, o ponto mais sensível e indefinido, um compromisso geral de não produzir armas, parece ter sido aceito por Teerã, mas os detalhes serão negociados nos próximos meses.
5: Os líderes europeus saudaram o entendimento entre Washington e Teerã. Reino Unido, França, Alemanha e Itália declararam conjuntamente sua disposição para suspender as sanções contra o Irã se o país tomar medidas claras e verificáveis sobre seu programa nuclear. Eles reiteraram que Teerã não deve adquirir armas nucleares. O encerramento imediato e permanente das operações militares do acordo preliminar vale para todas as frentes, inclusive conflitos indiretos como no Líbano. Nesta segunda-feira, na primeira reação de um oficial israelense, o ministro da Segurança Nacional, Itamar Ben-Gvir, afirmou que Israel não está vinculado aos termos do acordo e criticou o anúncio feito pelos Estados Unidos e pelo Irã. Independentemente dos termos deste acordo preliminar entre Estados Unidos e Irã, seu anúncio já fez os preços do petróleo despencarem nesta segunda-feira, atingindo o menor nível desde março, com o Brent em torno de $83, o barril e o WTI em torno de $80. Os países industrializados do G7 se reúnem a partir desta segunda-feira na cidade de Evian, nos Alpes franceses. O Brasil participa como país parceiro dos debates ao lado da Coreia do Sul, Índia, Quênia e Egito, a convite do governo francês.
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0: Então tá aí. Rádio França Internacional, notícias internacionais no Conexão Senado. Em Brasília, 7h45. Gente, segunda-feira é dia de viajar aqui no Conexão. E vamos combinar. É provável que nunca você pensou em conhecer a Ilha de Man, uma dependência autônoma da coroa britânica entre a Grã-Bretanha e a Irlanda, e que tem o mais antigo parlamento do mundo em funcionamento.
1: Então, a bordo do Parlamentos do Mundo, você vai conhecer hoje a Ilha de Man, que se converteu em um importante

0: importante centro financeiro e que abriga a mais perigosa corrida de motos do planeta. Passagem na mão, porque a nossa viagem vai começar na companhia de Ivan Godoy.
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2: O Parlamento da Ilha de Man.

Hoje vamos falar do parlamento mais antigo do mundo em funcionamento. É o da ilha de Man, uma dependência autônoma da coroa britânica, situada estrategicamente entre a Inglaterra, a Escócia, o País de Gales e a Irlanda. Seus 84 mil habitantes vivem numa área de 570 quilômetros quadrados. A ilha foi alvo de diversos invasores ao longo dos séculos. Após ser povoada por irlandeses no primeiro milênio depois de Cristo, seus habitantes se converteram ao cristianismo graças aos esforços de São Patrício, aliás, o santo padroeiro da Irlanda. A partir do ano 800, começaram os ataques dos vikings que saqueavam a região. A ilha de Man esteve sob o controle da Noruega e depois da Escócia e da Inglaterra. Só a partir de 1866 obteve a autonomia, que foi aumentando até converter-se numa democracia parlamentarista, que decide sobre seus assuntos internos, embora o Reino Unido seja o responsável pela sua defesa e as relações exteriores. O rei Charles III é o chefe de Estado da ilha, ostentando o título medieval de Senhor de Man. Ele é representado por um tenente-governador com poderes cerimoniais, 11 membros, 8 deles escolhidos pela Câmara e os 3 restantes nomeados por autoridades. Uma curiosidade das eleições legislativas na ilha é que a maioria dos candidatos não representa partidos políticos, ou seja, eles se apresentam como independentes. Outro dado interessante é que em 2006, a ilha de Man tornou-se o primeiro território da Europa Ocidental a reduzir a idade mínima do voto de 18 para 16 anos. Como parte de sua autonomia, a ilha possui moeda própria, a Libra de Man, e define suas próprias leis fiscais. Aliás, é conhecida como um centro financeiro offshore, com alíquota zero de imposto corporativo. Também não tem taxa sobre heranças. Assim, o setor financeiro é o mais importante da economia.

Quanto ao turismo, a ilha de Man oferece grande variedade de experiências culturais e históricas e uma natureza bem preservada. O Museu Manx apresenta alguns dos mais interessantes tesouros vikings e também objetos do passado celta. Além disso, é possível conhecer o período da Segunda Guerra Mundial, quando a ilha se tornou a sede de diversos campos de internamento para milhares de civis de países inimigos do Reino Unido, como alemães, austríacos e italianos. Se você quer saber mais sobre a Idade Média, deve visitar o Castelo Rushen, considerado um dos melhores exemplos de castelos medievais na Europa. Construído há 1000 anos e ampliado ao longo dos séculos, fala-se que o castelo é assombrado pelo fantasma de uma mulher que caminha à noite pela ponte levadiça.

Uma outra atração da Ilha de Man é a maior roda d'água em funcionamento no mundo. Construída originalmente para bombear água de minas locais. Também existe a opção de passear numa Maria Fumaça, trens históricos a vapor que passam por belas paisagens. Mas o grande acontecimento da ilha, que atrai muitos visitantes, é a corrida de motos mais perigosa do mundo, que ocorre todos os anos, desde 1907, pelas estradas e ruas. O problema principal é que, por ser realizada em ruas comuns, o percurso não possui caixas de brita ou áreas de escape. Os pilotos passam a centímetros de muros de pedra, postes de iluminação, meios fios e árvores.

Para que possam avaliar como a corrida é perigosa, desde 1987 já morreram na competição quase 280 pilotos. Afinal, eles atravessam as ruas estreitas ou áreas rurais a velocidade de mais de 260 km por hora em suas potentes motocicletas. A competição só continua sendo realizada porque a ilha é autônoma e as leis de trânsito e segurança do Reino Unido e de outros países europeus simplesmente não são vigentes por lá.

0: Quadro redigido e apresentado por Ivan Godoy. Trabalhos técnicos, Eliseu Caires.
1: Legal. Tá vendo, Raquel? Então agora você já pode colocar na lista de lugares que você conhece a Ilha de Man.
2: Legal, né? Só o Ivan Godoy mesmo pra levar a gente pra Ilha de Man, Adriano.
1: É, então tá bom. Então lá, menos um lugar pra conhecer. Com Parlamentos do Mundo. Legal. Daqui a pouco o Parlamentos do Mundo vai estar no nosso site, senado.leg.br/rádio. Agora em Brasília, 7 horas 55 minutos, mesma hora de Teresina. Um abraço aí para você que está na capital do Piauí com a gente em 104,5. O presidente Lula sancionou a lei que cria a Política Nacional para a Recuperação da Caatinga.
2: Aprovada pelo Congresso em maio, a nova lei cria um programa para incentivar a recuperação de áreas degradadas e estimular a produção de alimentos na região. A repórter Raíssa Abreu tem mais informações.
3: O presidente Lula acaba de sancionar a lei que cria a Política Nacional para a Recuperação da Caatinga. A nova legislação, aprovada pelo Congresso em maio, cria um programa de ação articulada entre governo e entidades não governamentais para incentivar a recuperação de áreas degradadas e estimular a produção de alimentos na região. A política vem de um projeto da ex-senadora Janaína Farias, que hoje é prefeita de Crateús, município cearense da Caatinga. A relatora, senadora Leila Barros, do PDT do Distrito Federal, aprovou o texto sem a emenda da Câmara que criava um fundo público para financiar as ações de conservação do bioma, por entender que ele seria inconstitucional e que a proposta já indicava como seria executada.
4: A emenda da Câmara, ela não alcança o objetivo porque ela institui um fundo. E nós já temos uma orientação parecer da CCJ que orienta a rejeição de projetos autorizativos. Então, a gente se respaldou por essa orientação da CCJ e também porque fundos, ele não pode ser feito por iniciativa parlamentar, a não ser que seja via PEC.
3: A lei, que já está em vigor, prevê a capacitação de pessoal e uso de tecnologias para conservação e uso sustentável dos recursos ambientais, além da participação das comunidades locais na recuperação das áreas. A Caatinga abrange quase 11% do território brasileiro, cobrindo áreas de diversos estados nordestinos. Suas características são condições climáticas extremas, baixos índices de chuva e longos períodos de seca, o que aumenta o risco de desertificação e gera vulnerabilidade ambiental e social.
1: Tá aí, muito obrigado a Raíssa Abreu pelas informações. 7h58, essa é a hora de Brasília. Vamos agora a um intervalo de 2 minutinhos, a gente já volta.
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8: Em meio a dúvidas e desconfiança de boa parte dos torcedores, a seleção brasileira desembarca nos Estados Unidos para tentar provar que ainda é protagonista no futebol mundial. O elenco conta com nomes consolidados como Vinícius Júnior, Rafinha e Casemiro, mas que ainda precisam mostrar o melhor de seu jogo na seleção. Entre as novidades, jogadores em boa fase podem fazer a diferença, como Igor Thiago, Endrick, Danilo e Rayan. Apesar da confirmação na lista, a condição física e técnica de Neymar é um ponto de interrogação e sua participação tem promovido debates acalorados entre os torcedores brasileiros. Vale lembrar que a seleção segue como a única a participar de todas as edições e maior vencedora do torneio com 5 títulos. A chegada de peso do treinador Carlo Ancelotti renovou até certo ponto as expectativas brasileiras.
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2: Voltamos em Brasília, 8 horas. Bom dia, ótima segunda-feira para você que está em Manaus acompanhando o Conexão Senado de hoje. Obrigada pela companhia. A gente traz a participação dos ouvintes que estão com a gente no Zap 61 98611 9591. Com a gente aqui agora a Maria do Recife manda aqui bom dia pra gente. Ela fala lá de Jaboatão dos Guararapes. Manda uma ótima segunda-feira pra todo mundo. Obrigada, viu, Maria? Um abraço. O André fala de Aracaju, também tá aqui conectado com a gente. Ele diz, gente, cadê o Gesiel? Fugiu com vergonha da seleção dele? Eita, André. Ele diz aqui, ó. A seleção tá igual um timinho que tem Belém. Sabor Série A. Olha só, gente.
1: Uma canelada.
2: Já começa a cutucar, né, André? Obrigada, viu, amigo? Ele diz que tem tempo nublado lá em Aracaju também. Obrigada, André. Também tá com a gente o pessoal da Rede Original do Brasil, lá em São Mateus, no Espírito Santo, rádio parceira, retransmitindo Conexão. Obrigada, viu, pessoal, pela parceria. Um abraço para vocês. Minha tia tá aqui, viu, acompanhando a gente, Adriana. Legal. Tia Dali fala aqui de Brasília, acompanhando, manda bom dia para todo mundo do Conexão. Bom dia, tia, obrigada pela companhia, um abração para você. A Bibi do Táxi fala de Macapá, tá por aqui, manda bom dia para todo mundo. E ela diz, olha, gente, a Copa do Mundo não acabou, ela nem começou ainda. Calma, um tropeço não define uma Copa. Olha, tá bom, a Bibi então. Tá esperançosa, hein?
1: Legal.
2: Obrigada, amiga, um abraço para você. Também tá com a gente o Mauro Silva, ele tá falando lá de Belém e tá mandando um áudio aqui. Vamos ouvir o Mauro?
9: Vamos. Bom dia, Conexão Senado. Bom dia a todos. Bom dia, Raquelzinha.
2: Bom dia.
9: Bom ver de volta

0: Sua presença aí, tá
1: Obrigada.
0: bom? O meu recado vai pro Pedro Pincer. Se esse time de Curaçao, sei lá, joga muito mais que o Brasil, pegou de 7. Já pensou se a Alemanha joga com esse Brasil aí? Vai Eita. Ser 14.
1: Eita, Mauro. Tá ao contrário da Bibi aqui. O Mauro já desistiu. Obrigada, viu?
2: Há divergências
1: amigo.
2: Aí.
1: Obrigada, Mauro. Também com a gente, só pra finalizar essa rodada, Adriano, aqui do Zap, a Gisele de Manaus tá por aqui. Manda bom dia pra todo mundo. Ela disse que foi um fim de semana de muitas emoções, mas seguimos confiantes. Legal, ela manda foto todo mundo aqui, ó, com a camisa do Brasil, torcendo, balão verde e amarelo, torcendo, né, no dia do jogo. Obrigada, viu, Gisele? Um abraço pra você e todo mundo que tá aí na foto. Também, daqui a pouquinho, a gente vai trazer notícias aqui da Sidneia, lá de Ouro Preto. Um monte de gente já chegando aqui agora também no Zap. 61-98611-9591.
2: Que legal. Aqui no YouTube, canal da TV Senado, o Nazareno Azevedo tá dando seu bom dia, Raniele. Ele diz aqui, teve uma pessoa que disse que não ia mais trabalhar se a seleção ganhasse ou perdesse, mas como o jogo empatou, teve que ir trabalhar.
1: É, deu ruim, deu ruim.
2: Então, essa é vontade de ter vontade de trabalhar. Não, ó, se ganhar, eu não vou. Se perder, eu não vou.
1: Também não vou.
2: Aí empatou, aí deu ruim. William, tá dizendo aqui, ó, 30% de álcool na gasolina, Brasil maravilha. William, você tá sendo bonzinho, não é só 30 não, agora vai ser 32%, uhum. Tá bom? Obrigado aí pra você.
1: Eita,
2: um abraço. É o pessoal mandando mensagem aí no chat, bate-papo do YouTube. Um abraço pra você que tá em Porto Velho, a capital de Rondônia, tá com a gente em 103,7. Agora em Porto Velho, 7,3, 8,3 em Brasília, 24 graus de temperatura em Porto Velho.
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1: E a gente traz agora notícias de Rondônia com informações do portal Rondônia Agora. 3 pessoas já foram presas por furto de energia elétrica em junho em Rondônia. As ocorrências foram registradas em Porto Velho, Cacoal e Vilhena. Por meio de análises realizadas pelo Centro de Inteligência de Combate às Perdas e Inspeções de Rotina, equipes da Energisa identificaram ligações clandestinas nos imóveis fiscalizados. A concessionária acionou a perícia técnica, que confirmou as fraudes, e posteriormente a Polícia Militar, responsável pelas prisões em flagrante. Os casos acendem um alerta para o avanço das ligações clandestinas no Estado, prática considerada crime pelo Código Penal e que também representa riscos à segurança da população. Notícias agora também do Rio de Janeiro, informações do portal G1. O ramal silvestre do bonde de Santa Teresa, no Rio de Janeiro, voltou a funcionar depois de quase 20 anos. Desativado em 2008, o ramal liga a rua Almirante Alexandrino ao ponto final do bondinho, no bairro de Santa Teresa. A obra ainda se estendeu por um ano além do esperado e motivou críticas de moradores. Apesar da liberação para o público, o serviço ainda está em fase de ajustes e a grade horária definitiva deve ser divulgada apenas em julho. E esse foi nosso segundo bloco regional dessa segunda-feira, com notícias do Rio de Janeiro e de Rondônia. Adriano.
2: Muito obrigado, Raquel. Agora em Brasília, 8h05, mesma hora do Rio de Janeiro. A cidade maravilhosa está com a gente em 105,9. Os trabalhadores temporários do campo não poderão acumular o salário da safra com benefícios sociais.
1: O presidente Lula vetou integralmente o projeto aprovado pelo Congresso. Repórter Marcela Cunha.
4: A proposta determinava que o salário recebido em atividades de plantio e colheita não entrasse no cálculo da renda familiar usado para conceder ou manter benefícios sociais como Bolsa Família. Na justificativa do veto, o governo afirmou que a proposta é inconstitucional e criaria uma despesa obrigatória e permanente sem estimativa do impacto financeiro. Mas o relator do projeto, o senador Jaime Bagatoli, do PL de Rondônia, argumentou que a dificuldade de contratar trabalhadores já provoca perdas em diferentes culturas e regiões do país.
5: O pessoal da Bahia está de joelho por não ter mão de obra. Está se perdendo manga, cacau, uva e ninguém pode fazer essa contratação sem carteira assinada.
4: Pelo texto aprovado no Senado, o trabalhador poderia aceitar o emprego formal durante a safra sem perder imediatamente o benefício. O veto ainda será analisado em uma sessão conjunta do Congresso Nacional.
2: Essa foi a Marcela Cunha. Valeu, Marcela. Agora em Brasília, 8 horas 7 minutos.
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2: A Bolsa de Tóquio, no Japão, fechou hoje seus negócios com forte alta, 5,33%. Daqui a pouco a gente fala mais sobre isso. Na Europa agora, Paris, na França, opera em alta de 1,16% e Londres, no Reino Unido, também alta 0,10%. Aqui no Brasil, na sexta-feira, o Ibovespa, que é o principal índice da Bolsa de Valores de São Paulo, caiu 0,21%, baixando para 171.133 pontos. E o dólar? O dólar caiu 0,76%, valendo na sexta-feira R$ 5,10, câmbio comercial. E uma notícia do portal G1 Economia. As ações globais dispararam hoje após o anúncio de um acordo preliminar para o fim da guerra entre os Estados Unidos e o Irã e a reabertura do Estreito de Hormuz. A notícia trouxe alívio para os mercados financeiros, que vinham operando sob forte instabilidade desde o início do conflito, no final de fevereiro. Além do rali nos índices, os preços do petróleo registraram forte queda. Na Ásia, as bolsas de valores que já fecharam seus negócios hoje fecharam em patamares robustos. O índice Nikkei de Tóquio, como dissemos, saltou mais de 5% e atingiu a máxima histórica, impulsionado principalmente pelo setor de tecnologia e inteligência artificial. Na Coreia do Sul, o principal índice da Bolsa avançou 5,2%. E na China, o índice Xangai subiu 1,6%. E claro, durante o dia de hoje, os mercados na Europa e aqui no Brasil devem reagir favoravelmente a esse acordo preliminar entre Estados Unidos e Irã. Um abraço para você que está em todo o país aí acompanhando o Conexão Senado pelo YouTube, canal da TV Senado. 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Agora em Brasília, 8 horas 9 minutos, em Rio Branco, capital do Acre, 6:09.
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2: Olha, se você está procurando uma bola de cristal para comprar, cuidado, hein, com a bola de cristal do Pedro Pincer. Se bem que não é só a dele, não. 99,9% das que estão por aí erraram o resultado do jogo da estreia do Brasil na Copa do Mundo. O empate contra o Marrocos não estava nos planos da torcida brasileira. Meu caro Pedro Pincer, bom dia, você aceita devoluções?
3: A minha bola de cristal foi para manutenção. Volta na véspera do jogo contra o Haiti.
2: É?
3: Tá bom? É, porque a minha foi para manutenção. Bom dia, Adriano. Bom dia, Raquel. Bom dia, quem nos acompanha. Tudo bem? Como vão vocês?
2: Tamo bem. Aí, depois desse impacto, né, negativo da estreia, você esperava, o Pedro Pince, o Brasil acuado, como começou o jogo contra Marrocos, tomando um gol, tendo que correr atrás e dependendo de um lampejo, uma genialidade do Vini Júnior para empatar o jogo?
3: Olha, Adriano, esperar eu não esperava não, mas ao fim e ao cabo me pareceu o empate até um resultado melhor do que a encomenda.
2: Acompanhe o relator.
3: Porque se alguém tivesse que vencer o jogo, teria sido o Marrocos, tá? Muito bem, muito melhor treinado, os jogadores muito bem posicionados, tocando a bola com mais velocidade, marcando melhor. Então, e o Brasil ali, devagar, a gente imaginou que fosse entrar com mais gana, com mais vontade, e não foi o que aconteceu não, entendeu? Então, o empate foi até saiu do lucro.
1: É, a diferença de qualidade, né, da seleção de Marrocos com a do Brasil realmente estava nítida, né? Estava falando aqui com o Adriano, Pedro, que eu me senti assistindo um jogo do Vasco.
2: Rita, realmente
3: não, a situação. Olha só,
1: porque estava difícil ali de aguentar, gente. Realmente, não tinha bola que parasse no pé da seleção brasileira, errava tudo, perdia a bola ali no meio. Gente, que isso, que absurdo.

0: Absurdo.
1: São duas críticas iniciais que eu teria para fazer aí.
2: Vamos lá.
1: Primeiro que o meio de campo do Brasil, lento, devagar, não
0: Muito.
1: é? Com Bruno Guimarães, Casimiro, que
0: Casemiro
1: parece que está
0: pesado, né?
1: levando um caminhão nas costas, e Lucas Paquetá sem acertar um passe, difícil. E aí, no fim das contas, você tem cinco substituições, tá? E em nenhum momento você bota o Endrick para jogar, é estranho. Como é que não bota o garoto para jogar? Todos os jogos que ele entra aí, contra time, contra adversário forte, ele entra e faz a diferença, se coloca ali de uma forma, tipo, dá a bola em mim que eu vou tentar resolver. E tem cinco substituições e ele não põe o Endrick. Eu acho estranho, tá? São as duas observações iniciais que eu
0: E
1: tinha.
0: eu ainda acho que demorou a substituir os que estavam ruins, né? Assim, tava o Casemiro ruim desde o início, o Paquetá também ruim desde o início do jogo, e assim, demorou a trocar eles. Eu achei isso bem estranho.
2: Daqui a pouquinho a gente fala um pouco mais aí de Brasil e Marrocos, claro, vamos falar muito de Copa do Mundo aqui nesse 11 minutos na Copa. Mas agora vamos aqui falar rapidinho sobre a Comissão de Esporte, que aprovou um projeto que permite dispensar atletas profissionais do estágio obrigatório em cursos de educação física.
0: A medida deve fazer parte do programa pedagógico do curso e o atleta precisa passar por avaliação acadêmica para a dispensa. Repórter Rodrigo Rezende.
3: Muitos atletas brasileiros fazem o curso superior de educação física durante a sua carreira ou logo após a aposentadoria do esporte. Uma das exigências para a formação durante o curso é um estágio prático. Um projeto aprovado na Comissão do Esporte do Senado pode dispensar os atletas profissionais do estágio nos cursos de educação física. A autora do projeto, senadora Leila Barros, do PDT do Distrito Federal, explica a ideia da proposta.
4: Muitos dos atletas, eles fazem educação física, é um caminho natural. Eles se formam em educação física e muitos começam o curso e quando chegam no estágio, eles param 2, 3 anos porque ainda estão em atividade, mas estão em atividade num ambiente em que ele já está se preparando academicamente, que ele, com a sua própria experiência, pode agregar em horas também, no seu estágio.
3: A relatora do projeto, senadora Tereza Leitão, do PT de Pernambuco, destaca que outras categorias já aceitam a experiência profissional como parte do currículo no ensino superior.
5: A proposta dialoga com uma tendência já consolidada em outras formações, que reconhecem trajetórias profissionais como experiências válidas para fins de equivalência prática.
3: Para que o estágio em educação física seja dispensável, é preciso que haja essa previsão no programa pedagógico do curso. O estudante deve ainda passar por uma avaliação acadêmica. O projeto segue para análise da Comissão de Educação.
2: Tá aí, muito obrigado ao Rodrigo Rezende. Bom, agora voltamos a falar de Copa do Mundo e já vamos para a cidade do México, onde está o Thiago Medeiros, nosso enviado especial. Bom dia, Thiago.
6: Muito bom dia, Adriano. Bom dia, Raquel. Bom dia, Pedro. Bom dia, amigos do 11 Minutos que nos escutam aí na Rádio Senado nessa manhã. Eu estou aqui na cidade do México, acompanhando a Copa do Mundo de 2026. Ao todo, vou passar nessa Copa aí por 7 cidades-sede, nos 3 países, para assistir 8 ou 9 partidas da Copa do Mundo, a depender aí de como o Brasil avança nessa competição. Estou aqui ao lado do meu amigo jornalista Anderson Carpes para essa jornada pela maior Copa do Mundo da história. Bom, aqui na cidade do México, a cidade está vivendo a Copa do Mundo, pessoas do mundo inteiro nós encontramos pelas ruas por aqui, de todos os continentes, de países que jogam aqui e também de países que não jogam aqui na cidade do México. Muitos brasileiros, inclusive na rua, vestindo a amarelinha pela cidade do México. Aqui nós vamos acompanhar na quarta-feira o jogo Uzbequistão e Colômbia, que promete ser uma invasão colombiana aqui na cidade do México. Torcedores vão vir em grande número por aqui e o Uzbequistão vai fazer a sua estreia na Copa do Mundo. Um jogo bastante interessante que nós vamos assistir no Estádio Azteca, histórico estádio, o único até hoje a sediar 3 jogos de abertura na história das Copas do Mundo. Estádio que consagrou Pelé, estádio que consagrou Maradona e que está recebendo mais uma vez vários jogos dessa edição da Copa do Mundo. E ao longo dos próximos dias, vamos mandando informações atualizadas direto das cidades por onde passarmos nesta edição deste Mundial. Um forte abraço, Adriano, um abraço, Raquel, um abraço, Pedro, e um abraço especial ao nosso ouvinte do 11 Minutos. Até a próxima!
2: Olha que legal. Aí, Pedro Pinto, Thiago, é Cidade do México.
1: Nossa, que coisa legal, que experiência sensacional. Boa viagem a ele, divirta-se. E nos mande informações aí quentinhas. Que legal saber que ele tá lá.
0: É, o Thiago é empolgado com o Copa. Ele já teve na da Rússia também. Ele foi pra lá. Ele tava pra lá também, mandando mensagem aqui pra gente.
2: Legal, que até escreveu um livro, né? Sobre a experiência dele na Copa na Rússia. Quando fala de estádio Azteca, Cidade do México, já lembro da seleção de 70. Dá uma nostalgia, uma saudade.
0: Dá uma tristeza.
2: É, uma tristeza. Mas vamos lá, vamos voltar a falar aqui da seleção brasileira, gente. Já pensando aqui no jogo contra o Haiti na sexta-feira. O Carlos Medeiros, lá de Cuiabá, se encontrou na feira com o haitiano e o pessoal do Haiti está empolgado, viu? Com a sexta-feira agora contra a seleção brasileira. Pedro Pince, você acha que o Ancelotti vai mudar a equipe que vai começar a jogar contra o Haiti? Vai ter mudanças na equipe?
1: Ah, não é possível, acho que sim. A forma que ele saiu cuspindo marimbondo na coletiva e nas entrevistas que ele deu pós-jogo desse último, eu não acredito que ele vai manter a mesma equipe, não. Eu acho que ele vai fazer algumas alterações aí. Não vai ficar com o mesmo time, não, Adriano. Porque se, ainda mais com a fragilidade do Haiti é maior, com certeza vai botar um time mais leve aí para poder até fazer saldo, né, e conseguir ainda ter chance de fechar a primeira fase em primeiro lugar. Eu imagino que ele vai fazer alterações, sim.
0: Tomara que ele entre lá com o time reserva, como foi no amistoso, um dos amistosos aqui que a gente jogou, que o segundo tempo foi somente com o time reserva, né, e que realmente deu show. Tomara, eu também espero que
2: contra
0: ele
2: o Panamá.
0: Foi contra o Panamá.
2: É, tá aí então, vamos ver, né, Brasil e Marrocos, sexta-feira, como diz um conhecido narrador, quem imaginar contra o Haiti já falar, haja coração.
0: Pois é.
1: No caso, teve haja curaçal, né?
0: Essa é boa.
2: Então vamos falar, já aproveitando aí essa carona, Pedro Pinto, vamos falar dos jogos do final de semana. Tivemos histórias muito interessantes. Vamos começar logo aí com 7-1, mais um 7-1 da Alemanha. Curaçal está no mesmo embalo da seleção brasileira, hein?
0: Se sentiu no Brasil, coração.
1: 7-1. Mas ainda conseguiu empatar o jogo, né? A gente tomou de 5.
2: Isso que eu queria falar. Curaçao viveu, digamos assim, uns 10, 12 minutos de sonhos.
1: Exato.
2: Empatando com a seleção da Alemanha e quase
0: foi muito
2: virou.
0: Quase mesmo.
2: Teve um lance lá que Curaçao chegou muito perto do segundo gol quando a partida estava 1-1. O que você achou aí, Pedro Pince, de Alemanha 7, Curaçao 1? Nesse jogo que aconteceu aí no domingo.
1: Bom, quem me acompanha aqui há algum tempo sabe

0: O Japão buscou o empate, de novo fez 2-1 a Holanda, e o Japão no último, né, já ali aos 44 segundos do tempo, um córner e o gol do Japão. É, realmente foi uma grande
1: E um
0: partida
1: jogo
0: mesmo.
1: super corrido, né? Pessoal
0: Eu acho
1: correndo
0: que
1: muito.
0: o Koeman, que é o técnico, Ronald Koeman, que é um zagueiro histórico, né, da Holanda, jogou no Barcelona, jogou em Copa do Mundo, ele botou o time da Holanda muito para trás, ali nos últimos minutos, e acabou pagando um preço que talvez ele não esperasse, que foi tomar o gol do empate do Japão. Mas realmente, mais uma palavra da moda, que é a resiliência, né? O japonês foi muito resiliente ali e buscou um empate no que, repito, para mim foi o melhor jogo até agora da Copa do Mundo.
2: É
1: Tá
2: verdade.
1: legal.
2: Tá, então, muito legal aí a rodada do. Teve muito jogo legal, né? Teve a
1: Estados
2: vitória
1: Unidos também, né?
2: aos Estados Unidos ali na sexta-feira, já
1: Foi.
2: fizeram até agora a atuação mais consistente,
1: Foi
2: né,
1: muito bom o
2: dos
1: jogo.
2: Estados Unidos. A
0: Foi um
2: vitória.
0: rolo compressor os Estados
1: Foi.
0: Unidos. Os Estados Unidos
1: Sim,
0: não
1: passou
0: tomou
1: por cima, né?
0: conhecimento do Paraguai.
1: Foi
0: Foi
1: interessante.
0: surpreendente para mim, surpreendente. O Pochettino, que é o técnico dos Estados Unidos, mostrou ali que não, nós estamos preparados, e falou isso na coletiva mesmo, antes do jogo,
2: Sim.
0: e foi exatamente o que aconteceu, né? O Balogun que joga na França, acho que se joga na França, fez dois gols e poderia ter feito três, porque houve um impedimento na origem da jogada ali, no primeiro lance de impedimento. Então os Estados Unidos fizeram valer também aí o fato de ser um dos países sedes, e não tomou conhecimento do Paraguai, não.
2: É verdade. Os sul-americanos até agora não venceram, né, no Mundial. O Equador perdeu da Costa do Marfim, Brasil
0: Ontem, no
2: empatou,
0: final.
2: Paraguai perdeu. Agora vamos falar dos jogos de hoje, né? Porque temos hoje uma overdose de jogos da Copa do Mundo, começando a 1 da tarde, horário de Brasília. Isso vai até meia-noite, vai ter jogo hoje pela Copa do Mundo. 1 da tarde hoje, horário de Brasília, Espanha e Cabo Verde. Interessante
1: Olha,
2: também, né,
1: legal. Vai
2: Raquel?
1: ser bom de assistir, eu acho, né? Pra gente até saber como é que tá a Espanha, né? Que vem aí forte ou não. Vamos ver como é que vai ser o
2: É, a
1: jogo da
2: Espanha é uma
1: Espanha.
2: das favoritas, a atual campeã europeia, e
0: Eu
2: contra uma
0: acho que
2: estreante.
1: Pois
0: A
1: é.
0: tendência é a Espanha
2: Amassar, Cabo Verde.
0: amassar. É, exatamente.
2: É, tá aí, então. Tem a estreia do Uruguai hoje em Miami, às 7 da noite, contra a Arábia Saudita. Vamos ver se os
0: Isso.
2: sul-americanos desencantam e conquistam a primeira vitória.
0: O Uruguai que teve dificuldade para chegar, né? Dos
2: Sim.
0: Estados Unidos, por conta de voo fretado, um erro da FIFA.
2: É.
0: Foi uma companhia. Ele vai chegar aí praticamente em cima do jogo.
1: Eita.
0: Não imagino que tenha dificuldade para vencer a Arábia Saudita, não. Embora tenha o Bielsa, que é o técnico, esteja tendo problemas até internos lá com os jogadores desde a época da eliminatória, não acredito que o Uruguai vai ter dificuldade para vencer a Arábia Saudita, mas que houve essa dificuldade que estava fora dos planos aí por conta dos voos do voo fretado, houve sim.
1: Mas na Copa passada a Arábia não ganhou até da Argentina? Não teve
2: Ganhou
1: essa
2: na
1: treta aí?
0: Bernardo. Ganhou, a estreia
1: Pois
0: foi a
1: é.
0: estreia. A estreia foi Arábia
1: Lá
0: 2,
1: da
0: Argentina 1.
1: Argentina, pois
2: É
1: é.
2: verdade, é
1: Isso.
2: verdade. E
1: Tem essa
2: temos.
1: zebra aí.
2: Tem aí. E eu queria chamar a atenção aqui para um jogo. Tem Bélgica e Egito, ok, às 4 da tarde, mas eu queria chamar a atenção do último jogo da rodada, né,
0: Sim.
2: hoje à noite. Irã e Nova Zelândia, Raquel, em Los Angeles. Olha só, o Irã,
1: Eita.
2: numa negociação aí complicadíssima com os Estados Unidos do campo político, vai jogar nos Estados Unidos com aquele negócio. É um bate e volta. Entra nos Estados Unidos, já entrou,
0: É, não
2: né?
0: pode dormir lá, né?
2: Não pode dormir, vai ter que voltar, vai ter que madrugar e voltar para o México.
1: Que loucura, gente, vai ser isso.
2: E aí, o que você acha aí do Irã? Será que vai ter um elemento a mais aí nesse jogo?
1: Ah, com certeza. O pessoal já vai aí com sangue nos olhos, né, para esse jogo.
2: É, tá aí.
0: Ah, eu acho que o Irã, vamos dizer que em campo e bola, ele é favorito contra a
2: Contra a Nova
0: Nova
2: Zelândia,
1: Zelândia.
2: sim.
0: Né? Então seria muito interessante o Irã estrear jogando em território americano, fazendo 3 pontos. Seria, né? Muito
1: Imagina.
0: interessante se isso acontecesse, né?
2: Vamos ver aí a torcida, como vai ser a torcida,
1: Eita, é
2: né? Porque
1: mesmo.
2: iraniano vai ser difícil achar no estádio. Vamos ver o que vai acontecer. Aí esse jogo, tô com expectativa. Pena que é tarde
1: Ih, é de
2: e eu tenho que
1: madrugada?
2: apresentar o Conexão. É 10 da noite, horário de Brasília.
1: Vixe, é demorado, né?
2: Aí amanhã tem que apresentar o Conexão, vai ser difícil acompanhar esse jogo. Mas amanhã, O Pedro Pinci vai nos informar o resultado.
1: Pronto.
2: Gente, vamos aqui deixar um pouquinho a Copa de lado, porque existe vida fora da Copa.
1: Será?
0: Tem mesmo.

0: Tem,
1: sim. Eu queria chamar a atenção aqui para dois pontos aqui, já são meus destaques. Já vou roubar aqui os destaques do Pedro Pince. Liga das Nações de Vôlei aqui em Brasília. Legal. Brasil virando em cima da Argentina. O que, que você acha aí, Pedro Pince? Brasil 3, Argentina 2, estava perdendo de 2-0.
2: Vamos lá, para além dessa vitória contra a Argentina, foi uma campanha, para mim, surpreendente do Brasil, ainda que jogando em casa. Ganhou todas as partidas, ganhou do Irã, ganhou da Sérvia, ganhou da Bélgica, e ontem foi a cereja do bolo, porque vencia, perdia por 2-0, e acabou virando um jogo que parecia ali, a certa altura, perdido. E eu queria destacar a torcida de Brasília, que fez uma festa muito bonita, tanto na fase da Liga Feminina, que também foi aqui em Brasília, quanto ontem, o Nilson Nelson lotado com 7, 8 mil, 9 mil pessoas durante essas partidas. Então foi realmente uma coisa muito bacana que aconteceu aqui em Brasília, esses dois ciclos iniciais da Liga das Nações Feminina e Masculina no Brasil. Muito bacana.
1: Maravilha. E o outro destaque aqui, gente, tem a ver com basquete internacional. New York Knicks conquistam a NBA depois de 53 anos. Essa foi boa, hein?
2: Tudo isso?
1: Foi desde 73. Caramba. Desde 73. Nossa. É o último título de Nova York.
2: Pois é, não, muito bacana isso, né? Eu sou da época do Patrick Ewing, que jogava no New York Knicks, ali no Madison Square Garden, com o Pat Riley de treinador e tal, que era a mesma época ali do Michael Jordan, que foi o tempo que eu comecei a saber o que era a NBA. E muito legal, né, o New York Knicks voltar, que durante muito tempo ficou ali a sombra de muitos outros times, como o Chicago, como o Golden State, como o próprio Santo Antônio, na época que tinha a Torre Gêmeas, que eram o David Robinson e o Tim Duncan, né? E agora voltando aí a ser campeão depois de tanto tempo. A se destacar também no Santo Antônio, que tem o Wembanyama, né? Que é um jogador que foi trazido do basquete colegial também com muita moral, primeira final dele, mas não deu para pro Santo Antônio não, por causa do Jalen Brunson, né, que é o jogador do New York Knicks, que acabou com a série, e o New York foi campeão depois de tanto tempo.
1: É verdade. Tá, então. Parabéns aí pro New York Knicks. Maravilha, pessoal. Esse foi 11 minutos dessa segunda-feira, 11 minutos na Copa. Amanhã tem mais, hein? Amanhã, às 8h10, tem mais 11 minutos durante todo o dia, durante a Copa do Mundo, aqui no Conexão. Valeu, Pedro Pince. Até amanhã.
2: Um abraço a você, Adriano. Muito obrigado pelo espaço. Raquel, um abraço a você. Outro. E uma boa semana a todo mundo que nos acompanha. Amanhã estamos aqui. Um abraço. Tchau.
0: Valeu, Pedro.
1: Tá aí, então. 11 minutos na Copa aqui no Conexão. Em Brasília, 8h30, critérios objetivos para a concessão da gratuidade na justiça. É o que prevê um projeto de lei aprovado na Comissão de Constituição e Justiça e que seguiu para a votação no plenário do Senado. A reportagem é do Bruno Lourenço.
3: O texto aprovado na Comissão de Constituição e Justiça tenta pôr fim à atual subjetividade na análise dos pedidos, listando de forma clara quem tem direito ao benefício. Hoje, basta uma declaração de pobreza para que o cidadão não pague as custas do processo. O projeto de lei diz que terão acesso à justiça gratuita pessoas com renda líquida de até 2 salários mínimos, beneficiários de programas sociais ou representados pela Defensoria Pública e quem não precisa apresentar a declaração anual de imposto de renda. Para o relator, senador Hamilton Mourão, do Republicanos do Rio Grande do Sul, é importante fixar critérios objetivos para evitar injustiças.
4: Mesmo nos casos em que juízes e tribunais exigem a comprovação, a concessão costuma pautar-se em critérios puramente subjetivos, muitas vezes baseados na experiência de vida particular do magistrado, que acaba levando em consideração convicções puramente pessoais, afrontando a isonomia material. Assim, duas pessoas que estejam na mesma situação econômica financeira podem se deparar com diferentes respostas ao pedido de gratuidade, a depender do órgão julgador.
3: Mulheres vítimas de violência doméstica, membros de comunidades indígenas ou quilombolas e microempresa, empresa de pequeno porte afetada por desastres climáticos ou situação de calamidade pública, também terão o direito garantido em processos ligados à sua condição.
1: Tá, aí, esse foi o Bruno Lourenço. Valeu, Bruno. Agora em Brasília, 8h32, vamos a um intervalo. Um intervalo de 2 minutinhos, a gente já volta.
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0: Estamos de volta em Brasília, 8h34. Bom dia, ótima segunda-feira para você que ouve o Conexão Senado em Fortaleza, em Rio Branco. Obrigada pela companhia. A gente traz também a participação agora dos ouvintes que estão no Zap com a gente, 61-98611-9591. O João de Boa Vista está aqui com a gente, falando lá de Roraima. Manda aqui uma foto que hoje está sem chuva por lá. Legal, João. Obrigada, viu? Também está com a gente a Sidneia, falando lá de Ouro Preto, em Minas Gerais. Ela manda bom dia. Bom dia para todos os conectados, ótima semana para nós. Torçam para os países africanos, menos o Marrocos. Olha só, tá esperta, hein, Sidneia? Ela tá dizendo a gente que o Cancelotti segue decepcionando. Eita. Seleção canela dura, jogando nada. Eita, Sidneia, ó, tá braba com esse negócio da seleção, hein, amiga? Obrigada, viu? Francinete de São Luís também tá por aqui, mandando o bom dia para todo mundo. Ela tá falando, gente, peraí, a nossa seleção, ela não precisa desse ódio de vocês, não, sim de críticas construtivas. É verdade, tomara que dê certo aí com as críticas, que eles estão tomando muitas, viu, Francinete? Obrigada, amiga. Também tá com a gente aqui o Rêmulo. O Rêmulo tá falando lá de Cuiabá. A gente falou sobre o vôlei, né, que passou aqui por Brasília, né, e o pessoal foi assistir. O próprio Pedro Pincer comentou aqui como o público, né, que foi assistir aqui de Brasília, fez a festa e tal, aproveitou lá no Mané Garrincha. E o Rêmulo também tá falando aqui desse jogo, que ele disse que tava assistindo pela televisão. Tá falando de Cuiabá. Vamos ouvir o áudio aqui do Rêmulo.
1: Vamos.
9: Bom dia, Rádio Senado. Aqui é o professor Rêmulo de Cuiabá, personal trainer. Ontem eu estava assistindo a transmissão do Brasil e Argentina no voleibol e sempre que essas transmissões passam, eu gosto de ver os flashes que dão na torcida para avaliar o nível de obesidade. Brasília tem um nível baixíssimo, quase não apareceu nenhum obeso, o que é muito raro, mas é explicado também porque é uma população mais ativa do Brasil e de maior nível social e educacional. Parabéns. Grande abraço, boa semana, fiquem com Deus.
0: Valeu, Rêmulo. O professor tá analisando o pessoal aí na plateia, viu, Adriano? Bom,
1: tá aí, então.
0: Muito legal. Legal. Daqui a pouquinho a gente traz mais ouvintes aqui no nosso Zap.
1: Maravilha, em Brasília, 8h37.
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1: Olha, às 10 horas, a Comissão de Direitos Humanos promove uma audiência pública sobre a campanha Junho Violeta, de conscientização e combate à violência contra a pessoa idosa.
0: No mesmo horário, sessão especial no plenário do Senado para celebrar o Dia Nacional da Agricultura Irrigada.
1: Na parte da tarde, às 2 horas, tem sessão não deliberativa também no plenário do Senado.
0: Também às 2, audiência pública conjunta.

0: conta das comissões de assuntos sociais e de ciência e tecnologia para debater o uso compassivo de terapias em saúde.
1: E quais são os destaques da agenda do Senado nesta semana? Vamos conversar agora com Gilberto Guerzoni, que é consultor legislativo do Senado. Guerzoni, bom dia para você.
2: Bom dia, Adriano.
1: E aí, Guerzoni, quais são aí as atividades de destaque nesta semana aqui no Senado?
2: Pois é, a gente tem aí mais uma semana semipresencial no Senado, né? A partir de hoje, ou seja, nós temos uma pauta mais tranquila na casa, né? Isso é provocado basicamente pelas eleições. A gente está aí há um pouco mais de um mês do início do período das convenções e as articulações políticas estão a todo vapor nos estados. E associado a isso, a gente tem a Copa do Mundo, que ajuda a diminuir o ritmo de trabalho, e as festas juninas, que são, principalmente no Nordeste, um evento bastante importante e que acaba levando os parlamentares para estar nas suas bases nesse período. Mas, apesar da gente não ter essa semana uma pauta propriamente legislativa mais intensa ou mais polêmica, provavelmente a gente deve ter aí uma semana girando em torno das articulações da PEC da chamada Jornada 6x1, né, que extingue a Jornada 6x1. A PEC foi aprovada na Câmara, está no Senado aí já desde o final do mês passado, e as articulações estão se acelerando para isso, né? Há uma pressão grande para que a matéria seja aprovada ainda antes do recesso, né? Para entrar em vigor antes das eleições. A proposta aprovada na Câmara prevê a entrada em vigor na primeira fase daqui a dois meses após a sua aprovação. Então ela teria que ser aprovada aí até antes do recesso, para que ela possa ter efeito aí no período antes das eleições. Mas no Senado a matéria ainda está nas articulações aí, inclusive para definição do seu rito, né? Há uma dúvida se ela seguirá o rito ordinário de uma proposta de emenda à Constituição, que é um rito lento, né? Normalmente um rito lento, que leva aí alguns meses para sua aprovação, e isso impediria a votação antes do recesso, ou se haverá o chamado calendário especial, que depende das articulações aí dos líderes com a mesa do Senado, né? O presidente Davi Alcolumbre ainda não despachou a matéria, né? Como é a proposta de emenda à Constituição, ela só tramita na Comissão de Constituição e Justiça, mas está aí havendo uma articulação entre o presidente Davi Alcolumbre, né, entre o presidente Otto Alencar, da CCJ, e os líderes partidários, para definir qual será o rito dessa matéria e também quem será o relator dessa matéria, né? Além dessa questão mais processual, a gente tem uma discussão do mérito da questão. Há uma pressão grande do empresariado para aumentar eventualmente a transição ou para promover alterações na matéria. Existe uma proposta de emenda à Constituição de autoria dos partidos de oposição que já tramita na casa, né, já foi despachada para a Comissão de Constituição e Justiça. Então a gente deve ter aí articulações em torno desse tema. E essa semana deve ter aí, aqui do outro lado do prédio, né, ali no Salão Verde, na Câmara dos Deputados, a votação de um projeto de lei encaminhado pelo presidente da República, que trata também do tema e está já em urgência constitucional, né? É um pouco polêmico se o projeto de lei é possível antes da aprovação da PEC, mas há posições dos dois lados e a proposta deve ser votada, em princípio, nessa semana na Câmara dos Deputados e vem para o Senado, né? Vem para o Senado em urgência constitucional. A urgência constitucional tem 45 dias para começar a trancar a pauta, então não é algo que vai já influenciar a pauta do Senado, mas é uma pressão para a votação dessa matéria. Então a gente deve ter aí uma semana de articulações, ainda que seja pouco provável que a gente tenha a tramitação propriamente dita dessa matéria nessa semana, que promete aí, do ponto de vista legislativo, ser uma semana mais calma.
1: Ok, Guerzoni, muito obrigado pela sua participação, sempre muito bem-vinda, um abraço para você, até a próxima semana.
2: Tá, igualmente, obrigado.
1: Então tá, isso foi o Gilberto Guerzoni, que trouxe as suas considerações sobre a agenda do Senado para essa semana. Em Brasília, 8h43.
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1: Pressão social em torno da maternidade, peso das expectativas impostas às mulheres e transformações nas formas de construir a família e afetos na sociedade contemporânea.
0: São assuntos abordados pela psicanalista Vera Iaconelli numa entrevista à Rita Zumba, produtora do programa Pautas Femininas. Vamos ouvir.
4: Vera, muito obrigada por conversar com a gente.
5: Eu que agradeço o convite.
4: Mesmo hoje, em pleno século XXI, decidir não ser mãe ainda causa estranhamento em algumas pessoas. Na sua opinião, por que essa escolha continua sendo tão questionada?
5: Tem uma associação já há muitos séculos, né, da mulher como sinônimo de mãe, como se a grande realização na vida de uma mulher fosse única e exclusivamente a maternidade. A gente não tem um paralelo em relação ao homem se definir como homem por ser pai, né? O homem ser ou não pai é uma contingência. A mulher ser mãe parece uma expectativa bem fechada, porque até pouco tempo atrás as mulheres não podiam ter uma carreira e desenvolver as próprias aspirações, né? O trabalho doméstico, o cuidado da família, a esfera de cuidados, meio que a mulher era condenada a viver essa experiência, né? Então, para a gente se livrando dessa associação, para a gente pensando que algumas mulheres simplesmente não querem ter filhos ou não podem ter filhos e continuam tendo suas vidas, vai levar algum tempo ainda, não?
4: Uhum. E de que forma essa pressão social sobre a maternidade pode impactar a saúde mental, os relacionamentos e até a vida profissional das mulheres?
5: Olha, você tem mulheres que têm filhos simplesmente porque elas acham que têm que ter, depois que elas os têm, mesmo amando os filhos, se arrependem da experiência da maternidade. A gente tem mulheres que não conseguem ter filhos e acham, né, não conseguem ter filhos biológicos, porque filhos a gente sempre pode adotar, né? Uhum. Mas elas não conseguem ter filhos biológicos e acabam, e não querem adotar, enfim, acabam ficando muito frustradas, achando que não cumpriram a sua experiência na vida, né? Então tem toda uma pressão, não só para ter filhos, mas para um certo desempenho da maternidade e sobrecarga de tarefas nessa função, que tem adoecido as mulheres sistematicamente. As mulheres estão muito exaustas, muito deprimidas, né, com doenças psicossomáticas, em grande parte associadas a essa pressão social.
4: Você falou dessa pressão. Ela aparece de forma mais sutil, ela é mais explícita, aparece no dia a dia?
5: Ela vai ficando cada vez mais explícita, né? Quer dizer, na infância as meninas já vão sendo criadas com uma certa ideia de cuidar, de ser mãezinha, de brincar de bonecas no papel de mãezinha. Isso vai sendo uma expectativa que vai sendo criada muito sutilmente, muito imperceptível, mesmo para os pais que criam expectativa na menina, isso está inconsciente, né? E ela vai chegando a idade, quando a gente tem um relógio biológico bem mais restrito que os homens, vai chegando uma idade que isso vai se tornando uma ingerência mesmo sobre as decisões da mulher, né? Uma expectativa. Por fim, se ela tiver um relacionamento duradouro, se ela casar, aí se torna mesmo uma obrigação, né? Como assim, você está casada e não tem filhos? Vocês são egoístas, vocês não pensam na próxima geração, para quando é que esse bebê, quando nasce um já estão esperando o segundo, vai ficando, o funil vai ficando cada vez mais apertado, né?
4: Como lidar com essa pressão social de você casou, você tem que ter filho, aí você teve um, quando é que vem o segundo, quando é que vem o terceiro, por que é que você não quer ter filho? Como as mulheres deveriam reagir, ou devem reagir, ou qual seria a sugestão de reação em relação a esse tipo de cobrança?
5: Então, primeiro tem que resolver uma coisa internamente, que é bancar o próprio desejo, né? É poder realmente avaliar o quanto o seu desejo é um desejo alienado a querer agradar os outros, e o quanto ele é um desejo seu mesmo de encarar uma maternidade, né? Quando você resolve isso internamente, o que não é fácil, porque é difícil a gente distinguir aquilo que a gente deseja da

0: experiências que a gente vive na vida, inclusive das pressões e das expectativas, da autoimagem que está associada àquilo, quando você consegue chegar nesse patamar, o que os outros falam fica muito indiferente, né? Pode ser motivo de piada, de chacota, indiferença, ou de uma resposta clara e objetiva de que, bom, não tenho porque não quero. Então, essa dificuldade também de fazer frente à pressão passa pela dificuldade da gente assumir o nosso desejo e bancar que, o que queremos, sim.
1: A senhora falou nessa pressão de bancar os desejos, o que queremos ou não. E ao mesmo tempo também, paralelamente, as mulheres que são pressionadas para terem filhos, elas decidem que não vão ter, não querem a maternidade. Como a senhora avalia essa mudança? Ao que se atribui essa mudança de querer ou de vontade? Está cada vez mais normalizado não querer filhos? Está sendo bem aceito pela sociedade, na sua opinião?
0: A questão é que mais mulheres podendo falar isso, não sendo um tabu, outras também podem se identificar e ao fazer escolhas pela maternidade, elas podem fazer de um outro lugar, né? E eu acho que eu faria uma diferença muito importante na atualidade entre querer ter filhos e querer assumir a maternidade como ela é hoje, porque você pode até querer muito ter filhos, mas perceber que a maternidade para a mulher, ela é um tanto adoecedora hoje em dia, né? Porque ela concorre com o trabalho, os casamentos não têm mais a suposta estabilidade que tiveram algum dia, se é que tiveram, porque os homens sempre abandonaram, né? Sempre deixaram suas mulheres, então nunca existiu uma estabilidade que se almejou, mas vamos dizer, os casamentos eram mais mantidos a pulso, né? E você tem uma série de questões que vão fazendo com que essa maternidade, falsas expectativas, excesso de cobrança, de excesso de performance, que vão fazendo com que a maternidade se torne adoecedora, né? Então, hoje uma mulher, para ela ter um filho, ela tem que se sustentar esse filho e garantir que nada disso vai ser abalado por um abandono do pai, né? Então, você pode até querer ter filho, mas você pode recusar o tipo de maternidade que é oferecida para a mulher hoje, que, por exemplo, é muito diferente da maternidade que é oferecida, sei lá, numa cultura Yanomami, numa cultura dentro de um kibbutz, que são outras formas de viver a maternidade. Então, hoje eu vejo muitas mulheres rejeitando isso e não necessariamente ter filhos.
1: E no final das contas, parece que o filho é somente da mãe, né?
0: Ah, sim. Isso é uma prática, né, que a gente, desde a Revolução Industrial, com a divisão sexual do trabalho muito clara, né? As mulheres cuidando do espaço doméstico e trabalhando fora para também completar a renda familiar, e os homens trabalhando só fora e voltando para casa e tendo o descanso do guerreiro. Então, enquanto a mulher trabalha 24/7, o homem volta para casa e ele pode descansar. O cuidado é permanente. E essa ideia de que as mulheres não trabalhavam fora é bobagem, as mulheres sempre trabalharam fazendo pequenos costuras para vizinhos, cozinhando, né, fazendo serviços domésticos em outras casas, trabalhando
1: vendendo produtos,
0: nas lavouras, vendendo produtos, trabalhando nas fábricas, nas lavouras, né? Então, desde a Revolução Industrial, as mulheres trabalham muito dentro e fora de casa, mas a divisão era essa. O que acontece a partir dos anos 60 é que as mulheres começam a desejar ter carreiras e trabalhar porque elas querem se independentizar, e aí começa uma nova visão sobre o trabalho feminino. Mas o que a gente vê são mulheres acumulando funções e adoecendo por causa disso também. E o homem se eximindo dessa parte. Então a mulher vai para o mercado de trabalho e o homem não vai para dentro da casa dividir igualitariamente as tarefas domésticas e as tarefas de cuidado, que sobrecarrega a mulher e adoece ela, né?
1: Sim. E para encerrar a nossa entrevista, que mensagem você gostaria de deixar para as nossas ouvintes, tanto aquelas que querem ser mães, as que já são mães, as que talvez tenham se arrependido de serem mães, ou que vão se arrepender ou se arrependeram de terem perdido, de repente, a oportunidade de terem gestado e serem mães, enfim, se tornarem mães de alguma forma?
0: Bom, eu acho que a gente tem que entender que existe um resultado dessas maternidades, que é a criança, e existe também uma posição ética em relação à nova geração. Então, de algum jeito, a gente tem que responsabilizar pelas nossas escolhas, mesmo que elas foram equivocadas. Nem que seja a criança entregue à adoção para terceiros que vão cuidar dela. Então, a gente tem uma responsabilidade sobre a nova geração que a gente pôs no mundo. Com relação a gente tem mulheres em várias situações, repensem, né? Isso mesmo que vocês querem, e sabendo das condições nas quais isso opera hoje. Então, tem muita mãe solo, assumida, que banca, que faz, tem muito casal que permanece junto e consegue vencer.

0: as pressões sobre a conjugalidade que a parentalidade traz, né? Que a maternidade, a paternidade e a paternidade trazem. Então tem casais que conseguem enfrentar esse tsunami. Esses casais, geralmente, eles têm visões mais equânimes, um diálogo mais aberto e a possibilidade de pensar a parentalidade de uma outra forma. Eu acho que o diálogo, a reflexão sobre si, é ainda a melhor forma de enfrentar esses desafios e a gente pleitear, né, perante o poder público, mais creches, mais, não as mulheres, homens e mulheres pleitearem do Estado e das empresas melhores condições de exercer seus trabalhos e cuidar dos filhos.
1: Perfeito. Vera, muito obrigada por conversar com a gente.
0: Imagina, eu que agradeço.
2: Tá aí, muito obrigado a Rita Zumba, trazendo aí essa entrevista com a psicanalista Vera Iaconelli. Você está ouvindo o Conexão Senado agora em Brasília, 8 horas 53 minutos. Aqui no YouTube, o Danilo Barbosa está pedindo a votação do veto 50/2025, que é aquele veto dos demitidos da Eletrobras. Valeu, Danilo, um abraço. Francisco também está com a gente. Muito obrigado. É o Francisco aqui também se fazendo presente no YouTube. E quem está presente na ponta da linha, Ana Beatriz Santos, para trazer aqui as notícias da internet. Bia, bom dia para você.
3: Bom dia, Adriano. Bom dia, Raquel. Bom dia, ouvinte da Rádio Senado.
4: Bom dia, Ana.
2: Ana Beatriz Santos, vamos iniciar aqui com uma reportagem do G1, trazendo a repercussão daquele caso chocante, bizarro, que aconteceu no interior de São Paulo, agora na região de Limeira, daquela jovem que foi arremessada sem uma corda de segurança de uma ponte, ali uma ponte que muita gente pratica salto de rope jump. Fala aí para nós, Ana Beatriz, que a imprensa internacional está falando desse assunto, que até agora a gente olha as imagens e fica sem entender como uma coisa dessa pode acontecer.
3: Adriano, é chocante, né? As imagens são muito fortes, né? Eu acho que todo mundo já ouviu falar sobre isso, que aconteceu, o acidente aconteceu no sábado, né? Dia 13 de junho, e repercutiu nacionalmente? Não, ele repercutiu mundialmente, né? A morte da jovem que foi lançada da ponte para praticar rope jump, sem a rope, que é a corda, né? Uhum. Como que você vai fazer um salto com corda e você não tinha corda? Isso foi repercutido internacionalmente. O Clarim, que é um dos principais jornais argentinos, dizem que a jovem foi lançada ao vazio sem cordas e morreu devido aos ferimentos. O La Nación também, o jornal argentino, reforçou que a morte chocou o Brasil. A rede NBC News dos Estados Unidos destacou que a vítima foi lançada sem os equipamentos de segurança e noticiou a prisão dos três envolvidos. E o Daily Mail, que é um jornal da Grã-Bretanha, classificou o caso como um erro mortal e citou a tentativa de fuga dos homens, né, que lançaram a jovem, né? A gente vale lembrar, o nosso colega da produção, Felipe Alverni, fez uma pesquisa para explicar a diferença do que é o bungee jump com o rope jump. O bungee jump é uma... A gente já acostumou a ver, né, uma prática assim, há um tempo atrás, essa era feita no exterior e tudo mais. Ela utiliza um cabo elástico, então ela tem o efeito de bate e volta, como um ioiô, né, a pessoa sobe e desce. O rope jump, ele utiliza as cordas estáticas da escalada para fazer a queda como se fosse um pêndulo. Então é como se a pessoa estivesse numa asa delta, alguma coisa, e fica indo de trás para frente, não no sobe e desce, né? E aí, qual a grande falha? Ninguém conferiu se as cordas estavam atadas à vítima, né? Foi muito triste.
4: Loucura esse caso, realmente. A gente vê as imagens, e as imagens estão para todo lado, né? Em qualquer rede social que você entra, você vê as imagens de vários ângulos, várias pessoas estavam filmando ali, e só depois que ela é jogada é que alguém, no fundo de um dos vídeos, fala, e a corda? Porque, olha, a imagem está lá, a corda lá no chão, gente.
2: Ninguém...
3: A Comissão de Desenvolvimento Regional e Turismo promoveu uma audiência pública para falar da prática de esportes radicais em pontos turísticos aqui no Brasil. Depois dessa audiência pública, eu nunca mais achei bonito essas coisas de esporte radical. Comecei a achar tudo feio.
4: É porque muito pouca segurança, né, para esse tipo de esporte,
3: segurança.
4: Né, Ana?
3: Uhum, sim. Não tem uma fiscalização formal, né? Uhum. E eles, o fato de serem novidades radicais...

0: realmente se envolve aquela juventude na adrenalina. Isso. E é aquilo que a gente fala, né? A atenção fica deslocada.
1: É, mas esse caso realmente ele trouxe, chamou atenção agora novamente, então, para esse tipo de esporte aqui. Muito triste mesmo. Vamos falar de outro assunto, Ana? Vamos falar de uma nota aí da BBC Brasil que você separou para a gente, falando que o Reino Unido vai proibir redes sociais para menores de 16 anos?
0: Sim, depois de, eu acho que a gente teve, foi Singapura, se não me engano, né, que proibiu há um tempo atrás. Alguns países já tomaram essa iniciativa, Austrália, Nova Zelândia também. Só que na Inglaterra, né, na Grã-Bretanha, a limitação vai ser maior, tá? O país vai punir menores de 16 anos das principais redes sociais como TikTok, Instagram, Facebook, X. Aplicativos de mensagem como o WhatsApp vão ficar fora do bloqueio. Mas a medida também proíbe uma coisa que os adolescentes adoram, que é aqueles jogos online, jogos de videogame online, em que tem chats. Então vai ser proibido chats com estranhos. E eles ainda querem restringir ainda mais, querem colocar um toque de recolher noturno para menor de 18 anos.
1: Para
0: que eles entendam, que a internet não é um recurso infinito, que tem hora de dormir. Eu acho, o que você achou, Raquel?
1: Adorei a ideia. Acho super importante realmente limitar, principalmente esse horário aí, à noite é para descansar, vai dormir, jovem.
2: É isso aí.
0: É isso aí. E aí a ideia do primeiro-ministro é que a iniciativa sendo anunciada agora e que as outras etapas, né, desse projeto sejam desenvolvidas, ele já comece a valer em 1º de janeiro de 2027.
2: Aí.
1: Legal.
2: A ideia é interessante, agora vamos ver se vai pegar.
1: Uhum.
2: Então, porque depende também muito lá da família também em relação a aderir a isso aí. Ana Beatriz Santos, muito obrigado pela sua participação. Bom dia para você, até amanhã.
0: Até amanhã, tchau, tchau.
1: Até, Ana.
2: Essa foi Ana Beatriz Santos trazendo as notícias da internet. Raquel Teixeira, dá tempo aí de mensagens do Zap Zap.
1: Ah, já tá acabando o Zap mesmo, como tá acabando o programa também. Só tem mais o Auridan aqui com a gente falando de Macapá. Manda aqui bom dia pra todo mundo e diz que tem sol em Macapá hoje. Valeu, Auridan. Obrigada a você e obrigada a todo mundo que participou com a gente.
2: Maravilha. Agora em Brasília, pontualmente 9 horas da manhã, e o Conexão Senado de hoje fica por aqui. A apresentação da Raquel Teixeira
1: e do Adriano Faria.
2: Sonoplastia, Isaura Oliveira, com a coordenação do Antônio Carlos Soares.
1: Produção de Rita Zumba, Felipe Alverni, Ana Beatriz Santos e Mauro Vergne.
2: O Conexão Senado volta amanhã às 7 da manhã, no horário de Brasília. Muito bom dia para você e muito obrigado pela audiência. Um abraço e até amanhã.
1: Ótima segunda-feira para você, até amanhã. Tchau.
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3: Em Brasília, 91.
1: Esta é a Rádio Senado, uma ótima manhã de segunda-feira para você que sintoniza a Rede Senado de rádio. Eu sou Raquel Teixeira, fico em sua companhia. A gente ouve programação musical de Wilton Rodrigues. Para começar o bloco, tem Clara Nunes.

0: Ouvimos Naozete, na Batucada da Vida, Cartola, Verde que te quero rosa e Clara Nunes, As Forças da Natureza.
1: Em Brasília, 9:13.
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0: Fique agora com Matheus VK e Mestrinho.

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3: Na sequência, você ouve Jussara Silveira.

0: Ouvimos Virgínia Rodrigues, Demboar, Moraes Moreira, Felicidade, Jussara Silveira, Pavão Misterioso.
1: Em Brasília, 9h38.
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0: Na Rádio Senado, você ouve agora Gilberto Gil.

0: Acabamos de ouvir Nath Roots, presente de um beija-flor. Antes teve Denise de Paula e Andrew Cândido, Revolução. E quem abriu o bloco foi Gilberto Gil, Eleve-se Alto ao Céu.
1: Em Brasília, 9h52.
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0: Fique agora com Luísa Sonza e Toquinho.

0: Esse foi Marcos Valle, Almanac. Antes teve Luísa Sonza e Toquinho, Consolação.
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0: Esta é a Rádio Senado, uma ótima manhã de segunda-feira para você. Eu sou Raquel Teixeira, sigo em sua companhia. A gente ouve agora Papete.

0: 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Você passa a acompanhar, a partir de agora, a sessão especial do Senado Federal em celebração do Dia Nacional da Agricultura Irrigada. Senador Eduardo Girão, do Novo do Ceará, na presidência desta sessão. Vamos acompanhar.
1: A sessão é destinada a celebrar o Dia Nacional da Agricultura Irrigada. Eu convido para compor a mesa dessa sessão especial, né? Alguns convidados já chegaram, uns estão a caminho, né? E à medida que forem chegando, a gente vai trazendo para a mesa aqui e fazendo a apresentação. Mas já estão presentes o senhor Giuseppe Serra Seca Vieira, secretário nacional de Segurança Hídrica do Ministério da Integração e Desenvolvimento Regional. Também convido o senhor Silvio Carlos Vieira, presidente da Associação Brasileira de Irrigação e Drenagem, a ABID.

0: Brasília, 10 horas e 9 minutos. Esta é a Rádio Senado. Está sendo composta a mesa desta sessão especial do Senado. Senador Eduardo Girão, do Novo, do Ceará. Convoca os convidados para
1: Vamos
0: compor
1: agora,
0: a mesa desta
1: pessoal,
0: sessão especial.
1: Em posição de respeito, eu convido a todos para acompanharmos o hino nacional.

Muito bem, muito bem. Queria dar as boas-vindas a todos vocês aqui. Uma honra estar presidindo essa sessão. Nosso querido irmão senador Eduardo Gomes teve um imprevisto, não pôde vir, mas ele tem um apreço, assim como eu e a maioria dos colegas aqui, muito grande, a nossa pujante agricultura irrigada. E hoje, exatamente hoje, dia 15 de junho, no começo dessa semana, né, na segunda-feira, nós estamos celebrando aqui o dia. É um instrumento relevante para a estabilidade econômica, social e produtiva do agronegócio brasileiro. É elemento fundamental na formulação de políticas públicas e na garantia da segurança do abastecimento nacional. O Brasil conta atualmente com cerca de 10 milhões de hectares irrigados. É um número ainda modesto quando comparado a países como a China, que possui aproximadamente 65 milhões de hectares. No entanto, estimativas indicam que nosso potencial pode alcançar 55 milhões de hectares. Explorar esse número de forma inteligente é estratégico para o país. Do ponto de vista produtivo, a irrigação pode elevar significativamente a produtividade das culturas, em alguns casos, em até 5 vezes. Além disso, contribuir para tornar a produção mais resistente a eventos climáticos adversos, o que é cada vez mais relevante no cenário de mudanças climáticas. Sob a perspectiva ambiental, o uso intensivo de tecnologia, como a irrigação, pode reduzir a necessidade de abertura de novas áreas agrícolas, contribuindo para a contenção do desmatamento. Também pode favorecer o aumento da matéria orgânica do solo, fortalecendo o sequestro de carbono e contribuindo para o enfrentamento do aquecimento global. No campo social, a irrigação tem potencial para gerar emprego e renda. Em atividades como o cultivo de frutas e de hortaliças, pode-se atingir níveis elevadíssimos de geração de empregos diretos por acre, por hectare, o que torna relevante também como instrumento de redução da pobreza e da promoção do desenvolvimento regional. Esses benefícios se acumulam e se reforçam. Eu quero agora pedir desculpas ao nosso colega senador Eduardo Gomes, mas não me sinto em condições de falar com a mesma qualidade sobre os efeitos positivos da irrigação no estado de Tocantins, que é o grande amor da vida dele. Os olhos brilham quando o senador Eduardo Gomes fala do seu estado. Por isso, eu tecerei agora algumas referências sobre as perspectivas de desenvolvimento, especificamente para o nosso estado do Ceará.

Atualmente, os polos de irrigação já são o principal vetor de crescimento e modernização do agronegócio cearense, em um estado caracterizado pelo clima semiárido e pela elevada variabilidade das chuvas. A irrigação tornou-se um instrumento estratégico para garantir a estabilidade produtiva, aumento da produtividade, geração de emprego e expansão de exportações agrícolas. Os resultados observados em 2025 confirmaram a relevância econômica dos polos irrigados lá da nossa Terra da Luz, que respondem por aproximadamente 71% do valor bruto da produção agrícola estadual, apesar de ocuparem parcela relativamente reduzida da área cultivada. A combinação entre infraestrutura hídrica, inovação tecnológica, empreendedorismo rural e acesso aos mercados permitiu a consolidação de sistemas produtivos altamente competitivos. Para 2026, as perspectivas permanecem favoráveis, de vento em polpa, sustentadas pela ampliação da eficiência no uso da água, diversificação produtiva, fortalecimento da agricultura protegida, crescimento das exportações e novos investimentos em logística e infraestrutura. A agricultura irrigada representa o segmento mais dinâmico da agropecuária cearense. Dados da Secretaria de Desenvolvimento Econômico do Ceará, do Instituto Brasileiro de Geografia e Estatística, o IBGE, e da Rede de Agricultura Irrigada do Nordeste, o REAGRO, demonstram que os polos irrigados concentram a maior parte da produção das frutas, hortaliças, flores e culturas de elevado valor agregado. Entre os principais benefícios da irrigação, destacam-se aumento da produtividade por hectare, redução dos riscos climáticos, produção durante todo o ano, geração de empregos permanentes, ampliação das exportações e atração de agroindústrias. Vale aqui destacar a Chapada do Apodi, cuja maior parte fica situada em Limoeiro do Norte, no Ceará. É considerado um dos solos mais férteis do mundo, graças às águas do rio Jaguaribe. A região vem se tornando grande exportadora de frutas, como banana, mamão e melão. Além disso, também produz milho, soja e algodão. Com relação ao apoio a esse importante setor, através das emendas parlamentares que cada senador tem aqui,

0: direitos agrícolas para fomentar a produção de frutas e até de camarões. A perfuração de poços profundos para a captação de água. A construção de casas de mel. A reforma de mercados municipais. E muitos cursos de empreendedorismo. Para concluir, eu quero registrar meu reconhecimento aos produtores rurais, técnicos e trabalhadores que sustentam diariamente a agricultura irrigada no Brasil. Nós estamos, além de sermos a pátria do Evangelho, né, o coração do mundo e pátria do Evangelho, nós somos também o celeiro do mundo. O Brasil tem essa característica fabulosa que nos dá muito alento, muita esperança. Então, celebrar esta data é reconhecer o trabalho de quem transforma água e terra em alimento, renda e desenvolvimento. Sobretudo, celebrar este dia é uma oportunidade para reconhecermos mais uma vez a importância fundamental da atividade agrícola no nosso país, seja por sua expressividade econômica, seja por sua relevância social, seja pela parte que ainda cabe ao setor agrário na definição do nosso caráter nacional. Ainda cabe que seja essa nossa audiência, essa nossa sessão especial de hoje aqui, solene, um ponto de partida para novos avanços. Eu mesmo vou aprender muito aqui com os expositores que vão trazer aqui os seus pronunciamentos. Então, que esses novos avanços venham aí recheados de mais eficiência, mais sustentabilidade, mais oportunidades.
1: Em Brasília, 10 horas e 24 minutos. Até aqui você acompanhou a sessão especial do Senado Federal para celebrar o Dia Nacional da Agricultura Irrigada. O evento acontece no plenário do Senado Federal. Esta sessão está sendo realizada a pedido do senador Eduardo Gomes, do PL de Tocantins. Ele lembra que o Dia Nacional da Agricultura Irrigada é o dia 15 de junho. A data reconhece a irrigação como alicerce da produção agropecuária brasileira. Você pode continuar acompanhando esta sessão especial do Senado no canal 2 da Rádio Senado na internet, em senado.leg.br/rádio, ou no canal da TV Senado no YouTube, youtube.com/tvsenado. Nesse momento você passa a acompanhar a audiência pública semipresencial da Comissão de Direitos Humanos e Legislação Participativa. A audiência tem a finalidade de realizar a campanha institucional em alusão ao Junho Violeta. O Junho Violeta é uma campanha nacional dedicada à conscientização e ao enfrentamento da violência contra a pessoa idosa, tendo como finalidade mobilizar o poder público, as famílias e a sociedade para a promoção do respeito, da proteção integral e da dignidade da população idosa. Senadora Damaris Alves, do Republicanos do Distrito Federal, é quem preside esta audiência pública. Neste momento, ouvimos Camila Maria Mendes Nascimento, coordenadora de Atenção à Saúde da Pessoa Idosa do Ministério da Saúde.
2: Mas também de ampliar o escopo de atendimento, porque também acesso à saúde é acesso à dignidade e à proteção à vida. Pode passar? Então, quando a gente fala sobre violência contra a pessoa idosa, não é apenas uma questão de segurança ou de assistência social, é também uma questão de saúde pública. Então, alguns dados, segundo o Atlas da Violência do IPEA, agora de 2026, a violência contra as pessoas idosas cresceu 226% em 10 anos e traz um perfil que é pessoas idosas de 80 anos ou mais, geralmente essas violências ocorrem no âmbito domiciliar e, infelizmente, muitos desses agressores são seus familiares e cuidadores. Aproximadamente 70% das vítimas não letais dessas violências são mulheres, assim como também quando a gente olha o panorama do recorte, né, de raça, cor, quando a gente olha para a vitimização letal, ou seja, violência que causou morte, ela atinge principalmente homens negros e idosos 1,7% a mais e 1,7 vezes a mais do que pessoas não negras da mesma idade. Então, olhar também para o aspecto de raça-cor é importante quando a gente fala sobre a violência, e trazer esses dados, ele é

importante para que a gente não invisibilize essa questão do racismo que está presente na nossa sociedade e isso se reflete principalmente no contexto da violência. Pode passar? Então, quando a gente fala sobre o 15 de junho, é um dia que foi instituído lá em 2026, que ainda repercute de maneira muito forte, porque a gente ainda não conseguiu trazer patamares de proteção à vida das pessoas idosas ainda em 2026. Pode passar? Então, quando a gente traz os aspectos gerais dos tipos de violência, são inúmeros. Então, dentre eles, a gente tem a negligência, a violência física, a violência sexual, violência psicológica, violência financeira e patrimonial. E uma violência que ainda segue muito invisibilizada pela sociedade, que é o idadismo. O preconceito em relação à saúde, ela também é um tipo. O preconceito em relação à idade, ela também é um tipo de violência e precisa ser debatido. Então, pequenos comentários no nosso dia a dia, pequenas atitudes idadistas, elas levam marcas importantes para as pessoas idosas e isso fere também os seus direitos humanos e a sua saúde. Impactam diretamente a saúde da pessoa idosa, além de todos esses tipos de violência, eles podem causar lesões, ansiedade, piora de doenças crônicas, perda da funcionalidade, hospitalização e até causar morte. Pode passar? Então, quando a gente pensa em relação à violência, são imensos os desafios em relação ao enfrentamento. Então, só de janeiro a junho de 2026, o Disque 100 recebeu mais de 92 mil ligações em relação a notificações, sejam elas dos diversos tipos de violência, sendo liderado principalmente pelos abusos físicos e psicológicos. Então, a violência ela não é uma consequência natural do envelhecimento e ela não pode ser normalizada. Ela segue principalmente desse contexto de desvalorização da pessoa idosa e da negação dos seus direitos. Pode passar? Então, com esses aspectos, esse enfrentamento à violência contra a pessoa idosa, ele tem um caráter e deve ser intersetorial. A saúde, ela tem papel importante, mas ela não atua sozinha. Ela precisa de um sistema de justiça, de um sistema de assistência social, de segurança, de conselho de direitos, da organização comunitária e também das famílias. Então, diante disso, quando a gente pensa, principalmente no contexto da saúde, o que é que a gente pode fazer para avançar em relação à proteção da pessoa idosa. Então, a ampliação do escopo de atendimentos médicos, de atendimento de equipe multiprofissional, do investimento de políticas públicas que venham a trazer e fortalecer essa rede de proteção e rede de acesso às pessoas idosas. Então, a ampliação, principalmente para fazer a saúde chegar a quem precisa, é muito importante. Então, alguns programas vêm sendo fortalecidos e ampliados para que a gente consiga, de fato, atender as necessidades reais da população. E hoje eu queria destacar, principalmente, pode passar, o papel da atenção primária em saúde. A atenção primária é aquela que está inserida dentro do contexto da pessoa idosa. Então, ela está dentro do território, ela está dentro do convívio dessa pessoa idosa. Então, nesse contexto, a violência, muitas vezes, ela não chega através de uma denúncia formal. Então, nossos profissionais de saúde, principalmente, precisam estar atentos aos diversos sinais, como, por exemplo, a falta às consultas médicas, perda de peso, apresentar aspectos como ansiedade, medo. Então, a mudança do comportamento, muitas vezes, ela vem refletindo o que dentro do ambiente domiciliar vem acontecendo. Além do mais, a gente precisa também preparar os nossos profissionais de saúde para que eles possam acolher cada vez mais nossas pessoas idosas com dignidade e prestar, de fato, o atendimento em saúde que elas realmente precisam. Pode passar? Então, quando a gente fala dentro da atenção primária, a gente precisa investir principalmente em orientação, educação, escuta, acolhimento, assim como também na promoção de autonomia. Pessoas idosas que têm autonomia, informação e que são engajadas em grupos de convivência e participação, muitas vezes isso leva ao fortalecimento dessa rede de apoio e à rede de proteção contra o combate à violência. Pode passar? Então, além disso, construir um plano de cuidado, principalmente voltado quando a gente tem essa questão da violência já evidenciada. Então, trazer esse aspecto da violência para dentro do cuidado e também articular com outros setores e
seguir avançando também numa rede completa de promoção e proteção de direitos.

0: Da saúde, pode passar. Então, dentro das estratégias de promoção e enfrentamento da promoção, a gente parte, né, da informação e conscientização, assim como também da rede de fortalecimento, do fortalecimento do apoio dessa pessoa idosa, da sua rede de convívio com pessoas que façam com que elas se sintam de uma maneira cada vez mais segura e. Principalmente no contexto de, a partir do momento que a gente identifica um contexto de violência, a não omissão. Então é o agir. O Junho Violeta, ele nos convida a refletir, mas ele também nos convida à ação. Pode passar? E aqui gostaria de deixar, né, muitos dos nossos canais de denúncia, o Disque 100 de Direitos Humanos, mas também outros contextos que são importantes nessa rede de proteção e cuidado de promoção e prevenção à violência, que são as delegacias especializadas, o Conselho de Direitos da Pessoa
1: 60
0: Idosa, assim como também
1: segundos.
0: os Ministérios Públicos e a Defensoria. Então, uma sociedade que protege as pessoas idosas é uma sociedade que cuida do seu próprio futuro. Pode passar. Muito obrigada.
2: Obrigada, Camila. A sua apresentação estava linda. Eu sou professora e fui professora muitos anos atrás. E a gente olha o material que é mostrado, que é preparado. A gente tem um olhar de educadora. Parabéns, está um material bonito. E você sabe que ele vai ficar à disposição. Muita gente depois busca. E baixa, busca para poder fazer acompanhamento. Isso aí dá uma tese de mestrado, isso aí dá TCC, você sabe disso. Eu só vou te perguntar uma coisa, Camila. Essa comissão aqui, ela defende a mulher, defende a criança, a pessoa com deficiência, e aqui também é o espaço da pessoa idosa. E a gente vive aqui em conflitos. Por exemplo, nós temos projetos de lei que estão na mesa, doutores, que no serviço público de saúde a mulher tem que ser prioridade. A gente tem aqui uma série de propostas. A mulher vítima de violências, quando chegar numa fila, ela terá prioridade. Aí você imagina como fica o meu coração se eu sou defensora da infância. Eu fico assim, na frente da criança. Aí eu que trabalho com a pessoa com deficiência, mas se a pessoa com deficiência chegar agredida e uma mulher, é a mulher que tem prioridade? Aí a minha pergunta é, Camila, lá no atendimento, lá na ponta, o idoso tem a prioridade na fila, no acolhimento? Como está funcionando? Só que aí é o seguinte, Camila, eu sou uma idosa. Não parece, gente, mas eu tenho mais de 60. Essa carinha assim de 25. Mas eu sou uma senhora idosa, e uma senhora idosa paciente oncológica hoje, né? Você não tem ideia como eu estou usando isso. Eu olho para os meus assessores e falo, sou uma senhorinha idosa. Aí eles têm que fazer tudo porque eu sou uma senhorinha idosa. Aqui também, com os colegas estão falando, eu peço a palavra, apesar que senadores, na grande maioria, já passou dos 60, aí eu falo, sou uma senhorinha idosa e paciente oncológica. E eu não estou bem, aí falo na frente de todo mundo. Mas a pergunta é, Camila, por mais que a gente tenha aqui iniciativas legislativas de a mulher estar em primeiro, a gente tem visto isso muito também em filas de hospitais, filas de aeroportos, fila de supermercado, mas indo para a sua área, o recorte da sua área, o idoso é prioridade no atendimento?
0: O idoso segue sendo prioridade, né? Então, o idoso 60 a mais, ele já tem essa prioridade garantida por lei e os serviços de saúde buscam cada vez mais não só respeitar esse processo, mas trabalhar no contexto da gente entender como são as necessidades das pessoas idosas para que a gente possa ofertar um cuidado de qualidade, né? Então, o ouvir, o acolher, o atendimento humanizado. A gente sabe que muitas vezes uma consulta para a pessoa idosa é aquela consulta que demora um pouco mais. E a gente precisa cada vez mais atualizar os nossos profissionais. Cuidar de uma pessoa idosa não é a mesma coisa de cuidar de uma criança ou de cuidar de um adulto. Então a gente precisa ter um olhar diferencial e fazer principalmente a escuta. É através da escuta que a gente entende o que é prioridade para aquela pessoa idosa. E muitas vezes nós profissionais pensamos o que é prioridade para nós, mas precisamos levar em consideração e trazer a pessoa idosa para o centro do cuidado, para

0: acalmar seu coração, né? A gente tem o contexto de feminilização do envelhecimento, então as mulheres idosas, elas têm duas vezes mais prioridade, porque elas são as pessoas que também procuram acessar mais o sistema de saúde em relação ao contexto de cuidado. As mulheres hoje, ao longo da vida, são aquelas que mais praticam o contexto de cuidado, sejam com elas mesmas, sejam com outras pessoas, e hoje a gente enfrenta muito com esse envelhecimento da nossa sociedade a questão de outras pessoas idosas também cuidando de outras pessoas idosas. Então, por isso é cada vez mais importante que a gente mude o olhar e a gente mude a perspectiva para que realmente os nossos idosos, além de serem prioridades, eles sejam cuidados da maneira que merecem e eles sejam respeitados.
1: Obrigada, Camila. Obrigada. Que alegria. Que alegria saber que ainda somos prioridade nas filas. Para a gente fazer um debate um pouquinho mais dinâmico, vou perguntar aos convidados da mesa se eu posso intercalar, colocar um online agora. E como está lá online ainda o governo federal, nós vamos ouvir então a Daniela Jinkins. Daniela, você corrige seu nome, por favor, tá? Se eu estou falando errado. Que é coordenadora de serviço de acolhimento para pessoas idosas do Ministério de Desenvolvimento e Assistência Social. Daniela, seja bem-vinda. Mas antes de Daniela começar a falar, eu queria trazer para a mesa uma pessoa muito querida. Uma pessoa que o Brasil, nos anos passados, quando não existiam os grandes influencers dançando, nós tínhamos youtuber com conteúdos. E um desses youtubers era um menino que ficou famoso, com milhões e milhões de acesso, porque ele cuidava da vozinha. E está aqui conosco hoje o Benedito da vozinha. Eu queria que o Benedito viesse para a mesa com a gente. Benedito, 10 anos depois, eu conheci Benedito tem uns 10 anos. Benedito foi em todos os programas de televisão, Benedito ficou conhecido no mundo todo por causa da relação dele com a vozinha e a forma como ele cuidava da vozinha, que tinha Alzheimer. E tanto que a gente se chama de compadres, né? É o compadre, eu sou comadre, por quê? Tudo bem, meu querido? A vozinha, quando chegou numa fase da doença, ela para no tempo da roça, onde ela viveu os primeiros anos de vida. Então, todo mundo era compadre e comadre. Então, o compadre Benedito da vozinha, sobe a cadeira, ele está conosco aqui. É uma alegria ter você conosco, Benedito. E eu acho que você representa muito essa luta na proteção e nos direitos da pessoa idosa. Vamos ouvir a Daniela. Daniela, 10 minutos.
2: Bom dia, vocês me escutam bem?
1: Sim, sim.
2: Ah, tá ótimo. Bom dia, presidente, senadora Damares. Gostaria de cumprimentar também todos os participantes, as pessoas que estão nos acompanhando. Então, vou projetar aqui minha apresentação para a gente ir mais rápido. Deixa eu ver só para colocar aqui. Visualizar. Pronto. Então, bom dia a todas as pessoas, é uma alegria estar aqui, agradeço o convite. A Camila, que me antecedeu, já fez uma fala maravilhosa, né, trazendo um pouco dos dados, das informações a respeito do João e Violeta e das questões relacionadas à violência contra a pessoa idosa, né, no SUS. E agora eu vou falar um pouco sobre a perspectiva da assistência social. Então, antes disso, eu queria falar um pouco, né, quando a gente olha para as questões sociais, a gente está falando sobre uma velhice que é múltipla, né? Uma velhice que tem questões de gênero, sexualidade, raça, etnia, classe social, território e também questões que podem passar deficiência e dependência física, né? Mas é importante aqui a gente lembrar que a população idosa é heterogênea, né? Ela tem histórias, identidades, corpos, crenças, vínculos, trajetórias, né? Bastante diferentes. E um ponto que a gente vê que já começa com a violação, né, da pessoa idosa é o que a gente chama de idadismo, que desconsidera essa característica plural do grupo das pessoas idosas, né? O idadismo é esse preconceito contra a pessoa idosa, que acaba ferindo e levando a diversas outras violências, né? Como a Camila já apontou, a gente tem diversas violências e violações de direito contra a pessoa idosa. Temos violência física, psicológica.

0: financeira e patrimonial, negligência e abandono são violações, né? A gente também enfrenta violência institucional quando a gente tem práticas desumanizadoras aí pelos serviços, tanto públicos quanto privados. E a gente também tem uma questão muito complicada que a gente ainda não fala muito a respeito, que é a autonegligência, né? E principalmente para a pessoa idosa, é uma questão bastante complicada, porque a pessoa, né, vai ficando idosa, muitas vezes ela vai entrando numa situação de dependência e ela vai se autonegligenciando, né? E a gente também precisa olhar para essa perspectiva. E aí, a gente precisa lembrar que a violência, ela acontece muitas vezes dentro de casa. As pessoas que estão ali, né, cometendo essas violências contra a pessoa idosa, geralmente são as pessoas próximas, os cuidadores, né, ou os familiares. E isso também é decorrente de uma dependência econômica e emocional, né? E também pode ser pela sobrecarga dos cuidadores. Muitas vezes a gente fala que a família é responsável pelo cuidado, né? Mas a família muitas vezes não sabe, não tem condições de cuidar. E isso acaba também gerando essa violência, né? Muitas vezes isso também acaba levando a situações de isolamento social, a uma fragilidade dos vínculos familiares. E a gente precisa lembrar que nem toda violência deixa marcas visíveis, né? Então a gente sabe que nem sempre é a violência física que é a principal violência contra a pessoa idosa, né? Muitas vezes é aquela violência psicológica, né? Violência emocional. Então a gente precisa também se ater a isso. E aí aqui a Camila trouxe os dados mais atualizados, né? Eu peguei ainda os de 2022, mas tem 36 milhões de pessoas idosas. Mas um dado que eu gosto sempre de usar e de chamar a atenção é de que 38,6% das pessoas idosas do Brasil estão no cadastro único. Isso mostra, né, que as pessoas entram na velhice, elas se aposentam e elas perdem renda, né? Então elas entram ali já numa situação de vulnerabilidade muitas vezes, e isso é um ponto muito importante. Mas a gente também tem dados positivos, né? A gente tem hoje mais de 5 milhões de pessoas idosas sendo atendidas nos centros de convivência, participando do serviço de convivência e fortalecimento de vínculos. A gente tem aí 70%, por exemplo, da população idosa que é independente para o autocuidado, né? Ou seja, só 30% aí tem alguma dependência. E a gente também tem alguns dados, isso daqui são dados captados na rede da assistência social, né, de violência. Então a gente tem 19.236 pessoas idosas que foram vítimas de violência sexual, ou de violência intrafamiliar, seja ela física, psicológica ou sexual. E 37 mil pessoas ali que estão, né, foram vítimas de negligência ou abandono. Então, são dados que chamam a atenção, mas a gente tem consciência de que esses dados ainda são subnotificados. Como é que o SUAS atua, né, nessas questões? A gente precisa entender que o SUAS, ele é um sistema único que organiza a assistência social, e a gente possui programas, projetos, serviços e benefícios para serem desenvolvidos ali nos territórios mais vulneráveis, e a família é o foco dessa atenção. Quando a gente fala do atendimento à pessoa idosa, a gente está falando de uma abordagem que é pautada em autonomia, promoção da convivência, fortalecimento dos vínculos. A gente tenta prevenir, né, essas situações de violência, isolamento e negligência, e também oferta proteção integral quando necessário, né, que são os casos onde as pessoas têm que sair ali do convívio familiar e precisam de um serviço de acolhimento. A gente tem duas proteções, né, a proteção social básica, que tem essa perspectiva mais protetiva de fortalecimento dos vínculos. E isso a gente tem oferta pelo CRAS, né, que é o Centro de Referência de Assistência Social, e o Centro de Convivência. E a gente também tem o benefício, né, que é o benefício de prestação continuada, que também está aí, né, nesse nível de proteção social básica. E a gente tem a proteção social especial, que já é um atendimento mais especializado às pessoas idosas, né, a diversos públicos, mas em relação às pessoas idosas, são aquelas pessoas idosas violência, risco pessoal e social, que precisam, né, de proteção social e cuidado. E aí a gente tem os centros de referência especializados de assistência social, os CREAS, os centros dia e as unidades de acolhimento. Então, quando a gente fala do contexto de violência contra a pessoa idosa, que a gente faz no SUAS, né? A gente identifica situações de violência, a gente realiza acolhida e escuta qualificada. Acolhida é simplesmente a gente conseguir ter esse momento de identificar as necessidades daquela pessoa, entender quem é essa pessoa e o contexto no qual ela está vivendo. A gente avalia os riscos e vulnerabilidades, realizamos acompanhamento familiar e também o SUAS é responsável por articulação da rede de proteção, né? E, além disso, a oferta de proteção integral em serviços de acolhimento quando há rompimento ou fragilização dos vínculos. E também quando a gente identifica a incapacidade da família de cuidar, né, daquela pessoa. Então, é importante a gente falar que o CREAS, né, que é ali da Proteção Social Especial, ele é esse centro que vai atender esses casos de violência contra a pessoa idosa, né? Então, a gente parte da escuta especializada, tem um atendimento tanto individual quanto familiar, tem uma construção de plano de acompanhamento, fazemos orientações sobre direitos, também tem uma articulação de rede, né, também com o sistema de justiça, Ministério Público, Defensoria, Saúde, Segurança Pública. Pública. E um ponto muito importante aqui que a gente precisa sempre falar é que o CREAS ele não é responsável por investigar nem punir, né? E sim por fazer esse acompanhamento da família e fazer essa articulação com a rede. E aí, quando a gente identifica, né, a necessidade de acolhimento, a gente precisa lembrar que o acolhimento é uma medida excepcional e protetiva, e ela pode ser necessária quando há risco à integridade da pessoa idosa, quando não tem retaguarda familiar ou comunitária, quando essa permanência no domicílio, ela representa uma ameaça à vida e à dignidade daquela pessoa idosa, e também quando a família não tem mais a capacidade de cuidar. A gente sabe que o vínculo existe, mas muitas vezes é um cuidado que necessita de uma atenção mais especializada, né? E a gente hoje tem três modalidades de acolhimento para a pessoa idosa. Então, a gente tem o abrigo institucional, que a gente também chama de instituição de longa permanência para pessoas idosas, que são as ILPIs, casas-lares, e as repúblicas, né? A diferença é que as repúblicas são para aquelas pessoas idosas totalmente independentes, que conseguem gerir sua própria vida, né? Já a Casa Lar e as ILPI já são para pessoas idosas ali que têm alguma dependência. E aí, por fim, eu acho que a gente precisa falar muito sobre, né, que a assistência social sozinha ou a saúde sozinhas não dão conta, né, de garantir os direitos efetivos da pessoa idosa. A gente precisa de uma rede ampla de proteção, e a gente precisa de uma rede que seja composta, né, não só pelas outras políticas públicas, mas também pelo poder judiciário, pelos conselhos, por organizações da sociedade civil, né? É uma rede que está ali para garantir que essa pessoa idosa seja de fato atendida, vista, né, e acompanhada ali, para que a gente consiga superar aquela situação de violação. E aí, um ponto, né, que já finalizando aqui a minha fala, acho que a gente ainda tem alguns desafios que eu gostaria de trazer, né, para a gente refletir. Primeiro, a questão da subnotificação dos casos. Infelizmente, hoje, né, a gente, com pessoas idosas, a gente tem uma
1: 60
0: dificuldade.
1: segundos.
0: A gente tem uma dificuldade grande dessas pessoas denunciarem, principalmente porque são familiares, né? Então as pessoas não querem denunciar, a gente tem uma subnotificação. A naturalização da violência, infelizmente, o idadismo, né? A gente vê que é muito naturalizado, e isso leva também à naturalização de outras práticas de violência contra a pessoa idosa. A gente tem ainda uma fragilidade de articulação intersetorial e que precisamos fortalecer. Eu acho que a Lucélia, aí do Ministério dos Direitos Humanos, vai ter, inclusive, novidades para trazer em relação a essa articulação intersetorial. A gente tem também um crescimento de demanda por cuidados de longa duração, que precisa também entrar nessa discussão, né? Porque a gente sabe que cuidados de longa duração podem ocasionar situações muito complicadas de abandono, de negligência, né? Então, isso também é uma violência contra a pessoa idosa. Não poderia faltar também, né, essa questão do financiamento insuficiente e ainda não vinculado que a assistência social tem. Infelizmente, hoje o SUAS não tem um orçamento garantido e isso compromete a continuidade, a expansão dos nossos serviços, né? E a gente tem uma PEC, a PEC número 7 de 2026, que está em tramitação aí no Senado. Então, essa PEC pode mudar isso, a gente pode ter recursos para expandir a rede da assistência social, para fortalecer oferecer os serviços e também pensar em novas modalidades, né? Então, já faço um apelo, senadora Damares, aí para olhar com carinho para essa PEC. Gostaria de agradecer e estou aqui à disposição para a gente poder conversar. Muito obrigada.
1: Obrigada, obrigada, Daniela. Daniela, vou começar de trás para frente, tá? Com relação à PEC. Eu estou trabalhando, inclusive estou lutando para ser relatora da PEC. Eu entendo que a gente vai precisar vincular, fazer a vinculação de orçamento. Ouvi alguns gestores reclamando, Daniela, no sentido de, o gestor tem que estar livre para conduzir o seu próprio orçamento, vocês estão nos amarrando. Eu vou fazer uma crítica, Daniela, e me permita, não é uma crítica ao governo federal, mas a gente recebeu um relatório 3 semanas atrás, que acho que nos últimos 2 anos os prefeitos gastaram 7 bilhões de reais em eventos e shows. Nada contra a cultura. Mas quando a gente pega o que foi gasto de eventos e shows, está muito longe da cultura que nós gostaríamos que tivesse acontecendo. É um showzinho de meia hora. Eu não sei o que um showzinho de meia hora fortalece uma cultura, tá? Eu vejo cultura como uma dinâmica constante, permanente, não um showzinho de um famoso. Então, num país com tantos idosos abandonados, Daniela, num país que ainda temos pessoas com fome, esse é o Ministério, é o Ministério de Combate à Fome, a gente vê gestores não priorizar o atendimento à pessoa idosa, então vai para a Constituição. Não querem fazer por bem, vão ter que fazer pela força da lei. Não quer fazer por amor, farão pelo rigor da lei. Então, a PEC 7, eu tenho conversado com os colegas, Daniela, eu creio que ela passa. É sentimento assim entre todos os senadores que estão aqui. É só a gente agora esperar o senador Davi Alcolumbre fazer a distribuição, mesmo que eu não seja relatora, estou brigando, estou falando com todo mundo. E eu já falei o seguinte: se me der a relatoria, em 24 horas eu entrego o voto e aprovo. Mesmo que eu não seja a relatora, nós vamos trabalhar muito para aprovar. Eu vou fazer uma pergunta para você, Daniela, que vai ser a mesma pergunta para a Lucélia, e eu não sei se o Ministério da Saúde poderia falar também. Quando eu assumi a pasta e eu era a ministra lá da Secretaria dos Direitos da Pessoa Idosa, eu não tinha um número exato de ILPIs. E esse foi um grande problema, doutor Leonardo. Nós conseguimos um recurso generoso no Congresso Nacional e a gente conseguiu fazer um plus desse recurso quando o Conselho, o Fundo Nacional, o ministro Guedes, liberou o dobro do que nós conseguimos aqui no Congresso, ele liberou o dobro pelo fundo. Então eu tinha na mão, de repente, 60 milhões para ILPIs, naquele iniciozinho da pandemia, e a gente precisava cuidar das ILPIs. E aí, Daniela, eu fui na Secretaria do Idoso. Qual é o número de ILPIs? A secretaria tinha um número, porque a secretaria era recente, quando eu assumi ela não tinha 3 anos de formação ainda. Aí a secretaria tinha um número. Aí eu bati lá na saúde, tá, Camila? Qual é o número de ILPIs? O Ministério da Saúde tinha outro número. Aí eu fui no Ministério de Desenvolvimento Social e tinha um outro número. Mas os 3 números juntando, eu não acreditava que era só aquilo, porque eu caminho, eu ando o Brasil. Antes de ser ministra, eu era uma peregrina, andava no país como missionária, ativista. E aí eu decidi, Daniela, fazer um vídeo. E desculpa a falta de modéstia, eu sou uma senadora pop, milhões de seguidores, e eu comecei. Aí fiz um vídeo: olha, eu tenho um recurso para a ILPI. Se na sua cidade tem uma ILPI, tem uma instituição de longa permanência para idoso, que faça contato urgente com o Ministério. Somando vocês todos o número de ILPI que os senhores tinham cadastrado, eu não sei se agora os dados estão sendo cruzados, era em torno de 2.100 ILPIs. Quando eu fiz o vídeo, apareceram 4.000. Era 2.100. E aí eu perguntei aonde este povo estava. eram ILPIs particulares no fundo de uma igreja, ou uma pessoa que estava fazendo por amor, estava ali reunido 10, 15 idosos. E agora?

0: como cuidar dela se ela não estava cadastrada nem na saúde, nem nos direitos humanos e nem na assistência social. E aí criou-se junto com a AGU um critério. A LPI que apresentar documentação e uma certificação da prefeitura que ela está funcionando e o número de idosos que ela está atendendo, porque a gente distribuiria o dinheiro de forma per capita. E essas instituições se cadastraram. E aí me abriu aquele alerta. Por quê? Porque nós temos instituições cuidando de idosos no país que o poder público não tinha, todas elas cadastradas. Eu não sei como é que vocês continuam fazendo esse cadastro, não sei se há uma busca ativa, mas a pergunta é, Daniela, quantas LPIs nós poderíamos dizer oficialmente que nós temos no país? Você teria esse número? Alguém tem que abrir o microfone para ela? Acho que é você, Daniela, que tem que abrir. Não. Abriu,
1: pronto,
0: vai.
1: Pronto, foi, agora sim. Então, senadora, essa é uma questão que eu acho que a gente precisa entender um pouquinho, né, como é essa rede de instituições de longa permanência no Brasil. Quando a gente está falando de instituições de longa permanência, a gente está falando de dois tipos de instituições. A gente tem as instituições que são as instituições que fazem parte da rede do SUS, né, da assistência social, que são ou as ILPIs que são governamentais ou as ILPIs que são organizações da sociedade civil sem fins lucrativos, que a gente chama de ILPIs filantrópicas, né? Então, essas duas fazem parte da rede do SUS. As que são serviços com fins lucrativos, elas não fazem parte dessa rede. Então, a gente realmente não capta essas informações, no caso, o Ministério do Desenvolvimento Social, né? Então, hoje, a gente capta essas informações de duas formas. A gente tem um censo do SUAS, né? O censo SUAS, ele é anual, então a gente capta essas informações direto dos territórios. E a gente também tem um Cadastro Nacional de Entidades de Assistência Social, que a gente chama de CNEAS, que são para registro das organizações da sociedade civil sem fins lucrativos. Mas para que essas organizações sejam reconhecidas como pertencentes à assistência social, elas têm que ter, né, inscrição no Conselho Municipal de Assistência Social, e depois tem que ser cadastradas nesse CNEAS, né, no Cadastro Nacional de Entidades de Assistência Social, pelo gestor municipal. E aí a gente chama de três níveis de reconhecimento. Então, o primeiro é o conselho, o segundo é o CNEAS e o terceiro é elas têm direito ao SEBAS, né, que é o terceiro nível, o SEBAS. Então, assim, hoje, a nossa rede, a gente tem 2.030 ILPIs, que são, né, nesse escopo que a gente está falando, de públicas que podem ser oferta direta, né, pelo município, pelo governo, ou indireta, que são as organizações da sociedade civil sem fins lucrativos. O Brasil hoje, de fato, ainda não tem um cadastro que pegue as instituições particulares, né? Então a gente precisa olhar para isso também. Mas aí isso foge um pouco o escopo do SUAS, né, que é a assistência social, ela é gratuita. Então, quando a gente fala das organizações da sociedade civil, a gente está falando ali de uma oferta que é dentro da perspectiva da política de assistência social, né? Que é uma oferta gratuita.
0: Ok, Daniela, obrigada. Na sequência, nós vamos ouvir, está aqui do meu ladinho, a Lucélia Luiz Pereira. Doutor Leonardo, o senhor vai ser o último, porque o senhor é o homenageado nessa audiência. Essa audiência, ela faz parte das atividades do Junho Violeta, mas ela também é uma homenagem à Sociedade Brasileira de Geriatria e Gerontologia. Então, homenageado fala por último, tá bom? Então, nós vamos ouvir agora a Lucélia Luiz Pereira, chefe de gabinete da Secretaria Nacional de Promoção e Defesa dos Direitos da Pessoa Idosa do Ministério dos Direitos Humanos e da Cidadania.
2: Bom dia. Queria começar fazendo minha audiodescrição. Eu sou Lucélia, uma mulher negra de 49 anos, estou com um blazer e calça preta e uma blusa verde usando colar.

verde e laranjado. Queria começar agradecendo muitíssimo a presidente, né, da Comissão de Direitos Humanos, senadora Damares, cumprimentando, as colegas de mesa, a coordenadora Camila, o senhor Leonardo, a Daniela Jenkins, Benedito. Dizer que é uma honra e um prazer estar aqui, agradecer pelo requerimento em relação a essa comissão, que eu acho que é muito importante a gente ter a possibilidade de dialogar no dia 15 de junho, hoje é uma data muito importante para a gente, da Secretaria, do Ministério de Direitos Humanos, e principalmente eu acho que o Brasil todo, né? É um momento de pensar a perspectiva de visibilizar as pessoas idosas, mas principalmente pensar como, infelizmente, a gente ainda tem um alto número, né, de violência que acomete as pessoas idosas. Então, hoje, no dia 15 de junho, é o dia de conscientização sobre violência contra a pessoa idosa. É um dia da gente pensar a possibilidade de divulgação de campanhas no nível nacional, mas também em estados e municípios, de pensar a perspectiva de ações intersetoriais, né? Eu acho que como tanto Camila quanto a Daniela trouxeram, a perspectiva da violência contra a pessoa idosa, ela é uma, né, tem um aspecto, é um fenômeno multissetorial, é um fenômeno complexo e, portanto, necessariamente passa por pensar a possibilidade de ações intersetoriais, né? Não é possível que somente o Ministério dos Direitos Humanos dê conta de pensar ações específicas para enfrentamento à violência. Então, a gente tem várias ações específicas, mas também a gente trabalha muito na perspectiva intersetorial de pensar ações no coletivo, ações, né, com vários outros ministérios. Então, a ideia aqui hoje, né, a gente pensar um pouco que o Brasil é um país envelhecido, então já tem os dados aqui relacionados a mais de 36 milhões de pessoas idosas, então o último censo a gente tinha 32, mas pelas projeções já somos, né, já temos 36 milhões de pessoas idosas no Brasil e esse é um fenômeno que é muito heterogêneo, né, como a Daniela colocou. Então, as pessoas não envelhecem da mesma forma no Brasil, né? A gente tem várias desigualdades que se colocam, né, de forma muito desproporcional. Então, não só em relação à feminização do envelhecimento, e a gente está falando de que a gente tem muito mais mulheres que envelhecem do que homens, mas também que a gente tem muito mais população branca do que população negra envelhecendo, de que a gente tem outras populações ou que envelhecem muito mal ou que não envelhecem. A gente poderia estar falando de populações quilombolas, de população indígena, de população ribeirinha, população LGBT, população, né, que vivencia os processos da rua, pop rua, enfim. Então a gente tem aí várias populações indígenas que são desafiadoras e aí por isso também pensar um pouco a partir, né, assim, desde que a gente chegou em 2023. Pensar um pouco a partir da perspectiva das múltiplas velhices, né? Defendendo o artigo 5º da Convenção Interamericana dos Direitos Humanos da Pessoa Idosa, de pensar de como alguns grupos não envelhecem ou envelhecem de forma desproporcional e quais são as desigualdades, né? Como se envelhece, quem envelhece, de que forma envelhece. Eu acho que essas são perguntas importantes quando a gente fala sobre violência. Por quê? Porque, na verdade, pensar sobre violência significa que alguns grupos são mais acometidos pela violência do que outros, né? Então, aqui colocar um pouco, né, que a gente tem pelos dados da ouvidoria, que eu acho que é um canal muito importante para a gente divulgar. Então, hoje é um dia também de falar do Disque 100, que é um canal que vem de encontro a se pensar, coletar as denúncias, né, fazer o tratamento dessas denúncias, encaminhar para a rede de proteção. Então, o Disque 100 é importante a gente divulgá-lo e, pelos últimos dados, né, até 1º de junho, a gente tem mais de 92 mil denúncias, né, de violência contra a pessoa idosa, e que são números assustadores, né? Então, acho que a gente, hoje é um dia da gente pensar um pouco sobre isso, né? E ainda, infelizmente, dizer que existe uma subnotificação, né? Além da gente ter um número muito alto, ainda assim a gente tem uma subnotificação. Então, o perfil dessas vítimas, né, de violência são muitas mulheres, né, mais longevas, de baixa escolaridade, de baixa renda. Então, a gente está falando de pessoas com perfil muito específico, né? E por isso também é importante a gente falar aqui sobre como garantir a equidade no processo de envelhecimento e qual é a forma, né, e o direito de todas as pessoas envelhecerem. Então, acho que o envelhecimento, ele é resultado, né? Acho que ele é resultado de acesso a políticas públicas, né? Ele é resultado de possibilidade de proteção social e por isso falar sobre políticas públicas e sobre a perspectiva da não violência, do direito a todas as pessoas envelhecerem sem violência, significa também
realmente falar de proteção social, falar de intersetorialidade, falar inclusive aqui da importância da Camila, da Daniela Gic, que está trazendo algumas ações específicas do Ministério da Saúde e do Ministério do Desenvolvimento Social. Então, aqui eu queria trazer, né, que a gente tem algumas violências mais frequentes, negligência, né, violência psicológica, maus tratos, abandono, constrangimento, violência física, violência patrimonial. O local principal ainda continua sendo a casa da vítima, né, e os denunciantes continuam sendo os terceiros, né, 85%. Então, pensando nesse desafio de como a gente vai pensar uma perspectiva de envelhecimento que seja para todas as pessoas, né, de pensar as múltiplas velhices a partir do artigo 5º da Convenção, que vem falando sobre essa desproporcionalidade da importância de a gente pensar esses diferentes grupos das múltiplas velhices e de pensar a perspectiva interseccional, enfim. Então, pessoas são vulnerabilizadas, né, a partir do racismo, do sexismo, da opressão, da perspectiva do idadismo. A gente está falando da discriminação e do preconceito que acomete muito, né, assim, o Brasil, e de como, inclusive, a gente tem aí uma lógica de negação mesmo do próprio processo do envelhecimento, de um culto à juventude, né, de um desrespeito às pessoas idosas. Então, acho que algumas ações que a gente tem feito relacionadas a isso, então, de alguns eixos, né, a gente poderia colocar um eixo de campanhas, né, a gente tem algumas campanhas que estão sendo realizadas já há alguns anos, mas principalmente nos últimos 4 anos, a gente tem a campanha Assim Você Me Vê, discussão sobre idadismo, liberdade não tem idade. Então, pensando muito uma lógica de como visibilizar as pessoas idosas a partir de uma perspectiva positiva, né, e de uma redução, na verdade, dessa lógica de um culto à juventude e de um desrespeito, né, relacionado ao preconceito e ao idadismo, que ainda é muito forte. Uma outra campanha que a gente fez em 2025 foi fortalecendo lá saberes e práticas intergeracionais. E aí, eu acho que é pensar um pouco com a cultura de respeito, né? Então, a relação que se faz entre pessoas idosas e pessoas mais jovens, ela é fundamental para a gente pensar processos de prevenção contra a violência. E esse ano, a campanha, na verdade, desde o dia 1º, a gente está fazendo a campanha, e hoje vai inclusive, daqui a pouco está saindo um vídeo, convidar vocês também para assistir, que é Tecnologias e Ancestralidade para o Enfrentamento às Violências, e é a perspectiva da gente pensar um espaço de diálogo sobre o papel das tecnologias e da ancestralidade no fortalecimento de estratégias de proteção, prevenção e violências e de promoção, né, do direito da pessoa idosa. E aí, num lógico muito de valorização, né, das tradições, da educação digital, da construção de redes de cuidado. Uma outra dimensão é a dimensão das formações, né? Então, a gente, desde 2023, tem feito várias formações. E esse ano, inclusive, a gente está com duas formações específicas, o curso de disseminador de direitos humanos da pessoa idosa e um outro de direitos humanos da pessoa com deficiência, que está na AVAMEC e o outro na UNASUS, ou seja, trabalhando, inclusive, na intersetorialidade e na parceria com o Ministério da Educação e o Ministério da Saúde, justamente para formar conselheiros e conselheiras, formar gestores, formar profissionais da rede de proteção. Temos dois programas que eu acho que é importante colocar, porque são programas que, inclusive, trabalham com a perspectiva da prevenção da violência. E eu estou falando do programa Ver Mais Cidadania, né, que ele vem numa lógica de proteção e defesa de direitos humanos, de formação de política de pessoas idosas, né, em direitos humanos e cidadania, e letramento digital e educação midiática, e o Envelhecendo os Territórios, que é um programa que trabalha com a formação de agentes de direitos humanos para pensar a possibilidade de atuação, de visita domiciliar, de identificação de violação de direitos da pessoa idosa e, ao mesmo tempo, de formação de conselheiros para fortalecimento da participação social. Acho que dentro do programa Viva Mais Cidadania, é importante a gente falar do Viva Mais Cidadania Digital, que é um projeto, porque eu vi que algumas das questões, inclusive, pouco Viva Mais Cidadania nessa perspectiva. Em 2025, já estou quase finalizando, tá? Só peço mais 2 minutinhos, senadora. Em 2025, a gente tem uma portaria que estabeleceu prioridades das denúncias de violência contra a pessoa idosa nos canais de atendimento da ouvidoria. Então,
Então, essa é uma ação muito importante também dentro do Disque 100 para pensar essa perspectiva de priorização da pessoa idosa, inclusive com um formulário específico. Lançamos uma cartilha de apoio à pessoa idosa no enfrentamento à violência patrimonial e financeira, falando da definição desses golpes, da identificação e das formas de prevenção.

0: E acho que duas outras ações que eu acho que é importante aqui, depois a gente pode abrir para um diálogo maior. Uma é que a gente tem a portaria que foi publicada, né, agora em 2026, em março de 2026, do Programa Nacional Cidades e Comunidades Amigas da Pessoa Idosa. Então, não só a gente se filiou à Rede Global de Cidades e Comunidades Amigas da Pessoa Idosa, coordenada pela Organização Mundial de Saúde, mas a gente também criou um programa nacional justamente para pensar no incentivo a ambientes urbanos e ambientes comunitários mais inclusivo, mais acessível, mais favorável mesmo ao envelhecimento. E hoje a gente tem a alegria de anunciar que foi, agora de manhã, né, publicada no DOU, a portaria da Rede Nacional de Defesa e Proteção dos Direitos Humanos da Pessoa Idosa, a RENADPI, e era uma deliberação de 20 anos da conferência das conferências nacionais, né, direitos da pessoa idosa. Então a RENADPI, ela foi instituída a partir dessa portaria, e a ideia é que a gente pense a possibilidade de promover mesmo essa articulação federativa, a cooperação entre os órgãos, as entidades, enfim, pensando justamente na garantia, na proteção e na defesa das pessoas idosas. Então eu acho que a gente está aí com algumas ações, deixei de falar outras, mas, né, no diálogo a gente pode falar sobre mais algumas, mas dizer principalmente da importância da gente, né, fazer, elaborar, promover e proteger pessoas idosas a partir das várias ações aqui colocadas, mas principalmente na relação intersetorial e interministerial. Então, agradecer muitíssimo a oportunidade de me colocar à disposição aqui para a gente dialogar.
1: Obrigada, Lucélia. Obrigada. Agradeço o secretário. Lucélia, a Lei 8.842 de 94, olha só, 94. Deixa eu fazer aqui um histórico, porque eu estava lá, tá? Você não era nem nascida, mas eu estava lá. Em 88, a gente entrega para o Brasil a Constituição. Eu participei da Constituinte como ativista, aqui nas ruas, gritando, berrando pelo artigo 5º. Você não era nascida ainda também. E aí a gente, em 90, consegue entregar para o Brasil o Estatuto da Criança e do Adolescente, e em 94 a gente entrega a Lei 8.842, que cria a Política Nacional para a Pessoa Idosa. E nessa lei a gente já estabelece a criação dos conselhos, tá? E quando eu assumi, quando ministra, o que que eu observei? Mais de 2.800 municípios ainda não tinham o conselho municipal e tampouco o fundo. E era difícil conversar com os gestores sobre isso, muito difícil. E quando a gente assume, Camila, Lucélia, a gente assume com uma equipe lá no município. Essa rotatividade, doutor Leonardo, na política pública no país, ela é muito ruim. A Camila entende o que eu estou falando. Nós assumimos como governo federal, é uma equipe no município. Aí a gente começa a caminhar com aquela equipe, até todos os nossos no ministério ser nomeado, a gente faz a interação. Quando a gente está indo bem lá no município, tem a eleição municipal, ou o prefeito perde, ou o prefeito faz um sucessor que não acompanha, e aí muda todo mundo. Aí a gente tem que começar tudo do zero. Quando a gente está caminhando, vem a eleição federal e às vezes a gente perde. Foi meu caso. A gente perdeu uma vez, mas não vai perder mais não, tá? Não vai perder mais não. Aí muda tudo. Essa alta rotatividade de gestores federais que não coincide com a mudança do gestor municipal. Aí eu me deparei com 2.800 municípios que não tinham o conselho municipal ainda. E para mim foi um susto, porque a lei é de 94, né? Que não tinham um conselho e não tinham organizado o fundo. Vocês ainda estão encontrando essas dificuldades que eu encontrei? Nós temos muitos municípios ainda sem os conselhos?
0: Acho que essa questão é bem importante, porque, na verdade, são os conselhos, né, dos estados, conselhos estaduais e os municipais, que faz com que, de fato, a gente consiga fortalecer mesmo a política da pessoa idosa no âmbito dos estados e municípios. Hoje a gente tem 70%, tá, dos municípios com conselhos municipais do direito da pessoa idosa, e temos 39% de fundo. Ou seja, então a gente tem um desafio grande aí entre o número de conselhos existentes e o percentual de fundos que ainda precisa ser estabelecido.

0: Então, seja, né, por conta dos entraves específicos e burocráticos, né, no âmbito dos municípios, seja em relação, ao desconhecimento mesmo, né, desse fortalecimento, mas tem feito muita incidência, inclusive, né, assim, a gente teve um aumento, no número de fundos e o aumento da arrecadação, cresceu 38% desde 2023. Então, acho que também trazer, né, assim, esse número que eu acho que é muito favorável e importante, né, desde 2023 já tem quase 40% de aumento na arrecadação do fundo, em função, inclusive, de várias campanhas que a gente tem feito, para conseguir não só visibilizar os fundos, mas também para que as instituições, né, na época, no momento dos impostos de renda, levar ou direcionar esses recursos para o fundo da pessoa idosa, para a gente transformar isso em políticas públicas no âmbito estadual e municipal. Então, respondendo à pergunta, sim, ainda existe o desafio, mas a gente tem avançado nesse processo, inclusive com o aumento de fundos e de conselhos da pessoa idosa.
1: Tá bom. É só para quem está nos acompanhando, lembrar que o ECA é de 1990, Estatuto da Criança e do Adolescente, mas o Estatuto do Idoso, ele só nasce em 2003. Então há uma diferença enorme aí. Mas a gente já tinha a lei de 94 que cria a diretriz. Mas entendo que a política voltada para a pessoa idosa precisa ser revista no país como um todo. A gente vai ter que fortalecer a secretaria. Eu não sei se, eu não vou te perguntar teu orçamento agora, mas quando eu assumi, o orçamento da Secretaria dos Direitos da Pessoa Idosa era R$ 1 milhão. Eu vou repetir. O orçamento dessa secretaria para o Brasil inteiro, para quantos milhões de idosos, vocês disseram? 36 milhões de idosos, era R$ 1 milhão. Não era nem o cachê do cachê do cachê do auxiliar de um show no município. Era 1 milhão. E eu sei que se a gente for puxar o orçamento da secretaria, continua pequeno. Ah, na verdade, é o grande desafio do Ministério de Direitos Humanos é ter dinheiro, né? A gente faz articulação sem o recurso. Mas, assim, a gente vai ter que rever a política do idoso no país como um todo, desde a partir da lógica do orçamento da União ao fortalecimento das instituições. E nós estamos agora na década do envelhecimento saudável, gente. Eu estava lá quando a ONU decidiu que de 2021 a 2030 é a década do envelhecimento saudável. Estamos alcançando as metas, estamos avançando. Nesse sentido, vamos ouvir ainda um órgão ligado ao governo federal, o gerente de estudos e análise da dinâmica demográfica da Diretoria de Pesquisas da Fundação Instituto Brasileiro de Geografia e Estatística, IBGE, o doutor Márcio. Doutor Márcio, seja bem-vindo, queremos te ouvir.
2: Muito obrigado. Gostaria de agradecer ao convite, né? Dizer que é uma enorme satisfação aqui participar desse debate, né? De um assunto tão importante que a respeito da violência contra a pessoa idosa, né? E a ideia básica aqui é falar sobre os dados mesmo, sobre aquilo que a gente produz no IBGE em termos de dados, né? Sobre a nossa questão, né? Nossa vocação para ter informação para orientação de políticas públicas dentro desse Brasil, nesse contexto de mudança mesmo, né? Então, vou começar a partilhar aqui. Certo? Estou compartilhando a tela, ainda não. Aqui.
1: Estamos tentando. Está indo.
2: Certo?
1: Pronto, foi.
2: Tudo bem. Tudo bem. Então, a ideia, assim, falar sobre dinâmica demográfica e envelhecimento da população. Quando a gente fala de dinâmica demográfica, é justamente as mudanças, né, em termos de tamanho e composição da população. E

expectativa de vida, o aumento da longevidade, e além disso, uma diminuição da quantidade de filhos, né, que cada mulher tem. Em termos de dinâmica demográfica, também a gente fala que essa dinâmica acontece na medida em que as diferentes gerações, né, diferentes coortes que compõem a nossa população, experimentam-se hoje chegar às idades mais avançadas, né, muito maior do que as gerações do, né, dos nossos, as, a nossa geração, a geração dos nossos pais, dos nossos avós. Então, nesse sentido, né, com cada vez mais pessoas chegando às idades mais, mais velhas e cada vez menos pessoas nascendo, né, então a gente tem essas mudanças na composição da população. Então a gente vê aqui que, né, a gente começa em meados do século XX, né, com algo em torno de 6 filhos por mulher, uma expectativa de vida de menos de 50 anos, né, 45 anos em média, e a gente chega a um nível abaixo do nível de reposição, uma fecundidade abaixo do nível de reposição já no início do século XXI, né, e a gente espera algo por volta de 1,5 filho por mulher, né, ao longo desse período aqui, né, após 2022, a partir das próximas décadas, a gente prevê uma certa estabilização. É lógico que isso é um cenário de fecundidade pensado para o futuro, né, ao passo que a expectativa de vida deve continuar aumentando ao longo, né, de todos os séculos. A gente teve, assim, uma ligeira diminuição, né, da expectativa de vida durante os anos de pandemia. Mas, em termos de tendência geral, de longo prazo, né, de médio e longo prazo, a gente espera uns ganhos sucessivos da expectativa de vida, na medida em que também, né, a gente vê tanto uma evolução, né, da melhoria, em termos de melhorias das condições de vida da população, quanto também um acesso de cada vez maior, tanto de medicamentos quanto tecnologias, né, que vão evoluindo e que vão possibilitando, né, que cada vez mais pessoas tenham acesso, né, à medicação e a tratamentos, né, cada vez mais eficazes e que tornam assim a probabilidade de sobrevida cada vez maior. Então, e todo esse processo também causa mudanças no próprio crescimento da população, né? No período inicial a gente tem um A gente experimentou um rápido crescimento da população, principalmente assim na segunda metade do século 20, né? E esse crescimento vem desacelerando cada vez mais, né? A gente já tem alguns estados do Brasil com crescimento bem próximo de zero, em algumas situações já perto de ter realmente uma reversão, né? Passar uma tendência de diminuição da população. E de maneira geral, né, no Brasil como um todo, né, a gente vai ter uma diminuição da população já a partir do início da década de 2040. Então, aqui, só para ilustrar, né, as mudanças nas pirâmides etárias ao longo do tempo, então, né, a gente passa de um formato bem piramidal e bem estreito, né, que nas gerações passam. Gerações mais jovens, né, de crianças, quanto mais jovem a geração, maior é a quantidade de pessoas em cada idade. Então, e isso também significa que, né, a cada ano a gente tinha um número maior de nascimentos. E isso vai mudando a partir do início da década de 80, né? Então, em 1991, a gente já vê um pouco o reflexo da diminuição de nascimentos, né? Porque que ocorreu na década de 80, né? A gente vê já um início de um estreitamento da pirâmide e a gente vai continuar, tem um contínuo processo mesmo de diminuição, né, da quantidade de nascimentos ao longo do tempo e também, por enquanto, não temos ainda uma diminuição do crescimento da população em termos absolutos, mas a gente já, né, logo no início da década de 40, isso já deve passar a acontecer. Então, né, as taxas de fecundidade devem continuar a níveis baixos, né, ao longo de todo o século XXI, né, todo o nosso horizonte de projeções, as taxas de mortalidade vão

0: aumentar, né? Então, até por conta do envelhecimento da população, não em função de do aumento uma diminuição da mortalidade, da expectativa de vida, né? Mas um aumento mesmo da proporção de pessoas idosas no país. Então, o crescimento tendendo a zero, e um fato, né? A gente atualmente, né? Fruto também desse crescimento do passado, né? Então, o que a gente tem hoje em termos de composição, na verdade, da população, em termos de tendência demográfica, ela reflete muito todo o passado demográfico que a população, né, que hoje está viva, vivenciou, né, a cada momento de suas vidas. Então, as populações hoje que são mais velhas, elas nasceram num contexto de crescimento da população muito rápido, né, muito maior, e que elas continuam tendo vivenciando isso, né, em termos a sua geração, né, continua crescendo, né, em relação às gerações de pessoas mais velhas. Então, nesse sentido, a
1: 60
0: gente vai ver
1: segundos.
0: a população crescendo em mais de 1 milhão de pessoas a cada ano, né? E esse patamar deve continuar assim, nesse nível, né? Crescer em mais de 1 milhão de pessoas a cada ano até o final da década de 70. Então, a proporção também cresce, né? A proporção de pessoas idosas e a diminuição das parcelas mais jovens da população. Um outro fato importante, né? É que, em termos da composição, dos tipos de arranjo familiar, né, que existem no Brasil. Então, a gente também, por conta até das gerações hoje de idosos, né, cada vez mais elas vão chegar com menos filhos, né, no futuro. Então, também os tipos associados a pessoas sem filhos, né, tendem a aumentar, como os arranjos unipessoais, né, os casais sem filhos, e ao mesmo tempo, né, as pessoas que tem os arranjos domiciliares que possuem filhos, né, vão diminuir. Tudo isso também reflete essas mudanças na estrutura, na dinâmica demográfica, também vão refletir mudanças na própria composição domiciliar, na composição das famílias ao longo do tempo. Então, a gente também vai ter um crescimento, né, nas mudanças de composição familiar, com o cuidado familiar, assim, o cuidado dos idosos, né, muito associado ao cuidado familiar. Então, também, essas gerações idosas, com um número cada vez menor de filhos, tendem, né, também a gerar novas demandas em termos de cuidados, já que essas pessoas não terão, assim, as futuras gerações, né, de idosos, né, que estão chegando, não vão ter tanta oferta, né, de parentes, né, de ser filhos, netos, né, pelos seus cuidados, como as gerações anteriores tiveram. Então, eu acho que, né, para encerrar, dei uma acelerada aqui, né, para não estourar o tempo, mas é isso. Muito obrigado.
1: Obrigada, doutor Márcio. Doutor Márcio, só uma pergunta. Eu sei que é dado de uma outra instituição, mas vocês devem fazer cruzamento de dados. Tem números sobre a população carcerária idosa? O senhor teria essa análise, esse dado, compartilhado com vocês?
0: Especificamente sobre a população carcerária, eu não tenho, né, não tenho informações sobre. Não, aliás, eu não fiz uma análise a respeito disso, né? No caso o censo demográfico, ele investiga também, né, a população carcerária, mas ele faz o levantamento também daquela parcela que já tem a sentença definida, né? Então, aqueles que ainda estão presos esperando o julgamento, por exemplo, eles não entram no, na, na como a população residente em presídios, né, no IBGE. Mas especificamente sobre os idosos, eu não cheguei a fazer uma análise, né? Mas a gente vê, o perfil em si é bem jovem, né, dessa população, né? Mas sobre a proporção, eu não tenho essa informação mesmo.
1: Ok. Obrigada, doutor. Quero agradecer ao IBGE pela participação, doutor Márcio. Na sequência, a gente vai ouvir o Benedito da Vozinha. E Benedito da Vozinha vai fazer um diálogo, com certeza, com a fala de doutor Leonardo. Benedito da Vozinha, que ficou conhecido por ser um jovem que cuidava de uma pessoa idosa e mobilizou o Brasil e outros jovens. Hoje a gente tem um monte de pessoas.

0: De pessoas idosas interagindo com jovens, um monte de perfil, eu acompanho um monte, eu me divirto bastante, mas o Benedito foi um dos pioneiros nas redes sociais, nesse mundo online, de fazer a conscientização, dos jovens, o amor dos jovens pelos idosos. Benedito, você tem 10 minutos.
1: Oi, você já está ligado aqui ao microfone. Bom dia a todos. Eu gostaria de cumprimentar a presidente, né, a senadora Damares, a Cumade Damares, presidente da comissão, aos demais presentes na mesa, né, a Cumade Camila, a Cumade Lucélia e o compadre Leonardo. É uma honra estar aqui, falando sobre esse tema que é tão sensível, né? É a minha vida, né? Falar de vozinha, de vozinho, é falar exatamente da minha vida, daquilo que eu continuo vivendo todos os dias, né? Eu sou o Benedito da Vozinha, né? Para quem ainda não conhece, mas eu comecei a minha história cuidando da minha avó, a vozinha Adelina. Né? Eu tinha 9 anos de idade quando eu comecei a cuidar dela, dar medicação, um banho, coisa do tipo. Isso foi correndo, correndo, acabou que se tornou cuidado todos os dias até o último dia de vida dela, né? Até o último dia de vida, inclusive, que foi um último dia de vida bem, bem sofrido, porque aquela época, né? Já tem um tempinho. Quando a vozinha nos deixou, a gente falava muito pouco sobre cuidar de quem cuida, né? A gente não tinha essa fala, era só cuidar do idoso, cuidar da vozinha, do vozinho. E quando falava, e não se falava sobre cuidar de quem cuida, e esse é um tema tão importante quanto, porque eu acabei adoecendo à época também, quando a vozinha faleceu, eu não pude nem viver um luto tradicional como se vive, né? Eu fiquei meio voando nas nuvens, eu já estava tomando medicação porque o sofrimento mental de quem cuida é muito grande também, né? Eu já tinha desenvolvido ansiedade, pânico, medo de voar, né? Então a gente não falava sobre essa questão de cuidar de quem cuida, e eu acho que esse é um dos temas mais importantes da atualidade. Porque é importante cuidar da vozinha, é importante cuidar do vozinho, da mãe, mas cuidar da pessoa que está ali cuidando, se deixar de lado, se não observar, a pessoa também adoece, o outro familiar também adoece, daqui a pouco está a rede de apoio toda adoecida também, né? E cuidar de idoso, cuidar de vozinha e de vozinho, ela tem que ser política de Estado, né? Não, não pode ser política de governo, porque a gente sabe. De 4 em 4 anos pode mudar. Pode ser 8 anos, 12, ou só apenas 4. E aí? Aquilo que se começou nos 4 anos vai parar se mudar de governo? Então, o principal de tudo isso que eu penso é que tem que ser política de Estado. Cuidar de vozinho é todo dia, cuidar de vozinha é todos os dias. São pessoas que cuidaram da gente, cuidou do filho, cuidou da mãe. E a gente sabe que a realidade é de esquecimento mesmo. A maioria das famílias esquecem, a gente sabe que esquece. Aquela filha, ela casa, constrói uma nova família, tem filhos, tem um marido, e a maioria das vezes esquece que tem uma mãe, que tem um pai. Isso é realidade, isso tem que ser falado. É doloroso para muita gente que ouve? É, mas também é despertador. Porque quando você casa, quando você constrói uma nova família, você não perdeu a família que você tinha, você não perdeu a sua mãe, você não perdeu o seu pai. Muitas vezes até deixo a mãezinha, a vozinha, o vozinho na mesma casa, mas nos fundos. Tá numa casinha dos fundos, leva uma janta, leva um almoço, um café da manhã e acha que tá tudo bem. Não tá tudo bem. Isso é apenas essencial para manter a pessoa viva. Mas o idoso, quando ele. O idoso já alcançou tudo. Ele trabalhou a vida inteira, deu comida para os filhos, ajudou o filho a comprar um carro, comprar uma casa, já construiu tudo o que tinha. Na velhice, o que ele quer? Companhia, conversar, se sentir junto da família. Tomar um café, comer um bolinho, fazer um bolo para o neto. Quantos familiares em Brasília e no Brasil todo.

0: principalmente em Brasília. Quantos netos nunca comeram um bolo e tomaram café com uma avó? Só sabe o que é a avó pelos livros, e isso é realidade. Pela televisão, nunca tomou um café, nunca almoçou com a avó. Isso é tão importante para a vozinha, para o vozinho, como para o neto. O neto precisa desse contato com os avós, com os idosos, inclusive para ter responsabilidade no futuro, com os demais, com os da sua casa, né? Então, como eu falei para vocês, para os senhores, cuidar é essencial, mas cuidar de quem cuida é também muito importante, e vou tocar no tema mais uma vez, tem que ser política de Estado para que não pare. Como a senadora falou ainda há pouco, tem prefeituras que começam um projeto lindo voltado à pessoa idosa. Mudou o governo, estancou ali outro projeto, vamos falar só de jovens agora, e aquele projeto ficou para trás. Não pode, esse projeto tem que ser contínuo, tem que ser todos os dias. São pessoas que cuidaram da gente, são pessoas que cuidaram do Brasil inteiro e precisam ser cuidados. Como eu falei para vocês, para os senhores, a vozinha, quando ela faleceu, eu estava adoecido, mentalmente adoecido, tomando medicação, e não consegui viver um luto como eu gostaria de viver. Como eu falei, eu fiquei meio flutuando, teve muita gente que nem entendeu, mas eu estava tão cansado, tão adoecido, e eu tinha um apoio da família, o apoio do meu irmão Cláudio, principalmente. Meu irmão Cláudio, ele é uma pessoa com deficiência, mas sempre me apoiou com relação à vozinha. Ele mora no Maranhão, aí eu falava, Cláudio, deu uma apertada aqui, a vozinha internou de novo, ele, não tô indo, pegava um ônibus e vinha para me auxiliar, e foi isso que ele fez nos últimos momentos. Quando a vozinha adoeceu pela última vez, que ela estava numa sequência de internação, voltava para casa, o Cláudio veio me ajudando, passava a noite acordado com ela, no outro dia eu passava a noite, ele passava uma noite, eu passava outra, minha mãe passava outra, a gente fazia meio que um revezamento, mas a gente não tinha tanta instrução, sabe, de cuidado para que eu também não adoecesse à época. E hoje eu tenho uma mãe que é idosa, né? Tenho duas mães, né? Elas são irmãs, eu falo que são duas mães porque as duas me criaram juntas. Eu falo que tenho várias mães, várias vozinhas, elas me criaram juntas, e graças a Deus por isso, né? Deus tem uma missão na vida de cada um, e Deus me deu algumas missões que eu achava que nem era capaz, né? E quando Deus dá a carga, a gente suporta, não, a gente suporta, mesmo que seja doloroso, pesado, a gente suporta, são missões. E a minha mãe hoje, ela é idosa, ela tem um quadro depressivo grave já de longa data, então ela é professora, hoje aposentada, professora indigenista, aposentada. E hoje, além de tratá-la como idosa, nos detalhes, na sensibilidade de idosa, tem a questão mental, né? Ela tem, como eu falei, depressão há algum tempo e trata. Então, tem dia que ela está muito bem, tem dia que ela não está muito bem, e isso não é por falta de tratamento. Ela tem um tratamento contínuo, toma as medicações todos os dias. E ela veio morar comigo, né? Eu trouxe para morar comigo há quase um ano. Ela também morava no Maranhão, estado do Maranhão. E chegou um momento, ela começou a cair, caiu na segunda-feira, caiu na quarta-feira. Eu falei, opa, alerta, né? Ela pode cair lá, quebrar um fêmur, quebrar uma perna. Vou trazer. E eu já tentei trazê-la para Brasília, para morar comigo, umas 10 vezes. Uma vez trouxe toda a mudança, com 15 dias, ela quis voltar. Vou voltar para o Maranhão, não dou conta de ficar aqui em Brasília, não, é tudo muito diferente. Quero voltar para o meu Maranhão, cuidar das minhas galinhas, quero cuidar das minhas coisinhas, quero ir para o brejo. E a gente sabe que a realidade do nordestino é muito diferente da realidade do brasileiro nato, porque em Brasília nós temos muitos nordestinos, principalmente Ceilândia, Samambaia, que são pessoas maravilhosas, que abraçam também. E com 15 dias ela pegou, meu filho, eu quero voltar.
1: 60 segundos.
0: E eu falei, mãe, tudo bem, tu quer voltar? Vamos fazer de novo, vamos fazer tudo para voltar. E arrumou o caminhão para voltar com tudo para trás, porque assim, eu sempre que eu gostava, fazer o gosto da mãe, né? Fazer o gosto daquela, que ela ainda não era idosa. e tudo. Então ela voltou várias vezes pro Maranhão e dessa vez não teve mais como. Ontem ela pegou na minha perna, eu estava dormindo, ela pegou na minha perna, sentou do meu lado da cama, falou, filho, já estava chorando ontem, ela falou, filho, eu quero voltar pro Maranhão. Aí eu, o que foi que aconteceu, mãe? Ela, tô com saudade, minha casa, minhas galinhas. Aí eu falei, mãe, deixa eu falar pra senhora, ó, vamos ficar mais um tempinho aqui, vamos passear. Eu levei ela para uma associação de idosos ali em Samambaia, que ela se apaixonou, tá aprendendo a fazer pintura. Eu tô tentando fazer com que ela interaja, com que ela esteja perto de pessoas da mesma idade, ela se sentiu mais feliz e tudo. E hoje, com esse quadro mental da minha mãe, a gente tem que ter cautela até no que fala. Eu vou pedir mais um minutinho para concluir. A gente tem que ter cautela até no que fala, porque hoje a minha mãe, tem dia que ela acorda e ela pensa que está no Maranhão. Ela está lá na cama, ela, meu filho, e as galinhas, tu botou comida para as galinhas e tudo, e vem tudo à mente de tudo que eu passei lá atrás com a vozinha. Então a gente tem que ter paciência, conversar direitinho, porque ver uma mãe chorando, para mim, é de rasgar a alma. E quem chegou há 3 dias para me dar apoio de novo? O Cláudio. Cláudio tá aí de novo, tem 3 dias, chegou para dormir com ela. E eu percebi também nos últimos 15 dias, gente, que tem vozinho e tem mãezinha, vozinha, que quando tá na casa da gente, ela não quer mais nem dormir na cama dela. Ela se torna uma criança. A mãe chegou esses 3 dias. Meu filho, isso era de manhã, umas 9 horas já, umas 8, 9 horas da manhã, eu estava levantando. Ela, meu filho, eu posso dormir com você? Aí eu olhei, pode, mãe, pode, vem, deita aqui do meu lado. Aí ela deitou, botou a cabecinha no travesseiro, dormiu, passou a noite acordando, dormindo e acordando, e ela dormiu um sono profundo. E eu olhei para ela e falei, gente, uma criança, voltou a ser criança. E eu percebi, quando ela dorme comigo, ela dorme bem, ela não fica acordando. Dormiu no outro dia, dormiu no outro dia, dormiu 3 dias, aí o Cláudio chegou agora, eu estou revezando com ele, reforçando a minha rede de apoio, porque eu até falei, mãe, hoje eu estou pré-candidato a deputado distrital aqui em Brasília, gente. Nem estou aqui para falar sobre isso, mas teve um momento que eu falei, mãe, toda vez que eu venho pré-candidato a deputado distrital, não é a primeira vez, acontece alguma coisa. Quando eu vim a primeira vez, a vozinha faleceu no 3º dia de campanha. Não consegui pedir mais, nem abrir a boca para pedir voto, para nada. Para nada. Eu morri como pessoa naquele momento. Aí agora, de novo, a mãe fratura o pé, já idosa, quebrou o pé. E eu falei, e agora, Senhor? Tá na tua mão, Deus. Não tem problema, a gente espera para 2030. Se não for, não for agora, a gente espera para 2030. A missão agora é com minha mãe novamente. E aí ela chorando, não, meu filho, de jeito nenhum, eu vou atrapalhar sua pré-campanha, vou atrapalhar sua vida. E eu falei, mãe, a senhora é prioridade, 2030 está ali, a gente vai junto novamente. E ela, não, meu filho, eu quero que você continue a sua batalha. Porque sua missão não é cuidar só de mim. Você tem tanta vozinha, tanto vozinho para cuidar em Brasília, no Brasil. Muita gente precisa de você. Então, eu percebi que isso é uma missão. Cuidar de vozinho, cuidar de vozinha é uma missão nossa. Tem que ser uma missão de todo mundo que está em casa. De todo mundo. E como eu falei para vocês, minha mãe se tornou uma criança novamente, sem eu perceber, o tempo passou. Uma idosa com um pouco de adoecimento mental em virtude da depressão que tem. Mas a minha torre de... Deus tem dado resultado, porque a minha rede de apoio está aumentando. Aumentando. A pessoa que me ajudava a cuidar da vozinha lá atrás voltou lá para casa para me ajudar com a mãe e foi aumentando. Então Deus dá o jeito do que a gente sempre precisa. Então, para finalizar, o idoso, a idosa, a vozinha, o vozinho, o cuidado tem que ser de Estado. Falo tanto de governo federal, como de governo municipal, como de governo estadual. Principalmente em prefeituras, que é muito volátil, muda o tempo inteiro. Até secretário ou coisa do tipo, não pode. Porque quando muda o prefeito, o cuidado com o idoso não muda. Tem que continuar. Quando muda o governador, o cuidado tem que continuar. Quando muda o presidente, o cuidado tem que continuar. temos que ter atenção com relação a isso. Eu agradeço a oportunidade, agradeço demais, até o presente de poder

0: ser ouvido por vocês, por vossas excelências, pelos senhores. E falar de vozinha, eu me estendi um pouquinho, porque sempre falar de vozinha, falar de vozinho é falar da minha vida, daquilo que eu faço todos os dias, né? Então, obrigado e não vamos deixar os nossos vozinhos, nossas vozinhas jogadas. Essa é a realidade, gente. Vira criança novamente, a gente precisa estar preparado, o Estado precisa estar preparado para cuidar. Somos hoje quase 40 milhões de idosos no Brasil e está aumentando, e se a gente não abrir o olho, a gente vai cair num buraco que não vai ter mais o que fazer. Então vamos cuidar dos nossos vozinhos, nossos velhinhos. Obrigado.
1: Obrigada, Benedito. Que testemunho lindo, né? Doutor Leonardo, cuidar de quem cuida. Em 2015, 14, 15, eu era só uma assessora aqui no Congresso e esse menino chegou. Porque ele identificou falhas na lei. Inclusive, nós temos um projeto de lei que tramita na Câmara desde aquela época, chamado Lei da Vozinha, que foi ele que escreveu. E uma deputada apadrinhou, fez todas as técnicas legislativas. E o Benedito tinha um problema, uma necessidade que é exatamente o que a gente quer lhe ouvir. Ele não tinha condições de pagar a fisioterapia para a vozinha. E a vozinha, por ter Alzheimer, ela começou a ficar parada. E o Benedito começou a fazer a vozinha correr atrás dele com a panela. Então, ele provocava a vozinha, para a vozinha. O fato da vozinha levantar a panela para bater nele, ela movimentava o braço. Ele fazia uma fisioterapia com a vozinha, que especialistas olhavam e diziam: de onde esse menino tirou isso? Aí ele falava assim: não, é só amor, é só fazer ela se movimentar. Ele entrava na piscina com ela. E ele mostrava a vozinha exatamente a realidade do dia a dia. Hoje a gente tem alguns influencers que maquiam a sua vozinha, fazem a escova. A vozinha estava sempre descabelada, porque era a realidade dela. Ela correndo de camisola, ela brava, querendo falar com o compadre, e ele tinha que ligar e fingir que o compadre estava na linha para pedir para ela levantar. O compadre está pedindo você levantar da cama. E era aquele menino fazendo a voz se movimentar para que ela ficasse bem diante do. Ela tinha um corpo saudável, relativamente saudável, mas uma mente não saudável. E aí, doutor, a Sociedade Brasileira de Geriatria e Gerontologia, que tem algumas respostas para a gente. Nós estamos envelhecendo e nem toda a família vai ter um Benedito da vozinha. Vai ter um Benedito com a paciência e o amor que ele tinha e que chamava atenção e que ensinou muita gente do jeito dele, sem ser cuidado e sem ser orientado. De que forma a gente pode, doutor, por meio da sociedade, ajudar aqueles que neste momento, dentro de casa, tem um idoso enfrentando os problemas que Benedito trouxe aqui? De que forma a gente pode cuidar de quem cuida e dar uma vida mais saudável para o idoso? É uma alegria tê-lo aqui e todas as homenagens dessa comissão para a sociedade nessa manhã.
2: Bom dia a todos. Eu agradeço o convite e saúdo a excelentíssima senhora senadora Damares, presidente dessa comissão, os demais colegas da mesa, a Camila, Lucélia, o Benedito, o Márcio e a Daniela, demais autoridades e todos aqui presentes. Antes da minha apresentação, senador, eu vou falar um pouquinho sobre essa provocação. Sem dúvida nenhuma, olhar para quem cuida torna o cuidado muito melhor. E talvez uma das formas de combater a violência contra a pessoa idosa, que é o tema, né, da nossa sessão de hoje, seja exatamente empoderar, qualificar e dar condições para que esse familiar possa cuidar desse indivíduo com dignidade. E eu não tenho dúvida que esse processo vai levar uma redução da violência contra a pessoa idosa, muito do que a gente vai ver aqui na apresentação que eu vou fazer. Eu peço autorização para me colocar de pé para fazer minha exposição. Então, é muito honroso estar aqui hoje podendo falar em nome da Sociedade Brasileira de Geriatria e Gerontologia, num tema que é tão importante para a pessoa idosa, que é esse enfrentamento aí da violência e esse desafio de uma sociedade que envelhece muito rapidamente. A gente já viu alguns números aqui hoje e é interessante quanto esse número... quanto esse número, ele é vivo, né? Porque a gente já viu aqui 32 milhões, a gente vai ver aqui na minha apresentação 34 milhões de idosos no Brasil, mas a gente sabe que o número de 2026 já é 36 milhões, porque é um número que cresce vertiginosamente. E a gente tem ali, porque não é só o número absoluto, o percentual de idosos na população brasileira é um percentual que cresce muito e rapidamente também. Na década de 2000, a gente tinha próximo a 9% de idosos na população. Esse número praticamente dobrou em 2023 e a previsão é que nos próximos 25 anos ele dobre novamente. Esse é um crescimento extremamente acelerado. Só para a gente ter uma ideia, a França saiu de 8 para 15% em quase 120 anos. O Brasil fez isso em 25. E a gente viu na apresentação do colega do IBGE que dois fatores são os mais influentes nesse envelhecimento populacional: a redução da taxa de fecundidade, então a gente tem cada vez menos crianças por família, mas também o aumento da longevidade, então estamos vivendo mais, por fatores que envolvem desde saneamento básico, vacinas, qualidade de atendimento médico, entendimento sobre doenças crônicas, uma série de fatores fazem a gente viver mais, e no momento que a gente vive mais e há menos nascimentos, a população acaba por envelhecer. Você consegue passar o próximo? Envelhecer, então, não é mais um privilégio, envelhecer já é uma conquista da nossa população, mas é preciso envelhecer com dignidade. A violência é um dos maiores obstáculos para esse envelhecimento digno e por isso a gente está aqui hoje, nesse 15 de junho, conversando sobre a violência contra a pessoa idosa. Pode passar mais um. Nossas apresentações acabam se sobrepondo, são informações importantes e alinhadas, né, entre os membros da mesa, mas eu trouxe aqui um pouquinho sobre o espectro da violência contra a pessoa idosa. Então a gente tem alguns tipos específicos. A gente sempre pensa muito em violência como uma agressão física, né? Então violência é o bater, o empurrar, o derrubar, um arranhão, um empurrão, mas a violência tem um espectro muito maior, envolve violência psicológica, por agressão verbal, gestual, isolamento, pelo próprio etarismo. A gente sabe que existe contra a pessoa idosa a violência sexual, ela não pode ser negligenciada também, a gente tem uma tendência a acreditar que ela não existe, desde a sexualidade da pessoa idosa, mas também ela está exposta à violência sexual. A violência patrimonial e financeira é uma outra forma de violência, que envolve desde a apropriação de bens, de cartão de crédito, de conta bancária e até empréstimos consignados, né, no nome desse idoso. Tem uma forma de violência que é a violência por negligência, onde há uma omissão de cuidados, e essa negligência pode ser tão importante, tão grave, que a gente classifica isso como um abandono, é a forma mais extrema de negligência. Pode passar. Só para a gente ter um panorama aqui da violência contra a pessoa idosa no nosso país, a gente teve em 2025 mais de 1 milhão de registros de violência. A gente sabe que esse número é subnotificado, dentre os quais aí principalmente a violência psicológica, com mais de 380 mil denúncias, mas a negligência também teve um número expressivo. E a gente vive, na verdade, um verdadeiro paradoxo dessa proteção. Porque o ambiente que a gente acreditava ser o mais seguro, onde a gente imagina que seja o mais seguro, que é o nosso próprio lar, é o local onde mais se pratica a violência, então é o domicílio dessa pessoa, sendo que aqueles que mais praticam a violência são exatamente os filhos, tá? Então foi um pouco que a gente falou aqui na provocação da senadora, que se a gente conseguir cuidar melhor desses indivíduos, trazer mais a capacidade de cuidar, talvez a gente consiga assim diminuir a ocorrência da violência. E as maiores vítimas são as mulheres. A gente viu também em outras apresentações aqui hoje, existe um público que é mais vulnerável à violência, e as mulheres se incluem nisso. Porque o que a gente precisa para poder lidar com a violência é enxergá-la. A gente precisa falar sobre isso, a gente precisa de momentos como esse aqui, a gente precisa falar sobre isso para poder tirar as vendas e enxergar o tamanho do problema que a gente precisa lidar. Hoje eu represento aqui a Sociedade Brasileira de Geriatria e Gerontologia, uma sociedade científica sem fins lucrativos, que está completando esse ano 65 anos.

anos. Então a gente foi fundado no momento que aquelas curvas do IBGE se cruzam com a taxa de fecundidade caindo e a expectativa de vida subindo. Hoje nós somos mais de 4.800 associados. Temos 16 sessões estaduais e 7 representações. E a gente vem construindo ao longo desses 65 anos um propósito de promover esse envelhecimento humano digno e saudável, desde a formação do profissional até a preparação da sociedade para esse envelhecimento. Pode passar. E diante disso, e visando assumir parte desse protagonismo do combate à violência contra a pessoa idosa, nós estamos lançando hoje uma campanha de enfrentamento à violência. Cuidado sim, violência não. Vamos ao longo não só do dia de hoje, mas durante todo o ano. Então a campanha começa hoje e termina apenas no dia 15 de junho do ano que vem. Realizar diversas campanhas, materiais publicitários, diversas atividades em todo o país em prol do combate à violência à pessoa idosa, com o objetivo claro de chamar a atenção e buscar assumir um compromisso de combate à violência contra o indivíduo idoso. Porque a gente sabe que a violência contra a pessoa idosa não é apenas uma questão familiar. É uma questão de saúde pública, de direitos humanos e exige uma responsabilidade coletiva. Encerrando aqui, eu quero pedir autorização para passar um pequeno vídeo que fala um pouquinho sobre a nossa associação, a Sociedade Brasileira de Geriatria e Gerontologia, nesses 65 anos.

0: Há 65 anos, nascia um movimento que mudaria o olhar sobre o envelhecimento no Brasil. Em 1961, no Rio de Janeiro, profissionais visionários fundaram a Sociedade Brasileira de Geriatria, com um propósito claro: dar voz e ciência ao cuidado com a pessoa idosa. Poucos anos depois, a gerontologia se uniu à geriatria, ampliando esse olhar para além da medicina, integrando diferentes saberes sobre o envelhecimento. Ao longo das décadas, a SBGG ajudou a consolidar a geriatria e a gerontologia no Brasil. Formou especialistas, impulsionou pesquisas, contribuiu para políticas públicas e ampliou o olhar sobre o envelhecimento em suas múltiplas dimensões. Mais do que uma entidade científica, a SBGG tornou-se uma rede de profissionais unidos pelo compromisso com o cuidado, a autonomia e a qualidade de vida da população idosa. Porque envelhecer vai muito além da idade. É sobre saúde, relações, funcionalidade, direitos, bem-estar e humanidade. SBGG, 65 anos construindo o presente e o futuro do envelhecimento no Brasil.
1: Doutor Leonardo, que alegria o que a sociedade tem feito. E essa comissão, doutor Leonardo, que é lhe entregar nesse momento um certificado de reconhecimento. A Sociedade Brasileira de Geriatria e Gerontologia, pelos seus 65 anos de atuação em prol da promoção do envelhecimento saudável, da valorização da pessoa idosa e do fortalecimento do conhecimento científico e das políticas públicas voltadas a essa população. Nós registramos o nosso reconhecimento e parabenizamos os senhores pela relevante contribuição à sociedade brasileira. Eu queria que o senhor viesse aqui na frente para a gente fazer essa entrega.
2: Agora em Brasília, 12:03, recebe neste momento um certificado, um diploma, representante da Sociedade Brasileira de Geriatria e Gerontologia. Quem faz a entrega é a senadora Damaris Alves, do Republicanos do DF, quem preside esta reunião.
1: Doutor, eu fico imaginando os senhores quando recebem no consultório. Ou no
2: agora em Brasília, 12:03.
1: De violência. E o senhor trouxe alguns tipos de violência, assim como os demais expositores, mas há uma violência ali que me incomoda muito, que é a violência sexual. Lucélia, quando eu estava ministra no nosso Disque 100, nós recebemos a denúncia da mulher mais idosa que foi abusada, com mais idade. Foi em Campo Grande e ela tinha 100 anos de idade. E aqui no DF,

a gente prendeu em 2022, em outubro, um homem que ele foi ao hospital. A mãe estava internada, 74 anos, ela estava uns 10 dias internada, ele estava em crise de abstinência. E ele foi ao hospital, estuprou a mãe dentro do hospital. Se ele fez isso dentro do hospital, o que, que ele não fazia em casa? E o estupro de mulher idosa existe. Existe, eu tenho falado, e às vezes as pessoas não querem que eu fale. Mas eu falo dentro da igreja, inclusive. Quantas irmãzinhas nossas, do coque, chega na igreja e senta de lado no banco da igreja e ninguém observa. Quantas pessoas estão dentro do ônibus, uma idosa, um idoso, com dificuldade de sentar e ninguém observa. Né, Benedito? E a violência sexual, a idosa e o idoso não denunciam porque eles não têm para onde ir. E geralmente quem está perpetuando a violência é um neto, é um filho, é o cuidador. E aquele idoso que não sai de casa? E aquele idoso que está acamado? Então eu fico imaginando, doutor, o sofrimento de vocês, médicos, geriatras, quando recebem um paciente com o corpo todo machucado. Eu me lembro que eu estive em uma clínica em 2022. Nós fechamos uma clínica no interior de Pernambuco, em que eles estavam com idosos em jaulas. Não era nem quartos, eram jaulas. E na jaula não tinha banheiro. Você lembra disso, Marisa? A jaula não tinha banheiro. Eram pequenos baldes onde eles usavam, ficavam trancados em jaulas. E era uma clínica particular. 71 idosos. Enjaulados. E a gente talvez tenha Lucélia, Camila, Benedito, IBGE, Ministério da Saúde, todo mundo que esteve com a gente nessa audiência, a gente incentivar mais as campanhas do vizinho solidário. O vizinho que tenha coragem de denunciar. O vizinho que tenha coragem de observar que tem alguma coisa errada. Tem um idoso que não faz tempo que sai na porta, está trancado dentro de casa, por quê? Bora bater na porta. Vamos ligar no Disque 100, né, Lucélia? Mesmo que tenha dúvida, no caso da dúvida, ligue. Deixa que as autoridades vão ao teu lugar e investiguem. Na dúvida é melhor ligar, ligue. E a ligação no Disque 100, ela é anônima. Há todo um sigilo. Mas não vamos mais deixar os nossos idosos serem machucados. Os nossos médicos, a nossa Sociedade Brasileira de Geriatria e Gerontologia faz o que pode. Mas quando o idoso chega já destruído num consultório, o que fazer? Vamos evitar. Ele já sofre tanto com as dores naturais da doença, já sofre tanto com os problemas de saúde e ainda são vítimas de violência. E aí, Lucélia, agora em maio a gente teve uma notícia que aí juntou as duas pontas, que é o que a gente lida muito. Eu lido com a criança e com o idoso. Chegou a nós a denúncia de uma idosa de 84 anos que foi estuprada por um menino de 13 anos. A idade do agressor. E nós temos adolescentes agredindo idosos. Porque o idoso incomoda. Enche o saco. Nem todo adolescente é um Benedito. Nem todo jovem é um Benedito. Então a gente vai precisar falar sobre isso. Essa questão da interação intergeracional, o respeito intergeracional. Nós vamos ter que falar sobre isso. E aí eu estava procurando uma imagem aqui para mostrar, mas eu fiquei com tanta vergonha que eu nem vou mostrar. Que eu tinha visto uma imagem, uns 2 anos atrás, de uma final de ano, em frente a uma instituição, tinha uma faixa bem grande, bem grande. Curta suas festas, deixe seu idoso conosco. Curta suas férias, deixe seu idoso conosco. Como se fosse um gatinho, um cachorrinho. Curta a sua vida, mas deixe seu idoso. Aí eu abri aqui para achar essa faixa, para mostrar para vocês, e eu recebi aqui um monte de mensagem. Curta suas festas juninas. Nós temos pacote para ficar com seu idoso. 24 horas, 8 horas, 12. Peraí, o seu idoso não pode ir para o forró com você? Seu idoso não pode ir para a festa junina, a gente sabe, o acamado que está doente, mas instituições aparecendo para nos motivar a cada vez mais deixar o idoso para trás.
E você levava a vozinha para tudo. Tu lembra, Benedita? Até pro bar tu levava a vozinha. E seus amigos do bar, tudo curtia a vozinha. Aí eu vi a imagem dos garçons, ela correndo atrás de garçom dentro do bar. Por que não eles estariam conosco em todos os lugares? Que a gente faça essa reflexão. E nós vamos para o final de nossa audiência. Eu vou devolver para os senhores 2 minutos para agradecimentos e considerações finais, mas eu quero registrar que nós estamos aqui conosco Jaqueline Bonfim Ribeiro, Letícia Medeiros de Oliveira. As duas são assistentes sociais da FENA Pestalozzi. Obrigada por estarem conosco. Nós recebemos pergunta do Rio Grande do Sul. Andressa, como equilibrar a autonomia da pessoa idosa com medidas de proteção, evitando tantos abusos quanto excessos de tutela? E por falar em excesso de tutela, Andressa, tem um projeto de lei aqui que eu relatei, que um empréstimo para o idoso aposentado, ele vai ter que ir no banco assinar. Aí isso, depois que eu relatei, eu falei, mas eu vou ter que fazer isso agora. Mas o que a gente viu nos últimos 2 anos de fraude bancária contra idosos. O que a gente viu agora na fraude do INSS de associações sem escrúpulo alguma, fraudando idosos. Infelizmente, ainda vamos ter que ter um excesso de tutela. Rúbia do Mato Grosso, como romper o silêncio da vítima idosa quando há medo, vergonha ou dependência afetiva? Foi o que eu disse aqui. Geraldo do Distrito Federal, do ponto de vista da pessoa idosa, qual é a maior dificuldade com o mundo digital que a cerca? Há sentimento de fragilidade? Gabriel do Mato Grosso, quais medidas podem prevenir a violência contra a pessoa idosa e garantir envelhecimento com dignidade e segurança? Nós temos um comentário lá do Rio de Janeiro, de Eliane. Os bancos estão fechando filiais e cada vez mais impondo aos idosos a obrigação de utilizar recursos digitais. Aí a pessoa escreve aqui, absurdo, idosos analfabetos terem que usar aplicativo. Imagine como lidar com isso. Isabelle do Mato Grosso, as políticas públicas atuais são suficientes para proteger a população idosa do crescimento dos casos de violência? Liz Leide do Maranhão, quais as principais ações públicas urgentes para combater a violência patrimonial contra idosos hoje? E aqui, o doutor Leonardo, na pandemia, eu tive que fazer uma ação junto com a Associação Brasileira de Cartórios e CNJ, porque com o anúncio de não saia de casa, lockdown, e a gente tinha muito medo do que aconteceria com idosos, vocês lembram, nossa primeira preocupação foram os idosos, aí os filhos vinham assim, ó, você não pode sair não, pai, mãe, dá aqui procuração, que a gente vai ao banco. E eles assinavam procurações de amplos poderes. O que a gente viu de antecipação de herança, o que a gente viu de... Estava acontecendo, gente, um absurdo de bens sendo vendidos de idosos numa escala tão grande que a gente teve que intervir, o CNJ teve que intervir e não deixar nenhuma transação de pessoa idosa acontecer de venda de imóvel, a não ser que o cartório fosse na casa, conversasse com o idoso e verificasse se era necessário. Mas muitos idosos tiveram o patrimônio dilapidado durante a pandemia. Oswaldo do Rio de Janeiro, há algum plano para proteger os idosos dos golpes digitais? Reinaldo de São Paulo, estamos garantindo dignidade ou apenas a sobrevivência dos idosos? 3 comentários. Ana de Minas Gerais, é de suma importância realizar a palestra nas escolas, ajudando a divulgar a proteção ao envelhecimento digno. Eu vi isso no Japão. Vocês sabem que no Japão, quando passa um idoso, o jovem se reverencia? Eles acham que toda família que tem um idoso é uma família abençoada. Diferente da nossa, que eu ainda vejo jovens sentados no ônibus e os idosos em pé. Isso é o retrato do que está acontecendo com o Brasil. Esse respeito intergeracional tem que ser resgatado. José do Rio de Janeiro, a maior violência é ter dado uma vida à nação e ser agredido com um salário de sobrevivência. Como sobreviver com o salário mínimo? Quando consegue o benefício, o LOAS, quando consegue a aposentadoria? Jefferson do Rio de Janeiro, em cidades pequenas, denúncias estão sendo ignoradas. A falta dos conselhos, né, Lucélia? A falta de secretaria do idoso.
Em delegacias, as pessoas são orientadas a não prestar queixas. E aí, por falar em delegacia, eu acabei de consultar aqui. O Brasil tem 5.668 municípios. Nós só temos 4.

0: 400 delegacias especializadas em idoso em todo o país. No Distrito Federal, aqui na capital do Brasil, nós só temos uma delegacia especializada em idoso. Então, já que nós não vamos conseguir construir delegacia, não poderíamos ter servidores da delegacia treinados só para atender a pessoa idosa? O idoso, às vezes, fica ali na fila da delegacia tentando falar com medo, mas não há nenhuma empatia em observar no olhar. Ele quer falar, mas está com medo. Sabe as salas lilás que nós estamos construindo para a mulher no Brasil inteiro? Essas salas lilás serem também aproveitadas para a pessoa idosa. A oitiva qualificada, a oitiva segura do idoso. Lendo esses comentários e perguntas, eu encerro a audiência passando, devolvendo a palavra para os nossos oradores por 2 minutos para agradecimentos, considerações finais e se quiser responder uma das perguntas. Então, Camila, 2 minutos.
1: Gostaria de reiterar, né, meu agradecimento por essa participação, que esse seja mais um dia de reflexão, mas também de chamada à ação, de convite à sociedade para que a gente possa, de fato, enfrentar de cara aberta, como o doutor Leonardo traz, tirar realmente a venda e trazer realmente esse debate, mesmo sendo uma temática difícil, mas que a gente possa seguir ampliando, ampliar na proteção, ampliar no cuidado, ampliar nos direitos. Então, em 2025... a gente, enquanto governo federal também, em parceria interministerial, trouxe a política do cuidado e trouxe como público-alvo a pessoa idosa. Então, o cuidado à pessoa idosa, o cuidar de quem cuida. Então, trazer o cuidado para o centro do debate, né? Diminuir o familismo e trazer a responsabilidade do Estado. Então, seguir avançando nas políticas sociais, nas políticas governamentais, nas políticas de saúde, assim como também, como a senadora traz, nesse debate intergeracional. Então, a política de saúde na escola, trazer esse debate, chamar essa conversa, trazer esse discurso. O MDHC tem um gibi intergeracional junto com o Maurício de Souza e traz essa conversa de uma maneira simples, de uma maneira fácil. Então, combater a violência, combater o idadismo, respeitar nossas pessoas idosas, respeitar sua trajetória e respeitar, acima de tudo, o seu desejo e a sua vontade. Muito obrigada.
0: Obrigada, Camila. Levo um abraço para o ministro. Lucélia, do Ministério de Direitos Humanos.
2: Queria começar agradecendo mais uma vez pela participação aqui do Ministério dos Direitos Humanos, da Secretaria Nacional de Direito da Pessoa Idosa. Enfim, falar da importância, na verdade, de a gente ampliar recursos, né, para a gente conseguir fazer, elaborar políticas, implementar políticas para a pessoa idosa. Dizer que a responsabilidade por redução de violência, ela é do Estado, ela é da família e ela é da sociedade como um todo. Acho que isso é fundamental a gente reforçar aqui e significa, inclusive, a gente se colocar, né, no papel de ser também um agente de redução e de promoção de direito da pessoa idosa e redução de violência. Gostaria de visibilizar a campanha e pedir vocês para compartilhar a campanha de Junho Violeta, que já está, né, nas redes do Ministério de Direitos Humanos. Pedir vocês também e os demais que estão nos assistindo, tanto estados como municípios, a gente está com a rede, né, publicada, como eu disse hoje, a Rede Nacional de Direito de Defesa e Promoção dos Direitos Humanos da Pessoa Idosa. Então, estados e municípios que têm interesse em adesão, por favor, nos contate. Enfim, e dizer da importância, né, eu acho que grande parte das perguntas aqui, elas foram muito no direcionamento do fortalecimento de políticas públicas. Então, dizer da importância da gente intersetorializar, né, e também pensar a perspectiva da interseccionalização das políticas públicas. E por fim, algumas das questões, acho que 3 ou 4, falavam um pouco, né, sobre a questão da violência patrimonial e financeira e de como a gente pode pensar na perspectiva de enfrentamento dos golpes digitais. Então, dizer de novo, né, do projeto Viva Mais Cidadania Digital, que tem no Ministério de Direitos Humanos, de pensar letramento digital, educação mediática, fortalecimento, né, pensar a perspectiva do fortalecimento de conselhos, de aumento de fundos, enfim. Então, nos colocar à disposição enquanto Ministério de Direitos Humanos aqui para poder dialogar e pensar esse fortalecimento da política, do aumento dos recursos públicos para pensar a possibilidade da gente, de fato, ter uma sociedade sociedade onde o envelhecimento não seja um privilégio, mas que seja um direito de todas as pessoas, direito a envelhecer para todas as pessoas. Obrigada.
0: Obrigada, Luciana.

0: Célia, a Daniela está online ainda? Daniela, para agradecimentos e considerações finais. Ligar o áudio.
1: Vi que é para mim, então gostaria de agradecer mais uma vez o convite, a participação. Acho que a gente está num movimento muito importante para tornar a pessoa idosa protagonista das políticas públicas. A gente precisa falar sobre diversas frentes, né? Sobre a questão de combate à violência, mas a questão do cuidado, a questão da sensibilização e enfrentamento ao idadismo. E um ponto muito importante já foi colocado aqui, é que a gente tem uma Política Nacional de Cuidados, a Lei 15.069 de 2024, que garante aí esse olhar não só para a pessoa idosa, né, que é cuidado, mas também para quem cuida. E a gente tem que avançar nessa intersetorialidade. A gente tem agora a Renadi Pi nascendo. É um grande momento para a gente poder potencializar essas políticas públicas, esse discurso, esse debate sobre a necessidade da gente olhar de fato as necessidades da pessoa idosa, né? Então, é um convite para que a gente possa cada vez mais se
2: 60
1: sensibilizar
2: segundos.
1: e cada vez mais entender que nós, né, que a velhice vai chegar para todos nós e que a gente precisa olhar com empatia e também com essa vontade de fazer com que essas pessoas idosas estejam presentes ali, né, todos os dias. É isso. Obrigada.
0: Daniela, obrigada. Dá um abraço no ministro. Obrigada por ter participado conosco dessa audiência. E eu vou só te falar que você fica muito bonita na tela, viu, Daniela? Muito bonita. Vamos ouvir agora, Márcio está online ainda? Márcio, para agradecimentos e considerações finais, Márcio do IBGE.
3: Eu gostaria de agradecer, né, em primeiro lugar, o convite. É sempre muito importante, né, falar sobre essa temática, né? Os colegas já tinham falado, né? Acho que falar de população idosa é falar de uma população que tá mudando, está crescendo rapidamente, né? A gente tem, como eu já tinha falado rapidamente, né, a respeito de números, né? Então, a gente tem um crescimento de mais de 1 milhão de pessoas idosas, né, a cada ano. Então, isso configura um desafio bastante grande, né, para quem lida assim com políticas públicas de forma direta, né, para os gestores públicos, para os legisladores, porque é de fato, né, um grande desafio mesmo da nossa sociedade ao longo do tempo, né? A gente tem mudanças nas configurações das famílias também, que isso vai também incluir novas responsabilidades sobre também o poder público, né? Acho que o cuidado da família sempre foi muito, o cuidado dos idosos, né,
2: 60
3: também foi sempre
2: segundos.
3: muito associado à própria família, né? Então, os cuidados familiares, nesse contexto, né, de famílias cada vez menores também, né, requer também um desafio para nós, né, enquanto sociedade como um todo, né, já que de fato foi essa população, né, que no seu passado, né, contribuiu para a construção dessa sociedade, que vai cada vez mais, né, que com o passar do tempo, né, necessita de cuidados e de atenção. Então, mais uma vez agradecer, né, encerro minha fala aqui. Muito obrigado.
0: Obrigada, obrigada. Foi um prazer, Márcio, ter você na nossa audiência. E agora a gente vai ouvir o Benedito, 2 minutos para agradecimentos, considerações finais.
4: Mais uma vez, obrigado a todos, né? A

0: delicado, falar de idoso e de vozinha, de vozinha tão delicado, que faltou tanta coisa pra gente falar aqui, né, senadora? Tanta coisa da violência, de cuidar de quem cuida, de como vamos continuar abraçando esses idosos. Eu gostaria que, se possível, nesse mês ainda do junho, Violeta, que é um tema, que é um mês dedicado a essa causa, se tiver alguma pauta, claro que as pautas são todas lotadas, mas se conseguir um encaixezinho para que a gente volte a falar sobre esses temas da pessoa idosa, até mesmo convidar o governo federal para fazer parte, porque a gente não pode parar por aqui, né? A gente não pode parar nessa fala aqui. Então, um requerimento liminar para que a gente ainda nesse mês volte a falar sobre esse tema, e principalmente falando de cuidar de quem cuida. A gente não pode, a gente tem que abraçar. Como a senadora falou ainda há pouco, tinha placas nas ruas, deixe seu vozinho, sua vozinha, sua mãezinha com a gente, vá curtir as festas juninas. Gente, isso é de rasgar o coração, isso é de rasgar a alma. Então a gente precisa continuar falando sobre isso. Se for possível, senadora, falei requerimento liminar, mas de forma de brincadeira, mas é porque a gente precisa continuar falando sobre isso. A gente não pode parar por aqui, né? Até me estendi um pouquinho, mas o assunto é delicado, é um assunto da minha alma, da minha vida, e eu sei que é da vida da senadora também, porque há 10 anos atrás, quando eu tinha acabado de me formar em direito, porque eu queria lutar pelos direitos da minha avó, a senadora foi a primeira que me acolheu quando eu estava começando a engatinhar no direito. Quando eu falei, senadora, eu procurei alguns deputados para me ajudar a construir a lei da vozinha, e aí não tive apoio de ninguém. Não era senadora à época, né? Era assessora do senador Magno Malta. E eu falei, você pode me ajudar? Ela, claro que posso te ajudar, Benedito. Eu entendo de fazer isso aqui, eu entendo fazer isso aqui. Eu não entendia muita coisa. A gente tinha acabado de me formar em direito, mas eu queria ser juiz, né? E lutar pelo direito de todos os idosos. Conseguir um direito à fralda para minha avó já era um... Quando eu consegui o direito a fraldas para minha avó pelo governo, para mim já era um direito muito especial, porque aquilo já evitava de cortar ali a minha mãe professora, a vozinha aposentada do INSS. Então a gente precisava de uma graninha para comprar fralda, para outras coisas de saúde. Então a senadora falou, me ajudou, redigiu o projeto de lei, todo bonitinho, encaminhou para a parte técnica para ver a questão da Constituição, se batia direitinho e tudo, e eu fiquei maravilhado com aquilo, gente. Mas por que que eu estou pedindo um requerimento liminar? Porque tem 8 anos que a gente iniciou o projeto Lei da Vozinha, está tramitando no Senado, foi aprovado de forma unânime na CCJ e tudo, mas a gente não pode parar por aqui. São 8 anos, o projeto ainda não foi sancionado. Então a gente precisa voltar a falar sobre isso, se for possível, nessa pauta. E esse requerimento liminar é para isso, é para que a gente não pare. Esse não é o momento de parar, falar e parar. Não vamos parar por aqui, vamos ter atitude. O governo federal está preparado, tem as doutoras que estão aqui preparadas. Vamos agir. O tempo dos nossos idosos não é o nosso tempo. Vamos agir. Obrigado por me ouvir. E é isso, gente.
1: Obrigado, Benedito. E, na verdade, você disse tudo o que a gente tinha que dizer. Os idosos têm pressa. E eles têm muita pressa. Doutor Leonardo, eu acolho o seu pedido de liminar, tá? Nós vamos continuar o debate. Doutor Leonardo, agradecimentos e considerações finais.
2: Bom, eu agradeço muito, senadora Damares, pela presença aqui. A SPGG se sente muito honrada com esse convite, com essa participação. Um dia tão importante, é um dia mundial de conscientização e enfrentamento à violência contra a pessoa idosa. É um dia que a gente precisa falar, sim, e precisa trazer à tona um assunto que é tão delicado, porque se a gente não fala e não tem noção do problema, a gente não consegue lidar com ele. E a gente precisa falar sobre o assunto, a gente precisa punir os criminosos, a gente precisa dar apoio a essa população que está vulnerável e está sofrendo violência. Mas quando a gente fala de violência, a gente também tem que falar de cuidado, porque o oposto da violência contra a pessoa idosa é um cuidado digno, é um cuidado que precisa ser entregue sem etarismos ou idadismos, um cuidado que precisa ser entregue valorizando a autonomia e independência dessa pessoa que envelhece. A gente está falando em cuidar de um idoso de forma diferente do que é cuidar de uma criança, por mais que em algum momento as coisas se pareçam. Muitas vezes a gente precisa trocar uma fralda, dar um banho, alimentar na boca, mas a gente precisa entender que esse indivíduo que envelhece, ele não se torna uma criança, porque ele tem uma história, ele tem um legado de vida que precisa ser valorizado, e isso torna ele um indivíduo especial que precisa ser valorizado

0: dentro do próprio lar. Obrigado.
1: Obrigada. E assim a gente encerra a nossa audiência. Hoje nós falamos sobre o idoso vulnerável, sobre a violência contra a pessoa idosa. Mas eu não posso terminar essa audiência só com tristeza. Eu tenho que dizer que nós idosos somos muito bons no que fazemos. Essa nação é liderada por um idoso. O presidente Lula é um idoso. Mas ela era liderada antes do presidente Lula por um outro idoso, o presidente Jair Bolsonaro, meu incrível, amado presidente. Que Deus abençoe meu presidente Bolsonaro. Nós temos candidatos a presidente da República agora, idosos, pré-candidatos. Nós temos ministros idosos. Nós temos a senadora mais bonita da República, idosa. O que eu quero dizer com isso? Às vezes, quando se fala em idoso, a ideia que vem é do coitadinho. Não somos coitadinhos, né, Lucélia? Não somos, Camila. E muitos idosos que estão nessa posição, que os colocaram de coitadinho, querem voltar para o mercado de trabalho e têm o direito. Precisam de letramento digital, precisam de curso de qualificação, precisam ter espaços abertos para eles. Querem empreender, tem idoso que empreender. Tem idoso que quer casar, tipo eu. Está dado o recado, tipo eu. Tem idoso que tem muito ainda a contribuir com esta nação. Não nos coloquem no lugar de coitadinhos. Essa é uma audiência para fazer o enfrentamento à violência contra a pessoa idosa. E eu sofro violência por causa da idade. O etarismo é de verdade. A gente tem que discutir um dia sobre essa questão do etarismo, doutor. É, o nosso corpo dói, dói, porque é biologia, está aqui o médico para falar. O de todos vão doer um dia, o de todos vão chegar aonde alguns dos nossos já chegaram. Mas a gente tem muito ainda a contribuir com essa nação. Eu quero uma nação, Camila, em que o idoso seja amado, respeitado. Que eles estejam em todas as festas, todos os forrós. Aonde ele quiser. É exatamente isso. O lugar do idoso é onde ele quiser. Eu quero uma nação que nós tenhamos de verdade políticas públicas. Aí fica essa sugestão que o Benedito falou e que eu sempre pensei. Tem programa de governo que tem que virar lei. Porque ele é tão bom, está dando tão certo, mas outro governo que chega, não quer a digital do anterior, vai lá e cancela. Tem programa de governo que está dando certo, vamos transformar em lei para ter a continuidade. Eu cito muito o Bolsa Família. Se o Bolsa Família não tivesse sido instituído por lei, será que ele estaria existindo ainda hoje? Outras políticas públicas que a gente teve que transformar em lei para ter continuidade. Fica aí a sugestão. Tá? Aquilo que está funcionando lá, Lucélia, Camila, que vocês têm medo que seja interrompido, manda para cá como proposta. A gente apresenta como projeto de lei e luta para aprovar, entendeu? Mas a gente precisa realmente fazer essa questão do diálogo institucional. Agradeço todos os convidados que vieram, os quatro que estão aqui na mesa de forma presencial, os dois online, todos que participaram via internet, via TV Senado, os que estão aqui no plenário, obrigado. E vamos caminhar, vamos continuar. E que viva a Sociedade Brasileira de Geriatria. Parabéns pelo trabalho que vocês fazem no Brasil. Nada mais tendo a tratar e alcançando o objetivo dessa audiência pública, eu declaro essa reunião encerrada.
2: Agora em Brasília, 12:34, você acompanhou até aqui ao vivo, na Rádio Senado, a audiência pública da Comissão de Direitos Humanos e Legislação Participativa do Senado, com a finalidade de realizar a campanha institucional em alusão ao Junho Violeta. O requerimento da audiência foi de autoria da senadora Damaris Alves, do Republicanos do Distrito Federal, quem presidiu a reunião. O Junho Violeta é uma campanha nacional dedicada à conscientização e ao enfrentamento da violência contra a pessoa idosa, tendo como finalidade mobilizar o poder público, as famílias e a sociedade para a promoção do respeito, da proteção integral e da dignidade da população idosa. A importância dessa agenda é reforçada pelo acelerado processo de envelhecimento da população brasileira. 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
2: Rádio Senado, hora certa em Brasília, 12:37.
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3: Olá, investidoras e investidores, bem-vindos ao Pé de Meia, o seu programa de finanças pessoais aqui da Rádio Senado. Hoje a gente vai falar sobre um assunto que por muito tempo muita gente empurrou com a barriga. Organizar a vida financeira. Só que agora não tem mais como fingir que mês que vem eu vejo isso. O custo de vida aumentou, a aposentadoria pública já não passa aquela tranquilidade de antigamente e, convenhamos, o boleto tem uma pontualidade invejável. Como diz o ditado, os boletos sempre vencem, meu amigo. E nesse cenário, os fundos de investimento começaram a ganhar espaço como alternativa para quem quer fazer o dinheiro trabalhar sem precisar virar economista ou ficar acompanhando o mercado todo dia. Então, hoje vamos entender de forma leve e sem palavrinhas difíceis por que tanta gente está investindo, o que são fundos de investimento e como entrar nisso sem cair numa cilada. Vamos lá? O brasileiro acordou. Durante muito tempo, organizar as finanças parecia coisa de gente rica, né? A lógica era aquela: ah, quando eu ganhar mais, aí eu penso nisso. Só que a realidade bateu na porta e às vezes ela bate com juros. Hoje muita gente percebeu que ganhar dinheiro é importante, mas saber administrar é obrigatório, porque não adianta receber bem e terminar o mês se perguntando: gente, cadê meu dinheiro? Evaporou, foi para onde? Né? Antigamente existia aquela ideia: bom, vou trabalhar, me aposentar e viver tranquilo. E hoje, a maioria das pessoas já percebeu que depender exclusivamente da aposentadoria pública, do INSS, pode ser arriscado. E isso fez crescer o interesse por investimentos. Não porque as pessoas ficaram milionárias do nada, não, mas porque elas entenderam que precisam construir segurança financeira. E fundo de investimento é muito bom para isso. Mas afinal, o que é um fundo de investimento? Agora vem a parte que muita gente acha complicada, mas não é. Pensa assim: um fundo de investimento funciona como uma vaquinha financeira. Várias pessoas colocam dinheiro ali e um gestor profissional decide onde investir aquele patrimônio. Ou seja, você não precisa escolher ação por ação, título por título, ou passar madrugadas aí vendo vídeos de 3 ativos secretos que os bancos escondem de você. Isso a gente vê muito no YouTube, né? Ainda bem, o gestor faz esse trabalho para você. Existem fundos mais conservadores, outros mais agressivos. Alguns fundos são focados em renda fixa, outros em ações, em imóveis, em dólar e por aí vai. Vamos falar das vantagens e dos cuidados que você deve ter ao aplicar num fundo? Os fundos ganharam espaço porque eles trazem praticidade. Para quem não entende muito do mercado ou não tem tempo de acompanhar investimentos todo dia, eles podem ser uma porta de entrada interessante. Você terceiriza parte das decisões para profissionais. E além disso, muitos fundos permitem começar com valores relativamente baixos. Mas aqui vai uma verdade importante: fundo de investimento não é mágica. Fundo tem risco, tem taxa e tem fundo ruim também, viu? Muita gente olha apenas a rentabilidade passada e esquece de analisar taxa de administração, histórico do gestor, nível de risco e objetivo do fundo. Porque investir sem entender minimamente onde está colocando seu dinheiro é complicado. E o mais importante é começar com consciência. Talvez o maior erro das pessoas seja achar que investir é só para quem sobra dinheiro no fim do mês. Gente, já falei tanto aqui no Pé de Meia. Se você esperar tempo bom para investir, se você esperar sobrar dinheiro para começar a investir, você não vai investir nunca. Porque investir começa muito antes. Começa você organizando os gastos, as dívidas. Começa com a sua reserva de emergência. Começa com seus hábitos financeiros. Porque não adianta querer altos rendimentos enquanto o cartão de crédito está cobrando juros daquele jeito. E aí muita gente quer começar pelo teto. Ah não, eu vou começar a investir, mas está devendo no cartão, está devendo um cheque especial. Não faz sentido isso. Primeiro constrói a base, depois você acelera. E outra, não existe investimento perfeito. Às vezes as pessoas não sabem no que investir e às vezes querem um investimento que não tem risco. Não existe isso no mercado financeiro. Todo investimento tem risco e todo investimento depende do seu objetivo. Então existe um investimento adequado para cada pessoa. E no fim das contas, organizar a vida financeira deixou de ser luxo e virou necessidade. E os fundos de investimento aparecem justamente como uma alternativa para quem quer começar sem precisar virar especialista. Mas a chave continua sendo informação, equilíbrio e constância. Porque enriquecer devagar ainda funciona, viu gente? O problema é que a internet convenceu muita gente de que só vale se for para ficar rico em 6 meses. Isso não dá certo. Bom, se você gostou desse episódio, se esse podcast, esse programa fez sentido para você, compartilhe aí com seus amigos. Ouve novamente esse podcast aí no site da Rádio Senado. Então, o que eu quero é que você comece a investir. Para de inventar desculpas e comece a organizar a sua vida financeira e a investir direito. Talvez esse dia precise ser hoje. Até o próximo episódio. Por hoje é só. Esse foi o nosso Pé de Meia de hoje, com produção e locução de Gesiel Carvalho e trabalhos técnicos de Pedro Henrique Vasconcelos. Lembrando que você pode ouvir de novo esse programa na página da Rádio Senado na internet ou no seu agregador de podcasts preferido.
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2: Esta é a Rádio Senado, uma excelente segunda-feira, 15 de junho para você. Eu sou Lia Passarinho, na mesa de áudio Erivan Rodrigues, e a gente fica agora com a programação musical de Wilton Rodrigues. Para começar, Jovelina Pérola Negra.

0: Na Rádio Senado, Maria Rita, o homem falou. Antes, Pepeu Gomes, eu também quero beijar. Zeca Pagodinho, vai vadiar. E Jovelina, Pérola Negra, Luz do Repente.
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0: Rádio Senado, hora certa, 1 da tarde.
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3: Olá, eu sou Rita Zumba e começa agora o Pautas Femininas. Hoje vamos falar sobre os desafios invisíveis da vida a dois. Sobre situações em que amar pode acabar se transformando em mais uma responsabilidade. Filmes, músicas e novelas costumam apresentar o amor como um encontro. Duas pessoas que dividem a vida, os sonhos, os desafios e os afetos. Mas, na realidade, as relações nem sempre são vividas da mesma forma por quem está dos dois lados. Cada vez mais mulheres relatam cansaço, frustração e até solidão, mesmo em relacionamentos estáveis e duradouros. Não pela falta de companhia, mas pela sensação de carregar sozinhas responsabilidades que deveriam ser compartilhadas. Muitas vezes, são elas que percebem primeiro quando a relação entra no piloto automático. São elas que puxam as conversas difíceis, tentam resolver os conflitos e procuram manter a proximidade quando a rotina, o trabalho e as preocupações do dia a dia começam a ocupar todo o espaço. Neste mês em que se celebra o Dia dos Namorados, o Pautas Femininas convida você a refletir sobre um tema pouco discutido. O que acontece quando cuidar da relação deixa de ser uma construção compartilhada e passa a ser uma responsabilidade concentrada em apenas uma das partes? Para falar sobre esse assunto, conversamos agora com a terapeuta Genevieve Cruvinel. Genevieve, muito obrigada por conversar com a gente.
4: É um prazer estar aqui, falar com vocês sobre esse tema tão bacana.
3: Quando a gente fala sobre relacionamentos amorosos e saúde, quais são os principais impactos que uma relação pode ter na vida emocional e física de uma pessoa?
4: Tem aí benefícios para quem está casado ou em união estável, namoros muito longos, onde a pessoa parece apresentar um autocuidado maior com a saúde, menos comportamentos de risco, principalmente os homens, diminuição do consumo de álcool, tabaco, mas também para as mulheres casadas, por exemplo, em relações mais longas, a gente tem aí dados que trazem prejuízos à saúde, como se os relacionamentos mais longos para as mulheres aumentassem a questão do estresse, problemas imunes, relacionados à sobrecarga, né?
3: Muitas mulheres relatam sentir solidão mesmo estando em um relacionamento. Você falou em sobrecarga. Por que que isso acontece?
4: O que acontece, eu acho que é socialmente, uma não formação emocional para que a gente vive em si relacionamentos saudáveis. Então, os laços, né, são formados por objetivos muito diversos entre homens e mulheres. O homem entende o relacionamento de uma forma, a mulher de outra. E a gente percebe que mesmo pessoas em relacionamentos estáveis relatam solidão. Essa sensação de não ser visto, de não conseguir nomear o que é importante para si dentro da relação. Essa sensação de estar sozinho, mesmo estando junto. E esse se segue por muito tempo, né? Se persiste dentro dos relacionamentos. A solidão traz diversas descompensações. Até mesmo a depressão, né? Se a pessoa se sente muito desconectada do outro e ainda assim privada de outras convivências, ela pode até mesmo entrar por uma depressão, uma ansiedade, uma baixa autoestima. Também mais em relação às mulheres, infelizmente, que é cuidar de todo mundo, cuidar da casa, cuidar do outro e não cuidar de si mesmo, né?
3: Principalmente porque existe uma pressão social para que a mulher esteja em um relacionamento. Como essa cobrança pode afetar a autoestima e a saúde mental feminina?
4: É justamente o conceito social de que para ser validada como sucesso, uma mulher de sucesso, ela tem que cumprir diversas obrigações, e além da pressão estética, a pressão por estar em um relacionamento, construir uma família nos moldes tradicionais é muito grande, e isso é adoecedor para as mulheres, principalmente porque mulheres jovens, crescendo com essa ideia do que é importante, né? Vão buscar aí um relacionamento sem muita experiência, sem muita autopercepção e sem nem ter estabelecido muitas vezes uma rotina de cuidado, sem nunca ter morado sozinha, sem ter feito uma terapia, ter uma prática de autoconhecimento. Então ela não se conhece, se coloca numa relação onde ela tem que dar conta de todos ali dentro, né, daquela família, e essa sobrecarga é muito adoecedora. Os números de depressão e ansiedade em relação à população feminina, eles são mais ou menos 14, 16% maiores do que em relação à população masculina, por exemplo.
3: Você falou que a mulher acaba assumindo grande parte das responsabilidades dentro de uma casa. Isso acontece também em alguns relacionamentos. Como essa sobrecarga pode impactar a saúde e a qualidade de vida da mulher?
4: O sistema nervoso humano, né, ele não foi feito para viver em função de realizar tarefas constantemente. Então a gente já tem hoje uma exposição a um nível de informação, acesso, coisas e uma rotina.

0: China muito maior e muito mais, onde a cobrança pela produtividade existe em relação aos nossos avós, por exemplo. Então, qualquer ser humano, mas no caso a gente vê aí pelos dados estatísticos que isso se aplica na nossa sociedade em relação às mulheres, que tem que dar conta, ou seja, ela acredita que para ser uma boa esposa, para ser uma boa namorada, uma boa companheira, uma boa filha, uma boa mulher, ela tem que dar conta de múltiplas tarefas. E é impossível, nas 24 horas que nós temos, dar conta de tudo.
1: E como fazer para se proteger ou pelo menos tentar se blindar contra essas cobranças da sociedade e a própria autocobrança?
0: A gente precisa estabelecer uma decisão interna, eu acho, de parar um momento, soltar todos esses pratos aí no chão, reencontrar o que é possível que seja feito e dar prioridade para si mesmo, né? A gente parar para fazer esse autoquestionamento. Então, o que que é uma relação saudável? Essa relação saudável deveria melhorar a minha qualidade de vida, por exemplo, deveria ser duas pessoas partilhando aí uma caminhada de crescimento, de prosperidade, de evolução, de construção, e não todos os objetos de trabalho despejados em cima de um ser e todos os objetos de sucesso em cima do outro. Eu acho que a gente precisa só aprender a fazer melhores conexões e escolher melhor aquilo que nos faz bem e administrar melhor as nossas relações, porque relações são combinados que nós fazemos com as outras pessoas.
1: Existe uma diferença entre a forma como os homens e as mulheres vivenciam a solteirice? Na sua opinião, o que explica o fato de muitas mulheres relatarem bem-estar e autonomia quando estão solteiras?
0: Os homens, dentro de um relacionamento, têm mais benefício, cuidam mais da própria saúde, têm uma estabilidade de horários, de alimentação. A qualidade de vida dos homens dentro de um relacionamento melhora, isso são os números das últimas pesquisas. E o das mulheres, o que aumenta é a sobrecarga. Então, quando os homens se divorciam, homens e mulheres, a mulher tem a tendência agora a direcionar toda essa energia que ela estava colocando no parceiro para si mesma. A olhar para si, a buscar uma academia, a buscar se valorizar, a buscar se reencontrar. A gente tem uma estatística muito interessante no nosso país, é que mulheres não têm hobbies. Então, mulheres transformam a própria existência numa lista de tarefas. Enquanto os homens, na sua pausa, conversam com os amigos, jogam futebol, assistem alguma coisa, descansam, mexem no celular, a mulher transformou a vida numa constante lista de tarefas. Quando a mulher se separa, ela tende a direcionar essa energia que ela estava utilizando ali para cuidar do parceiro, né? O único dado que a gente tem estatístico que também é bem interessante é a preocupação de que quando as mulheres ficam solteiras, elas têm uma tendência maior ao consumo de álcool, por exemplo. Isso também precisa ser visto, né? Quando a gente tem uma tendência para um vício, é porque existe um vazio emocional grande que precisa ser tratado. Então, a psicoterapia, a dança, a meditação, aprendermos sobre nós mesmos e as nossas emoções para fazer escolhas melhores e mais assertivas.
1: Muito bom. E para finalizar, para quem está solteira no Dia dos Namorados, seja ou não por escolha, que mensagem você gostaria de deixar sobre autocuidado, autoestima e construção de relações mais saudáveis?
0: Acho que a gente não consegue dar para o outro aquilo que a gente não tem dentro da gente mesmo. E a gente não consegue enxergar o outro além daquele ponto onde a gente conseguiu se enxergar. Então, que a busca pelo autoconhecimento não é algo abstrato ou para soar bonito, é algo muito importante, muito real. Se você não veio de uma família, uma base de educação emocional, busque ajuda, busque conhecimento, tem boas leituras, bons profissionais, busque um processo terapêutico que você se identifica, se autoconheça, aprenda a lidar com as suas próprias emoções, para que você possa enxergar um bom parceiro, uma boa parceira, alguém que vai aí crescer junto com você. A gente, na ciência, também acredita no amor, a gente só não acredita nesse amor idealizado e romântico. A gente acredita em parcerias que podem aí levar a maior longevidade, a melhor qualidade de vida e a felicidade também, uma vida leve, né?
1: E já que estamos falando sobre cuidado e as responsabilidades que ainda recaem de forma desigual sobre as mulheres, vale relembrar que esse debate vai muito além dos relacionamentos. Quem cuida dos filhos? Quem acompanha um familiar doente? Quem interrompe a carreira para atender às necessidades da família? Embora o cuidado seja essencial

0: Para a vida em sociedade, ele continua sendo assumido majoritariamente pelas mulheres e muitas vezes sem reconhecimento, remuneração ou apoio suficiente. Uma realidade que impacta o mercado de trabalho, a renda, a participação política e a própria autonomia feminina. Quem traz mais informações sobre esse assunto é a repórter Raíssa Abreu.
1: E, na verdade, foi o papel que eu mais amei na vida e amo até hoje. O ser mãe é algo divino. É algo assim que a gente não consegue nem expressar em palavras e nem explicar esse sentimento.
2: Você pode pensar que a senadora Leila Barros, do PDT do Distrito Federal, é uma craque em equilibrar a vida parlamentar com a maternidade. Mas ela não joga sozinha. A doutora em economia, Amanda de Albuquerque, diretora executiva da rede A Ponte, que apoia mandatos de vereadoras e deputadas estaduais, explica que cuidar da casa, do marido e dos filhos sem apoio ainda afasta a maior parte das brasileiras da vida pública.
3: Desde uma coisa mais básica de você ter tempo para se filiar e participar de discussões dentro de um partido, até de fato você ser uma mulher eleita e conseguir participar de uma votação que está entrando já ali no período da noite, uma discussão mais tensa e você não tem para onde terceirizar esse cuidado, né?
2: Liberar o tempo das mulheres e redistribuir a responsabilidade sobre o cuidado entre Estado, família, setor privado e sociedade civil é um dos objetivos da Política Nacional de Cuidado, aprovada pelo Congresso em dezembro de 2024. A senadora Mara Gabrilli, do PSD de São Paulo, foi uma das idealizadoras do projeto que deu origem à política e é uma das vozes mais ativas da pauta do cuidado. Cadeirante desde os 26 anos, ela chama a atenção para a sobrecarga que enfrentam as famílias de deficientes físicos, especialmente as mães.
4: O cenário mais comum é a mãe para de trabalhar para cuidar desse filho, a renda da família diminui, a despesa aumenta exacerbadamente. E ainda quando um familiar idoso, que pelo envelhecimento adquire, por exemplo, um AVC ou um Alzheimer, acaba necessitando de cuidados e geralmente é a mulher, a filha, a nora, a neta que para de trabalhar para assumir essa responsabilidade.
2: Para a diretora da rede A Ponte, Amanda Albuquerque, a legislação foi um avanço, mas o equilíbrio de gênero na política depende de uma mudança cultural mais profunda.
3: Os homens acabam estando no lugar de poderem escolher ter os dois. Posso ser um pai e um vereador da minha cidade e estar ali na sessão de noite, pois eu tenho uma mulher que está em casa cuidando do meu filho, né?
2: A Política Nacional de Cuidados prevê a construção de creches, escolas de tempo integral, cuidotecas, lavanderias públicas e serviços de atenção domiciliar.
0: E se a discussão sobre o cuidado ajuda a explicar desigualdades no trabalho, na política e na vida pública, ela também pode lançar luz sobre o que acontece dentro de muitos relacionamentos. Nesta edição, em que conversamos sobre os perigos de o amor virar mais uma tarefa, fica a reflexão. O cuidado, a atenção e o esforço para manter os vínculos estão sendo compartilhados ou continuam recaindo mais sobre um dos lados? Com esta pergunta, encerramos o Pautas Femininas de hoje. Participe do programa com sugestões, comentários ou críticas pelo WhatsApp da Rádio Senado, 619-8611-9591. Nesta edição, a apresentação e a produção foram de Rita Zumba, com participação de Joyce Telles, edição de Leila Herédia e trabalhos técnicos de João Lira. Obrigada pela sua companhia e até a próxima.
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7: Agora em Brasília, 1h15.
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3: Esta é a Rádio Senado, uma excelente segunda-feira para você. A partir de agora, a nossa programação musical é de Josimar Fernandes. E a gente começa ouvindo Seu Jorge.

0: Na Rádio Senado, Carlinhos Brown, Aganju, antes Bebel Gilberto, Deixa, e Seu Jorge, Seu Olhar.
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0: Hora certa em Brasília, 1h31.
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0: Esta é a Rádio Senado e agora a gente ouve Tereza Cristina e Grupo Semente.

0: Na Rádio Senado, esta foi Lúcia Menezes, Bola 7. Antes ouvimos João Nogueira, Nó na Madeira, e Tereza Cristina e Grupo Semente, Sorri.
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0: Agora em Brasília, 1h42.
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0: Esta é a Rádio Senado e agora a gente ouve Thier.

0: Na Rádio Senado, Maria Luísa Jobim, Boca de Açaí. Antes ouvimos Castelo Branco, Necessidade e Tchê, Amuleto.
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0: Agora em Brasília, 1h53.
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0: 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Formação de professores e combate à violência contra a mulher estão na pauta do Senado.
6: Os senadores devem analisar a proposta que cria o Banco Nacional de Boas Práticas na prevenção e no combate à violência contra a mulher.
0: Comissão de Segurança vota projeto contra incitação de crimes em ambientes coletivos. Eu sou Lia Passarinho e este é o Boletim Ponto Leg. A criação do Banco Nacional de Boas Práticas na Prevenção e no Combate à

0: Violência contra a mulher está na pauta de votações do plenário. As informações da agenda com o repórter Pedro Pincer.
1: Abre a pauta de terça-feira a proposta que classifica os cursos de qualificação, pós-graduação, mestrado e doutorado como atividades de formação continuada dos professores da educação básica pública. Já na quarta-feira, os senadores devem analisar a proposta que cria o Banco Nacional de Boas Práticas na prevenção e no combate à violência contra a mulher. Para a relatora, senadora Roberta Accioli, do Republicanos de Roraima, a iniciativa ajudará a reunir, organizar e valorizar experiências bem-sucedidas no enfrentamento à violência de gênero, padronizando dados e estimulando a adoção de novas ações.
2: Isso facilitará não apenas a consulta e o intercâmbio de informações entre os entes federados, mas também o aproveitamento desses dados pela sociedade.
1: Também podem ser votados durante a semana a proposta que cria a Universidade Federal do Esporte e o texto que insere na grade curricular a educação política e os direitos da cidadania.
0: Um projeto que está na pauta da Comissão de Segurança Pública desta terça-feira pretende endurecer as punições para quem incitar crimes em escolas e locais públicos. A reportagem é de Bruno Lourenço.
3: A relatora, senadora professora Dorinha Seabra, do União do Tocantins, lembrou os trágicos atentados ocorridos em escolas de São Paulo, Blumenau, Aracruz e Sobral para justificar a necessidade do projeto.
4: Um grande número de pessoas que, aproveitando-se do anonimato e de uma suposta impunidade conferida pela rede mundial de computadores, passam a incitar ou induzir prática de homicídio, lesão corporal e ameaças em locais de frequentação coletiva, como escolas, universidades, ambientes de trabalho e centros de compra.
3: Depois da CSP, o projeto de lei segue para a Comissão de Constituição e Justiça.
0: Em sessão especial nesta segunda-feira, senadores e convidados destacaram a importância da agricultura irrigada para a segurança alimentar e o desenvolvimento do país. Com cerca de 10 milhões de hectares irrigados, o Brasil tem potencial para ampliar a área e aumentar a produtividade. Foi o que afirmou o senador Eduardo Girão, do Novo do Ceará.
5: Ela não é apenas um meio de fornecer água às lavouras. É um instrumento relevante para a estabilidade econômica, social e produtiva do agronegócio brasileiro.
0: Para marcar a Semana Nacional do Esporte, a Comissão de Esporte do Senado vai fazer uma audiência pública para discutir o papel da atividade física na formação de crianças e adolescentes e no fortalecimento da saúde. Repórter Rodrigo Rezende.
6: Entre os dias 22 e 26 de junho, o Ministério do Esporte promove a Semana Nacional do Esporte e a Comissão de Esporte do Senado vai fazer uma audiência pública para celebrar a ocasião. A senadora Leila Barros, do PDT do Distrito Federal, presidente da comissão, afirma que a audiência irá tratar da importância do esporte em diversos aspectos da vida.
7: A importância do esporte na formação cidadã de crianças e adolescentes, abordando o papel do esporte no combate à evasão escolar, bem como discutir propostas para o desenvolvimento do esporte para toda a vida, destacando a relação entre a prática esportiva e saúde pública, inclusive quanto ao papel da atividade física como política pública preventiva em saúde.
6: Entre os convidados para a audiência estão Márcio Atala, educador físico e especialista em atividade física, saúde e bem-estar, e Stephanie Riske, doutora em cardiologia pela USP. A data exata da audiência e o horário ainda serão definidos.
0: Foi sancionada a lei que cria a Política Nacional para a Recuperação da Caatinga. Aprovada pelo Senado, a medida prevê ações de recuperação de áreas degradadas, capacitação técnica, uso de tecnologias sustentáveis e participação das comunidades locais na conservação do bioma. Outras notícias estão disponíveis em senado.leg.br/rádio.
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1: 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Você passa a acompanhar ao vivo, a partir de agora, transmissão da sessão plenária do Senado Federal desta segunda-feira. Lembrando que a sessão de hoje é não deliberativa, sessão destinada a pronunciamentos, discursos e assuntos de interesses políticos e parlamentares. Na presidência, a senadora Damaris Alves, do Republicanos do Distrito Federal. Vamos acompanhar.
2: Senador Paulo Paim, PT, Rio Grande do Sul. E enquanto ele vem em direção à mesa, temos que lembrar que estamos no junho violeta. E eu estou de violeta hoje, senador. Um mês de enfrentamento à violência contra a pessoa idosa, um mês de conscientização sobre a proteção e defesa das pessoas idosas. E não podemos falar de idoso no país sem lembrar do senhor. O senhor é o autor do Estatuto do Idoso. Que nesse mês a gente possa chegar ao coração de todos os brasileiros sobre o respeito e sobre o respeito intergeracional, sobre a proteção, sobre acesso, sobre inclusão, sobre cuidado da pessoa idosa. O senhor tem sua fala, presidente.
3: Os cumprimento, presidente Damaris. Vossa Excelência é sempre muito sensível e nessa questão de idoso, Vossa Excelência está sempre com razão, né? Que é preciso que todos lembrem, e eu gosto de repetir essa frase, a forma como nós tratamos nossos idosos, que nós todos vamos envelhecendo, eu já envelheci, né? E não tenho vergonha de dizer isso, mas sempre tratei com muito carinho os idosos. É a forma como nós seremos tratados no futuro, como nós tratarmos nossos filhos e netos. Senhora Presidenta, senhoras e senhores, senadores e senadoras, a Câmara vai votar amanhã o projeto de lei 1838 de 2026, encaminhado em abril pelo governo federal sobre o fim da escala de trabalho 6x1. Amanhã o plenário deve se dedicar exclusivamente, plenário da Câmara, à análise deste texto. A matéria tramita em regime de urgência. Alguém pode estar a se perguntar por que votar outra proposta se a Câmara já votou a redução de jornada para 40 horas sem redução de salário. Ora, por quê? Porque o que foi votado lá na Câmara foi uma PEC, Proposta de Emenda Constitucional 221 de 2019, e está aqui tramitando no Senado. O que a Câmara vota amanhã? Amanhã a Câmara vota um projeto de lei, e esse projeto de lei está em regime de urgência. Muitos dizem urgência urgentíssima. Ele tranca a pauta. Por isso, ele tem que ser votado. Claro, se a PEC já tivesse sido votada aqui ou for votada rapidamente, ajuda naturalmente, uma vez aprovada, a que ele perde, então, a razão de ser. Senhoras e senhores, falando de novo desse tema que me é tão caro, tão importante para o conjunto da população do Brasil. Pesquisas indicam que a ampla maioria da população é favorável à redução da jornada de trabalho para 40 horas semanais sem redução salarial. Os deputados entenderam isso. Por isso, de 513, somente 22 no primeiro turno votaram contra e no segundo turno somente 19. Enfim, qual é a pergunta que não quer calar na população brasileira? O que, afinal, está faltando para que o Senado vote a matéria? Já que esse tema nós temos debatendo aqui há anos. Vou lembrar, porque eu tenho um projeto que vai na mesma linha do que aprovado na Câmara, desde 2015.

Inclusive aprovado pela CCJ e veio para o plenário. Eu sou daqueles que cumprem muito o regimento. Eu sempre digo que um projeto que é aprovado numa casa, ele lidera quando ele chega na outra casa, se a mesma matéria aqui não foi votada ainda no plenário. Por isso que nós vamos nos debruçar e vamos votar, espero eu, estou muito animado, né? Esse projeto que chegou aqui da Câmara dos Deputados. Não temos mais por que demorar. O Brasil todo, inúmeros empresários já estão, inclusive, aplicando a jornada de 40 horas semanais. Esse projeto, ele impacta positivamente a vida de milhões e milhões de pessoas. Senhora Presidenta Damares, no próximo dia 1º de julho, por iniciativa do senador Laerte, esse plenário realiza uma sessão especial de debates sobre o fim da escala 6x1 e a redução de jornada de trabalho para 40 horas semanais sem redução salarial. Era para ser o dia 24, mas por motivo de força maior, assim entendeu o primeiro signatário dessa sessão de debate, e conversando com outros senadores, e eu conversei, ele estava em Genebra, eu falei com ele, ele me atendeu de pronto e disse, Paim, não, tivemos que mudar, mas dia 1º está garantido. Mas vamos em frente. A proposta da PEC 221/2019, dos deputados federais Reginaldo Lopes e Érica Hilton, avançou e está aqui no Senado. Encontra-se agora em tramitação nessa casa, sob análise da Comissão de Constituição e Justiça, que é presidida pelo senador, querido senador, grande senador, uma referência para nós todos, Otto Alencar. Esse plenário aqui receberá no dia 1º de julho, além de senadores e senadoras, deputados e deputadas, representantes das centrais sindicais, representantes e lideranças empresariais, movimentos sociais, estudantes, pesquisadores, especialistas e representantes, enfim, do conjunto da sociedade civil. Será um espaço democrático, de diálogo, reflexão, construção coletiva, um momento para a apresentação de argumentos, experiências e proposta. Estarei aqui na quarta-feira, estarei aqui até votar, não pretendo ir para o meu estado enquanto não votar essa matéria, né? E claro que eu, viajando no tempo, eu me lembro desse debate na Assembleia Nacional Constituinte. Lá nós já defendíamos as 40 horas. Era 48, porque desde a época de Getúlio, né? Só que, mediante um amplo diálogo com o chamado Centrão da época, dos quais eu conversava com todos, e me lembro aqui do já falecido Jarbas Passarinho, um homem de muito diálogo, nós conseguimos chegar às 44 horas. Agora, 40 anos depois, nós estamos nos aproximando das 40 horas semanais. Enfim, será um grande debate sobre o mundo do trabalho e o futuro do Brasil. E não poderia ser diferente. Esse mesmo plenário aqui do Senado, e muitas vezes eu estava nas galerias, eu diria, há 42 anos atrás, eu estive aqui nas galerias, tanto do Senado como da Câmara. E eu diria que foram debates que marcaram a história do nosso país. A história do Senado Federal e da própria Câmara confunde-se com a própria história do nosso país. Aqui ecoaram vozes que defenderam a liberdade, a democracia, a justiça social, os direitos humanos, Presidenta Damares, que é presidenta da Comissão de Direitos Humanos, os direitos humanos e a dignidade da pessoa humana. Aqui tivemos debates profundos na época da abolição da escravatura, a construção da Constituição Cidadã de 1988.

dos debates pela redemocratização, as conquistas sociais que ampliaram direitos e oportunidades para milhões de brasileiros. O Senado consolidou-se como uma das grandes tribunas dessa República, guardião da federação e da esperança do povo brasileiro. Quando aqui aprovada a Lei Áurea, as galerias encaminharam com muito carinho aos senadores e senadoras cravos e orquídeas, que os senadores recebiam com muito carinho aquelas pétalas de rosas, de orquídeas e de flores que vinham do alto com um carinho, como um abraço aos senadores e senadoras. Foi nesse parlamento que se travaram discussões decisivas para o rumo da nossa nação. A memória registra, e aqui eu aprofundo um pouquinho, momentos como a aprovação da Lei Áurea em 1888, quando as pétalas das rosas e orquídeas foram lançadas das galerias em celebração à libertação dos escravizados, muitos choraram, outros batiam palma, outros se sentiam realizados, mas o Senado cumpriu o seu papel. Com a proclamação da República e a reorganização institucional do país, entre 89 e 91, o Senado passou a representar os estados da federação, assumindo a configuração que preserva até os dias de hoje. Ao longo de sua trajetória, essa casa debateu crises, soluções, desafios, avanços, desenvolvimento econômico e inclusão social e a defesa do meio ambiente. Sim, aprovou marcos históricos que transformaram a vida da população brasileira. Quero aqui destacar alguns que eu tive a satisfação de participar. Destaco, e a senadora Damares já falou aqui na abertura, o Estatuto da Pessoa Idosa, o Estatuto da Igualdade Racial, o Estatuto da Pessoa com Deficiência, o Estatuto da Juventude, as leis de cota na área pública e também nas universidades, a PEC das domésticas, lei dos autistas, política nacional do Alzheimer e inúmeras medidas de proteção a todos os trabalhadores, as trabalhadoras, aposentados, aposentadas, pensionistas, crianças, jovens e pessoas em situação de vulnerabilidade. Foi aqui no Senado, presidenta, que iniciamos o debate da valorização do salário mínimo. Foi aqui que começou. Em 2005, o então presidente do Senado, Renan Calheiros, criou uma comissão mista especial do salário mínimo. O deputado Jackson Barreto foi eleito como presidente. O deputado Walter Barelli foi o vice. E eu fui escolhido por essa comissão para ser o relator. Percorremos o país inteiro, ouvindo a população, a sociedade. Em 2006, apresentei então o relatório. O relatório não meu, de todo esse grupo que faziam parte, senadores e deputados, sugerindo então a política nacional de valorização do salário mínimo, inflação mais o PIB. Foi uma construção de fato coletiva, por isso fomos nos estados ouvir a população. Também lembro eu que tivemos pronunciamentos memoráveis que ajudaram a moldar a consciência democrática do nosso país. O próprio Senado mantém um acervo denominado Grandes Momentos do Parlamento Brasileiro, reunindo discursos históricos de personalidades, como exemplo, Afonso Arinos, autor da Lei Áurea, Juscelino Kubitschek, Tancredo Neves, Darcy Ribeiro, Teotônio Vilela, Benedita da Silva, Eunice Michelles, primeira mulher a ocupar o cargo de senadora no Brasil.

Abdias Nascimento, e vou lembrar aqui do meu querido amigo Pedro Simon, que eu tive o prazer de há poucos dias fazer uma gravação para a autobiografia dele. Pois bem, senhora presidenta, senhoras senadoras, senhores senadores, senador Girão, que já está no plenário, a quem eu agradeço que me cedeu para falar primeiro, porque eu disse a ele que eu tinha outro compromisso. Fique tranquilo que eu estarei lá para cumprir o meu papel de usar a tribuna logo após você fale, pai. Obrigado, senador Girão. Mas, enfim, presidenta, mais uma vez a história bate a porta dessa casa. Mais uma vez o Senado da República é chamado a cumprir o seu papel mediante a história, diante de uma grande causa nacional, que é qualidade de vida, é jornada de 40 horas semanais. O mundo todo já caminha nesse sentido. Eu só não vou repetir todos os países que já são 36, 38, 40, 42, mas todos caminham pela estrada da redução da jornada sem redução do salário. Repito, no dia 1º de julho, esse plenário debaterá o fim da escala 6x1 e a redução da jornada de trabalho para 40 horas semanais sem redução do salário. Senhora presidente, e por que essa é uma grande causa? Eu uso muito uma frase, eu aprendi a defender causas e, graças a Deus, nunca defendi coisas. Porque defender causas, por exemplo, trata da saúde física, mental, da vida de milhões e milhões de trabalhadores e trabalhadoras. Porque fala da convivência familiar, do tempo para cuidar dos filhos, mas cuidar também dos netos, dos pais, dos avós. Porque a geração se encontrando, como a senhora falou na abertura. Porque trata da possibilidade de estudar mais, qualificar-se melhor e ampliar horizontes para ter um salário mais qualificado, mais decente, poderíamos dizer. Porque defende o direito de viver além do trabalho. A vida não é só o trabalho. A vida é lazer, é estudo, é poder ir a um parque naqueles dois dias, ou no sábado, ou no domingo. Senadora Damares, eu disse há um tempo atrás, vou repetir hoje, eu nunca trabalhei 6x1. Nunca. Olha que eu estava nas fábricas há mais de 40 anos atrás, mas eu já trabalhava 5x2, porque o próprio empregador entendia. E trabalhei em grandes empresas, Tramontina, Eberle, Maesa, Albasol, que me negoto, Vale, que Porto Alegre, foi essa que eu trabalhei. Porque ele já entendia que não valia a pena abrir o seu estabelecimento, a sua fábrica, botar um maquinário todo para trabalhar só 4 horas no sábado de manhã. O que ele fazia? Ele distribuiu aquelas 4 horas durante a semana. E nós aceitávamos tranquilamente. Então, o que nós temos tratando aqui é um debate de minutos. É menos minutos a mais por dia, que vai então dar 8 horas, 5 vezes 8, 40. Hoje nós trabalhamos, em vez de 8 horas, 8 horas e 40 e poucos minutos, se eu não me engano. O que nós estamos tratando é disso. É alguns minutos por dia, ampla maioria. Se eu estou dizendo aqui, podem pegar minha carteira de trabalho que está no meu gabinete. Há 50 anos atrás eu já trabalhava assim, e graças a Deus. No sábado à tarde eu caminhava, eu viajava, jogava futebol, namorava, porque lá eu tinha que namorar, né? Namorava, estudava, fazia excursões do colégio, era no sábado a excursão, para domingo estar em casa. Então, por que que passado tanto tempo a gente não pode fazer que essa prática saudável, saudável, pode se tornar realidade para todos os brasileiros? Porque diz respeito à geração de emprego, à distribuição de renda, ao crescimento econômico e ao desenvolvimento social. Porque nos convida a refletir como repartir de forma mais justa os ganhos proporcionados pelos próprios avanços tecnológicos. O mundo mudou. O tempo que eu

0: Estava na fábrica 50 anos atrás, porque eu estou 40 aqui dentro, e fiquei um tempão como sindicalista e como líder estudantil, mostra que essa inovação toda, nós temos que torcer cada vez mais que venha o avanço tecnológico, mas que ela venha também, reduz a jornada, vamos produzir muito mais, aumenta a produtividade, aumenta a qualidade, inclusive, da nossa produção. Em última análise, presidente, terminando, estamos diante de um debate sobre dignidade humana, justiça social e qualidade de vida. Por isso afirmo desta tribuna, a responsabilidade desse Senado é enorme. Que saibamos ouvir, dialogar, construir caminhos que estejam à altura da história dessa casa, do Congresso, do Senado, Câmara e Senado. O Congresso é o símbolo da própria democracia. Sim, é o coração da democracia, é esse Congresso. Se não tivéssemos Estado Democrático de Direito, o Congresso estaria fechado. E eu não estaria na tribuna fazendo essa fala. Vossa Excelência não estaria presidente. O senador Girão não estaria ali preparando já o seu pronunciamento. Enfim, vida longa à democracia. Eu tenho certeza que o Senado vai estar à altura da democracia, vai estar à altura da importância que é o Congresso, vai estar à altura do povo brasileiro. Era isso, presidente. Agradeço a tolerância e a paciência de Vossa Excelência.
1: Obrigada, senador Paim. Eu aproveito a oportunidade para registrar a presença na galeria dos alunos do curso de Geografia da Universidade Federal de Goiás, em Goiânia. Sejam bem-vindos. E vocês tiveram a honra de assistir o discurso do senador Paulo Paim, que é do Rio Grande do Sul e que já está no parlamento há 40 anos. 40 anos. Inclusive, eu quero chamar a atenção dos alunos que eu estou vestida com uma blusa lilás. Nós estamos em junho, violeta. Foi difícil achar uma violeta. E junho violeta é o mês de enfrentamento à violência contra a pessoa idosa. E está diante de vocês o senador que foi autor do Estatuto da Pessoa Idosa. Mas esse homem também, gente, ele foi o autor do Estatuto da Pessoa com Deficiência, do Estatuto da Igualdade Racial, da valorização do salário mínimo. Ele foi autor de tudo que é de bom que está aqui no Brasil. Então, faço questão. Um dos primeiros parlamentares negros, foi constituinte a ocupar a cadeira nessa casa. Então, conheçam a vida desse ilustre senador, que é do PT, do Rio Grande do Sul, meu amigo, foi meu presidente, e eu fui assessora nos bastidores e ficava olhando esse homem trabalhar e dizia, um dia eu quero ser igual a ele. Estou tentando.
2: Já é presidente da comissão que eu presidi.
1: Sejam bem-vindos. Obrigada, senador Paulo Paim. Eu aproveito para fazer um convite aos estudantes de Geografia da Universidade de Goiás. Há duas semanas atrás, essa casa fez dois grandes debates sobre o El Niño. Um debate em uma comissão e outro debate aqui no plenário, conduzido pelo senador astronauta Marcos Pontes. Foi uma aula. Na verdade, os debates se tornaram para nós um doutorado. Convido vocês a acessarem pelo YouTube depois, acho que é uma matéria que interessa a todos vocês. Assistam os debates que aconteceram, foram dois, um na comissão e um aqui no plenário. Sejam bem-vindos, eu sou a senadora Damares, aqui do Distrito Federal. Eu sou, já está homologado pelo IBGE, pelo todos os órgãos de estatística e de dados do Brasil. Já está confirmado que eu sou a senadora mais bonita do Brasil. E sejam todos bem-vindos. Vai ocupar a tribuna agora,
3: vou,
1: eu convido.
3: Vou ocupar, presidente, querida senadora Damares, também cumprimentando a todos os alunos aí.

0: atletas cearense. Segundo as informações divulgadas até o momento, a tragédia já deixou 7 vítimas fatais e dezenas de feridos, provocando enorme comoção no Ceará e no Brasil. São vidas interrompidas de forma como caminho de oportunidades e de construção de um futuro melhor. Neste momento de profunda dor, eu quero manifestar minha solidariedade às famílias das vítimas e aos feridos, que seguem recebendo atendimento médico, e a toda a comunidade esportiva cearense. Eu também tenho uma passagem pelo esporte, sempre fui desportista, mas tive uma passagem no esporte como presidente do Fortaleza, um clube de futebol nosso. Que Deus conceda a todos os familiares envolvidos nessa tragédia conforto, fé, esperança na recuperação aos feridos e toda serenidade, toda força aos que enfrentam este momento tão difícil da perda de um ente querido. Eu posso dizer que pela minha fé, né, eu digo, confiem, tudo está no controle de Deus e a vida continua, né? Esperamos que estejam todos restabelecidos. Quem ama ao próximo, né, estará junto o resto da vida. A separação é uma questão momentânea, né, mas quem ama eternamente está ligado, né, é um breve até logo. Então, senhora presidente, diante da gravidade dessa tragédia, eu solicito que Vossa Excelência, que esta casa possa observar um minuto de silêncio em homenagem às vítimas do acidente ocorrido em Itauá. Senadora Damares, se a gente puder fazer um minuto de silêncio, se a senhora puder, eu lhe agradeço.
1: Sim, senador, todos em posição de respeito, por favor.
2: Agora em Brasília, pontualmente, 2 horas e 29 minutos, você acompanha a sessão não deliberativa do Senado Federal desta segunda-feira, dia 15 de junho. Na presidência, a senadora Damares Alves, e faz seu pronunciamento, senador Eduardo Girão. Neste momento, um minuto de silêncio pedido pelo senador Eduardo Girão às vítimas de um acidente ocorrido em uma rodovia de Itauá, no Ceará. Esta é uma sessão destinada a pronunciamentos, discursos e assuntos de interesses políticos e parlamentares. Agora em Brasília, 2 horas e 30 minutos.
1: Obrigada. Também estendo meus abraços à família, às famílias das vítimas. Eu fico imaginando o coração da mãe, do pai, nesse exato momento. Senador Girão, tenha também a nossa solidariedade. Vamos agora ouvir na tribuna o senador Girão, do Ceará.
2: Duas horas e 30 minutos. Na tribuna, o senador Eduardo Girão.
0: A sua deferência com o cearense, a sua sensibilidade desse momento de dor do nosso povo, especialmente das famílias que perderam ou sofrem com esse acidente, né? Tiveram aí essa tragédia marcada nas suas vidas. Senhora presidente, senhor, hecatombe política das revelações trazidas nesse escândalo do Banco Master, a maior fraude do sistema financeiro do mundo, e que é nosso dever

procurar jogar luz, porque os grandes poderosos desse país estão insistindo em colocar a sujeira embaixo do tapete. Mas quando a luz chega, não tem jeito. É bênção. E a gente precisa olhar para todos juntos, vendo essa sombra agora que está se dissipando, procurarmos limpar a nossa nação para os nossos filhos, netos, bisnetos, enfim, para as próximas gerações. É nosso dever. Não temos o direito de nos calar, seja por uma amizade, pelo coleguismo. Nós que fomos eleitos pela população de forma livre e espontânea, autêntica, que nos escolheu como instrumento da mudança por acreditar em nós, e eu falo aqui para os colegas senadores e senadoras, não temos o direito de fazer de conta que não está acontecendo nada. O que é que precisa acontecer mais para a gente acordar? Para a gente fazer o que tem que ser feito? Porque essa casa é um dos problemas desse país. Talvez o maior deles é o Senado Federal. Muitos querem jogar a culpa no Supremo, que tem a sua parcela gigantesca. Mas eles só fazem isso do outro lado da praça porque nós aqui nos acovardamos durante anos e anos de abusos deles, de alguns ministros, de arbítrios, de conflitos de interesse, e eles cresceram, ficaram com o pescoço grosso e não se dobram mais, não respeitam a Constituição. E nós juramos aqui, porque diferente deles, a gente foi eleito pelo voto popular. Eles não têm um voto do povo. Nós temos o voto popular. Então eu me sinto muito à vontade para cumprir o meu dever aqui, e eu vou trazer esse discurso que foi preparado com muita tranquilidade, com muita razão, para que a gente se estimule de vez a passar esse Brasil nosso a limpo. Porque o que está faltando eu não sei mais. O que tem saído de informações nessa segunda delação do Vorkar, a primeira já saiu muita coisa, envolvendo inclusive senadores da República. O que teve de dados da imprensa brasileira independente, que parabéns a toda a imprensa, mostrando contratos de centenas de milhões de reais com ministros do STF. Injustificáveis. Se a gente não fizer a nossa parte, fecha essa casa, entrega a chave lá para o Supremo e não gasta o dinheiro de quem paga imposto com uma estrutura dessa bicentenária, que vale 6 bi do seu dinheiro, do seu imposto, 6 bi, B de bola aí de índio, bilhões de reais para não fazer nada? Para fazer vista grossa? Para tapar o sol com a peneira? Não, senhor presidente. Hoje, eu procurarei analisar o que foi corajosamente apresentado pela jornalista Malu Gaspar sobre as expectativas do, abro aspas, socorro institucional manifestadas pelo responsável daquela que já é a maior fraude bilionária do planeta, envolvendo diretamente autoridades dos três poderes da República. Mas para fundamentar essa análise, é necessário estabelecer o contexto em que estão acontecendo essas negociações da Polícia Federal e da PGR, Procuradoria Geral da República, para concluir a colaboração premiada de quem? Do Daniel Vorkaro. Do criminoso Daniel Vorkaro, que comprou meia Brasília, as autoridades mais influentes,
Em novembro de 2025, senhor presidente, explodiu esse monstruoso escândalo que, tudo indica, conseguirá suplantar em valores outro grande escândalo bilionário recente, que foi o Petrolão, descoberto pela Operação Lava Jato em 2014. Essa não é a primeira vez que o Banco Central precisa intervir liquidando um banco no nosso país. Dentre os mais recentes estão o Banco Nacional, na década de 90, e o Banco Santos, nos anos 2000. Porém, nenhum deles chegou nem perto dos valores estratosféricos desviados pelo Master e, principalmente, do número de autoridades corrompidas. Dessa vez, foi a Operação Compliance Zero, a cargo da Polícia Federal. Ao mesmo tempo em que o Banco Central do Brasil decidia pela liquidação do Banco Master, a PF fazia a primeira prisão preventiva de Vorcaro no aeroporto de Guarulhos, quando ele tentava sair do Brasil num jato particular em direção a Dubai. Paralelamente, através de mandados de busca e apreensão, foram confiscados celulares, computadores e muitos documentos que permitiram o aprofundamento das investigações. O Banco Master teve um crescimento assombroso, principalmente entre 2024 e 2025, através da captação de grandes volumes de recursos, oferecendo elevada remuneração, sempre muito acima da média do mercado, utilizando produtos protegidos pelo Fundo Garantidor de Crédito. Hoje, está escancarado esse mecanismo pelo grau de corrupção realizado junto a alguns parlamentares visando a aprovação da emenda aumentando o limite individual garantido pelo FGC, que é o Fundo Garantidor, que eu falei, de crédito, para R$1 milhão, o que acabou não acontecendo. Eu quero dar os parabéns ao senador Plínio Valério, que uma emenda que foi proposta pelo senador Ciro Nogueira foi rejeitada, a chamada emenda Master. Senador Plínio Valério rejeitou esse jabuti que estavam colocando lá, num projeto que foi deliberado aqui na casa. Ainda em novembro de 2025, o Tribunal Federal da Primeira Região concedeu liberdade a quem? A Vorcaro. Mas no dia 4 de março de 2026, durante a terceira fase da Operação Compliance Zero, foi feita nova prisão de Vorcaro, pois o material apreendido pela PF já tinha confirmado uma extensa rede de propinas pagas a muitos agentes públicos. Nesse mesmo mês de março, também ocorria o estranho suicídio na prisão de um personagem-chave do esquema de Vorcaro, conhecido como Sicário, entre aspas, responsável por todos os trabalhos considerados sujos. Em maio de 2026, foi realizada a sexta fase da Operação Compliance Zero, com 21 mandados de prisão preventiva e 116 mandados de busca e apreensão, além do bloqueio de 27 bilhões de bola aí de índio. É dinheiro demais, gente. É só bilhão que eu estou falando aqui. Não cabe nem num plenário desse o que eu estou falando aqui, de dinheiro. 27 bilhões de reais em bens foi bloqueado dessa turma. Mas é muito, muito pouco em relação ao que eles roubaram. E é você que está nos assistindo e nos ouvindo que vai pagar o pato disso. É por isso que a gente não pode descansar. Por isso que a gente precisa da transparência. É por isso que todo mundo precisa ser punido. Porque quem vai pagar o pato disso aqui é você, com o aumento da taxa de juros, com mais taxas bancárias. Isso não fica de graça, não.

Aquela velha história. Quebra sempre no lombo do mais fraco. Dentre os presos, senhor presidente, o pai e o primo do Vorcaro. Olha só. Nesse tempo já tinha se tornado público o indecente contrato de 129 milhões de reais com o escritório de Viviane Barsi, esposa do ministro Alexandre de Moraes, além de gravíssimas ligações telefônicas entre ele, o ministro, e o Vorcaro no dia de sua prisão. Rapaz, pelo amor de Deus, a sociedade precisa de uma resposta disso. Ninguém vem a público falar nada sobre isso. Porque é indefensável. Aí eu pergunto, eu vou perguntar outras vezes, o que mais precisa acontecer? A República está paralisada. Paralisada por interesses pessoais, por blindagem, por corrupção. Além de ocorrer a liquidação do Master, o escritório da senhora Barsi tinha já recebido 80 milhões de reais sem ter prestado nenhum serviço jurídico. Foi feito, então, com outra empresa do grupo, um novo contrato. Empresa do grupo do Vorcaro. Essa turma é um apetite muito grande. São gulosos. Já iam fazer um contrato de 50 milhões de reais. Chegaram a fazer. 50 milhões de reais. Também o ministro Dias Toffoli foi obrigado a entregar a relatoria do caso. Sabe por quê? Ele se declarou suspeito, depois de muita pressão, em função dos negócios de sua família, na ordem de 35 milhões de reais relacionados ao resort Taiaiá, do Paraná. Mesmo assim, com tantas e sérias implicações, o ministro Alexandre de Moraes, ele desarquivou a DPF 919, parada desde 2021, na qual 71 laudas embasam argumentos para restringir a aplicação da colaboração premiada. Do que o senhor tem medo, ministro? Como é que o senhor tira agora? Isso é oportunismo. O senhor tira isso debaixo da gaveta agora? É para se blindar? A mensagem que fica clara é essa. Nas 71 laudas dessa DPF 919, se destacam os termos, senhor presidente. Abro aspas. Sob pena de nulidade. Fecho aspas. Quer outro? Abro aspas. Invalidação de provas. Fecho aspas. E por último, prisão cautelar manifestadamente ilegal. Entre aspas. Estão preparando a cama de gato, como a gente fala na linguagem, que eu aprendi na infância. Armam a cama de gato ali. Enquanto isso, também se tornavam públicas as gastanças milionárias de Vorcaro com festas e viagens de autoridades pelo mundo. Uma das mais emblemáticas e horrorosas, que mostram a degradação moral que nós chegamos hoje, foi a degustação de uísque com charutos em Londres, a um custo de 3 milhões de reais, na qual participaram Alexandre de Moraes, Toffoli, Gilmar Mendes e até o Procurador-Geral da República, Paulo Gonet. O diretor da Polícia Federal também estava lá. O nível de degradação chegou ao ponto de necessitar a mobilização de tropa de choque governista no Senado para impedir a aprovação do relatório final da CPI do crime organizado. Tropa de choque do Lula teve que ir atuar para apagar o incêndio lá, porque o senador Alessandro Vieira indiciou 3 ministros naquela CPI. Senadores que nunca participaram daquela CPI do crime organizado chegaram de paraquedas na hora. Só para votar, para blindar essa turma. Só para fazer isso. Inviabilizar o relatório, derrotar o relatório. Ora, ora. Esse relatório pedia justamente os indiciamentos dos ministros Alexandre de Moraes, Gilmar Mendes e Dias Toffoli, além do próprio procurador Paulo Gonet.
Essa etapa das negociações para a colaboração premiada de Vorkar é crucial agora para que se chegue à verdade e, consequentemente, à devolução do dinheiro desviado para essa conta, para que essa conta não seja paga novamente pelo contribuinte brasileiro. Ou seja, você que está nos ouvindo e nos assistindo agora. Esse importante instrumento jurídico que é a colaboração premiada foi estruturado no Brasil através da lei número 12.850 de 2013, a partir dos bons resultados obtidos em democracias sólidas como os Estados Unidos, Alemanha, França, Reino Unido e a Itália, com a operação Mãos Limpas na década de 90. O grande teste brasileiro para a eficácia da colaboração premiada ocorreu já a partir da regulamentação da lei em 2014 com a Operação Lava Jato, o maior legado no enfrentamento à corrupção, com a prisão de muitos empresários e políticos poderosos, incluindo um ex-presidente da República. Mas a destruição da Lava Jato a partir de 2021, na verdade, começou um pouquinho antes, mas em 2021 foi o golpe de misericórdia pelo próprio STF. Os três poderes da República conspiraram para acabar com a Lava Jato. O sistema reagiu, como reagiu na Itália, na Operação Mãos Limpas. Mas o golpe de misericórdia veio do STF. E isso permitiu que o câncer em metástase no Brasil, da corrupção, continuasse se expandindo, resultando em mais escândalos gigantescos. Tivemos agora do INSS, roubo de velhinhos, de velhinhas, de aposentados, pensionistas, viúvas, órfãos, que durante o governo do Lula, agora nesse último, aumentou bastante os descontos ilegais. Que coincidência, né? E o Lulinha recebendo, segundo o careca do INSS, se suspeita até que o Lulinha é o sócio oculto desse esquema. O maior operador é o careca do INSS, que ele viajou para Portugal, fez transações milionárias, teria recebido 25 milhões de reais e mais 300 mil por mês de mesada, o filho do presidente. E eu não entendo, senador Isalci, por que até agora não está indiciado? É estranho isso. Tem 14 pessoas presas dessas instituições, tem um monte de gente que está já, vamos dizer assim, sob a tutela do Estado, e o Lulinha parece que está no exterior. E nem foragido é considerado ainda. Mas, senhor presidente, igual a esse escândalo do Master é difícil. O do INSS foi terrível, foi covarde com as pessoas mais humildes desse país. Mais humildes, mais pobres. Mas igual a esse do Banco Master é difícil. E eu digo para o senhor, em função do inaceitável boicote do presidente desta casa impedindo a instalação da CPI ou CPMI do Banco Master, desde o ano passado eu dei entrada com 53 senadores assinando, inclusive o senhor, senador Isalci, 53 senadores de vários partidos, de quase todos, em conjunto com os senadores Alessandro Vieira, Marcos Pontes e vários outros, Magno Malta. Nós entramos no STF pedindo para o STF obrigar, como ele fez na CPI da pandemia, tem precedente. Ele fez outras vezes para ele obrigar a presidência do Senado a abrir essa CPI ou CPMI. Já era para ter sido aberta há muito tempo. Essa varredura já tinha passado aqui, já tinha mostrado para a população, mesmo que tenha sabotagem do governo Lula, porque, ao que tudo indica, tudo isso começou no Crédito Sexta, lá do PT da Bahia. Do PT da Bahia. Todo esse esquema, esse escândalo, foi gerado ali, o ovo da serpente.
Mesmo que o governo Lula sabote, boicote, como fez em

outras CPIs, inclusive a do INSS, negando convocação, negando quebra de sigilo. Mesmo assim, o STF também fazendo a mesma coisa, não deixando convocações que a gente aprovou precisarem vir, liberando os depoentes para virarem as costas para o Senado. Todo tipo de sacanagem, desculpa a expressão. O senhor estava lá, o senhor viu. Mesmo assim, tem 14 pessoas presas no roubo do INSS. E no do Banco Master? Você tem o Vorcaro, você tem presidente de um banco aqui, você tem o primo do Vorcaro, o pai do Vorcaro, que parece que estão armando uma cama de gato para soltar. Já quero deixar aqui. E aí, a gente precisa, senhor presidente, estar muito atento a tudo o que está acontecendo. Porque esse meu pedido lá no STF está parado há mais de 2 meses. Nós precisamos, inclusive, estamos reforçando, porque o Fachin, o presidente, negou o pedido de suspeição do Nunes Marques que nós fizemos. Depois que foi revelada, né, a própria Polícia Federal revelou a participação do senador colega nosso aqui, Ciro Nogueira, que seria assim com o Vorcaro, amigo, irmão, viajando com ele para cima e para baixo. E depois dessa revelação, a proximidade do ministro Nunes Marques, ele tinha que se declarar impedido. E olha que já vem o filho dele, com escritório de advocacia, um menino prodígio, que recebeu o dinheiro da JBS, do Banco Master, de uma forma por tabela, no escritório de advocacia. O ministro Nunes Marques viajando no avião do Vorcaro e não se declara impedido, ministro Nunes Marques. E o presidente do STF, que fala em código de ética, dia sim, dia não, passa a mão na cabeça? O senhor disse que a gente entrou de forma intempestiva com esse requerimento para que ele se declarasse impedido? Que é isso, ministro Fachin? Que é isso, presidente? A gente não sabia dessas informações quando a gente entrou, não. Como é que pode ser intempestivo se a informação do Ciro Nogueira veio depois? Nós estamos reiterando, presidente, reiterando exatamente essa questão do conflito de interesse. Paira no ar uma outra importante pergunta. Por que a colaboração premiada de Daniel Vorcaro vem se arrastando por tanto tempo? A primeira tentativa foi rejeitada pela PF por ser incompleta e seletiva, sem apresentar nenhuma prova adicional relevante. Já nessa segunda tentativa, foram oferecidas novas denúncias com sérias implicações, inclusive, o que se diz aí pela revista Veja, estaria envolvendo até o presidente do Senado, Davi Alcolumbre, e o PT da Bahia, com destaque para Rui Costa, até pouco tempo poderoso ministro da Casa Civil do governo Lula. Ora, senhor presidente, certamente a Polícia Federal também rejeitou essa segunda tentativa, porque, mais uma vez, Vorcaro não apresentou nada que já não fosse de conhecimento da Polícia Federal. Por exemplo, o que, que ele está falando com relação ao ministro Alexandre de Moraes? Aos outros ministros, ao Toffoli? A outras autoridades poderosas desse país, dessa nação? É também, senhor presidente, muito suspeita a atitude tomada pelo ministro Gilmar Mendes em pedir vista aos processos em que André Mendonça, corretamente, junto com o ministro Fux, decidiram pela prisão preventiva do pai e do primo do Vorcaro. É claro, eles não são santos. Tem bilhões de transação depois disso, passando por eles. Há um risco muito grande, senhor presidente, já lhe agradecendo a tolerância e me caminhando para o final. Há um risco muito grande de ser aberto um perigoso precedente pela segunda turma do STF, com a mudança para a prisão domiciliar dos parentes do criminoso Vorcaro. O jornal O Globo
publicou matéria denunciando a pressão feita por Gilmar Mendes sobre Nunes Marques. Isso é gravíssimo, senhor presidente, gravíssimo. Porque votam na segunda turma, exatamente, sabe quem? Gilmar Mendes, Luiz Fux, André Mendonça e Nunes Marques. Pois o Toffoli não vota, porque ele se declarou suspeito. Um eventual empate de 2-2 favoreceria, sabe quem? Os parentes do Vorcaro. Olha aqui, o que está a pegadinha? O Brasil está vivendo a sua pior crise de degradação moral, ética, das instituições, na medida em que campeia sem controle a corrupção e a impunidade. Nós não podemos permitir, senhor presidente, que se repita o trágico desastre ocorrido com a destruição da Lava Jato. Graças a Deus, repito, graças a Deus, nesse momento tão crítico da nossa história, não falta ao corajoso ministro André Mendonça, um homem técnico. Você vê que ele só fala do processo, diferente dos outros que vivem dando entrevista, passaram o tempo dando entrevista. Você vai nos Estados Unidos, você não ouve nem falar dos ministros da Suprema Corte. Eles são discretos, aqui são espalhafatosos. Mas ministro André Mendonça é uma das raras exceções ali, né? E ele tem um apoio espiritual do alto. Ele encara essa missão lá no Supremo como uma missão de vida e não como um meio de vida. Para isso, vejo como medida protetiva indispensável a abertura do sigilo das investigações em curso, senhor presidente. Tem que abrir esse sigilo. Tem que abrir. Tem que derrubar esse segredismo. Ministro André Mendonça, está na hora disso. O Brasil quer saber. Eu, antes de encerrar, senhor presidente, não vou passar mais do que esse um minuto, eu digo o seguinte, sabe qual a cena mais que mostra o retrato do Brasil? Foi na posse do ministro Nunes Marques. Eu vi pela televisão. Chegando, a Carmen Lúcia atira colo, a presidente do TSE, atira colo com o presidente Lula. Como é que isso vai dar certo, meu Deus? Olha só o nível de relacionamento, de intimidade. Aí eu volto para os Estados Unidos, uma referência do trabalho da Suprema Corte. Eles vão para os eventos de toga, não dão entrevista, só cumprem um papel institucional e vão embora. Entrar, tira colo com... Rapaz, eu vou te falar uma coisa, eu encerro, senhor presidente. Com esse profundo pensamento retirado do livro O Príncipe, de Maquiavel. Um povo que aceita passivamente a corrupção e os corruptos não merece liberdade, e sim a escravidão, pois as leis não podem ser lenientes, beneficiando bandidos. Olha, senhor presidente, que nós tenhamos aí... Ontem teve um temporal aqui em Brasília, na sua querida Brasília. Eu sei que o senhor nasceu em Minas Gerais, mas é apaixonado por Brasília, e eu sinto isso aqui no seu trabalho, diariamente. Ontem caiu um toró, como a gente chama. Rapaz, eu nunca tinha visto aquilo. E não é fora de época. Essa época não era para estar tendo essas estações de chuva aqui, não. E eu vou dizer uma coisa, tomara que isso limpe os miasmas que estão aqui em Brasília, sabe? Que dê um surto de bom senso, que as pessoas tenham a capacidade de reflexão, principalmente os poderosos, para quem que nós estamos servindo? Esse Brasil não era para estar passando esse perrengue que ele está passando na economia. Esse Brasil era para estar bem. Muitas causas são as nossas causas aqui, políticas, de falta de coragem, de ação pelo bem, pela justiça, senhor presidente. Então, que essa atmosfera de Brasília leve a essas autoridades dos três poderes vergonha na cara. E olha, tudo o que a gente faz, a gente paga, mais cedo ou mais tarde. É a lei da semeadura. Não tenha dúvida disso. E eu quero aqui fazer um apelo à consciência de cada um.
Até os que estão calados estão

0: sendo responsáveis, porque não agem pelo bem, pela restauração da justiça. Olha a responsabilidade de cada um. Então, chegou a hora da gente passar esse país promissor a limpo, senhor presidente. Chegou a hora de passarmos esse país a limpo, não dá mais para esperar. Que Deus abençoe a nossa nação. Muito obrigado pela sua benevolência.
1: Senador Girão, queria que Vossa Excelência assumisse isso aqui para que eu possa também fazer meu pronunciamento.
2: Agora em Brasília são 3:03. 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O senador Girão agora assume a presidência dos trabalhos e se dirige
0: com a palavra o senador
2: Isaucy Lucas para fazer uso da palavra.
3: Senhor presidente, eu poderia repetir aqui o discurso de Vossa Excelência, até porque participei de várias CPIs como deputado e como senador, e lembrando, né, que a gente, a cada escândalo sempre aparece um outro mais grave, né? Ninguém fala mais no INSS, né? Parece que morreu o assunto. Mas me lembro aqui de ter participado como deputado do Mensalão, que foi o primeiro que participei, onde o governo pagava pelo voto aqui no Congresso Nacional. Depois participei da CPI da Petrobras. Nunca se viu tanto desvio de recursos como o da Petrobras. Daí que a gente não tem hoje nem distribuidor, não temos nem a refinaria mais, né? Porque foram várias refinarias que investimos bilhões e bilhões e não foram concluídas, como Abreu e Lima, que era inclusive uma parceria com a Venezuela, que até hoje não pagou sua dívida. Depois veio o fundo de pensão, vários fundos de pensões, seja do Banco do Brasil, Caixa Econômica, Correio, vários, todos foram desviados bilhões e bilhões. Inclusive estão pagando os servidores, os funcionários estão pagando até hoje. Tivemos que aprovar aqui uma lei, inclusive aqui, para pelo menos dispensar do imposto de renda as contribuições que eles fizeram, que eles fazem ainda. Basta ver agora de novo como é que estão os fundos aí. Depois veio a lei Rouanet, bilhões e bilhões sem prestação de conta nenhuma. Tinha milhões de contas que não foram prestadas. Desvio de recurso da lei Rouanet. Depois veio o CARF, que é exatamente recurso administrativo da Receita Federal. Uma maracutaia completa. Nós tivemos aqui a CPI do Cachoeira. Eu fui aqui no Senado, uma CPMI mista, eu participei como deputado. É, das roletas aí fora. E aí eu me lembro que ele disse uma vez assim, que ele não investiria mais, ele investia sempre em candidatos a deputados, ele botava grana nas campanhas. E na CPI ele disse que não ia fazer mais isso, que era mais fácil investir lá no Ministério, através dos ministros e etc. E é exatamente o que aconteceu, né? Com relação ao CARF, por exemplo, incentivos fiscais era conseguido através de propina diretamente no Ministério. Depois vieram outros, né? Depois aqui a gente participou da Chapecoense, que no, diferente da, não foi corrupção, mas até hoje também as vítimas não receberam o seguro. Depois tivemos aqui, né, a CPI das BETs. Você lembra, Vossa Excelência lembra exatamente o que aconteceu, né? A gente não conseguiu nem aprovar o relatório. Gente que nunca participou nenhuma sessão apareceu lá para votar contra, né? E você vê o estrago que está acontecendo no Brasil com relação às BETs. Inclusive, hoje eu vi nos jornais aí todos que a Receita Federal recebe das BETs hoje mais do que a própria Petrobras. Você vê como é que está a situação do jogo, né? Das BETs. Depois veio do INSS. Vossa Excelência falou muito bem aqui, né? O filho do Lulinha sumiu. Aliás, o Lulinha está na Europa, curtindo lá, né? A gente não conseguiu sequer aprovar a quebra de sigilo dele. Então, realmente, o que vai acontecer, que eles devem estar apostando aí, que daqui a algum tempo, daqui a alguns meses, deve aparecer um outro escândalo e um vai sobrepondo o outro. Mas, presidente, eu subo essa tribuna hoje aqui para tratar de um tema que, embora não ocupe as principais manchetes dos jornais todos os dias, está presente dentro de milhões de lares brasileiros e silenciosamente tem se tornado uma das maiores preocupações das famílias do nosso país. Falo do crescente endividamento dos brasileiros. Por trás dos números, das estatísticas e dos relatórios econômicos, existem pais e mães de família que acordam cedo, trabalham, lutam, fazem sacrifício e ainda assim chegam ao final do mês sem conseguir fechar as contas. Existem aposentados que precisam recorrer ao empréstimo para comprar remédios. Existem trabalhadores que utilizam do cartão de crédito para colocar comida na mesa. Existem milhares de brasileiros que contraem uma dívida para pagar uma outra dívida e, sem perceber, acabam presos a um ciclo que parece não ter fim. E o que mais me preocupa, seu presidente, é que essa realidade deixou de ser um problema pontual e passou a ser um problema estrutural. Os dados mais recentes revelam que o Brasil chegou ao maior nível de endividamento de toda a série histórica. Mais de 81% das famílias brasileiras possuem algum tipo de dívida. Nunca tivemos um percentual tão elevado. E quando olhamos para a inadimplência, o cenário é ainda mais preocupante. Mais de 83 milhões de brasileiros estão negativados. São milhões de pessoas que vivem sob a pressão das cobranças, da incerteza e também da angústia de não saber se conseguirão honrar os seus compromissos. O mais grave é que este problema atinge principalmente aqueles que menos têm. Nas famílias com renda de até 3 salários mínimos, o endividamento já alcança quase 85%. E a inadimplência se aproxima de 40%. Isso demonstra que o endividamento do Brasil tem rosto, tem nome e tem classe social. São justamente os brasileiros mais humildes, aqueles que trabalham honestamente e que lutam diariamente para sustentar suas famílias, os que mais sofrem com o peso dessa realidade. E há um aspecto que merece uma reflexão mais profunda. Ao contrário do que muitos imaginam, o problema não está apenas na falta de emprego ou na ausência de renda. O governo federal, senador Wellington, usa números fantasiosos, falando que o Brasil diminuiu o desemprego. Na realidade, eles colocam pessoas que recebem os auxílios como se estivessem empregados. Lembrando que este valor irrisório e a dependência da população do governo não tiram eles da pobreza. Isso nos leva a uma conclusão inevitável. O grande problema do Brasil não é o tamanho da dívida. O grande problema do Brasil é o custo da dívida, é o preço do dinheiro, é o crédito caro, é o juro excessivo. É a realidade de um país em que o cartão de crédito, que deveria ser um instrumento de facilitação, transformou-se em uma verdadeira armadilha para milhões de famílias. E é inaceitável que, em pleno século XXI, o brasileiro continue convivendo com juros que chegam a ultrapassar 400% ao ano no crédito rotativo. Nenhuma família consegue prosperar dessa forma. Nenhum trabalhador consegue construir um futuro quando uma parcela cada vez maior da sua renda é consumida pelos juros. Nenhum país consegue crescer de forma sustentável quando as suas famílias estão sufocadas pelas dívidas. E é por isso que esse tema precisa ser enfrentado com seriedade, porque no final das contas, quando uma família perde a tranquilidade financeira, não é apenas o orçamento que é afetado, é a paz dentro de casa, é a saúde mental, é o sonho de empreender, é a esperança de construir um futuro melhor. E um país que permite que milhões de cidadãos vivam sob o peso permanente das dívidas é um país que precisa rever as suas prioridades. Muito obrigado, presidente.
0: Muitíssimo obrigado, meu querido senador Isauci Lucas. É,

0: sempre muito contundente nos seus pronunciamentos, obrigado. Já chamo aqui o nosso querido irmão, que é o grande líder do Bloco Vanguarda. Eu faço parte com muita honra, muita alegria, senador Wellington Fagundes, de Mato Grosso.
1: Boa tarde, senador Exalci, senador Girão, que preside hoje essa sessão. A toda a população brasileira que nos assiste pela TV Senado, nos ouve pela Rádio Senado e também por todos os meios de comunicação dessa casa. Falo aqui, senador, como um filho de um católico, minha mãe católica, minha irmã mais velha, freira franciscana, e que essa semana nós tivemos algo muito especial no nosso estado, que trata exatamente do meu momento de vivenciar o histórico. Confesso, senhor presidente, que esse foi um daqueles momentos que ficam marcados para sempre em nossa memória. Tive a graça e a honra de conhecer o Padre Nazareno, hoje o Beato Padre Nazareno. Um homem muito simples, humilde, dedicado aos mais pobres, principalmente, e, acima de tudo, um homem que transformou a vida de milhares de pessoas por meio da fé, da solidariedade e, acima de tudo, do amor ao próximo. Nascido em Roma, na Itália, ele foi ordenado sacerdote em 1966. E em 1971, tomou uma decisão que mudaria a história de Mato Grosso. Deixou a segurança e o conforto da Europa para se tornar missionário no interior de Mato Grosso. Chegou a Mato Grosso no início da década de 70 e, depois de uma breve passagem por Poxoréu, a cidade que abrigou meu pai quando foi da Bahia para lá a pé, ele, o Padre Nazareno, escolheu então Jauru como a sua missão de vida. E ali não se limitou a evangelizar. Ajudou a construir um verdadeiro legado de transformação social, com ações nas áreas de saúde, educação, assistência social, acolhimento de idosos, formação de jovens e fortalecimento das famílias. Fundou a paróquia Nossa Senhora do Pilar, criou então dezenas de comunidades eclesiais e ainda rurais, apoiou a estruturação de um hospital, de uma casa de acolhimento para idosos e também de um seminário para a formação de novas vocações religiosas. Mas, com certeza, o seu maior legado não está nas obras que ajudou a construir, está nas vidas que transformou e na esperança que semeou em toda a região oeste de Mato Grosso. Padre Nazareno, hoje Beato Nazareno, também não se calou diante das injustiças. Denunciou o tráfico de drogas, combateu a exploração dos mais vulneráveis e também defendeu a dignidade humana até as últimas consequências. E aí, presidente, foi exatamente essa coragem que o levou ao martírio. Em fevereiro de 2001, a sua casa paroquial foi invadida por criminosos, todos capuçados, e ele foi baleado na cabeça, e mesmo diante de todo o sofrimento, manteve sua fé, chegou a perdoar os seus agressores, depois já na sua agonia, antes de falecer. A sua beatificação representa o reconhecimento de uma vida entregue integralmente à defesa da fé e dos mais necessitados. E o mais bonito é que o seu exemplo ultrapassou as fronteiras de Mato Grosso e chegou ao mundo. Neste domingo, durante a oração do Ângelus, o próprio Papa Leão XIV fez menção ao Beato Padre Nazareno e lembrou que ele foi um mártir que, em nome do Evangelho, defendeu os mais pobres. Falo aqui, senhor presidente, que também tive a oportunidade de estar lá quando o Papa Leão XIV, no conclave, teve ali a sua também promoção, né, para o Papa, uma figura também extremamente importante, culto, que eu tive a oportunidade de, inclusive, assistir a sua primeira missa do Papa Leão XIV. O Santo Padre também pediu que o seu exemplo e a sua intercessão continuem sustentando a missão dos sacerdotes e também de toda a Igreja. Que orgulho para

Mato Grosso, que orgulho para Jauru, que orgulho para o Brasil. Pela primeira vez, nossa terra passa a ter o Beato reconhecido pela Igreja Católica. Um marco que entra definitivamente para a história do nosso estado. A presença de milhares de fiéis e também peregrinos demonstrou a grandeza deste momento e a força do legado deixado pelo Beato Padre Nazareno. Registro aqui também que o Beato hoje, Padre Nazareno, tinha uma amizade muito grande com Jonas Pinheiro e com a Celcita Pinheiro. Tinha um quarto particular onde, quando ele ia visitar, estava lá o Jonas, que foi nosso companheiro senador, a deputada Celcita também, que foi deputada federal, a recebê-lo sempre com muito carinho, dado exatamente esse trabalho social que o Beato hoje, Padre Nazareno, fazia. Portanto, em tempo marcado pelo individualismo e pela indiferença, sua história nos recorda o verdadeiro sentido da fé: servir, acolher e cuidar das pessoas. A história do Beato Padre Nazareno nos ensina que a verdadeira grandeza de uma pessoa não está nos cargos que ocupa, mas principalmente nas vidas que transforma. Rendo aqui então a minha homenagem à Diocese de São Luís de Cáceres, com isso o Bispo de São Luís de Cáceres, a comunidade de Jauru, aos missionários religiosos e também os leigos que mantiveram viva a sua memória e a sua causa de beatificação ao longo de todos esses anos. Mato Grosso viveu um dia histórico. O Brasil celebrou o testemunho de um homem que fez da sua vida uma missão e da sua missão um legado que atravessa gerações. Que o exemplo do Padre Beato Nazareno continue nos inspirando a colocar a fé em prática, a servir ao próximo e também a defender com coragem a dignidade humana. Que ele abençoe a todos nós, as nossas famílias e especialmente o povo de Jauru, de Mato Grosso e toda a região oeste, em especial o Brasil como um todo. Por isso eu deixo aqui também o meu grande abraço a toda a comunidade de Jauru, representada pelo prefeito Passarinho, por todos os vereadores, também por todos aqueles que estão ali construindo cada dia mais a edificação através da fé. Se não fosse o trabalho das igrejas, independente de religião, com certeza, essa vida que temos aqui hoje, onde o crime organizado cada dia mais toma conta desse país, e aí, senhor presidente, a região de Cáceres hoje é uma das regiões que mais sofre, exatamente porque temos 720 quilômetros de divisa seca com a Bolívia. Então, ali, sem a presença forte do Estado, quando eu falo é o Estado brasileiro, né? Hoje o Estado de Mato Grosso, ao invés de aumentar o número de policiais, diminuiu o número de policiais, o governo de Mato Grosso insiste em não chamar todos concursados e por isso o crime organizado está avançando muito no nosso Estado. E claro, essa questão da droga que atormenta a família brasileira, né? Só quem tem alguém envolvido com droga na família que sabe como é difícil. Por isso, senhor presidente, eu quero me colocar aqui, inclusive, na condição de pré-candidato a governador. Se Deus me der essa oportunidade e a população de Mato Grosso, eu quero ser um governo humano para cuidar, acima de tudo, das pessoas, aqueles que mais precisam, aqueles que a mão do Estado não alcança. Por isso, senhor presidente, o meu governo vai ser, principalmente, de buscar concentrar o trabalho no social. Não é possível com um estado como Mato Grosso, que hoje é considerado um estado rico, mas essa riqueza não está chegando para aqueles que mais precisam. A concentração de renda no Mato Grosso cada dia aumenta mais. Nós somos o grande produtor de soja, de milho, de algodão, mas infelizmente, senhor presidente, falta casa para as pessoas. O déficit habitacional em Mato Grosso são mais de 100 mil casas, no mínimo, só na Baixada Cuiabana. E sem falar no resto do estado. No Dante de Oliveira foi criado um programa, que é o FETAB, Fundo de Habitação e Transportes. Esse programa foi criado exatamente para melhorar a infraestrutura do estado e aplicar no social, principalmente na casa. E eu sempre falo, quando eu vou entregar uma chave de uma casa num conjunto habitacional, eu faço questão de entregar na mão da mulher,
porque só a mulher tem a capacidade divina de gerar um filho, e ela sabe

quanto representa uma casa para a solidez da família. E nós não podemos viver com essa situação no meu estado, esse estado riquíssimo, onde hoje somos, por vários anos já, campeão de feminicídio. Olha, o governador chegou a dizer que não dava para construir uma delegacia da mulher em Várzea Grande. As pessoas que viessem, olha, um estado rico tem que privilegiar, principalmente prestigiar aqueles que mais precisam. Então, por isso essa questão da segurança no Mato Grosso, no meu governo, será prioridade para atender, sim, chamar os policiais, equipar os policiais, dar atenção à família do policial. Porque é claro que o policial que está ali colocando a sua vida em risco, ele também tem que ter a família sob cuidado. Por isso, não é possível que o estado como Mato Grosso, o governo se negue a pagar o RGA. O que, que é o RGA? É apenas a atualização, a correção monetária dos salários. E esse governo não quis fazê-lo. E o atual governador insiste em continuar dizendo que não vai pagar o RGA. Mas, ao mesmo tempo, tem recursos para fazer obras faraônicas. É importante fazer obras de toda a natureza, mas mais importante de qualquer obra é a saúde, é a educação, é a creche. Por isso, nós não podemos conviver com obras inacabadas. Nós temos lá, senhor presidente, uma obra que é uma cicatriz no centro de Cuiabá e Várzea Grande e que até agora não concluíram. Temos lá o Portão do Inferno, que é o acesso à cidade de Chapada dos Guimarães. O governo começou, fez uma lambança e até agora não terminou a obra. Aliás, foi desperdiçado o recurso porque foi feita uma contratação, inclusive por dispensa de licitação. Ou seja, nós queremos que conclua as obras. Olha, senhor presidente, lá foram feitas estradas que em menos de um ano o presidente do Tribunal de Contas foi lá fazer uma investigação por denúncias de vereadores, prefeitos de várias regiões. E simplesmente, como disse o presidente do Tribunal de Contas, as estradas feitas há um ano estão esfarelando. E lá ele esteve, o presidente do Tribunal de Contas, Sérgio Ricardo, com toda a sua assessoria, com uma equipe olhando, pegando na mão o asfalto todo ele sendo desmanchado. Então, isso, o que que representa isso? É desperdício de um recurso público. E não venha com essa de governo eficiente. Governo eficiente é aquele governo que faz obras bem feitas. Não adianta fazer muito e mal feito, porque tudo vai ser depois desperdiçado. E o pior, senhor presidente, uma estrada quando ela é asfaltada e começa a ficar esburacada, a possibilidade de acidentes com mortes é muito grande. E é o que nós estamos vendo lá, nessas estradas estaduais, inclusive estrada pedagógica.

primeiro turno, eu tive a oportunidade de ser o segundo senador mais votado da história do Brasil, o segundo mais votado proporcionalmente do Brasil. Né? E tudo isso a bem do Mato Grosso, da gente construir um estado de mais desenvolvimento e de progresso, e não de briga de picuinha. Então, o comércio da capital, visto que o servidor público tem uma força econômica muito grande na capital, quando a gente fala capital Cuiabá, Várzea Grande, a Baixada Cuiabana, que hoje a nossa cidade de Várzea Grande, que é a segunda cidade em população de Mato Grosso, hoje é o sétimo orçamento do estado. Então, uma cidade que está sofrendo por falta d'água, que está sofrendo por falta de investimento. E água, senhor presidente, tem a ver diretamente com a saúde da população. Então, eu investiria sim, prioritariamente, naquilo que vai trazer qualidade de vida ao cidadão. E, acima de tudo, nós temos hoje que dizer que esse estado rico está chegando, senhor presidente, a mais de 10% da população, um nível de pobreza. Como é que pode um estado de Mato Grosso dizer que alguém está passando necessidade, passando fome? Que estão morando, que está criando favelas na nossa capital, Cuiabá. Já me parece que são mais de 6 favelas. E isso é inaceitável. Por isso, sim, na condição de senador da República, na minha experiência de 6 mandatos como deputado federal, 2 vezes o mais votado da história de Mato Grosso, e também reeleito senador, tenho experiência, sim, e vou aqui da tribuna cobrar. Porque hoje o nosso partido não participa dessa gestão que está lá hoje. Não participamos e não vamos participar. O nosso posicionamento é de oposição ao governo que está lá. E o PL, por ser o maior partido do Brasil, também hoje o maior partido do Mato Grosso, de 8 deputados federais, nós temos 4 deputados federais. Então temos compromisso, sim, é uma decisão do Partido Nacional. De ter um candidato a governador em Mato Grosso, e felizmente quero aqui agradecer pelo meu nome, já está indicado e apoiado pela direção nacional, através do presidente Valdemar, também pelo diretório estadual, através do presidente Ananias, e todo o diretório, do modo geral. Então, quero aqui agradecer, sim, assim como também teremos um candidato a senador, está definido, é o José Medeiros, o nosso candidato a senador da República, uma vaga só, para exatamente permitir que a gente possa fazer alianças. A questão da vice-governadora, da vice-governadoria, vamos definir ainda. Mas, acima de tudo, nós temos um projeto maior, que é o projeto da eleição do Flávio Bolsonaro. É muito importante. Vossa Excelência tem sido aqui um lutador, um homem que vem e fala, mostrando exatamente o sofrimento que vive hoje o presidente Bolsonaro. São 2 pesos e 2 medidas que nós não podemos aceitar. Por isso, nós aqui assinamos, sim. A minha suplente, senadora Rosana Martinelli, foi a autora do projeto da anistia. Nós não concordamos que uma mulher com apenas um batom usando como arma reproduziu uma frase irônica do ministro do Supremo, perdeu o mané, e essa mulher está condenada a 14 anos de prisão. E aí, seu presidente, é importante que a sociedade saiba. Essa mulher, que era uma trabalhadora, uma cabeleireira, sustentava os seus filhos, essa mulher na prisão, quem que vai cuidar dos filhos dessa mulher? O Estado brasileiro? O Estado brasileiro não está dando conta de cuidar praticamente das nossas escolas que estão aí abandonadas, né? As nossas penitenciárias com superlotação. E aí vai daí para frente. Então nós vamos continuar assim aqui lutando. Assinamos aqui, Vossa Excelência assinou, eu assinei, também impeachment, sim, de ministro Supremo, e vamos estar discutindo. Porque o importante é que nós fomos eleitos para discutir e votar. E analisar caso a caso. Não podemos fugir de discutir, de analisar cada situação. Eu vi o pronunciamento de Vossa Excelência agora, falando dessa questão do Banco Master. Também chegou no meu estado, senhor presidente. Meu estado também, os servidores públicos foram roubados através dos consignados pelo INSS, os consignados dos servidores públicos, assinado pelo governo do estado, autorização para o Banco Master chegar lá e roubar do servidor público mato-grossense e não quer pagar o RGA.
O servidor foi

0: roubado. O RGA é apenas a correção do salário do servidor. E eles não querem pagar. Querem insistir em massacrar o servidor público. E nós não vamos aceitar. Por isso nós fizemos aqui, inclusive, olha só, fizemos aqui a CPI do INSS. Quando começamos, falávamos que era 2 bilhões, foi para 4, foi para 7 bilhões, 8 bilhões, e aí depois chegou o Banco Master. Governo de Brasília, hoje está aqui essa situação que eu vi aqui a senadora Leila falando, senador Exalci, a situação do BRB, possibilidade de quebrar o BRB e, consequentemente, os servidores do Distrito Federal também poderão ter problema seríssimo, porque quem acreditou, quem pagou a sua aposentadoria durante 30 anos, 35 anos, hoje vê quebrar a aposentadoria do Estado, da União, e o servidor público ficar abandonado. Não dá para aceitar. Eu agradeço muito a tolerância de Vossa Excelência. Vamos aqui nos colocar na trincheira. E o PL, sim, é um partido que está aqui procurando fazer o seu papel de oposição. Eu agradeço muito a confiança de Vossa Excelência, do senador Exalci, dos outros companheiros do PL, por me colocar, por estar lá como líder do Bloco Vanguarda. Todas as terças-feiras nos reunimos exatamente para discutir a pauta e o que devemos fazer, o trabalho para a próxima semana. Muito obrigado, que Deus nos abençoe a todos.
1: Muito obrigado, muitíssimo obrigado, senador Wellington Fagundes, pelo seu pronunciamento forte aqui da tribuna do Senado nesta segunda-feira, dia 15 de junho. Olha, um dos problemas graves do nosso país também, senador Wellington, senador meu querido Exalci, é essa questão do vício em bets. O senhor deve estar ouvindo muito isso, vendo o sofrimento do seu povo lá no Ceará, diariamente, né? E como as pessoas sabem que a gente está aqui, pedem pelo amor de Deus para terminar, para acabar, para fazer um outro projeto, para acabar com publicidade. Olha só a notícia que eu acabo de receber aqui. A auditora conta a história de irmão que morreu por causa do vício em bets. Né? Profissional baiana, se tornou ativista contra as bets. E aí tem muitas, graças a Deus, não há mal que não venha para um bem maior. Toda essa tragédia que nós acabamos liberando aqui no primeiro ano do governo Lula, inclusive com o voto da base do governo Lula, que foi decisivo ali, nós estamos vendo essa tragédia, mas ao mesmo tempo vendo a sociedade reagir. Olha só a quantidade de grupos que já se formaram, de grupos que fazem esse trabalho de conscientização. Né? Isso realmente mostra aí um povo solidário, um povo... Que não se baixa a cabeça de poderosos, né? O povo brasileiro. Então, se Deus quiser, senadores, vamos juntos aqui. Eu sei que os senhores, os dois senadores aqui, Exalci e também senador Wellington, têm votado para a gente, se não acabar, que é o nosso desejo, mas pelo menos restringir brutalmente, né, essas publicidades das bets, trazendo influência, acabar com isso. Rapaz, a Copa do Mundo, eu sempre adorei Copa do Mundo. Você vê ali, é só o pessoal falando de bet. É só aquelas coisas, aposta, não sei o quê. Rapaz, perdeu. Não é à toa que o Brasil não está bem, né? E que Deus nos fortaleça essa semana. Um grande abraço. E eu...
0: Futebol, Vossa Excelência entende muito bem, né?
1: Entendo.
0: É o seu Fortaleza, né?
1: Está
0: falando em Fortaleza, está aí registrando. Mas a gente é brasileiro, nós temos fé, vamos acreditar, né? Que o Brasil, com todos os seus craques lá, falou-se muito da convocação de Neymar, eu acho que é um grande craque, está com problema de saúde, mas acredito, tenho fé em Deus, que a seleção brasileira vai mostrar para nós, brasileiros, a garra, né? E a presença do Neymar lá, seu presidente, eu não sou especialista em futebol, mas eu entendo que era muito importante. Até porque um craque, uma pessoa de experiência, que foi o recordista em todas as Copas, marcando posições nos seus jogos, principalmente na sua capacidade individual, essa pessoa vai saber, inclusive, orientar os seus companheiros. Por isso, eu defendi, sim, a convocação do Neymar, assim

0: como todos aqueles que foram convocados, e acredito que o técnico saberá, com a sua competência, sua experiência, fazer com que o nosso time possa honrar a nossa tradição. É todo brasileiro, ele adora, né? É, todos os brasileiros dizem que são técnicos, né? Porque querem realmente opinar. Mas, claro, a gente tem que acreditar, principalmente nos nossos jogadores. Muito obrigado.
1: Perfeito. Quando eu fui presidente, o senador Exalci gosta muito de futebol também, torcedor do Atlético Mineiro. Quando eu fui presidente do Fortaleza, eu não deixei nem bebida alcoólica entrar em estádio. Então eu fazia campanha mesmo contra isso. Era um dos poucos dirigentes do Brasil, contava nos dedos. E também bet. Esse negócio de bet eu lutei muito contra. Pode vir com o dinheiro do mundo, mas você está acabando com o torcedor que vai parar de... vai se endividar. Não vai mais colaborar com o clube, vai sair dos estádios, por quê? Porque a família dele fica com ojeriza, perde tudo. Então, que o Brasil tenha juízo com relação a isso.
0: É a questão dos consignados, né? Aquilo que parece que é bom para o aposentado, está aí, ó. Cria-se quadrilhas especializadas para ir lá roubar os aposentados, né?
1: Exato.
0: Então, isso realmente é mais um problema que o Brasil vai ter que enfrentar.
1: É mais uma armadilha, é isso. A presidência informa às senadoras e aos senadores que estão convocadas as seguintes sessões para amanhã, terça-feira, dia 16 de junho. Sessão de premiações e condecorações às 10 horas, destinada à comenda Santa Dulce dos Pobres. Estarei aqui nesse horário, porque é uma iniciativa, inclusive, que foi do nosso gabinete. Né, essa comenda que vai ficar aí para a história do Senado. E isso é tudo no voto, tá? Os senadores votam aqui, os líderes, e para onde vai essa comenda. É um negócio bem democrático mesmo. E uma sessão também deliberativa ordinária, semipresencial, às 14 horas, com pauta divulgada pela Secretaria-Geral da Mesa do Senado, a quem eu agradeço, né, a Sabrina, todos os que aqui estão... da Secretaria-Geral da Mesa, sempre muito competentes e funcionários exemplares. Cumprida a finalidade desta sessão, a presidência declara o seu encerramento. Que Deus abençoe a todos vocês. Muita paz. Ótima semana.
2: São 3 horas e 41 minutos. Você acompanhou pela Rádio Senado, TV Senado, a sessão deliberativa do Senado Federal. Estava na presidência o senador Eduardo Girão, do Novo, do Ceará. E você, daqui a pouquinho, vai acompanhar a audiência pública conjunta das comissões da CAS, que é a Comissão de Assuntos Sociais, e a Comissão de Ciência e Tecnologia. Daqui a pouquinho, nós vamos acompanhar. Agora são 3h42.
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2: São 3 horas e 42 minutos para você que acompanha a Rádio Senado a partir de Brasília e nas outras 17 capitais do Brasil, espalhados por todo o nosso Distrito Federal e o Brasil. A Rádio Senado vai acompanhar a partir de agora, juntamente com você, a audiência pública conjunta de duas comissões do Senado: a Comissão de Assuntos Sociais e a Comissão de Ciência e Tecnologia, Inovação e Informática. A audiência, realizada de forma remota, é destinada a discutir o uso compassivo de terapias em saúde, aquele que envolve recursos ainda não autorizados. Este evento é interativo e você pode participar com perguntas ou comentários por meio do portal E-Cidadania na internet, e o endereço é senado.leg.br/E-Cidadania. Repetindo, senado.leg.br/E-Cidadania, ou por

0: meio do telefone da ouvidoria do Senado 0800-061-2211. 0800-061-2211. A ligação é gratuita. Vamos então acompanhar a partir de agora.
1: Ele precisa dividir o que é emoção do que é razão, principalmente na escolha de terapias. E o paciente, embora tenha autonomia plena e nós buscamos isso, ele nem sempre domina a parte científica. Então a gente precisa ser cuidadoso em relação às informações que a gente passa para esses pacientes e no que eles acreditam e no que eles buscam. E o método científico, ele se coloca como algo rigoroso justamente para que a gente possa de alguma forma, separar um pouco o que tem de termos de razão e razoabilidade e de termos de emoção. As coisas, claro, que se misturam e a gente precisa lidar com isso, mas é importante que o método científico seja respeitado e aplicado de forma adequada, com claros, certos limites. E a gente já teve um histórico aí prévio na sociedade internacional de algumas questões aí, inclusive envolvendo médicos, que foram feitas em prol do desenvolvimento da ciência sem se observar o método científico e que mancham aí a história da humanidade. E que eu não vou citar aqui para os senhores, que não é o caso, mas a gente precisa ser cuidadoso. Eu aqui, de nenhuma maneira, estou individualizando essa fala. Estou falando da maneira mais genérica. Em segundo plano, além do pilar científico, nós temos um pilar bioético. E o nosso pilar bioético, ele é muito importante. Ele acaba, de alguma maneira, gerando um pouco de conflito, inclusive com o método científico, né? Vivemos isso na pandemia, por exemplo, onde se discutiu bastante no tratamento da Covid a questão de dois termos bioéticos muito significativos, que é o princípio da beneficência e o princípio da não maleficência. Para quem não está não conhece esses termos, o princípio da beneficência é que o médico ele deve fazer ao seu paciente algo que lhe cause o bem. E o da não maleficência é que o médico, a despeito da sua do seu entendimento que ele não sabe nada, ele sabe muito pouco, e que a morte é uma consequência natural da vida, que ele não deve fazer tratamentos que prolonguem a morte, né? Que eles não tragam reais benefícios para a vida, evitando-se assim o sofrimento e entendendo que a regulação da morte é algo natural, é algo que vem e que a gente também trabalha bastante com esse princípio em relação aos tratamentos de final de vida. Inclusive, as diretivas antecipadas de vida foram uma iniciativa do próprio Conselho Federal de Medicina, do qual a gente respeita um outro pilar bioético muito importante, que é a autonomia do paciente, além do princípio da justiça. A autonomia do paciente é extremamente importante e caro para nós médicos e para o Conselho Federal de Medicina. Então, vejam que nós temos princípios aqui que acabam de alguma maneira se conflitando com a questão do tratamento compassivo, que é aceitar a terminalidade da vida, ao mesmo tempo incluir na prática médica os princípios de não maleficência e de beneficência. Inclusive, o tratamento paliativo hoje, tratamento de final de vida, ele é extremamente importante e hoje faz parte, inclusive, do Sistema Único de Saúde como uma política prioritária dentro do Sistema Único de Saúde. E aí, onde é que entra o tratamento compassivo? Eu peço aí que vocês vejam o meu tempo, porque eu sou meio atrapalhado com o tempo, tá? São 10 minutos, acho que eu tenho, é isso, né? 10 minutos. Tá. Então, o que que é o nosso conceito de tratamento compassivo? É aquele paciente especial, ou seja, aquele paciente que não tem alternativa do seu tratamento, onde ele vai usar uma terapêutica de caráter excepcional, em um prognóstico extremamente grave, mas sabendo-se que aquele tratamento não cause mal, que ele não interfira no princípio da maleficência. Então, não é qualquer medicamento em que se defina como tratamento compassivo, tá? Então, ele tem que ter alguns princípios e tem que ter uma razoabilidade técnica nos seus princípios, tá? Não é só falar que casca de laranja faz bem para melanoma, e vamos utilizar casca de laranja. Tem que ter uma razoabilidade clínica que se aplique àquele tratamento, em que, embora a evidência científica ainda não seja conhecida, o paciente tem essas quatro questões clínicas aí associadas: a excepcionalidade, a razoabilidade clínica, a ausência de outros tratamentos, o princípio da não maleficência sendo seguido e um prognóstico extremamente grave. E eu não vou entrar em detalhes, mas a gente precisa diferenciar o que é um uso compassivo, o que é um uso de medicamento ou terapia em pesquisa clínica regulada e o que é um uso off-label de um medicamento que já existe. São três coisas diferentes e que às vezes a gente confunde com tratamento compassivo. Medicamento off-label que já existe, como por exemplo, hidroxicloroquina, que foi utilizada para COVID, não estou entrando no mérito se é bom ou ruim, tá? Mas isso é um tratamento off-label. Tá? E se o paciente é grave, você utilizar, como foi utilizado lá no começo, colchicina, onde não tem razoabilidade clínica nenhuma, para tratar, seria um tratamento compassivo, porque ele não preenche um critério do medicamento aprovado especificamente para um uso clínico específico. Então, existem diferenças em relação a essas questões aí que a gente levanta. Mas veja, um problema que nós temos e que a sociedade de fato precisa refletir é até onde que a gente quer chegar para ter uma evidência científica. Eu explico por quê. Existem restrições éticas muito importantes, não é uma restrição ética do CFM, é uma restrição ética internacional para alguns tipos de estudo. Então, de fato, quando nós temos uma terapia que já é boa, é difícil a gente fazer estudos clínicos com
2: 60 segundos.
1: Já? Meu Deus, tá bom. É difícil a gente fazer terapias clínicas com um determinado medicamento. Então, o que eu quero dizer com isso? É que nem sempre nós vamos ter a evidência clínica, é verdade. Nem sempre a gente vai ter o grau de evidência maior possível e aceitável, né, que a gente tenha. A questão é: nós vamos permitir que nesses casos, pacientes utilizando a sua autonomia, eles se submetam a um tratamento que ainda a gente não sabe o seu efeito, sob a égide de ser compassivo, sem saber o resultado futuro que ele vai ter para esse paciente? Sem saber se ele vai causar dor ou sofrimento, ou que ele vai de fato evitar uma vida ou diminuir uma deficiência. Então, isso de fato é algo que eu concordo. Eu não concordei com tudo que a professora Tatiana falou, mas isso é de fato algo que a gente precisa discutir. Até que ponto nossa sociedade queremos ir nesta questão de tratamentos aonde nós não temos evidência clínica científica e que a gente ainda não sabe o que vai acontecer. Claro que a autonomia é importante, a autonomia respeita-se, podemos antecipar a autonomia de vontade do paciente, de querer se submeter ou não, mas isso tem que ser um processo regulado e cuidadoso, porque senão a gente pode cometer os mesmos erros que nós cometemos no passado com algumas terapias que nós utilizamos e que acabaram, inclusive, gerando danos para descendentes de pacientes, terapias de DNA, terapias avançadas. Então, a sociedade precisa, de fato, discutir isso. Eu não tenho mais tempo para falar, eu tinha mais coisa aqui, mas eu fico à disposição depois para debates, para me manter dentro do tempo, e peço desculpa se eu desviei, mas eu estava pensando em outra questão mais de definição, e quando
2: 60
1: eu ouvi as falas,
2: segundos.
1: eu acabei direcionando para esse tipo de debate. Muito obrigado.
3: Ô, doutor Alcindo, muito obrigada pela sua participação, pelos seus questionamentos. Eu quero passar mais perguntas que vêm chegando do e-Cidadania. Vou aproveitar a doutora Meire Luz e o doutor Cláudio Svan, quem sabe eles também nos ajudem a responder. Então, a Luísa, do Mato Grosso, ela pergunta assim: quais evidências mínimas devem ser exigidas para liberar uma terapia experimental? O Eduardo de Rondônia pergunta: quais mudanças podem ampliar o uso compassivo sem comprometer critérios?

0: Científicos e éticos, e a Renata, do Distrito Federal, pergunta: desigualdades regionais não poderiam impedir acesso a terapias experimentais para pacientes terminais? Então, ela está considerando que as desigualdades regionais, elas impedem sim o acesso a terapias. E eu tenho uma coleção de perguntas, principalmente de São Paulo, sobre a síndrome do nariz vazio. Que as pessoas estão participando dessa audiência com essa síndrome. Então, eu quero passar agora a palavra, convido a doutora Meiruze Souza Freitas, que é coordenadora da Instância Nacional de Ética em Pesquisa do Ministério da Saúde, para apresentar suas considerações. Está com a palavra, doutora Meiruze.
1: São 3 horas e
0: Obrigada, senadora
1: 54
0: Mari.
1: minutos em Brasília.
2: Maria Abrilha, é um prazer revê-la.
0: Prazer.
2: Por muito tivemos discutindo e acompanhando aí a superação do Brasil na pandemia COVID-19, a essa época na cadeira como diretora da Anvisa. E é uma honra estar aqui hoje nessa audiência liderada pela senhora. Em seu nome, eu cumprimento todos os parlamentares, cumprimento os representantes, dos pacientes, cumprimento as pesquisadoras e os demais debatedores, da relevância desse painel e dessas discussões, que é muito além de movimentar todo o nosso apelo, especialmente os profissionais de saúde que atuam nas suas diferentes vertentes, em prol da vida, em prol, da proteção dos participantes de pesquisa, em prol da proteção dos pacientes. Acho que é merecido fazer um pequeno recorte, da aprovação no Brasil da Lei 14874, exatamente de maio de 2024, que institui ali a nossa primeira lei, o ordenamento jurídico brasileiro para pesquisas com seres humanos. Entre elas, as pesquisas clínicas. Considerado aí um avanço do ponto de vista, da segurança jurídica do Brasil na área de pesquisas, chamar a atenção da regulamentação e um decreto presidencial dessa lei, o decreto 12651 de outubro de 2025. Com um decreto editado pela Presidência da República do Brasil, regulamentando a Lei 14874. E com isso, com a regulamentação da lei, institui-se no Brasil, o Sistema Nacional de Ética em Pesquisa, composto pela Instância Nacional de Ética em Pesquisa e pelas instâncias de análise ética. A instância de análise ética é dado por esse diploma legal, a competência da avaliação ética das pesquisas com seres humanos, e aí especialmente ali com autonomia dada, às instâncias nacionais de avaliação ética em pesquisa, e dando à Instância Nacional de Ética em Pesquisa, a INAEP, a competência de regulamentar, de fiscalizar, de acreditar e de credenciar os comitês de éticos no Brasil e também apoiar na sua capacitação. Lembrando ali da responsabilidade dessa Instância Nacional de Ética em Pesquisa, enquanto ditar as diretrizes para a condução de pesquisas com seres humanos no Brasil. Fazendo recorte da ética, especialmente da bioética, com as competências complementares, especialmente dos ensaios clínicos, que envolvem novas tecnologias de saúde, e destacadamente medicamentos ou dispositivos médicos, a Autoridade Sanitária do Brasil, a Anvisa. Então, fazendo esse recorte, é importante também circundar que tanto a Lei 14874 como o próprio decreto, eles se fundamentam em princípios da proteção, especialmente na condução de pesquisas no Brasil e também nos princípios bioéticos aqui já citados, acrescidos do princípio da justiça, do consentimento livre esclarecido e especialmente da avaliação benefício-risco para participar de uma pesquisa. Nesse contexto, O

0: uso compassivo, ele vem no bojo de produtos que poderiam, que estariam realizando pesquisas com seres humanos no Brasil, especialmente aí pesquisas clínicas. E um dos princípios basilares para a condução e para a utilização de produtos em seres humanos é você conhecer e garantir, especialmente antes de iniciar as fases clínicas 1, 2 e 3, o maior conhecimento possível desse produto, quanto às avaliações pré-clínicas e não clínicas, garantindo ali um perfil de segurança a partir de estudos em modelos não humanos, em animais, em outros modelos que hoje já é muito comum, utilizando ferramentas de organoides, ferramentas de inteligência artificial, para que se possa avançar para estudos em humanos. É sabido por todos que a primeira fase aí, basicamente, você vai avaliar o perfil de segurança desses produtos, e muitas das situações, quando a gente nos depara com produtos em que você tem questões características da doença, né, especialmente relacionadas a vazios terapêuticos, a não e a riscos também relacionados a esse produto, seja de toxicidade, como, por exemplo, os medicamentos citotóxicos, genotóxicos, que são muito mais comuns utilizados na oncologia. Por vezes, esses primeiros estudos, que inicialmente seriam utilizados em participantes voluntários sadios, eles migram para participantes com a doença. E, nesse sentido, o próprio decreto 12.651, que regulamenta a lei, ele traz como uma diretiva de prioridade do Sistema Nacional de Ética em Pesquisa, a avaliação de pesquisas de forma prioritária no âmbito ético, de pesquisas, por exemplo, para esses vazios terapêuticos que nós temos, incluindo as doenças raras ou as doenças de alta mortalidade, alta morbidade, e que você normalmente não tem outra proposta terapêutica para aliviar as dores e ou mesmo melhorar a qualidade de vida dos pacientes e até a remissão da doença. Essas considerações, elas estão também atreladas a esses princípios bioéticos, ainda que o paciente tenha o direito na sua autonomia de estabelecer ali o seu consentimento para exposição a produtos. Esses princípios, eles devem ser balizados sempre com os dados científicos que balizam a utilização desse produto, ainda experimental, nas pessoas. Não perpassa só pelo direito da pessoa a se disponibilizar a participar do estudo, ou até mesmo utilizar o produto de forma consentida. Então, esse basilar da bioética, ele vem no sentido exatamente de proteger o participante de pesquisa. Então, o contexto em que pese a Instância Nacional de Ética em Pesquisa não atuar nas diretrizes do uso compassivo, a premissa básica da proteção ao participante é o conhecimento científico suficiente para que, no caso do médico vá utilizar para uso compassivo, ele parta de princípios científicos bem estabelecidos e conhecidos para a utilização da terapia como uso compassivo. Soma-se a isso, além da avaliação benefício-risco, da questão da não maleficência, da beneficência, do princípio da justiça, a necessidade de dar ao paciente a total informação, clareza, transparência da condição daquele produto no âmbito do conhecimento científico até então sobre a sua utilização. É muito importante que essa informação seja clara e que essa informação não seja omitida, mas ela tem que estar sustentada nas melhores evidências científicas disponíveis. Então, por vezes, especialmente os médicos, eles adotam essa estratégia como uma estratégia para salvar
1: segundos.
0: Vidas. Não há outra alternativa terapêutica. O médico usa essa estratégia baseado também num consenso normalmente de um comitê médico que apoia também a utilização do uso compassivo. Sempre esteado na ciência, na proteção, na avaliação benefício-risco e na possibilidade de fazer essa intervenção com os riscos inerentes a um produto experimental. No Brasil, nós precisamos realmente avançar ainda mais esse debate, trazer mais clareza, trazer a sociedade, encurtar etapas, mas sempre encurtar isso dentro do princípio da segurança. É um prazer estar aqui, me coloco à disposição.
2: Acesso a medicamentos, de acesso a tratamentos, né? Isso só para chegar aí na origem do uso compassivo, do acesso expandido, fornecimento pós-estudo, né? Então, no mundo inteiro, tem algum mecanismo, né, de excepcionalidade para acesso a tratamento. E de onde que surge isso? A nossa lei de 76, né, a 6360, que é da vigilância sanitária, né, de produtos, e a lei também 5991 de 73, a lei diz o seguinte: nenhum produto pode ser industrializado, exposto à venda ou fornecido ao consumo sem antes ter o seu registro pelo Ministério da Saúde. Bom, então, o produto só poderá ser, de fato, consumido, entregue, o medicamento, tratamento, se tiver o registro. Isso é o geral que a lei diz, né? A lei 6360-5991. Bom, quais outros mecanismos para acesso quando não se tem o registro, né? A gente pode observar, por exemplo, resgatar aqui uma discussão que o próprio STF fez recentemente sobre o tema 500. E aí, sobre a égide pública, o STF falou: o Estado não é obrigado a fornecer um medicamento que não tenha registro, exceto em algumas condições muito específicas, né? Que já se tem um pedido de registro submetido à Anvisa e, por alguma razão, ainda não houve uma manifestação, pelo menos no prazo, né, que se esperava. Ou em situações muito específicas também, não há alternativa terapêutica, né, que vai um pouco muito semelhante aos critérios do uso compassivo. Então, primeiro, né, a lei geral diz que não pode ter registro. Então, aí para se ter, né, para se acessar esses tratamentos que não tem registro, nós temos, por exemplo, a importação, né, para uso pessoal, que se dá a partir de uma prescrição médica. É um produto que qualquer paciente, qualquer cidadão com a sua prescrição médica pode importar esse produto. Obviamente não pode vender, revender, porque isso configura um crime. E aí temos ainda os programas assistenciais. E quais são os programas assistenciais? O uso compassivo, o acesso expandido e o fornecimento pós-estudo, né? Eu vou começar de trás para frente, porque a Meruzzi já, né, fez aí uma explanação sobre a Lei 14.874, e embora o fornecimento de acesso pós-estudo, aliás, o acesso pós-estudo é algo já regulamentado há muito tempo, né, a Lei 14.874 trouxe alguns pilares, reorganizou, criou critérios novos, enfim. Mas, de forma geral, o que é o acesso pós-estudo? É o seguinte: aquele paciente que participou de uma pesquisa clínica, de um ensaio clínico, tem direito, né, ou o patrocinador, a empresa que está realizando aquele estudo, tem a obrigação de continuar fornecendo aquele produto, aquele medicamento experimental, para aquele paciente que participou da pesquisa, obviamente, desde que ele esteja se beneficiando a critério médico. Esse é o fornecimento pós-estudo. Aí vem o uso compassivo. O uso compassivo, como já foi muito bem dito aqui, o uso compassivo, pelo próprio nome, que vem de compaixão, de compassionato, né? Aquele produto que é doado. E isso é importante ser dito, porque é um programa, os programas assistenciais estão regulamentados pela RDC 38, que é de 2013, já eram regulamentados desde 99, mas se trata de

0: uma doação. Então, tem um ator importante aí que é o patrocinador, é a empresa detentora, né, daquela tecnologia, daquela pesquisa, né? Então, o processo se inicia por aí, né? A empresa, ela precisa concordar em doar, né? Então, o fornecimento é gratuito. Bom, o uso compassivo também já foi dito várias vezes aí, né, que atende um paciente individual, intransferível, aquele paciente que, né, é numa condição clínica muito grave, sem alternativa, que ameaça a vida, né, e que não tenha mais alternativa terapêutica, é o paciente elegível, para uso compassivo. É também um paciente que, por alguma razão, não conseguiu ser incluído, ou não conseguiu entrar numa pesquisa clínica, num estudo clínico. A pesquisa clínica será sempre, né, a prioridade será sempre a pesquisa clínica, né? Também já foi dito aí. E eu acho que nessa discussão toda a gente deve sempre privilegiar isso, né? A pesquisa clínica, ela tem que ser uma política de Estado, né? Nós vimos recentemente, né, muito repercutido na mídia aquele caso, né, de uma opção terapêutica para câncer de pâncreas. Isso é pesquisa clínica, né? Então, eu acho que a gente tem que reforçar isso e fazer com que a pesquisa clínica seja uma política de Estado, que é a melhor a forma de acesso a tecnologias inovadoras, né? Agora, aquele paciente que não conseguiu, por alguma razão, como eu disse, a ser incluído numa pesquisa clínica, esse paciente pode ser elegível por um uso compassivo. Por exemplo, como eu reforcei, desde que o patrocinador, né, ele concorde em doar aquele produto, né? A diferença entre o uso compassivo e acesso expandido é o tamanho, é o número de pessoas que serão contempladas, né? E a depender do número de pessoas que serão contempladas, né, nós entramos aí com uma proporção ou a magnitude de risco. Quanto mais pessoas envolvidas ou que receberão um produto ainda em investigação, né, para o qual ainda não se tem, né, todo o desenvolvimento clínico completo, então, a depender também, foi feita uma pergunta sobre evidências mínimas, enfim. E a resposta é essa: depende muito da complexidade daquela condição clínica, né, da população-alvo, da gravidade, de comorbidades. Então, devem ser levadas em considerações esses pontos, esses critérios, né? Então, o paciente, para entrar no uso compassivo, né, ele primeiro tem que atender a essa condição. É um paciente que a gente, ainda que não tenha na norma especificamente falando, uso compassivo se refere a dois pacientes, a um paciente, três, 10, não tem esse número lá. Mas lá no acesso expandido, que é o outro programa assistencial, vai dizer o seguinte: o programa de acesso expandido, como pelo próprio nome, né, que é expandido, é uso para mais pessoas, é uso para um grupo de pessoas. Então, quando se tratar de uso para um número maior de pessoas, que a norma chama de grupo, né, é preciso que tenham evidências mais robustas. Nós estamos falando de um número de pessoas, né, que formam um grupo. Então, é preciso que tenha, pelo menos, evidências obtidas a partir de estudos clínicos de fase 3, seja estudos já concluídos ou estudos em andamento, né? Então, são essas duas, esses dois, essas duas modalidades, ou essas duas alternativas que hoje existem para o acesso a medicamentos, ainda sem registro, desde que atenda a esses critérios, né? Existe um regulamento próprio, que é a RDC
1: 60
0: 38,
1: segundos.
0: a RDC 38/2013, né? Ela começou a valer em 2013, após uma ampla discussão, uma consulta pública, debates aqui na Anvisa, né? Esta resolução, ela já entrou de novo em consulta pública, né, já foram consolidadas as contribuições, né, mas é algo que ainda não fechamos. Enfim, a regulação, os regulamentos são vivos, né, eles têm que acompanhar a evolução, principalmente nós estamos falando aí, né, de inovação, né, de inovação tecnológica, de novas opções, enfim. É importante dizer também que Para além,

0: de aceitar doar o produto por uso compassivo, de novo, é sempre, não é, a partir daí que começa o processo. O patrocinador, aquela empresa, ela é responsável, né, por acompanhar os pacientes que receberam aquela droga que ela doou. Ela é responsável por notificar a Anvisa sobre eventos adversos graves, incluindo óbitos. Ela é responsável por arcar com os custos de eventuais eventos adversos que ocorram, que necessitem, né, de intervenções, e, enfim, para reverter, se for o caso, a esses eventos adversos. Então, os médicos também, e aí o regulamento não fere a autonomia médica, não fere a autonomia do paciente, muito pelo contrário. Na instrução do processo existe um termo de adesão do paciente, existe um laudo médico, né? Então, o que a Anvisa faz, e tem isso por competência legal, né, é tentar achar esse equilíbrio que foi muito bem dito pelo doutor Alcino, que é da razoabilidade, que é da avaliação de risco-benefício. A norma diz,
1: 60
0: né,
1: segundos.
0: que precisa o processo tem que estar instruído com evidências, né, que subsidie, né, o uso daquele produto para aquela condição clínica específica, né? Então, o que a Anvisa faz é esta avaliação, que é técnica também, se esses critérios foram atendidos de acordo com o regulamento. Uma vez atendidos, nós liberamos, autorizamos o uso do produto, a empresa, daí adiante, ela é responsável pela logística, de administração, de fornecimento, de acompanhamento, enfim, né? E também por notificar a Anvisa. Em relação ao prazo, ano passado nós liberamos em 2025 cerca de 80 programas de uso compassivo, com um prazo médio que varia de 2 a 10 dias, chega a 15 dias, mas nunca mais que isso. E também liberamos aí quase que 80 pedidos de fornecimento pós-estudo. Então, muito obrigado mais uma vez, senadora, e eu sigo aqui à disposição para quaisquer dúvidas. Muito obrigado.
2: Obrigada a você, Cláudio Osvan. Muito obrigada pela explanação. Acho que trouxe muita luz aqui para o nosso debate. Cláudio Osvan Martins Alves de Souza, que é coordenador de pesquisa clínica em medicamentos e produtos biológicos da Anvisa. Eu quero agradecer a todos vocês por essa tarde tão elucidadora, né, cheia de questões, de dúvidas, de observações, e tudo isso a gente vai juntando para ter um caminho mais sedimentado, mais seguro e de conhecimento de todos nós. Então, eu quero agradecer a participação de todos. Alguém tem alguma coisa ainda a falar? Então, nada mais havendo a tratar, declaro encerrada a presente reunião. Muito obrigada a todos.
3: Agora são 4h19 em Brasília. Você então acompanhou o debate sobre o uso compassivo de terapias em saúde pela Comissão de Assuntos Sociais e pela Comissão de Ciência e Tecnologia, CCT. Essa audiência foi solicitada pela senadora Marga Abrilli, do PSD de São Paulo, pela Comissão de Assuntos Sociais, pelos senadores Flávio Arnes, do PSB do Paraná, e a senadora Damaris Alves, do Republicanos, do Distrito Federal. Já pela Comissão de Ciência e Tecnologia, Inovação e Informática, o requerimento é o número 40 de 2026 e na CAS, o requerimento 16 de 2026. O uso compassivo, então, de medicamentos é um instituto jurídico e sanitário que se coloca como última esperança para pacientes que enfrentam enfermidades graves, raras, que ameaçam a continuidade da vida. No cenário atual, em que a ciência avança de forma acelerada, a distância entre a descoberta e uma nova terapia e o seu registro definitivo pode representar, para muitos brasileiros, fronteira entre vida e morte. No Brasil, a Agência Nacional de Vigilância Sanitária, a Anvisa, que agora há pouco o último que falou aí, que foi o Claudisvan Martins Alves de Souza, que é o coordenador de pesquisa clínica em medicamentos e produtos biológicos na Agência Nacional de Vigilância Sanitária, a Anvisa. Ele participou, então, por videoconferência. Então, para se ter uma ideia, a Anvisa, alinhada às diretrizes das principais agências sanitárias globais, regulamentou um programa de uso compassivo referente a medicamentos, terapias avançadas e dispositivos médicos, de forma a permitir que pacientes, por exemplo, tenham acesso antecipado a tecnologias inovadoras ainda desprovidas de registro nacional. O uso compassivo não é apenas uma exceção regulatória, mas uma questão ética. Trata-se de possibilitar o acesso a recursos terapêuticos promissores, mas ainda em fase de desenvolvimento clínico para pacientes que já esgotaram todas as alternativas convencionais disponíveis. A operacionalização desse acesso, contudo, enfrenta gargalos que vão desde a complexidade burocrática e responsabilidade civil das indústrias até o financiamento de tecnologias experimentais. Portanto, aí, você acompanhou pela Rádio Senado, com as comissões de assuntos sociais e a Comissão de Ciência e Tecnologia, mais um debate aqui no Senado Federal.
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3: Agora são 4h22. Uma ótima tarde para você que sintoniza a Rádio Senado e a FM a partir de Brasília e para as outras 17 emissoras da Rádio Senado em todo o Brasil. Você acompanha e segue comigo aqui, Humberto Pinheiro, na sua companhia até às 17 horas em Brasília.

0: Tudo bem, antes Esconderijo com Ana Canhas e agora por último Tudo Novo de Novo com Mosca.
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0: Agora 4h33.
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0: Uma ótima tarde para você, sintonizado aqui na Rádio Senado FM, de Brasília para todo o Brasil. Com você são 4 horas 34 minutos. Tenho para você Maria.
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0: Você ouviu Maria Ninguém com Lulu Santos e Carlos Lira, antes Cariocas, Mamundi. E agora, por último, pela primeira vez, com a Orquestra Bamba Social e Thiago Nakarato. São 4h44 em Brasília. Uma ótima tarde.
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0: Quatro e 45.
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3: Minuto da Copa.
4: O mundo do futebol celebra o que deve ser a maior edição de um Mundial de Seleções jamais visto. A Copa de 2026 promete grandiosidade e ineditismos. Pela primeira vez, três países dividem a sede do evento, espalhadas por 16 cidades no México, Estados Unidos e Canadá. Também pela primeira vez, 48 seleções vão disputar a taça em um formato inédito. Serão 104 jogos até a disputa pelo sonhado troféu, com direito ao pontapé inicial no lendário estádio Azteca da Cidade do México, onde Pelé e Maradona fizeram história. França e Espanha dividem o favoritismo para levantar a Copa, de acordo com os palpites dos apostadores. Atual campeã, a Argentina também tentará defender o título, e a expectativa dos brasileiros é de buscar a inédita sexta taça, conquista que não vem desde 2002.
0: São 4h46 em Brasília. Uma ótima tarde para você, sintonizado aqui na Rádio Senado de Brasília para todo o Brasil. E para você, quem te viu, quem te vê. Uma ótima tarde. Fique ligado conosco.

0: Essa daí é daquelas, né? Pois é, depois do prazer Alcione, antes meu caro amigo Paulinho da Viola, lá no início, Quem Te Viu, Quem Te Vê, com Leila Pinheiro. São 4h59, tá chegando aí para você, ela, Regina Pinheiro, e você continua também na operação de Erivan Rodrigues. Uma ótima tarde. 4.
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2: Olá, boa tarde. Esta é a Rádio Senado. Eu sou Regina Pinheiro. Ficamos com a programação musical de Josimar Fernandes, abrindo a sequência Planta e Raiz.

0: pelo rock and roll de Gangue 90 e The Fevers.
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3: Na sequência, Bruno Castro e Dona Ivone Lara.

0: Nesse bloco, você ouviu Luana Carvalho só, Chico Buarque, Dura na Queda, e também Bruno Castro e Dona Ivone Lara, Na Própria Alma.
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0: Em Brasília, 5h25.
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0: Agora você ouve Jorge Versilo.

0: Ouvimos Johnny Hooker, Amor Marginal, Bárbara Eugênia, Por Que Brigamos? E também Jorge Vercillo, Que Nem Maré.
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0: Em Brasília, 5h38.
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0: Ouça agora Isaac Cândido.

0: Acabamos de ouvir Gilson's Várias Queixas, Margarete Menezes Moderninha. Tivemos também Isaac Cândido Cavalo Ferro.
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0: Em Brasília, 5h50.
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0: Na sequência, Nila Branco.

0: Você ouviu o som do grupo Ira sentado à beira do caminho antes Nila Branco e Ska.
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0: Excelente início de noite para você que acompanha aqui a nossa programação. Obrigada pela sintonia. Eu sou Regina Pinheiro e a seleção musical é de Josimar Fernandes. A gente ouve Emicida.

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0: Fechando o bloco, Gilberto Gil, Vamos Fugir, Gaby Amarantos, Deixa. Ainda tivemos Emicida com participação de MC Tá, A Ordem Natural das Coisas.
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2: Seis e doze em Brasília.
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0: Ouça agora Paula Morena Embal e Marcos Valle.

0: Esse foi Emílio Santiago cochichando Miúche, Zeca Pagodinho, Teleco Teco e ainda Paula Moreira Embau e Marcos Valle, Ilusão à Toa.
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2: Em Brasília, 6h24.
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0: 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Agora você ouve Marcos Sacramento.

0: Na Rádio Senado, ouvimos funk como lhe gusta, tá chegando a hora. Mariana Aidar vai vadiar e também Marcos Sacramento, voltei.
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2: Em Brasília, 6h37.
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0: Ouça agora Kiko Zambianchi.

0: Na Rádio Senado, o som do grupo Paralamas do Sucesso, O Beco. Fernanda Abreu, Você Pra Mim e ainda Kiko Zambianchi, Rolam as Pedras.
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2: Em Brasília, 6h50.
0: Boa noite, você ouve Marina Lima e Alvin L.

0: Essa foi Roberta Campos varrendo a lua. Antes, Marina Lima e Alvin L. Kilimanjaro. 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Boa noite.
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2: Em Brasília, 19 horas.
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4: Boa noite.
2: Boa noite para você que nos acompanha em todo o país.
4: Segunda-feira, 15 de junho de 2026.
2: Vamos ao destaque do dia: transporte público coletivo.
4: Novo marco regulatório é sancionado pelo presidente Lula.
2: Ele muda as formas de financiamento do sistema e moderniza a regulação sobre as empresas que operam para melhorar a qualidade do serviço.
4: Na nossa entrevista do dia, nós conversamos com o secretário nacional de mobilidade urbana, Marcos Daniel dos Santos.
5: A gente tem nessa norma, ela abarca

0: desde uma linha de trem ao metrô, a um corredor de ônibus, a um ônibus convencional, a um micro-ônibus, a serviços de barca. Então, precisa de diretrizes nacionais para que a população possa ser atendida com a qualidade que merece.
1: Você vai ouvir também, presidente Lula chega à França para participar da reunião do G7.
2: O presidente já teve hoje reuniões com os presidentes da Suíça e da França.
1: E vai discutir nos próximos dias a reforma de organismos como a OMC, regulação da inteligência artificial e regras para exploração de minerais raros.
2: E ainda, educação.
1: Estão abertas as inscrições para o Sisu Mais, uma nova oportunidade para quem fez o Enem e não foi selecionado na etapa regular. Gabriela Noronha.
3: Será uma espécie de repescagem das vagas que não foram preenchidas na etapa regular. Estão sendo ofertadas 9.436 vagas em 532 cursos.
2: E desenrola Fies, já renegociou 5 bilhões e 300 milhões em dívidas de ex-estudantes, com descontos de até 99%.
1: Hoje, na apresentação da Voz do Brasil, Mariana Jungmann e Luciano Seixas.
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1: O presidente Lula já está na França, onde participa como convidado do encontro do G7, formado por Alemanha, Canadá, Estados Unidos, França, Itália, Japão e Reino Unido, principais economias desenvolvidas do mundo.
2: Além de reuniões bilaterais, o presidente vai levar a contribuição brasileira para diversos temas discutidos pelo G7.
1: A repórter Luana Karen está lá na França, mas devido ao fuso horário de 5 horas a mais por lá, nós conversamos com ela mais cedo sobre as agendas do presidente. Vamos ouvir.
2: Oi, Luana, boa noite para você aí na França. Você está na cidade de Evian-le-Bain, né? O presidente Lula chegou à cidade hoje, mas antes ele passou por Genebra, capital da Suíça.
1: E ele já teve também os primeiros encontros bilaterais, né, com os presidentes da Suíça e da França. Conta pra gente como foram esses encontros, Luana. Boa noite.
4: Boa noite, Luciana e Mariana. Boa noite aos ouvintes da Voz do Brasil. É isso mesmo, a reunião de cúpula do G7 acontece em Evian-le-Bain, cidade francesa onde eu estou, situada às margens do Lago Lema, no leste da França. Antes de chegar aqui, ainda em Genebra, Lula teve uma reunião bilateral com o presidente da Suíça, Guy Parmelin. Eles falaram sobre comércio e se compromissos aqui, além, claro, da guerra entre Ucrânia e Rússia. Também haverá espaço para conversas sobre disputas econômicas entre as grandes potências, segurança, saúde e inteligência artificial. O Brasil vai participar de 2 sessões plenárias no fórum. Na primeira, dedicada às parcerias internacionais para o desenvolvimento, Lula deve defender a manutenção dos recursos destinados à ajuda oficial aos países mais pobres. Na segunda sessão, com a presença brasileira, o debate será sobre crescimento econômico equilibrado. Neste tema, Lula deve voltar a defender a reforma das instituições internacionais criadas após a Segunda Guerra Mundial. É o que se costuma chamar de sistema de governança global, como os órgãos da ONU, a Organização Mundial do Comércio e outros. O Brasil vem defendendo que o formato desses organismos foi feito num outro contexto de mundo, em que existiam menos países. E daí a necessidade de reformas para aumentar a representatividade, especialmente no sul global. O secretário de Assuntos Econômicos e Financeiros do Ministério das Relações Exteriores do Brasil, embaixador Philippe Fox Drummond, explicou a postura do Brasil.
5: Como é que você tem um crescimento equilibrado com as estruturas de governança não reformadas? Um exemplo clássico disso é a OMC. Nós estamos fazendo um grande esforço, o Brasil, em conjunto com diversos outros países, para fazer uma reforma da OMC, e a reforma da ONU, das Nações Unidas, também é algo que cabe nesse texto.
1: Luana, o que deve sair de prático nessa reunião do G7?
4: Olha, Luciano, do encontro aqui em Evian, devem sair 7 documentos com assuntos considerados prioritários pela presidência francesa. Entre eles está o combate ao narcotráfico, as questões de saúde e proteção online de menores de idade. O Brasil não participa das negociações finais desses textos, mas foi convidado a enviar contribuições. Outro tema considerado prioritário pela presidência francesa é a discussão sobre minerais críticos. E a posição brasileira é que os países produtores não devem se limitar a apenas exportar matéria-prima, mas também desenvolver cadeias produtivas locais capazes de agregar valor aos produtos, o que leva a mais geração de emprego e renda para a população. Também haverá um almoço.

0: almoço na quarta-feira de trabalho entre os líderes do G7 e CEOs de empresas de inteligência artificial. O presidente Lula retorna ao Brasil na quarta-feira. Mariana e Luciano.
1: Obrigada, Luana Karen. Bom trabalho aí na cobertura da reunião de cúpula do G7 na França.
2: Neste fim de semana, o presidente Lula assinou a sanção de uma nova lei que vai promover mudanças profundas na gestão do transporte público em todo o país.
1: O novo marco legal do transporte público coletivo urbano vai modernizar o sistema e melhorar as formas de financiamento, que deixarão de ser ancoradas apenas na tarifa paga pelo passageiro.
2: Além disso, a regulação sobre as operadoras também será aprimorada, resultando em mais qualidade no serviço prestado.
1: Para explicar essas mudanças, nós conversamos hoje mais cedo com o secretário nacional de mobilidade urbana do Ministério das Cidades, Marcos Daniel de Souza Santos. Acompanhe. Olá, secretário. Vamos começar explicando para o nosso ouvinte o que que é esse novo marco legal. Ele, pelo que eu entendi, ele dá diretrizes gerais, né, sobre todo o funcionamento do sistema de transporte público coletivo. Financiamento, planejamento de linhas, integração regional. O senhor pode explicar melhor para a gente?
3: Olá, Mariana, Luciano, tudo bom? Obrigado aí pela oportunidade da gente explicar um pouco sobre o marco legal que foi aprovado e sancionado nesse final de semana pelo presidente Lula. Esse texto de lei é muito importante porque quem faz acontecer o transporte público são os municípios nos seus territórios e os governos do estado, né? E havia uma necessidade, há uma necessidade muito grande da gente fazer esse serviço melhorar no país, se expandir. E para isso ele precisa de normas e regras nacionais, que é a função da União. Então a lei ela cumpre esse espaço aí de atualizar, né, as normas para os municípios prestarem esse serviço para a população, prestarem com qualidade, financiar, organizar o serviço de transporte público. Parece simples, mas a gente tem nessa norma, ela abarca desde uma linha de trem ao metrô, a um corredor de ônibus, a um ônibus convencional, a um micro-ônibus, a serviços de barca. Então, o transporte público acontece de várias formas, em vários modos, em vários territórios, e precisa de diretrizes nacionais para que a população possa ser atendida com a qualidade que merece.
2: Um dos focos principais da nova lei é a questão do custeio, né? Ela propõe que esse custeio tenha outras fontes além da tarifa paga pelos passageiros. E também muda essa lógica, né, de preço dividido pela quantidade de passageiros transportados. Não é isso, secretária?
3: Exatamente. A norma propõe a gente olhar o serviço de transporte, todos os modos, no território. Avaliar quanto custa, se ele é adequado, se está nas condições de qualidade para atender a população. E a partir desse custo, a gente entender que o poder público vai manter esse serviço funcionando com receitas que vêm da tarifa, mas que no passado dependia somente da tarifa, e agora é possível colocar outras fontes de recursos para manter esse serviço e manter a qualidade. Então, ele traz essa segurança jurídica para que os novos contratos e até os contratos que já existam consigam olhar qualidade, oferta e equilíbrio econômico de quem vai manter esses serviços, operadores privados ou até operadores públicos. Então fica claro agora que para manter um serviço tão importante, não dá para depender somente da tarifa. Precisa vir outras fontes de recursos que o poder público tem que se organizar e para isso precisa ser dado muita transparência e controle social.
1: Inclusive tem uma lógica também de, por exemplo, deixar de cobrar pelo passageiro em si e passar a cobrar por quilômetro rodado, né? Isso tem a ver com uma preocupação que essa nova lei tem em favorecer o atendimento em regiões periféricas, em linhas que tradicionalmente são negligenciadas pelos operadores, porque elas não são tão rentáveis assim. Essa mudança aí de paradigma, de forma de cobrança, ela também ajuda nesse aspecto.
3: Exato. A lei ela traz o princípio da universalização, ou seja, levar um serviço público, que é o serviço de transporte, a todo o território. Como ele é um direito social, a gente tem que olhar muito para quem realmente mais precisa, as populações mais vulneráveis, afastadas, que não têm condição, muitas vezes, de acessar oportunidades nas cidades. Então, a gente precisa repensar a rede de transporte, esse serviço, as linhas, os sistemas de trilho para atender essa população e não depender somente da tarifa, porque senão você vai numa lógica de só vou onde tem passageiro que consegue pagar tarifa e se você não consegue ter essa arrecadação, você não vai ampliando a oferta do serviço público. Então é importante o poder público entender que ele precisa agora se organizar, o executivo, o legislativo e o próprio judiciário entendendo a importância do

0: transporte público para levar esse serviço a toda a população do território, principalmente para quem mais precisa.
1: Outra inovação da lei é a associação de instrumentos urbanísticos e tributários com o serviço de transporte público. Quer dizer, um grande empreendimento urbano, por exemplo, teria que fazer investimentos no transporte público. É isso, secretário?
0: A gente tem que entender que o transporte ele ocorre no território da cidade, né? E tem locais que têm uma maior demanda e outras não, e existe um impacto dos empreendimentos. A lógica muitas vezes é uma lógica viária de fluidez do trânsito e é compreensível ter isso, mas a gente pode ter empreendimentos que pensem que quem vai acessá-los vai por meio do transporte público. Isso traz uma economia para a cidade como um todo, né? Então a gente tem que olhar a coletividade, o transporte público tem que ser pensado dessa forma. A gente vive num território de uma cidade utilizado ali por muitas pessoas. E o transporte, no nome já diz, coletivo, é para todo mundo. Então, quando a gente pensa o desenvolvimento das nossas cidades com o transporte, a gente tem que pensar os empreendimentos também com o olhar do usuário do transporte público e de toda a população.
2: Se pensa no estacionamento, né? Tem que pensar também na chegada do ônibus, enfim, do metrô.
0: Exatamente.
2: Agora,
0: eu acho que esse princípio é importante, de fato, para quem está planejando as cidades, né? É um olhar a mais, né? De não só pensar no trânsito, mas também pensar no transporte público.
2: Agora, secretário, para a gente encerrar, é importante a gente lembrar que tudo isso é feito com diretrizes do governo federal, mas executado mesmo por estados e municípios lá na ponta, né? Ou seja, a gestão de todos esses instrumentos legais que essa nova lei traz, ela vai ser feita pelas prefeituras para favorecer o transporte local.
0: Exato, a titularidade que a gente chama, né, quem realmente vai dizer qual é a linha que vai atender aquele bairro é quem vive naquela cidade. São as prefeituras com participação da sociedade. É ali que a gente tem que discutir realmente se o serviço está atendendo a população ou não. O governo federal é da diretriz, mas ele também entra financiando, dando assistência técnica, induzindo, que tem esse poder de fazer. Então, ele tem um papel também nessa lei, que é de dar esse suporte aos municípios e às regiões metropolitanas, mas esse protagonismo fica ainda com quem vive no território. A gente entende que é importantíssimo. E o marco legal coloca isso. Escutam a nível local, cobrem a nível local, venham também cobrar a nível de governo federal, mas entendo que as soluções vão partir de quem vive nos territórios.
1: Nós conversamos com o secretário nacional de mobilidade urbana, Marcos Daniel dos Santos. Muito obrigado, secretário, pela entrevista aqui à Voz do Brasil.
0: Eu que agradeço a oportunidade.
2: Mais de 9 mil vagas de graduação em universidades públicas.
1: Estão abertas essa semana as inscrições para o Sisu Mais, que vai preencher as vagas remanescentes da etapa regular do Sisu.
2: É a primeira vez que uma seleção desse tipo será realizada pelo MEC.
3: Os estudantes interessados em ocupar uma vaga em um curso de graduação em uma instituição pública de ensino superior terão mais uma oportunidade com o Sisu Mais. Será uma espécie de repescagem das vagas que não foram preenchidas na etapa regular do Sistema de Seleção Unificada 2026. É a primeira vez que o Ministério da Educação realiza o Sisu Mais. Estão sendo ofertadas 9.436 vagas em 532 cursos. Quem for classificado começa a estudar no segundo semestre. De acordo com o MEC, a adesão é voluntária. Cada universidade decide se participa e quais cursos disponibiliza. As inscrições para o Sisu Mais começaram nesta segunda-feira e vão até a próxima sexta-feira, 19 de junho, no site sisualuno.mec.gov.br. Ao acessar o sistema, deve ser feito o login da conta gov.br. O candidato poderá escolher até duas opções de curso, turno, local de oferta e instituição. Para se inscrever, o estudante precisa ter participado de uma ou mais edições do Exame Nacional do Ensino Médio nos últimos 3 anos e ter concorrido a vagas na etapa regular do Sisu 2026. Para a seleção, será considerada a edição do Enem com melhor média ponderada. Os resultados saem no dia 24 de junho. Gabriela Noronha para a Voz do Brasil.
1: Alívio no bolso de estudantes que renegociaram dívidas pelo Desenrola Fiéis.
2: Após 30 dias de operação, o Ministério da Educação já contabilizou mais de 100 mil acordos firmados, o equivalente a 5 bilhões e 300 milhões de reais de dívidas renegociadas.
1: Aqueles que têm contratos firmados até 2017 e ainda não participaram podem aderir até o dia 31 de dezembro.
4: Após um mês de lançamento, o Desenrola Fiéis já implementou 100.209 renegociações de contratos do Fundo de Financiamento Estudantil, o Fiéis. Isso equivale a 5 bilhões e 300 milhões de reais em dívidas renegociadas em todo o país. O saldo das dívidas foi reduzido para 1 bilhão e 130 milhões de reais. Esse resultado reflete a adesão dos estudantes ao programa, que possibilita descontos de até 99% sobre o valor consolidado da dívida, conforme o perfil do contrato e o tempo de inadimplência. O Desenrola Fiéis tem potencial para beneficiar mais de 1 milhão de estudantes com contratos firmados até 2017 e que estavam na fase de amortização em 4 de maio de 2026. O prazo para aderir à renegociação vai até 31 de dezembro de 2026. Basta acessar os canais digitais dos agentes financeiros responsáveis pelo contrato. Com a confirmação do pagamento, ocorre a retirada do nome do estudante e dos fiadores dos cadastros de inadimplência. Com locução de Thaís Vitória, reportagem Daniele Popov.
2: Na sexta-feira, nós falamos aqui na Voz do Brasil sobre o Move Brasil Entregadores Move Brasil Entregadores e Moto App, que vai facilitar a aquisição de bicicletas elétricas e motos para quem trabalha com entregas por aplicativos.
1: Mas o Move também está avançando em outras frentes.
2: No braço do programa voltado para aquisição de caminhões e ônibus, os financiamentos já estão sendo aprovados.
1: Só da linha do BNDES já foram contratados 3 bilhões de reais.
5: Modernizar a frota nacional de veículos pesados, de cargas e passageiros. Com esse objetivo, o governo do Brasil disponibilizou 21 bilhões de reais em crédito para financiamento desses veículos, dentro do programa Mover Brasil Caminhões e Ônibus. A maior parte dos recursos será liberada via Tesouro Nacional. Somente dos recursos liberados via Banco Nacional de Desenvolvimento Econômico e Social, o BNDES, já foram contratados 3 bilhões de reais desde o fim de maio. O diretor de Desenvolvimento Produtivo, Inovação e Comércio Exterior do BNDES, José Luiz Gordon, fala sobre o andamento do programa.
6: Essa linha já está disponível, já está sendo utilizada. Taxas de juros ali que variam entre 11% e 12% ao ano, um instrumento que ajuda muito a capacidade de investimento, a renovação de frota, uma frota mais nova, mais eficiente ambientalmente.
5: A linha de crédito do BNDES já contabiliza quase 5 mil operações em 1.056 municípios de todas as regiões do país. A média por operação foi de R$1.300.000, sendo a maior parte destinada aos donos de frotas. Mas também já foram aprovados 43 milhões de reais para clientes autônomos em 104 operações. O caminhoneiro e diretor da Confederação dos Trabalhadores em Transportes Logísticos, Carlos Alberto Littdemer, fala dos pontos positivos da medida.
7: Um fundo garantidor, ele dá condição de que aquele caminhoneiro que não tenha um score ideal para o banco, né, ou não tenha as garantias necessárias para que realmente ele possa dar uma melhorada. Senão, fora isso, ele jamais conseguirá fazer qualquer forma de investimento. O alongamento do prazo, né, ele também é um facilitador, né?
5: As condições de financiamento variam conforme o perfil do beneficiário. Para transportadores autônomos, o prazo é de 120 meses, com 12 meses de carência. Para empresas de carga, o prazo para pagamento pode chegar a 60 meses, com 6 meses de carência. Já para empresas do setor de transporte de passageiros, o prazo é de 120 meses, também com 6 meses de carência. O programa prevê um limite de crédito de até 50 milhões de reais por cliente. Reportagem Cleide Lopes.
2: O governo do Brasil abriu crédito extraordinário de mais de 337 milhões

0: de reais para intensificar a proteção florestal e o monitoramento ambiental.
1: A medida provisória foi publicada hoje e a verba vai ser executada pelo IBAMA e pelo ICMBio.
0: Do total, quase 195 milhões serão destinados para ações de prevenção e controle de incêndios florestais em áreas federais prioritárias e fiscalização ambiental.
1: Os recursos serão utilizados para despesas como mobilização de equipes, remuneração de brigadistas temporários e aquisição de equipamentos de proteção individual.
0: Incorporado ao SUS um novo tratamento para um tipo agressivo de leucemia.
1: E deve estar disponível aos pacientes no prazo de 6 meses.
2: A leucemia mieloide aguda é um tipo de câncer agressivo que afeta os glóbulos brancos na medula óssea. Entre os principais sintomas estão cansaço, anemia, infecções frequentes, perda de peso, febre, falta de ar, hematomas e sangramentos. Os pacientes do Sistema Único de Saúde com esse diagnóstico e que não podem se submeter à quimioterapia intensiva passam a contar a partir de agora com uma nova opção de tratamento. Trata-se da combinação de 2 medicamentos, venetoclax com azacitidina, incorporada ao SUS pelo Ministério da Saúde. O tratamento é indicado para pacientes adultos com leucemia mieloide aguda recém-diagnosticada. A medida beneficia principalmente pessoas idosas ou com condições de saúde que dificultam um tratamento convencional. A previsão do governo federal é que a nova terapia esteja disponível na rede pública em até 180 dias. Natália Kuzlik, para a Voz do Brasil.
0: Para ajudar no combate a crimes digitais contra crianças e adolescentes, foi criado um canal de denúncias pela Agência Nacional de Proteção de Dados.
1: O novo canal busca facilitar o recebimento de relatos sobre violações de direitos por parte das plataformas na internet, como falhas na aferição de idade e ausência de segurança por padrão.
0: Os relatos devem ser de casos específicos e não genéricos e relacionados ao descumprimentos administrativos previstos no Estatuto Digital da Criança e do Adolescente.
1: O objetivo é ajudar no monitoramento e fiscalização de plataformas digitais e empresas que atuam no ambiente virtual.
0: Para denunciar, basta preencher o formulário disponível na plataforma da agência em www.gov.br/ANPD.
1: Hoje o pagamento do abono salarial para os trabalhadores nascidos em julho e agosto.
0: Mais de 4 milhões de trabalhadores vão receber ao todo 5 bilhões e 500 milhões de reais com pagamentos realizados pela Caixa Econômica Federal.
1: O benefício varia de R$ 136 a R$ 1.621, de acordo com a quantidade de meses trabalhados no ano base 2024.
0: Tem direito ao abono aqueles que receberam remuneração média de até R$ 2.766 com cadastro no PIS/PASEP pelo menos 5 anos.
1: Os valores ficam disponíveis para saque até o encerramento do calendário, em 30 de dezembro de 2026.
0: E essas foram as notícias do Governo do Brasil.
1: Uma realização da Secretaria de Comunicação Social da Presidência da República.
0: Com produção da empresa Brasil de Comunicação.
1: Fique agora com as notícias do Poder Judiciário e do Congresso Nacional. Boa noite.
0: Boa noite para você e até amanhã.
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5: Supremo Tribunal Federal valida a inclusão automática de novos servidores federais em plano de previdência complementar. Para o STJ, citação de empresa estrangeira por meio de representante no Brasil exige prova da representação. Oiapoque recebe ação itinerante da Justiça do Trabalho com serviços gratuitos à população. Boa noite, eu sou Walter Lima. O Supremo Tribunal Federal validou a inclusão automática de novos servidores federais em plano de previdência complementar. O plenário considerou que a regra é constitucional e não afasta o direito de escolha do servidor, que pode ser exercido posteriormente. Marcela Luiza.
6: Ao analisar o caso, o relator ministro Nunes Marques entendeu que a facultatividade prevista na Constituição está preservada, já que o servidor tem liberdade para decidir se deseja ou não permanecer no sistema. O ministro destacou que a legislação garante o cancelamento da inscrição a qualquer momento e prevê a devolução das contribuições.

0: ações com correção monetária nos casos de desistência em até 90 dias.
1: É nula a citação de empresa estrangeira por meio de suposta representante nacional sem prova concreta dessa representação. Essa decisão é do STJ, Fátima Uchoa.
2: A quarta turma do STJ deu provimento ao recurso especial da companhia coreana Hyundai Corporation para declarar nulos os atos processuais praticados desde a citação realizada por meio da Hyundai Caoa do Brasil em ação de cobrança, rescisão contratual e indenização ajuizada por empresa brasileira que alega não ter recebido o acessório.
3: As ações vão ocorrer de quarta a domingo. Primeiro na aldeia Manga. Sábado e domingo será a vez da aldeia Espírito Santo. Pela Justiça do Trabalho, além de receber orientações, os moradores da região também vão poder denunciar e resolver questões trabalhistas e previdenciárias e até solucionar conflitos. Mas vai ter também outros serviços, como emissão de documentos, orientações jurídicas diversas e atendimento na área da saúde.
1: Quatro legendas exibem propaganda partidária nesta semana. Programas vão ao ar na terça, quinta e no sábado, entre 19h30 e 22h30. Mariana Fabri.
4: Nesta semana, o Partido dos Trabalhadores, o Partido Liberal, o Partido Comunista do Brasil e o Partido Social Democrático exibem propaganda partidária nas emissoras de rádio e televisão. O tempo de propaganda depende do número de deputados federais eleitos pelo partido nas eleições gerais de 2022. Por isso, PT, PL e PSD têm direito a 10 minutos cada. Já o PCdoB conta com 5 minutos. A propaganda partidária promove o programa e as atividades do partido e divulga o posicionamento sobre temas políticos e sociais. Em anos eleitorais, como 2026, esse tipo de propaganda só é transmitida no primeiro semestre.
1: Governo federal e FUNAI pagarão 10 milhões de reais por violações contra indígenas na década de 70 em Mato Grosso. A sentença também determinou a conclusão da demarcação em até 2 anos. Vanessa Pereira.
5: Depois de 50 anos, o MPF obteve a condenação na justiça contra o governo federal e a FUNAI por remover, na década de 1970, indígenas Tapaiuna do território tradicional, próximo a Diamantino, em Mato Grosso. Na sentença, foi determinado o pagamento de indenização por danos morais e coletivos para a comunidade

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1: Está no ar o Jornal do Senado.
2: Eu sou Paula Groba.
3: E eu sou Ricardo Nakaoka.
2: E estes são os destaques de hoje do Jornal do Senado, que começa agora.
3: Senado pode analisar compensação para médico que prestar assistência durante voo.
2: Projeto endurece punição para quem induz crimes em escolas e shoppings.
3: Bombeiros podem passar a receber recursos de emendas da saúde.
2: Boa noite.
3: Boa noite.
2: Uma emergência médica a 10 mil metros de altura pode transformar um voo tranquilo em uma corrida contra o tempo. Nessas horas, a ajuda de um médico entre os passageiros pode fazer toda a diferença.
3: Para reconhecer esse trabalho voluntário, o Senado pode analisar um projeto que prevê algum tipo de compensação aos profissionais que prestarem socorro durante viagens aéreas. Os detalhes com o repórter Alexandre Campos.
4: Autor do projeto, o senador doutor Irã, do PP de Roraima, lembrou que o médico que presta assistência ainda é obrigado a preencher formulários após o pouso do avião com informações sobre os procedimentos adotados durante o voo. Pela proposta, a companhia aérea vai ter duas opções: inserir no seguro que é obrigada a contratar uma cláusula prevendo a compensação ao profissional da saúde que agir nessas situações, ou, por conta própria, oferecer algum tipo de ressarcimento, como pagamento em milhas ou upgrade em viagem futura.
5: Você sabe que nós temos uma população que tem envelhecido muito, e quanto mais envelhecemos, mais agravos nós ficamos suscetíveis. E muitas vezes a gente encontra pessoas idosas que às vezes não tomaram suas medicações antipertensivas, suas medicações para controlar sua glicose, enfim, o que torna muito frequente a necessidade de um atendimento médico nos aviões.
4: Na justificativa de seu projeto, o doutor Irã, que é médico, lembrou que o Conselho Federal de Medicina confirmou o entendimento de que é devido a algum tipo de compensação ao profissional pela prestação de socorro durante voos.
2: E o senador Eduardo Girão, do Novo do Ceará, lamentou a morte de 7 jovens atletas cearenses em um grave acidente ocorrido na rodovia estadual CE-187. Durante a sessão de hoje no Senado, ele pediu um minuto de silêncio em homenagem aos jogadores de basquete falecidos.
3: Girão lembrou que os jovens participam da Copa Sobral de basquete e regressavam para Juazeiro do Norte, quando o ônibus em que viajavam tombou às margens da rodovia.
6: Neste momento de profunda dor, eu quero manifestar minha solidariedade às famílias das vítimas e aos feridos, que seguem recebendo atendimento médico, e a toda a comunidade esportiva cearense.
2: O senador Isalci Lucas, do PL do Distrito Federal, alertou para o crescente endividamento das famílias brasileiras. Segundo o parlamentar, o número de pessoas com dívidas e restrições de crédito atingiu níveis recordes. Ele afirmou que a situação afeta principalmente as camadas de menor renda e defendeu uma reflexão sobre o alto custo do crédito no país.
3: Para Isalci, os juros elevados comprometem o orçamento familiar, dificultam o planejamento financeiro e limitam as perspectivas de crescimento econômico e social. Segundo ele, nenhum país consegue crescer de forma sustentável.
7: O grande problema do Brasil não é o tamanho da dívida. O grande problema do Brasil é o custo da dívida, é o preço do dinheiro, é o crédito caro, é o juro excessivo.
2: Na mesma linha, a senadora Zenaide Maia, do PSD do Rio Grande do Norte, voltou a defender medidas para reduzir o endividamento das famílias brasileiras. A parlamentar criticou as altas taxas de juros cobradas em operações de crédito, especialmente no cartão de crédito e no cheque especial, e argumentou que o comprometimento da renda dos brasileiros está diretamente relacionado ao elevado custo do crédito.
3: Zenaide Maia também pediu a aprovação da proposta de emenda à Constituição que limita os juros do cartão de crédito e do cheque especial a até 3 vezes a taxa Selic. Ela, que é autora da iniciativa, afirmou que a proposta ajudaria a conter o crescimento da inadimplência e a reduzir o impacto dos juros sobre o orçamento familiar. A PEC está em análise na Comissão de Constituição e Justiça.
8: Com a aprovação da nossa emenda, vamos frear essa bola de neve, pela qual os altos juros dificultam o pagamento e aprofundam a inadimplência.
2: Crianças e adolescentes precisarão de autorização judicial para exposição comercial nas redes sociais.
3: A determinação está no ECA Digital. Foi regulamentada

0: pelo Conselho Nacional de Justiça e mira os chamados influenciadores mirins. Repórter Raíssa Abreu.
1: A norma do Conselho Nacional de Justiça determina que um juiz avaliará, por exemplo, se a atuação da criança ou adolescente nas redes é compatível com sua idade, suas atividades escolares e sua fase de desenvolvimento. O ECA Digital, que entrou em vigor em março, criou responsabilidades compartilhadas entre Estado, famílias e empresas de tecnologia na proteção das crianças e adolescentes no mundo virtual. O senador Alessandro Vieira, do MDB de Sergipe, foi o autor do projeto que deu origem a
2: entes coletivos, como escolas, universidades e centros de compras.
0: A proposta foi apresentada para combater o crescimento de ameaças e discursos de pânico propagados na internet. Repórter Bruno Lourenço.
3: A relatora, senadora professora Dorinha Seabra, do União do Tocantins, lembrou os trágicos atentados ocorridos em escolas de São Paulo, Blumenau, Aracruz e Sobral para justificar a necessidade do projeto.
4: Um grande número de pessoas que, aproveitando-se do anonimato e de uma suposta impunidade conferida pela rede mundial de computadores, passam a incitar ou induzir prática de homicídio, lesão corporal e ameaças em locais de frequentação coletiva, como escolas, universidades, ambientes de trabalho e centros de compra.
3: Apesar de apoiar a proposta, o senador Fabiano Contarato, do PT do Espírito Santo, afirmou que a alteração no Código Penal pode acabar diminuindo a pena.
5: Você está tirando a figura da codelinquência, seja do partícipe por participação moral na forma de induzimento ou instigação, ou no auxílio, que seria, pela teoria unitária humanista, pelo mesmo homicídio.
3: Depois da CSP, o projeto de lei segue para a Comissão de Constituição e Justiça.
2: Verbas da saúde para atendimentos dos bombeiros e regras para o uso de inteligência artificial estão entre os temas em debate no Senado nesta semana.
0: Um dos projetos em análise prevê o uso de emendas parlamentares da saúde para custear e equipar os serviços de atendimento pré-hospitalar dos corpos de bombeiros militares. Repórter Marcela Cunha.
6: Na terça-feira, a Comissão de Assuntos Econômicos pode votar uma proposta que atualiza os limites de endividamento para acesso ao microcrédito, com a correção anual desses valores pela inflação. Na Comissão de Educação, os senadores analisam novas regras para a participação de crianças e adolescentes em espetáculos e vídeos publicados na internet. Além de exigir autorização judicial, o texto proíbe a presença de menores em publicidade de cigarros, bebidas alcoólicas e apostas. Na quarta-feira, a Comissão de Assuntos Sociais pode autorizar o uso de emendas parlamentares da saúde para custear e equipar os serviços de atendimento pré-hospitalar dos corpos de bombeiros militares. Mas o senador Humberto Costa, do PT de Pernambuco, alertou que a inclusão dos bombeiros entre os destinatários das emendas da saúde pode aumentar a disputa por recursos do SUS.
7: Poderá gerar maior competição por verbas já insuficientes para atender plenamente as necessidades da atenção básica, da rede hospitalar, do SAMU e de outros serviços estratégicos do SUS.
6: Na Comissão de Ciência e Tecnologia, uma proposta proíbe o uso de inteligência artificial para reproduzir sem autorização a voz ou a imagem de uma pessoa com fins comerciais.
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0: Com edição de Paula Groba e trabalhos técnicos de João Lira, o Jornal do Senado fica por aqui. Acompanhe agora as notícias da Câmara dos Deputados. Boa noite.
2: Uma boa noite e até amanhã.
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10: Câmara pode votar texto do governo sobre redução da jornada de trabalho.
11: Avança projeto que indeniza produtores por prejuízos com falta de energia.
10: Deputados facilitam a matrícula em cidade vizinha mais próxima do aluno.
11: Proposta prevê incentivo fiscal para livros, brinquedos e jogos inclusivos.
10: Boa noite. A Comissão de Constituição e Justiça da Câmara aprovou o projeto que prevê incentivo fiscal para livros, brinquedos e jogos inclusivos. Agora, a proposta será analisada pelo Senado.

0: A repórter Maria Neves explica o que diz o texto.
1: Pelo texto, o poder público deverá reduzir tributos para a produção de materiais que ajudem crianças e jovens com desordem estética, deficiência ou enfermidade que cause embaraço social a compreender e aceitar sua condição. Autor do texto, o deputado Dr. Jaziel, do PL do Ceará, afirma que a carga tributária sobre brinquedos corresponde a cerca de 40% do preço final. Devido a essa tributação elevada, o parlamentar sustenta que o mercado de artigos lúdicos para crianças com deficiência não alcança larga escala. É atendido por iniciativas isoladas e artesanais. O relator da proposta, deputado Diego Garcia, do Paraná, concorda com o autor e acrescenta que atividades lúdicas e brincadeiras são coisa séria, principalmente para crianças com deficiência.
2: Crianças com deficiência devem ser estimuladas a desenvolver autonomia e autoestima. Materiais didáticos, livros, jogos e brinquedos inclusivos, que respeitem as individualidades, certamente terão repercussão positiva no desenvolvimento das crianças.
1: O deputado ressalta que percepções, raciocínio e criatividade são aprendidos na relação das crianças consigo mesmas e com o outro por meio do lazer infantil. E, para crianças com deficiência, destaca que as brincadeiras são instrumentos eficazes de superação de dificuldades e de desenvolvimento da criatividade. Segundo o Instituto Brasileiro de Geografia e Estatística, o Brasil tem 14 milhões e meio de pessoas com deficiência, o que representa 7,3% da população com 2 anos ou mais. Além disso, o Instituto identificou 2 milhões e 400 mil pessoas com autismo. Da Rádio Câmara de Brasília, Maria Neves.
3: Turismo. Gilson Daniel, do Podemos do Espírito Santo, destaca o potencial turístico da região do Caparaó, impulsionado por eventos tradicionais e pelas belezas naturais. O deputado cita o Festival de Inverno de Guaçuí e a Festa do Carro de Boi, na cidade de Iúna, como iniciativas que valorizam a cultura local.
0: Gilson Daniel também ressalta que Caparaó reúne atrativos como o Pico da Bandeira, além de uma rica gastronomia regional. Ele registra investimentos destinados à região, como a inauguração da obra de asfaltamento da rodovia que liga os municípios de Iúna e Urupi.
3: Agricultura.
4: Projeto que prevê indenização a produtores rurais por prejuízos com falta de energia avança na Câmara. A repórter Sofia Peçanha tem os detalhes.
5: A Comissão de Agricultura aprovou o projeto que prevê que produtores rurais sejam indenizados quando tiverem prejuízos causados por falhas no fornecimento de energia elétrica. Apresentada pelo deputado Marcos Beltrão, de Alagoas, a proposta também foi aprovada pela Comissão de Minas e Energia. A medida vale para situações em que a falta de luz ou oscilações na rede elétrica provoquem a perda de produtos perecíveis, como leite, frutas, grãos armazenados ou até a morte de animais que dependem de sistemas automatizados para sobrevivência. Durante a discussão na Comissão de Minas e Energia, o deputado Padre João, do PT de Minas Gerais, destacou os impactos diretos para os produtores, especialmente os de menor porte.
6: Porque a pessoa ela tem uma expectativa de, no mês, ela receber o leite que ofereceu. Então, terminar o prazo, isso é muito importante, porque a pessoa ela fica descapitalizada, fica sem renda, porque é o prejuízo. Caso do leite, mas tem as câmeras frias de legumes, verduras, queijos.
5: Para ter direito à indenização, o produtor deverá comprovar por meio de documentos técnicos que prejuízo foi causado diretamente pela interrupção de energia. O valor será calculado com base no preço de mercado dos produtos na região. O texto também determina que a concessionária de energia terá até 30 dias para analisar o pedido e fazer o pagamento. Caso o prazo não seja cumprido, haverá acréscimo de 10% no valor da indenização como multa. O relator da proposta na Comissão de Agricultura, o deputado Tião Medeiros, do PP do Paraná, afirmou que a medida também pode incentivar melhorias na qualidade do serviço prestado pelas empresas de energia.
7: O dever de indenizar fortalece um incentivo para a atuação proativa dos distribuidores, ao mesmo tempo em que responde a uma demanda urgente dos produtores rurais de todo o país.
5: O projeto que garante indenização a produtores rurais por perdas causadas por falta de energia elétrica segue para análise na Comissão de Constituição e Justiça. Da Rádio

0: Câmara de Brasília, Sofia Peçanha.
1: Economia. Reginaldo Lopes, do PT de Minas Gerais, anuncia uma articulação partidária em torno da proposta que garante fomento indireto aos setores da cultura e do esporte por meio de créditos tributários para gestores, artistas e patrocinadores.
2: O deputado explica que o principal objetivo da proposta é incluir os mecanismos permanentes de fomento dentro das regras da reforma tributária. Para Reginaldo Lopes, a medida fortalece a geração de emprego e renda, além de estimular investimentos privados em cultura e esporte.
1: Maurício Marcon, do PL do Rio Grande do Sul, alerta para o agravamento da situação econômica do país. Ao mencionar dados sobre o endividamento das famílias brasileiras, o deputado prevê um cenário de forte instabilidade financeira.
2: De acordo com Maurício Marcon, o descontrole fiscal do governo impulsionou a inflação dos alimentos e elevou a taxa de juros a patamares históricos. Ele recomenda cautela financeira aos cidadãos diante do risco de uma crise.
1: Trabalho. O plenário da Câmara dos Deputados deve votar o projeto do governo que limita em 40 horas semanais a jornada de trabalho. O repórter Antônio Vital nos conta como estão as negociações.
3: A semana no plenário da Câmara começa com um único projeto na pauta, o que define a jornada máxima de trabalho em 40 horas semanais sem redução de salários. No final de maio, a Câmara aprovou proposta que inclui esse limite na Constituição, o que deve ser ainda analisado pelo Senado. A diferença é que o projeto enviado pelo governo ao Congresso em abril detalha a aplicação da redução da jornada e altera 9 leis, além da consolidação das leis do trabalho, a CLT. Acrescenta esse limite em legislações específicas que tratam do repouso semanal remunerado, do esporte e de profissões como aeronautas, seguranças privados, trabalhadores domésticos e radialistas. O projeto chegou à Câmara em abril com regime de urgência constitucional, com prazo para ser votado. Como isso não ocorreu, passou a trancar a pauta do plenário a partir de 30 de maio. Desde então, os deputados ficaram impedidos de votar qualquer outro projeto de lei. Na semana passada, o presidente da Câmara, Hugo Mota, designou como relator o deputado Léo Prates, do Republicanos da Bahia, o mesmo da proposta de emenda à Constituição que acaba com a escala 6x1. O projeto do governo define que a duração normal do trabalho não poderá ultrapassar 8 horas diárias e 40 horas semanais, o que vai valer também para trabalhadores com escalas especiais. Estabelece ainda que todos os trabalhadores terão direito a 2 dias de folga remunerados por semana, de preferência aos sábados e domingos. Abre exceções para negociações coletivas, de acordo com as peculiaridades de cada atividade. Também permite escalas de até 12 horas seguidas, mas mantendo o limite de 40 horas semanais. A proposta do governo se aplica aos contratos em vigor e passa a valer imediatamente assim que virar lei. Já a proposta já aprovada, que acrescenta esses limites ao texto da Constituição, define que a adoção da medida será gradual, com prazo de 2 meses para começar a valer limite de 42 horas e de 1 ano para a jornada de 40 horas. Prevê ainda medidas de transição para microempreendedores individuais, microempresas e empresas de pequeno porte e admite manutenção da jornada atual para terceirizados do serviço público até que ocorra nova licitação. O projeto do governo foi defendido pelo líder do PT na Câmara, deputado Pedro Czai, do PT de Santa Catarina.
4: Redução da jornada de trabalho de 44 horas para 40 horas semanais, portanto, ter 2 dias para viver, para descansar, para ficar com a família, qualidade de vida e tempo para viver e tempo para trabalhar. Estamos convencidos que a redução da jornada de trabalho vai permitir o aumento da produtividade, ganha a sociedade, ganha a economia, ganha as famílias brasileiras.
3: Já a proposta que acrescenta o limite máximo de 40 horas semanais de trabalho na Constituição, quando foi votada na Câmara, recebeu críticas de deputados da oposição. Deputados do PL, do Novo e do Missão disseram que a medida vai acarretar aumento do trabalho informal, diminuir a produtividade e aumentar o custo para as empresas. Da Rádio Câmara, de Brasília, Antônio Vital.
1: Relações Exteriores.
2: Alexandre Lindemeyer, do PT do Rio Grande do Sul, defende a soberania nacional e a autonomia jurídica do Brasil, sustentando que o país não deve se curvar a decisões externas. Ele lembra a decisão dos Estados Unidos de classificar as facções criminosas brasileiras como grupos terroristas.
1: Alexandre Lindemeyer afirma que a lei brasileira e tratados internacionais distinguem claramente crime organizado e terrorismo. Em sua opinião, os Estados Unidos

0: são movidos por interesses próprios, com o apoio de políticos brasileiros empenhados em entregar riquezas nacionais.
1: Educação.
2: A Câmara aprovou o projeto que facilita a matrícula na escola mais perto do aluno, mesmo que em município vizinho, e o texto seguiu para análise do Senado. Confira na reportagem de Luiz Cláudio Canuto.
3: A Comissão de Constituição e Justiça da Câmara dos Deputados aprovou projeto que assegura a alunos da educação básica o direito de se matricular na escola mais próxima da sua casa, mesmo que seja em um município vizinho. O texto aprovado muda a LDB, Lei de Diretrizes e Bases da Educação Nacional. Por recomendação da relatora, deputada Júlia Zanatta, do PL de Santa Catarina, a comissão aprovou as sugestões da Comissão de Educação para o projeto. Pela versão aprovada, será assegurado o direito à matrícula e ao transporte escolar, com possibilidade de acordo entre os municípios. A deputada Júlia Zanatta reforçou a importância da medida.
4: Não precisando de mais uma legislação estadual ou municipal para acertar isso aqui. Então, é uma legislação que pensa na vida das pessoas lá na ponta, dos alunos, das mães, que às vezes moram na divisa de um município com outro e não conseguem fazer essa matrícula por causa de uma burocracia imposta por uma lei que foi feita aqui em Brasília, mas que não viu a realidade das pessoas lá na ponta. Então é um grande avanço.
3: O censo de 2022 apontou que 7,2% dos estudantes do Brasil, ou seja, 4 milhões de alunos, precisam ir a um município vizinho para estudar. Pouco mais de 3% dos alunos do ensino fundamental e 6,6% dos alunos do ensino médio precisam fazer diariamente esse deslocamento. O projeto original é do deputado Evair Vieira de Mello, do Espírito Santo. Da Rádio Câmara de Brasília, Luiz Cláudio Canuto.
1: Política.
0: Heloísa Helena, da Rede do Rio de Janeiro, despediu-se da Câmara após cumprir um mandato temporário de 4 meses. Em seu pronunciamento, a congressista fez um balanço de sua atuação, destacando a apresentação de mais de 60 projetos de lei voltados para a área social.
2: Heloísa Helena afirma que deixou o cargo consciente de ter feito uma política ética. A legisladora deixa o cargo em função do fim da suspensão do mandato do deputado Glauber Braga.
1: Justiça.
0: O nome afetivo, que muitas vezes crianças e adolescentes usam ao ganharem novas famílias, vai poder ser oficializado antes do fim do processo de adoção. A repórter Mônica Tati explica o teor da proposta que agora vai para o Senado.
5: A Câmara dos Deputados aprovou proposta que permite o uso de nome afetivo por crianças e adolescentes sob guarda provisória, em cadastros de escolas e estabelecimentos de saúde, cultura e lazer. O nome afetivo é aquele pelo qual o menor é chamado pela nova família, antes da conclusão do processo de adoção e da alteração definitiva na certidão de nascimento. Depois de adotada, a criança geralmente troca o sobrenome. No entanto, há casos em que há a troca do primeiro nome também. O objetivo do projeto é antecipar o uso desse nome, como forma de respeitar a identidade da criança. A autora do projeto, a deputada Laura Carneiro, do PSD do Rio de Janeiro, explica por que a mudança do nome é importante ainda durante o processo de adoção.
6: A criança chegar à adoção é porque ela perdeu todos os links familiares, seja por violência, seja por abandono. Está absolutamente desprotegida, principalmente do amor. Então, vem o processo de adoção, o processo começa com essa guarda provisória. Isso demora muito tempo, é uma análise difícil, mas durante esse tempo, essa criança cria vínculo com essa nova família. A própria família e na escola, os amiguinhos, na sociedade, na vida normal dessa criança, ela passa a precisar efetivamente ser parte daquela família. E esse pertencimento também está ligado ao nome dela.
5: Laura Carneiro também destaca a importância de mais mecanismos para incentivar a adoção no país, principalmente de crianças mais velhas e adolescentes. A proposta que permite o uso de nome afetivo por crianças e adolescentes sob guarda provisória segue agora para o Senado Federal e, se for aprovada, pode ser sancionada pelo presidente da República e virar lei. Da Rádio Câmara de Brasília, Mônica Tati.
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7: Segurança Pública.
2: Avançou na Comissão de Constituição e Justiça da Câmara a proposta que reduz a maioridade penal para 16 anos. Para Sérgio Turra, do PP do Rio Grande do Sul, a medida acaba com a possibilidade de criminosos de alta periculosidade se esconderem na menoridade.
0: O deputado critica a oposição de esquerda à proposta, argumentando que ela protege criminosos, indo contra o interesse público e a segurança da sociedade. Sérgio Turra menciona o apoio popular à medida, que será analisada agora por uma comissão especial antes de ir à votação no plenário.
2: Sargento Faur, do PL do Paraná, celebra a aprovação na CCJ da PEC que reduz a maioridade penal. O congressista afirma que a medida é um primeiro passo para responsabilizar adolescentes de 16 e 17 anos envolvidos em crimes graves.
0: Sargento Faur sustenta que a punição de adolescentes infratores busca proteger principalmente os jovens que estudam e trabalham. Ele lembra que a PEC ainda precisa passar por comissão especial e pelo plenário da Câmara em 2 turnos antes de seguir para o Senado.
2: José Rocha, do União da Bahia, celebra o Dia da Marinha, comemorado em 11 de junho. O parlamentar ressalta o papel histórico da corporação e exalta suas ações humanitárias operadas em rios de regiões isoladas para levar desenvolvimento e promover a integração nacional.
0: Presidente da Frente Parlamentar de Apoio ao Programa Antártico Brasileiro, José Rocha, ressalta a importância da Força Naval na proteção de quase 6 milhões de quilômetros quadrados da Amazônia Azul e defende investimentos em tecnologia como a construção de submarinos e fragatas.
2: Termina agora o Jornal Câmara dos Deputados, produzido pela Rádio Câmara, com trabalhos técnicos de Wellington Teles e apresentação de Val Monteiro e Luciana Vieira. Uma boa noite para você.
0: Você fica com as notícias do Tribunal de Contas da União. Boa noite.
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0: Brasília, pontualmente, 8 horas.
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0: Olá, boa noite. Esta é a Rádio Senado e eu sou Regina Pinheiro. Ficamos com a programação musical de Carlos Andrade, abrindo o bloco João Bosco.

0: Esse foi Ney Mato Grosso fazer o quê? Badia Sade, acredite ou não, tivemos também João Bosco, papel machê.
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0: Agora em Brasília, 8:12.
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0: Ouvimos Céu, Cumade, Cidade Negra, Querem Meu Sangue. E ainda tivemos Alice Caymmi, Modinha para Gabriela.
1: A Comissão de Direitos Humanos promoveu uma audiência pública para debater o enfrentamento da violência contra a pessoa idosa, como parte da campanha Junho Violeta. A campanha mobiliza o poder público e a sociedade para conscientizar e promover o respeito, a proteção e a dignidade dessa população. Repórter Patrícia Oliveira.
2: De acordo com o IBGE, o Brasil tem cerca de 36 milhões de pessoas idosas, número que deve chegar a 90 milhões até 2060. São mais de 176 mil denúncias por ano de violência contra idosos no país. Para debater políticas e ações voltadas a esse público, a Comissão de Direitos Humanos ouviu especialistas e pesquisadores. Camila Mendes, coordenadora de atenção à saúde da pessoa idosa, destacou a importância da formação do profissional do SUS para identificar sinais de violência, especialmente a doméstica.
3: A falta às consultas médicas, perda de peso, apresentar aspectos como ansiedade, medo. Então, a mudança do comportamento, muitas vezes, ela vem refletindo o que dentro do ambiente domiciliar vem acontecendo.
2: Lucélia Luiz Pereira, do Ministério dos Direitos Humanos e da Cidadania, ressaltou que as maiores vítimas entre os idosos são mulheres, pessoas de baixa renda, negros e pessoas com deficiência. Ela apontou ainda que, além de agressões físicas, os idosos sofrem violência psicológica, negligência e abandono. E destacou a necessidade da formação digital dos idosos, que são os principais alvos de golpes na internet.
4: Seja plataforma digitais, seja por meio de celular, enfim. E isso tem gerado, inclusive, um aumento da violência financeira e patrimonial.
2: Para a senadora Damaris Alves, do Republicanos do Distrito Federal, a prioridade é o fortalecimento das redes de proteção social ao idoso.
5: Em cidades pequenas, denúncias estão sendo ignoradas. A falta dos conselhos, a falta de secretaria do idoso.
2: Entre os canais de denúncia de violência e negligência contra idosos estão o Disque 100 e as delegacias especializadas.
0: Em Brasília, 8h29. Abrindo o bloco, João Gilberto.

0: Nesse bloco, você ouviu Nana Dori, Danilo Caymmi, São Salvador, Roberta Sá, Falsa Baiana. Tivemos também João Gilberto, Wave.
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5: Antes de Roberto Carlos, Erasmo e Vanderléia despontarem com o programa de TV Jovem Guarda, a juventude brasileira já tinha uma estrela pop, Celi Campelo.
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5: Em 1959, com apenas 16 anos, Celi Campelo estourou nacionalmente com Estúpido Cupido, versão em português de um sucesso norte-americano da época.
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5: Pioneira do rock no Brasil, Celi Campelo tinha um repertório composto basicamente por versões de músicas estrangeiras. Entre as mais famosas estão Lacinhos Cor-de-Rosa, Broto Legal, Túnel do Amor e Banho de Lua.
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5: Ainda criança, Celi Campelo estudou piano, violão e balé e cantou no rádio. Aos 12 anos, passou a apresentar o próprio programa em uma emissora de Taubaté, cidade onde cresceu no interior paulista. 3 anos depois, em 1958, veio a primeira gravação, a convite do irmão mais velho, o cantor Tony Campelo, que ia lançar um compacto com 2 faixas e achou que não pegaria bem um homem interpretar a música Handsome Boy, ou, em português, Belo Rapaz.
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5: Depois disso, Celi e Tony estrelaram na TV Record de São Paulo o programa Crushing Hi-Fi, o primeiro do país voltado à cultura jovem, no qual apresentavam números musicais e recebiam artistas de rock da pré-Jovem Guarda, como Demetrios, Rony Cord e Sérgio Murilo.
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5: Mas em 1962, com apenas 20 anos e no auge da fama, Celi Campelo se casou, abandonou a carreira artística e passou a se dedicar exclusivamente ao marido e aos filhos, tendo gravado até aquele momento 5 LPs e mais de 10 de discos compactos. Cerca de 10 depois, nos anos 70, Celi retomou a carreira, com apresentação no festival Hollywood Rock, gravações novas e uma série de shows impulsionados pelo sucesso da telenovela Estúpido Cupido, de 76. Depois disso, encerrou de vez a vida

0: artística, até que em 2003 morreu em decorrência de câncer de mama.
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0: Agora ouviremos o primeiro sucesso da cantora, lançado em 1959, Estúpido Cupido, com Celi Campelo.

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1: Agora em Brasília, 8h45.
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1: Ouça agora Juliana Linhares.

0: Essa foi Gal Costa, Festa do Interior. Alceu Valença, Bicho Maluco, Beleza. E também Juliana Linhares, Depois do Breu.
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0: Em Brasília, pontualmente, 9 horas.
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0: Em Brasília, 9-1.
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0: Eu sou Regina Pinheiro e você ouve agora as principais notícias do Senado Federal. O Senado celebrou nesta segunda-feira o Dia Nacional da Agricultura Irrigada, com uma sessão especial no plenário. Parlamentares destacaram que a irrigação é fundamental para garantir a produtividade, a sustentabilidade e a geração de riqueza no campo. Um deles foi o senador Eduardo Gomes, do PL do Tocantins.
7: O perímetro de irrigação tratado com sustentabilidade, com boa engenharia e dando acesso direto às pessoas para que esses recursos sirvam como produção de riqueza é a saída não só para o Tocantins, mas para um Brasil que precisa tratar bem os seus recursos hídricos.